seguir todos juntos. Não permitais que a justiça seja lesada, que a ignorância nos desvie do caminho, nem as simpatias humanas nos tornem parciais, para que sejamos um em vós e nunca nos separemos da verdade. Nós vo-lo pedimos a vós que sempre e em toda a parte agis em comunhão com o Pai e o Filho pelos séculos dos séculos. Amém.

pode também na história da salvação e da igreja, inspire nossas comunidades a abrir os espaços de participação, diálogo e comunhão, reconhecendo os diversos carismas que Deus continua suscitando para a sua missão. Sigamos juntos construindo uma igreja cada vez mais sinodal. 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
6: 9:04, horário de Brasília. Boa noite.
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6: Estamos de volta com a Mãe Aparecida, aqui pela Rede Aparecida de Rádio. Que bom estarmos juntos nesta noite de domingo, dia 2 de agosto de 2026. Muito obrigado pelo seu carinho, pela sua companhia. Você que nos acompanha através da 104.3, através do nosso aplicativo Aparecida. E a você que nos acompanha através das rádios parceiras, rádios que integram a Rede Aparecida de Rádio. Rádio Educadora, da cidade de Coronel Fabriciano, Minas Gerais. Rádio Sacramento SFM, em Sacramento, Minas Gerais. Rádio Rural AM, na cidade de Mossoró, no Rio Grande do Norte. Entre outras, muitas e muitas outras rádios que integram a Rede Aparecida de Rádio e faz com que a gente chegue até você. Muito obrigado pelo seu carinho, pela sua companhia. Eu agradeço você que está com a gente através do nosso WhatsApp 12-3104-1043. 12-3104-1043. Mandar um grande abraço pro Márcio de Freitas. Tá aqui um abraço pra você, viu, Márcio? Luzia Cândido, de Brumadinho, Minas Gerais. Vai na boa, dona Luzia. um beijo grande no seu coração. Mandar um abraço também pro meu amigo Luiz Fernando, da cidade de Taubaté. Acolhendo também a Maria Terezinha e a Camila Machado, de Timóteo, Minas Gerais. O José Romildo, de Contagem, Minas Gerais, também tá aqui com a gente, rezando e agradecendo. Um abraço para você, viu, José Romildo, meu xará. Mandar um abraço também para minha amiga Tereza Mendes, lá de Carapicuíba, São Paulo. Um beijo grande no seu coração, Tereza. Muito obrigado pelo carinho, pela companhia de sempre. Que Deus abençoe você e toda a sua família. Dá um beijo nas suas netas também, tá, minha querida? Um beijo pra Marli Calil, a minha amiga lá de Guaxupé, Minas Gerais. Ô Marli, tudo bem, minha querida? Que Deus abençoe. Obrigado pelo carinho, pela companhia. Vou colocar as suas intenções. Vamos rezar pela senhora e pelos seus pedidos. Um beijo grande no coração. 9:07, horário de Brasília. Vamos juntos acompanhar a oração do mês de agosto com o padre Vanderlei Souza, missionário redentorista.
8: Neste mês de agosto, estamos rezando pelas vocações. Durante essa semana, eu te convido a rezar e rezo com você pelas vocações sacerdotais. Senhor Jesus, bom pastor, que destes a vida pelas vossas ovelhas, concedei-nos santas e abençoadas vocações sacerdotais, de que a Igreja e o mundo tanto necessitam. Fazei que das nossas famílias e comunidades sejam campos férteis onde possam germinar as vocações. Abençoai o trabalho apostólico dos sacerdotes, catequistas e educadores, para que acompanhem a vocação sacerdotal daqueles que escolheis, incentivando, motivando e despertando. Dai aos jovens seminaristas a coragem de vos seguir e o dom de configurarem o seu coração com o vosso, e que a Santa Maria, vossa mãe, Rainha dos Apóstolos, Senhora Aparecida, os guie e proteja até chegarem a ser pastores consagrados a Deus e ao seu povo. Amém.
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1: Minha saudação fraterna, você amiga, você amigo ouvinte da programação com a Mãe Aparecida, tão seguida pelo Brasil afora. Agora, nesse momento, eu faço a inserção do programa intitulado No Princípio Era o Verbo. Já tem muitos anos de existência e a finalidade desse programa, desde tempos mais antigos, é levar o ouvinte e a ouvinte a conhecer melhor a palavra de Deus e, portanto, a homilia, o evangelho de domingo, cada domingo. Nós hoje meditamos um trecho do evangelho de São Mateus. O evangelho de São Mateus nos apresenta a pessoa de Jesus com seu carisma e poder de pregador e profeta que inaugura os chamados tempos messiânicos da Bíblia. Na Bíblia, esses tempos messiânicos expressavam

a esperança, o desejo ardente da vinda do Messias prometido na aliança de Deus com os patriarcas, os profetas, Moisés, o povo, enviado por Deus ao povo sofrido. O Messias vindouro renovaria a aliança com Deus, consolidando a paz, a justiça social. Aquele povo humilde, desiludido com seus dirigentes, era consolado pelos profetas nessa expectativa da chegada um dia do Messias Salvador. Quando o Messias viesse, se cumpririam as promessas de Deus feitas aos patriarcas, a Moisés, aos reis do povo. Ele viria como um Salvador, libertando as instituições e pessoas escravas que eram, as pessoas que eram escravas do sistema político econômico, e restaurando a prática religiosa conforme a aliança dos 10, a aliança pactuada nos 10 mandamentos. Com a pregação, com exemplo e a vida do Messias, o país teria tempos de alegria, teria o progresso verdadeiro, teria abundância de bens e ninguém ficaria à margem da vida. Pois bem, amiga e amigo ouvinte, o banquete é imagem bíblico-simbólica muito comum, indicando esta felicidade vindoura dos tempos messiânicos. Mateus relata uma multiplicação, aliás, ele faz isso duas vezes, uma multiplicação dos pães por Jesus, à moda de um banquete improvisado, um sinal da comunidade cristã herdeira do ensino do mestre, na catequese de São Mateus. Ou seja, a igreja nessa catequese tem no mundo uma função messiânica. Enquanto a igreja é mistério da presença continuada de Jesus entre os seus, a igreja deve ser partilha e comunhão na justa distribuição dos bens. E sendo a profetisa desses tempos messiânicos, a igreja continuará alimentando o desejo vivo de pôr uma nova sociedade, uma sociedade livre de toda a corrupção política e da sujeição aos interesses econômicos injustos e meramente interesseiros. A nova sociedade alicerçada na justiça, solidária na convivência e sem nenhum tipo de exclusão. Pois bem, Mateus, ao relatar a multiplicação dos pães por Jesus, nos leva a ver isso, ou nisso, um sinal messiânico da mesa eucarística. E a mesa eucarística reúne os humildes, famintos, abandonados por seus governantes. E Mateus mostra Jesus como como o Messias, o ungido do Senhor, anunciado pelos profetas. E o episódio convoca, na sua maneira redação, convoca os discípulos missionários a ligar a vivência religiosa aos problemas, à solução dos problemas sociais. Veja, então, aqui o que São Mateus deixou escrito nessa sua catequese sobre a multiplicação dos pães, sinal dos tempos messiânicos. Quando Jesus soube da morte de João Batista, ele partiu e foi de barco para um lugar deserto e afastado. Mas quando as multidões souberam disso, saíram das cidades e o seguiram a pé. E ao sair do barco, Jesus viu uma grande multidão, encheu-se de compaixão por eles, curou os que estavam doentes, e ao entardecer, os discípulos aproximaram-se de Jesus e disseram: "Este lugar é deserto e a hora já vai adiantada. Despede as multidões, Senhor, para que possam ir aos povoados comprar comida." Jesus, porém, lhes disse: "Eles não precisam ir embora. Dai-lhes vós mesmos de comer." E os discípulos responderam: "Mas nós só temos aqui 5 pães e 2 peixes." E Jesus disse: trazei-os aqui." Jesus mandou que as multidões se sentassem na grama. Então pegou os 5 pães e os 2 peixes, ergueu os olhos para o céu e pronunciou a bênção de ação de graças.

0: em seguida partiu os pães, deu aos apóstolos, aos discípulos. Os discípulos os distribuíram às multidões. Todos comeram, ficaram satisfeitos. E ainda dos pedaços que sobraram, recolheram 12 cestos cheios. E os que haviam comido eram mais ou menos 5.000 homens, sem contar mulheres e crianças. Esse é o texto, é a narrativa do texto da milagre da multiplicação dos pães da catequese de São Mateus, lá desde o comecinho da nossa igreja. O texto nos inspira a viver, a ver que esse foi o ideal das comunidades cristãs desde o seu início. Grupos de pessoas unidas por um modo fraterno de conviver, solidário, empenhado na justa distribuição dos bens para todos. A Eucaristia, ou a reunião dominical, então, era chamada de fração do pão. Fração, partilha do pão. Era o momento culminante da sua união. Aqui não temos apenas um milagre extraordinário. A intenção do evangelista, na sua catequese, é focalizar Jesus como uma pessoa muito humana, sensível aos problemas da rotina dos excluídos, e no caso aí, no caso do texto, o caso do problema da fome. O texto diz: Jesus, ao ver o abandono em que estava o povo, se encheu de compaixão e curou os doentes, e depois preocupou-se em lhes providenciar a comida. Jesus é então alguém que sofre com compaixão, compadece, está do lado, está no junto ao necessitado. Nos gestos dele, Jesus chega até o povo faminto, não só uma fartura ocasional de bens e de comida, mas chega a oferta de uma vida diferente, aquela segundo a justiça do reino de Deus. Há uma nova organização social, feita conforme os critérios de solidariedade, partilha, serviço fraterno. Os gestos de Jesus e sua maneira de pensar, portanto, diferiram daqueles dos seus apóstolos. Não eram e não foram critérios político-econômicos, imediatistas. Havia um problema a resolver, concretamente. O povo estava ali afastado de suas casas, em lugar deserto, cansado do dia e cheio de esperanças para resolver esses problemas. Os apóstolos sentem o problema, se preocupam em se livrar quanto antes, mandando o povo para casa. Mas Jesus também sentiu a situação de penúria e, ao contrário dos seus discípulos, quis continuar junto ao povo e quis partilhar de suas carências, a fome, o cansaço, a presença solidária, e envolveu seus discípulos na responsabilidade da solução do problema concreto. A fome é um problema, mas é um problema de todos, também daqueles que estão saciados. Por isso Jesus diz aos discípulos: vocês é que têm de lhes dar de comer. E assim ninguém precisaria ir embora carregando a sua fome. Os discípulos de Jesus, é a nossa conclusão do texto, devem oferecer ao mundo o seu esquema, que é o do reino de Deus. A compreensão e a busca de uma nova sociedade, sociedade livre da ambição de posse e de consumo, onde funcionar o esquema de Jesus, que é o da nova sociedade, onde se praticará a acolhida, a partilha, o serviço generoso, aí os problemas terão solução. O texto dá a prova. Todos comeram, ficaram satisfeitos, e ainda se recolheram 12 cestos cheios dos pedaços que sobraram. Reunidos nós hoje à mesa de Jesus na Eucaristia, ela nos chama a comprometer-nos com uma vida digna para todos, uma vida fraterna, segundo o espírito, o ensino, a prática de Jesus.
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Na verdade, toda ação pastoral deve ser orientada para o discernimento vocacional, isto é, ajudar cada cristão a descobrir o caminho que Deus está lhe propondo, a realizar o projeto de vida para o qual Deus o chama. A oração constitui o primeiro e insubstituível serviço que nós podemos oferecer à causa das vocações, pois a vocação é, antes de mais nada, um chamado de Deus. O mês vocacional foi assumido em âmbito nacional em 1981, portanto, perto de 30 anos atrás. Seu intuito é ser um tempo de reflexão e de oração pelas vocações e ministérios. Cada domingo do mês de agosto é dedicado à celebração de uma determinada vocação. No primeiro domingo se celebra o sacerdócio e os ministérios ordenados. No segundo domingo, o matrimônio, junto à Semana da Família. No terceiro, a vida consagrada. E por fim, no quarto, a vocação dos leigos. O mês vocacional se tornou uma grande convocação eclesial, um tempo privilegiado para celebrar as diversas vocações e para intensificar a oração pelas vocações. Nós vivemos num mundo cada vez mais fragmentado e veloz, com grande perda de identidade, da falta de sentido da vida, sobretudo para os mais jovens. Portanto, debruçar-se sobre o tema vocação é ajudar a trilhar um caminho de descoberta da própria identidade.

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1: 9:34, horário de Brasília. Boa noite.
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1: Estamos de volta com o nosso Com a Mãe Aparecida, aqui pela Rede Aparecida de Rádio. Muito obrigado a você que nos faz companhia, você que está conosco rezando, agradecendo, colocando as intenções aos pés da Mãe Aparecida. Deixa eu mandar um grande abraço pro meu amigo Assir Coutinho, rezando por você, meu amigo, pela sua família. Obrigado pelo carinho, pela companhia. O Geraldo, lá da rodoviária, também aqui com a gente, rezando e agradecendo. Um abraço especial para o Valtarez Alves, lá de Coronel Fabriciano, rezando pela esposa Terezinha Dedeca, a mãe Senira, a irmã Rosiane. Paz e bem, um grande abraço para você e sua família, meu amigo. A Marília Moreira, do Rio de Janeiro, está aqui com a gente, rezando pela cura de João Pinheiro, Paulo César, o Yuri, Poliana, Vitor, que Deus abençoe, que Nossa Senhora Aparecida interceda pela sua família, viu, minha amiga? A Luzia Cândido, vai na boa, dona Luzia. Acolhendo também a Tereza Grossi, de Rio Claro, São Paulo. Beijo grande no seu coração, Tereza. Muito obrigado pelo carinho e também pela sua companhia. Gente, é o seguinte, e 19 missionários redentoristas celebram o jubileu de vida presbiteral com missa no Santuário Nacional. O nosso jornalista José Eduardo acompanhou e tem mais detalhes. Vamos acompanhar.
3: Boa noite para você que acompanha o programa Com a Mãe Aparecida. Uma alegria também estar aqui com vocês nesta noite, hoje no Santuário Nacional, uma celebração muito especial. Os jubilares redentoristas, padres que comemoram aniversário sacerdotal de 25 e outras datas também marcantes neste dia. Quem presidiu esta celebração foi Dom Zenildo Lima, bispo de Borba, no Amazonas. Ele que também participou do processo formativo, por exemplo, de alguns missionários, como o atual provincial redentorista, Padre Marlos Aurélio. Dom Zenildo, uma alegria tê-lo aqui conosco na Rádio Aparecida. Queria que o senhor falasse um pouco dessa celebração para a gente. Qual a alegria também de presidir este momento especial?
4: Uma boa noite a todos que estão nos assistindo, né? Nos escutando pela Rádio Aparecida. Terminamos agora a celebração de ação de graças pelos jubilares, né? Tem vários aí celebrando os jubileus. Para mim é uma ocasião de gratidão, porque tudo iniciou aqui em Aparecida. Eu iniciei, estudei minha primeira etapa no Seminário Santo Afonso com o Padre Marlos e um grupo maior. Portanto, celebrar é significativo para mim, render graças a Deus aos pés de Nossa Senhora. Celebrar também nessa data importante, primeiro domingo de agosto, é celebrar a vocação do ordenado, né? Do padre, do bispo, do diácono. Isso significa alimentar o povo com a palavra de Deus, com a Santa Eucaristia, com a formação. E eu trabalho lá na Amazônia, depois eu voltei para a vice-província de Manaus, que hoje é a província de Curitiba. Mas eu tenho uma larga amizade aqui e me convidaram para presidir. Então, com muita gratidão, obrigado à Rádio Aparecida, à TV Aparecida, obrigado a todos que sempre me acolhem com tanta fraternidade.
3: Também converso com o Padre Marlos Aurélio, superior provincial da província redentorista Nossa Senhora Aparecida. Padre Marlos, parabéns pelos 25 anos de sacerdócio, celebrado juntamente com os demais jubilares. Durante a homilia, o senhor falou bastante a respeito de servir, o sentido de ser padre, alimentar a fé. Este é um ponto muito importante a ser lembrado também neste dia.
5: Olá, meu caro, a você, todos que acompanham a rádio. Nós queremos cada vez mais renovar esse compromisso, né, do nosso serviço, do nosso ministério ao povo de Deus. Então, a celebração do jubileu de uma vida presbiteral quer realmente ter esse significado da gente olhar para trás, reconhecer a presença, a graça de Deus que nos sustentou, mas da gente ter também um fôlego renovado para a missão que deve continuar. E é sempre Deus, né, o motivo, a razão da nossa consagração através da vida religiosa, mas também através do ministério presbiteral. E como fazemos isso como redentoristas que somos? Então, trazendo toda a grandeza de uma congregação que nos acolheu, que nos formou, que nos enviou a missão. E a razão de ser do ministério é o serviço ao povo de Deus, né? Aquilo que nós aprendemos

0: Padre Pedro Grudes, também o Padre Luiz Carlos de Carvalho Silva, além do Dom João Batista Alves do Nascimento, Padre Carlos Alberto Batistini, Padre Cláudio Anselmo Santos da Silva, e também 40 anos de ordenação, o Dom Darcy José Nicioli, missionário redentorista, 50 anos de sacerdócio, Padre Luiz Gonzaga Scudeler, 55 anos, Dom Fernando Guimarães e Padre José Marques Dias, 60 anos, Padre João José Ferreira, 65 anos, Padre Antônio Ferreira Pacheco, Padre Mauro Carvalhais de Oliveira, Padre Dalton Barros de Almeida e Padre José Raimundo Vidigal, 70 anos, Padre Francisco Viana Pires e 75 anos de sacerdócio, Padre Gabriel Teixeira Neves Filho. E a gente devolve aí para o estúdio também, celebrando esse momento especial junto com os missionários redentoristas.
1: Muito obrigado, José Eduardo, pelas suas informações. Tá aí, então, parabéns para os 19 missionários redentoristas que celebram o jubileu de vida presbiteral com essa missa no Santuário Nacional neste sábado. 9:41, horário de Brasília. Vamos juntos acompanhar os Santos Nos Ensinam com o Padre André Gustavo.
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3: Os Santos Nos Ensinam. Hoje, dia 2 de agosto, é dia de Santo Eusébio de Vercelli. E eu, Padre André, estou com você, amigo e amigo ouvinte, para conhecermos a história deste santo. Lembramos hoje o testemunho de santidade de Eusébio, que nasceu no começo do século IV na Sardenha. A princípio não tinha este nome, até ir para Roma em procura de lucro com a política e o direito. Mas encontrado por Jesus, converteu-se, recebeu as águas do batismo e então o nome de Eusébio, pois foi batizado pelo Papa Eusébio. De simples leitor da Igreja de Roma, Eusébio foi ordenado sacerdote e depois, no ano 345, bispo em Vercelli, onde exerceu seu ministério com zelo, muito amor às almas e à verdade. Dentre tantas inspirações para a diocese, Eusébio vivia comunitariamente com os seus sacerdotes. E desta comunhão, conseguiu forças para vencer os bons combates do dia a dia. Santo Eusébio de Vercelli, por opor-se ao arianismo, uma heresia que buscava erroneamente negar a divindade de Cristo, foi exilado com outros santos bispos pelo imperador Constâncio. Despachado com algemas para a Palestina, Eusébio sofreu torturas e sobreviveu por 6 anos fechado numa prisão. Quando liberto, aproveitou para visitar igrejas e os grandes ortodoxos do Oriente. Ao voltar, foi acolhido como vencedor pelos irmãos no episcopado, clero e todo o povo, isto até entrar no céu no ano 371. Fazei-nos, Senhor nosso Deus, proclamar a divindade de Cristo, imitando a firmeza do bispo Santo Eusébio, para que, perseverando na fé que ele ensinou, possamos participar da vida do vosso Filho, que convosco vive e reina na unidade do Espírito Santo. Amém. Santo Eusébio de Vercelli, rogai por nós.
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4: Páscoa de Jesus se manifesta em cada um de nós, nas pessoas, nas comunidades que dão testemunho de misericórdia, reconciliação e paz. De maneira especial, lembro nesta oração os aniversariantes de hoje: o Padre Carlos, pároco lá em Valinhos, paróquia Santana, Caetano de Piracicaba, o Walter de Sorocaba, a Sheileia de Aracaju e o Célio, aqui de Campinas. Iniciemos esta oração invocando a Santíssima Trindade. Em nome do Pai, do Filho e do Espírito Santo. Amém. Senhor nosso Deus, nosso Pai, nós cremos em vós, nós esperamos em vós, nós vos amamos, nós vos agradecemos este dia e vos damos graças porque estamos com vida. Oferecemos este dia ao Senhor com todas as nossas alegrias.

alegrias e sofrimentos, com todos os nossos trabalhos e divertimentos. Guardai-nos do pecado e fazei de nós instrumentos de vossa paz e do vosso amor. Ajudai-nos a observar vossos santos mandamentos. Amém. Domingo, dia 2 de agosto. O trecho do Evangelho de hoje é escrito por Mateus, capítulo 14, versículos de 13 a 21. Anúncio do Evangelho de Jesus Cristo segundo Mateus. Naquele tempo, quando soube da morte de João Batista, Jesus partiu e foi de barco para um lugar deserto e afastado. Mas quando as multidões souberam disso, saíram das cidades e o seguiram a pé. Ao sair do barco, Jesus viu uma grande multidão. Encheu-se de compaixão por eles e curou os que estavam doentes. Ao entardecer, os discípulos aproximaram-se de Jesus e disseram: "Este lugar é deserto e a hora já está adiantada. Despede as multidões para que possam ir aos povoados comprar comida." Jesus, porém, lhes disse: "Eles não precisam ir embora. Dai-lhes vós mesmos de comer." Os discípulos responderam: "Só temos aqui 5 pães e 2 peixes. Jesus disse: "Trazei-os aqui." Jesus mandou que as multidões se sentassem na grama. Então pegou os 5 pães e os 2 peixes, ergueu os olhos para o céu e pronunciou a bênção. Em seguida partiu os pães e os deu aos discípulos. Os discípulos os distribuíram às multidões. Todos comeram e ficaram satisfeitos. E dos pedaços que sobraram, recolheram ainda 12 cestos cheios. E os que haviam comido eram mais ou menos 5.000 homens, sem contar mulheres e crianças. Palavra da salvação. Embora ainda tímidos, os discípulos entreveem saída no sinal simbólico dos 5 pães e 2 peixes. A partir daí, o milagre acontece. O pouco que cada um tem, quando partilhado e abençoado por Deus, é suficiente para transformar a realidade para melhor. O episódio se conclui com a constatação: todos ficaram saciados e ainda sobrou. Com esse ensinamento, os discípulos aprenderam que, para seguir Jesus, é necessário decidir-se em favor da vida, sendo sinais visíveis de misericórdia daquele que veio para que todos tenham vida e a tenham em plenitude. Essa é também a nossa missão, a minha e a sua, nos dias de hoje. Peçamos hoje especialmente a bênção de Deus para as famílias. A família é a principal responsável pela formação da consciência humana e cristã de uma pessoa. A família é a célula principal da sociedade e atualmente vemos um grande sofrimento de tantas famílias que passam por dificuldades em seus relacionamentos. Reúna sua família e peçamos juntos a Deus a sua bênção. Oremos. Deus de misericórdia, Criador e Reparador do vosso povo, que fizestes da família humana, constituída pela aliança nupcial, o sacramento de Cristo e da Igreja, derramai a abundância das vossas bênçãos sobre esta família reunida neste momento, para que aqueles que nela vivem unidos pelo amor sejam fervorosos no espírito, assíduos na oração, solícitos uns pelos outros, atentos às necessidades de todos e deem testemunho da fé pela palavra e pelo exemplo. Por nosso Senhor Jesus Cristo. Amém. Que Deus Todo-Poderoso vos livre sempre de toda a adversidade e derrame sobre você as suas bênçãos. O Senhor esteja convosco, Ele está no meio de nós. Pela intercessão do apóstolo São Marcos, desça sobre você, sobre a sua família e intenções, a bênção do Deus Todo-Poderoso. Pai, Filho e

0: Hoje o abraço vai para o pessoal de Valinhos. A Maria Lúcia, o Denis, o Victor, o Harley, a Maria José e a Lúcia, todos de Valinhos. Sou o padre Edmilson Moraes, salesiano de Dom Bosco, e moro em Campinas, no estado de São Paulo, no Colégio Liceu Salesiano Nossa Senhora Auxiliadora. Que Deus e Nossa Senhora, sua mãe e nossa, continue caminhando com você hoje. Abraço e até mais.
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Bem-vindos a mais um encontro. Coisa boa estarmos juntos, aprendendo sobre a nossa fé. E aí, Malu, já sabe quais são as quatro virtudes cardeais ou as dobradiças que abrem as portas para outras virtudes? Já sei sim, fui pesquisar e descobri tudinho. Muito bem, então conta pra gente quais são. De pronto, a Malu levantou os quatro dedinhos e começou a contar. São quatro: temperança, prudência, fortaleza e justiça. Muito bem, Malu. Você é uma ótima pesquisadora. E quer contar pra gente o que aprendeu sobre uma delas? Eu posso falar sobre a temperança. Li sobre ela porque me chamou muita atenção essa palavra nova que eu não conhecia. De fato, é uma palavra bem diferente. E o que significa essa palavra diferente, Malu? Eu li que temperança é a virtude que dá poder sobre si mesmo. Faz a gente saber se dominar. Isso mesmo, Malu. É a virtude que nos ensina a não nos deixarmos levar pela raiva, por exemplo. Nos ensina a agir sem exageros.

0: Eu li isso. Nos ensina a ter equilíbrio, né? Exatamente, Malu. E o equilíbrio é muito importante para a nossa vida ter sabor. Pense na comida. Se um prato estiver muito salgado ou se faltar sal, a gente não consegue comer e saborear, porque temos um exagero. Para a comida ficar saborosa, precisamos ter o equilíbrio. Sim, lá em casa todo mundo reclama quando fica muito salgado o arroz. Exato. Na vida também precisamos de tempero. A dose certa de cada coisa para vivermos bem. Isso é a temperança. E a gente aprende treinando. Por exemplo, quando acontece uma situação ruim, antes de reagir cheio de emoção, a gente respira, para e pensa. Assim, achamos o equilíbrio. Minha mãe sempre me diz que na hora que eu tô com muita raiva, eu não posso decidir nada. Muito bem, sua mãe tem toda a razão. Quando estamos muito felizes, muito tristes ou muito bravos, não devemos decidir nada, porque são situações extremas. E qualquer escolha que fizermos, vai faltar equilíbrio, vai faltar tempero, vamos nos arrepender e ficar tristes, além de correr o risco de deixar outras pessoas tristes. Por isso, precisamos pedir sempre a Deus a graça da temperança e treinar a cada situação. Ah, já sei, tô anotando aqui. Essa semana vou treinar isso. Treinar a temperança, escreveu a Malu. Muito bem, essa vai ser nossa tarefa da semana. E você aí de casa também está convidado a treinar esse tempero no seu dia a dia. Lembre-se, a temperança nos dá equilíbrio e deixa a vida mais saborosa.
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1: 10 horas, horário de Brasília. Boa noite.
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1: Estamos de volta com o nosso programa Com a Mãe Aparecida, aqui pela Rede Aparecida de Rádio. Que alegria ter a sua companhia nesta sintonia de fé, de oração e de devoção à Nossa Senhora Aparecida. Muito obrigado a você que nos acompanha através do nosso aplicativo Aparecida, através da 104.3 e também através das rádios parceiras, rádios que integram a Rede Aparecida de Rádio. Rádio Tucano FM na cidade de Tucano, na Bahia. Rádio Santana FM na cidade de Ponta Grossa, no Paraná. Rádio Bom Jesus em Bom Jesus da Lapa, na Bahia. Entre outras, muitas e muitas outras rádios que integram a Rede Aparecida de Rádio e faz com que a gente chegue até você. Muito obrigado pelo carinho e pela companhia. Neste momento, a imagem da Padroeira do Brasil nos recorda que não estamos sozinhos. Maria caminha conosco, intercede por nós e nos conduz até Jesus. Eu sou Zé Antônio, trabalho com a produção de Marcos Thiago, a coordenação da Paula Castro e a direção do Padre Vanderlei Souza, missionário redentorista. Meu convidado especial, sempre, sempre você que está em casa, rezando e agradecendo. Lembrando que você pode participar comigo através do nosso WhatsApp 12-3104-1043. 12-3104-1043. Você pode mandar a sua mensagem, fazer o seu pedido, seu agradecimento, colocar as suas intenções aos pés da Mãe Aparecida. Vamos rezar por você, pela sua família e pelos seus pedidos. Vamos juntos iniciar a oração do Santo Terço. É tempo de confiar, de entregar as nossas intenções e de colocar tudo nas mãos de Nossa Senhora Aparecida. Convide quem está do seu lado, una-se a nós e vamos rezar com o coração.
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1: Vamos iniciar a oração do Santo Terço invocando a Santíssima Trindade. Em nome do Pai, Filho e do Espírito Santo. Amém. Divino Jesus, nós vos oferecemos este terço que vamos rezar, meditando nos mistérios da vossa redenção. Concedei-nos, por intercessão da Virgem Maria, Mãe de Deus e Nossa Mãe, as virtudes que nos são necessárias para bem rezá-lo e a graça de ganharmos as indulgências desta santa devoção. Oferecemos particularmente, em desagravo dos pecados cometidos contra o Santíssimo Coração de Jesus e o Imaculado Coração de Maria, pela paz do mundo, pela conversão dos pecadores e pelas almas do purgatório, pelas intenções do Santo Padre o Papa Leão XIV, pelo aumento e santificação do clero, pela santificação das famílias, pelas missões e pelos doentes. Creio em Deus Pai Todo-Poderoso, Criador do céu e da terra, e em Jesus Cristo, seu único Filho, nosso Senhor, que foi concebido pelo poder do Espírito Santo, nasceu da Virgem Maria, padeceu sob Pôncio Pilatos, foi crucificado, morto e sepultado, desceu à mansão dos mortos, ressuscitou ao terceiro dia, subiu aos céus, está sentado à direita de Deus Pai Todo-Poderoso, donde há de vir a julgar os vivos e os mortos. Creio no Espírito Santo,

0: Santa Igreja Católica, na comunhão dos santos, na remissão dos pecados, na ressurreição da carne, na vida eterna. Amém. Pai nosso que estais no céu, santificado seja vosso nome. Venha a nós o vosso reino, seja feita a vossa vontade, assim na terra como no céu.
1: O pão nosso de cada dia nos dai hoje. Perdoai as nossas ofensas, assim como nós perdoamos a quem nos tem ofendido. E não nos deixeis cair em tentação, mas livrai-nos do mal. Amém.
0: Ave Maria, cheia de graça, o Senhor é convosco. Bendita sois vós entre as mulheres, e bendito é o fruto do vosso ventre, Jesus.
1: Santa Maria, Mãe de Deus, rogai por nós, os pecadores, agora e na hora de nossa morte. Amém.
0: Ave Maria, cheia de graça, o Senhor é convosco. Bendita sois vós entre as mulheres, e bendito é o fruto do vosso ventre, Jesus.
1: Santa Maria, Mãe de Deus, rogai por nós, os pecadores, agora e na hora de nossa morte. Amém.
0: Ave Maria, cheia de graça, o Senhor é convosco. Bendita sois vós entre as mulheres, e bendito é o fruto do vosso ventre, Jesus.
1: Santa Maria, Mãe de Deus, rogai por nós, os pecadores, agora e na hora de nossa morte. Amém.
0: Glória ao Pai, ao Filho e ao Espírito Santo, assim como era no princípio, agora e sempre. Amém. Acolhendo suas intenções, você que está conosco através do nosso WhatsApp 12-3104-1043. Um abraço para o Geraldo Madeira, lá de Coronel Fabriciano, Minas Gerais. Um abraço para o senhor Geraldo. Deus abençoe, meu querido. A Dalgisa de Barra dos Coqueiros. Um abraço também para o Juliano Piloni, está aqui com a gente. Um abraço, Juliano. Acolhendo também o Zé do Carrinho, lá do Pinhal, em Dom Viçoso, Minas Gerais. Renato Rodrigues de Patos de Minas, Minas Gerais, rezando por ele, pela esposa Ana Paula, pelas filhas Maria Clara, Maria Eduarda e a Luna. Um abraço para o Paulo Roberto de Oliveira, de Santa Rita do Jacutinga, Wilson Lavrador, de Itabuna, na Bahia, a Creuza de Americana, São Paulo, o Paulo Brito, meu amigo Paulo Brito, lá de São Sebastião do Passé, na Bahia, o Irineu de Jales, São Paulo, rezando pelos filhos, pela nora, pelo genro e pelo neto Luca. Acolhendo também com muito carinho minha amiga Marli Calil, lá de Guaxupé, Minas Gerais. Um beijo grande no seu coração, Marli. Obrigado pelo carinho, pela companhia. Um abraço especial também para o Yuri, de Caraguatatuba. Vai na boa, Yuri. Um abraço, meu querido. José Maria está aqui também com a gente, rezando e agradecendo. Lúcia Helena, de São Sebastião do Paraíso, Minas Gerais. A Iracema, rezando por ela, pela neta. A Cláudia, um abraço para você, Cláudia. Valmor Estange, de Joinville, Santa Catarina. O Irineu de Piquete, acolho também todas as suas intenções, viu, Irineu? Obrigado pelo carinho, meu irmão. Mandar um grande abraço também para o Gledson Santos, rezando, agradecendo, lá de Mariana, Minas Gerais. Adelaide Luna, um abraço para você, Adelaide. Um abraço especial também para o Reni Antônio, lá de Porto Amazonas, no Paraná, rezando por ele e por toda a família. Que Deus abençoe, que Nossa Senhora Aparecida interceda por cada pedido, cada intenção. Vamos juntos contemplar o nosso primeiro mistério da glória.

Para rezarmos juntos o nosso primeiro mistério, convido com muito carinho minha amiga Dona Amélia, lá de Ponta Grossa, no Paraná. Dona Amélia, tudo bem com a senhora? Tudo certo? Seja bem-vinda, minha amiga. Alô, Dona Amélia? Dona Amélia, a senhora tá me ouvindo?

0: Dona Amélia, a senhora consegue me ouvir? Alô, Dona Amélia? Dona Amélia?
1: Oi.
0: Tudo bem com a senhora?
1: Tudo bem. Maravilha. Graças a Deus, e você?
0: Tudo jóia, graças a Deus. Seja bem-vinda, minha amiga.
1: Obrigada, você também. Seja bem-vinda à minha casa.
0: Amém. Pode colocar as suas intenções?
1: Eu quero rezar por mim, pela minha saúde, por toda a minha família, o meu filho, as minhas filhas, meus netos, todos os meus netos, os bisnetos. Quero rezar em especial pela Emanuela, minha bisneta, pela Elaine, pela Dona Anastácia, e pedindo saúde e paz. E quero rezar por todos os meus amigos do Terço e rezar também pela Rádio Santana, por todos os amigos da Rádio Santana. Por você também, pedindo saúde, paz, amém. Por você e por toda a tua família.
0: Amém. Que Deus abençoe, que Nossa Senhora Aparecida interceda pelos seus pedidos, pelas suas intenções. Vamos iniciar, amém, o nosso primeiro mistério. Pai nosso que estais no céu, santificado seja vosso nome. Venha a nós o vosso reino, seja feita a vossa vontade, assim na terra como no céu.
1: O pão nosso de cada dia nos dai hoje, perdoai as nossas ofensas, assim como nós perdoamos a quem nos tem ofendido, e não nos deixeis cair em tentação, mas livrai-nos do mal. Amém.
0: Ave Maria, cheia de graça, o Senhor é convosco. Bendita sois vós entre as mulheres, e bendito é o fruto do vosso ventre, Jesus.
1: Santa Maria, Mãe de Deus, rogai por nós, pecadores, agora e na hora da nossa morte. Amém.
0: Ave Maria, cheia de graça, o Senhor é convosco. Bendita sois vós entre as mulheres, e bendito é o fruto do vosso ventre, Jesus.
1: Santa Maria, Mãe de Deus, rogai por nós, pecadores, agora e na hora da nossa morte. Amém.
0: Ave Maria, cheia de graça, o Senhor é convosco. Bendita sois vós entre as mulheres, e bendito é o fruto do vosso ventre, Jesus.
1: Quero rezar também por toda a minha comunidade aqui, pelos amigos da comunidade, todos que rezam pela Rádio Santana, e também por todos os doentes também, pedindo saúde e paz. Santa Maria, Mãe de Deus, rogai por nós, pecadores, agora e na hora da nossa morte. Amém.
0: Ave Maria, cheia de graça, o Senhor é convosco. Bendita sois vós entre as mulheres, e bendito é o fruto do vosso ventre, Jesus.
1: Santa Maria, Mãe de Deus, rogai por nós, pecadores, agora e na hora da nossa morte. Amém.
0: Ave Maria, cheia de graça, o Senhor é convosco. Bendita sois vós entre as mulheres, e bendito é o fruto do vosso ventre, Jesus.
1: Santa Maria, Mãe de Deus, rogai por nós, pecadores, agora e na hora da nossa morte. Amém.
0: Ave Maria, cheia de graça, o Senhor é convosco. Bendita sois vós entre as mulheres, e bendito é o fruto do vosso ventre, Jesus.
1: Santa Maria, Mãe de Deus, rogai por nós, pecadores, agora e na hora da nossa morte. Amém.
0: Ave Maria, cheia de graça, o Senhor é convosco. Bendita sois vós entre as mulheres, e bendito é o fruto do vosso ventre, Jesus.
1: Santa Maria, Mãe de Deus, rogai por nós, pecadores, agora e na hora da nossa morte. Amém.
0: Ave Maria, cheia de graça, o Senhor é convosco. Bendita sois vós entre as mulheres, e bendito é o fruto do vosso ventre, Jesus.
1: Santa Maria, Mãe de Deus, rogai por nós, pecadores, agora e na hora da nossa morte. Amém.
0: Ave Maria, cheia de graça, o Senhor é convosco. Bendita sois vós entre as mulheres, e bendito é o fruto do vosso ventre, Jesus.
1: Santa Maria, Mãe de Deus, rogai por nós, pecadores, agora e na hora da nossa morte. Amém.
0: Glória ao Pai, ao Filho e ao Espírito Santo.
1: Assim como era no princípio, agora e sempre. Amém.
0: Ó meu Jesus,
1: perdoai-nos, livrai-nos do fogo do inferno, levai as almas todas para o céu e socorrei.

0: principalmente as que mais precisarem da vossa infinita misericórdia.
1: Santa Luzia,
0: rogai por nós.
1: Nossa Senhora Aparecida, Rainha e Padroeira do Brasil,
0: rogai por nós que recorremos a vós. Sagrada Família de Nazaré,
1: rogai por
0: nossa
1: nós.
0: Família, nossa família vossa é.
1: Minha amiga Dona Amélia, obrigado pelo carinho, pela companhia. Deus abençoe a senhora. E até a próxima, se Deus quiser. Boa semana, viu?
0: Obrigada para você também. Boa semana e que Deus te abençoe. Até a próxima, se Deus quiser.
1: Se Deus quiser. Tchau, tchau.
0: Sim.
1: Acolho com muito carinho os devotos da Mãe Aparecida. Aqui através do nosso WhatsApp 12-3104-1043. Um abraço especial para o Raulino Augusto Rodem, lá ouvindo a gente através da Rádio Arca da Aliança em Santa Catarina, Joinville, né? Um abraço também para o meu amigo Manuel Batista de Blumenau, Santa Catarina. Acolho também com muito carinho, deixa eu dar uma olhada, o Ricardinho, né? O Ricardo, a Michelle, o Gilmar, Deus abençoe. Douglas de Esmeralda, Minas Gerais. O Gilvan de Lins, São Paulo. Um abraço para você, Gilvan. Um abraço para Nilva Araújo, tá ouvindo através da Rádio Educadora, Coronel Fabriciano, Minas Gerais. Um abraço para o Joinville, pro Edson Valmor de Joinville, Santa Catarina. O Antônio de Petrópolis, Rio de Janeiro. Um abraço para você, Antônio. Deus abençoe, viu, meu querido? Os irmãos Miguel Oscar Félix e Ayrton Reginaldo Félix. Acolhendo também o Valtarez Alves Caetano, rezando e agradecendo. A Rosa de Tremembé, São Paulo. Conceição Tavares de Aracaju, no Sergipe. Acolhendo também o Dercy, né? De Ibituva, no Paraná. Um abraço pro senhor Dercy. Maria Lúcia de Guaratinguetá, rezando e agradecendo, lá do bairro Santa Clara. Acolhendo também minha amiga Flor do Potim. Deus abençoe você, Flor. Vai na boa, Flor. Acolhendo também Alícia Regina, lá de Juiz de Fora, Minas Gerais. Maria Isabel Kischmeier, de Juiz de Fora, Minas Gerais. Minha amiga Val Souza, lá de Jacobina, na Bahia. Um beijo grande no seu coração, Val. Um abraço pro Marcelo Almeida, rezando e agradecendo. Meu amigo Jonas Eliseu, lá de Ipatinga, Minas Gerais. Nancy Ramos, de São Manuel. Bom trabalho para você, minha querida. Deus abençoe, viu? Muito obrigado pelo carinho. Um abraço também para Lúcia, rezando, agradecendo nesta noite. Meu amigo Marcos Dardes, lá de Ilhabela. Ô Marcos, um abraço para você, meu querido. Manda um grande abraço para sua esposa também. Que Deus abençoe sempre. Acolhendo também a Maria Aparecida de Maringá, no Paraná, rezando por ela e por toda a família. Que Deus abençoe. Que Nossa Senhora Aparecida interceda por cada pedido, cada intenção. Vamos juntos contemplar o nosso segundo mistério da glória.

0: nosso segundo mistério, convido com muito carinho meu amigo Rafael Cunha de Itabaiana, lá no Sergipe. Ô Rafael, tudo bem com você, meu amigo? Boa noite.
1: Boa noite, Zé. Tudo bem, amigo? Tudo da paz.
0: Graças a Deus, tudo na santa paz. Pode colocar as suas intenções, meu irmão.
1: Então, vamos entregar nas mãos de Nossa Senhora Aparecida. Eu quero entregar meus pais, Gerentinho, Bernadette, meus irmãos, todos aqueles que estão nos hospitais neste momento, agonizando, a Verinha, nossa amiga, ouvindo assídua da rede de rádio Aparecida, o nosso padre Paulo Lima, padre daqui da paróquia de Santo Antônio Alves, que hoje é o dia do padre, né, Zé?
0: Sim.
1: E o nosso padre também, amigo, Adriano Leão, pároco redentorista da lá da paróquia de Nossa Senhora Aparecida, Sergipe. E vamos rezar.
0: Amém, que Deus abençoe, que Nossa Senhora Aparecida interceda por cada pedido, cada intenção. Vamos juntos iniciar o nosso segundo mistério.

0: nosso que estais no céu. Santificado seja vosso nome. Venha a nós o vosso reino. Seja feita a vossa vontade, assim na terra como no céu.
1: Santa Maria, Mãe de Deus, rogai por nós, pecadores, agora e na hora de nossa morte. Amém.
0: Ave Maria, cheia de graça, o Senhor é convosco. Bendita sois vós entre as mulheres, e bendito é o fruto do vosso ventre, Jesus.
1: Santa Maria, Mãe de Deus, rogai por nós, pecadores, agora e na hora de nossa morte. Amém.
0: Ave Maria, cheia de graça, o Senhor é convosco. Bendita sois vós entre as mulheres, e bendito é o fruto do vosso ventre, Jesus.
1: Santa Maria, Mãe de Deus, rogai por nós, pecadores, agora e na hora de nossa morte. Amém.
0: Ave Maria, cheia de graça, o Senhor é convosco. Bendita sois vós entre as mulheres, e bendito é o fruto do vosso ventre, Jesus.
1: Santa Maria, Mãe de Deus, rogai por nós, pecadores, agora e na hora de nossa morte. Amém.
0: Ave Maria, cheia de graça, o Senhor é convosco. Bendita sois vós entre as mulheres, e bendito é o fruto do vosso ventre, Jesus.
1: Santa Maria, Mãe de Deus, rogai por nós, pecadores, agora e na hora de nossa morte. Amém.
0: Ave Maria, cheia de graça, o Senhor é convosco. Bendita sois vós entre as mulheres, e bendito é o fruto do vosso ventre, Jesus.
1: Santa Maria, Mãe de Deus, rogai por nós, pecadores, agora e na hora de nossa morte. Amém.
0: Ave Maria, cheia de graça, o Senhor é convosco. Bendita sois vós entre as mulheres, e bendito é o fruto do vosso ventre, Jesus.
1: Santa Maria, Mãe de Deus, rogai por nós, pecadores, agora e na hora de nossa morte. Amém.
0: Ave Maria, cheia de graça, o Senhor é convosco. Bendita sois vós entre as mulheres, e bendito é o fruto do vosso ventre, Jesus.
1: Santa Maria, Mãe de Deus, rogai por nós, pecadores, agora e na hora de nossa morte. Amém.
0: Ave Maria, cheia de graça, o Senhor é convosco. Bendita sois vós entre as mulheres, e bendito é o fruto do vosso ventre, Jesus.
1: Santa Maria, Mãe de Deus, rogai por nós, pecadores, agora e na hora de nossa morte. Amém.
0: Ave Maria, cheia de graça, o Senhor é convosco. Bendita sois vós entre as mulheres, e bendito é o fruto do vosso ventre, Jesus.
1: Santa Maria, Mãe de Deus, rogai por nós, pecadores, agora e na hora de nossa morte. Amém.
0: Ave Maria, cheia de graça, o Senhor é convosco. Bendita sois vós entre as mulheres, e bendito é o fruto do vosso ventre, Jesus.
1: Santa Maria, Mãe de Deus, rogai por nós, pecadores, agora e na hora de nossa morte. Amém.
0: Glória ao Pai, ao Filho e ao Espírito Santo.
1: Como era no princípio, agora e sempre. Amém. Ó meu Jesus, perdoai-me, livrai-me do fogo do inferno, levai as almas todas para o céu e socorrei principalmente aquelas mais precisadas da nossa misericórdia. Abençoe o Santo Padre e aumentai a nossa fé.
0: Qual o seu santo de devoção, Rafael?
1: Santo Antônio.
0: Santo Antônio,
1: rogai por nós.
0: Nossa Senhora Aparecida, Rainha e Padroeira do Brasil,
1: rogai por nós, que intercedei por nós.
0: Meu amigo, muito obrigado pelo carinho, pela companhia. Deus abençoe, boa semana e até a próxima, se Deus quiser.
1: Obrigado, Zé. Continue sendo esse locutor nota mil da rede de rádio Aparecida.
0: Obrigado.
1: E que tenha uma semana de muita paz, de muita sabedoria.
0: Amém.
1: E começando a segunda-feira com muita prosperidade, com muita fé.
0: Com
1: viu? Deus abençoe.
0: Amém.
1: Deus abençoe, Zé. Viu?
0: Amém. Um grande abraço para você. Manda um abraço para Verinha, para toda a sua família e até a próxima.
1: Até a próxima. Trabalhando na Sergipe, te aguarda. Um abraço, meu amigo. Boa noite de paz.
0: Amém. Acolho com muito carinho os devotos da Mãe Aparecida aqui através do nosso WhatsApp. Nancy Eliane com a gente, rezando e agradecendo. De Ponta Grossa, o Gilberto e a Margarida rezando por eles, né? Pela família. O Yuri rezando pelo pároco Padre Floriano, lá de Caraguatatuba, São Paulo. A Joana Soares rezando, agradecendo também, colocando suas intenções. Um abraço especial para Juliana Nunes. Beijo para a filha, Maria Júlia, que estão rezando junto comigo nesta noite. Um beijo grande no coração de vocês, Juliana Nunes e a Maria Júlia. Acolhendo também o meu amigo Edivaldo Meira, lá de São Paulo. Vai na boa, Edivaldo, colocando também suas intenções para o nosso Santo Terço. A Antônia Maria rezando e agradecendo. Um abraço para Maria Lúcia Santos, de Campinas, São Paulo. Lilian Andreola também aqui com a gente, rezando pela alma do pai dela e da avó materna, que hoje estaria completando 99 anos de idade. Vamos rezar pela

alma deles e pela sua vida, viu, Lília? Um beijo grande no coração. Vai na boa, Lília. O Giovânio, de Senhor do Bonfim, também está aqui com a gente, rezando e agradecendo. Luzia Cândido, de Brumadinho, Minas Gerais. Beijo grande no coração, Luzia. Vai na boa, dona Luzia. O José Romildo, meu amigo, o meu xará lá de Contagem, Minas Gerais, está no trabalho. Vamos rezar pelo seu trabalho, por você também, viu, José Romildo? Um grande abraço, xará. Um abraço também para Elisete, acompanhando através da Rádio Vida Nova de Guanhães, Minas Gerais. A Célia de Roseira, mandar um grande abraço também aqui para a Silvana Mani, de Belém do Pará, rezando e agradecendo. A Lúcia de Guaratinguetá, um beijo grande no coração, Lúcia. Para Ana Lívia também, acolhendo também com muito carinho. A Vilma, rezando e agradecendo, rezando pelo neto Tomás e toda a família. Um abraço também para o Nildo Damasceno, lá de Lagarto, no Sergipe. Meu amigo Luiz Fernando, de Taubaté, rezando por ele, pela família. Um abraço para você, meu querido. O Geraldo de Guanhães, Minas Gerais. Vamos rezar pela alma da Natália, pela sua vida, viu, Geraldo? E por toda a sua família. Um abraço especial também para o Lu Pintor, do Vasco da Gama, de Guaratinguetá. Rezando por ele, pela família. Deus conforte o seu coração, viu, meu amigo? Um grande abraço. Que Deus abençoe. Que Nossa Senhora Aparecida interceda por cada pedido, cada intenção. Vamos juntos contemplar o nosso terceiro mistério da glória.

0: para rezarmos juntos o nosso terceiro mistério. Convido com muito carinho meus amigos Lu e Valdir, lá de Ponta Grossa, no Paraná. Meus amigos, sejam bem-vindos. Boa noite, tudo bem com vocês?
1: Boa noite. Tudo bem, graças a Deus.
0: Tudo na Santa Paz. Pode colocar as intenções.
1: Pela Dona Raimunda, Dona Amélia, Dona Marita, Dona Maria do Carmo, Dona Nenê, Dona Maria Márcia, pelo seu Dirceu, seu José Garcia, Paulo Brito, seu Sebastião, seu Jauri, João Antônio, pela Adailto Edileuza, pela alma do sogro Juscelino, seu Germano, seu Domingos e do nosso filhado Olga e da Dona Marica, pelas almas esquecidas, pelas almas benditas e pela nossa família e pela sua família.
0: Amém. Que Deus abençoe, que Nossa Senhora Aparecida interceda pelos seus pedidos, pelas suas intenções. Vamos iniciar o nosso terceiro mistério. Pai nosso que estais no céu, santificado seja vosso nome. Venha a nós o vosso reino, seja feita a vossa vontade, assim na terra como no céu.
1: O pão nosso de cada dia nos dai hoje, perdoai as nossas ofensas, assim como nós perdoamos a quem nos tem ofendido. E não nos deixeis cair em tentação, mas livrai-nos do mal.
0: Ave Maria, cheia de graça, o Senhor é convosco. Bendita sois vós entre as mulheres, e bendito é o fruto do vosso ventre, Jesus.
1: Santa Maria, Mãe de Deus, rogai por nós, pecadores, agora e na hora de nossa morte. Amém.
0: Ave Maria, cheia de graça, o Senhor é convosco. Bendita sois vós entre as mulheres, e bendito é o fruto do vosso ventre, Jesus.
1: Santa Maria, Mãe de Deus, rogai por nós, pecadores, agora e na hora de nossa morte. Amém.
0: Ave Maria, cheia de graça, o Senhor é convosco. Bendita sois vós entre as mulheres, e bendito é o fruto do vosso ventre, Jesus.
1: Santa Maria, Mãe de Deus, rogai por nós, pecadores, agora e na hora de nossa morte. Amém.
0: Ave Maria, cheia de graça, o Senhor é convosco. Bendita sois vós entre as mulheres, e bendito é o fruto do vosso ventre, Jesus.
1: Santa Maria, Mãe de Deus, rogai por nós, pecadores, agora e na hora de nossa morte. Amém.
0: Ave Maria, cheia de graça, o Senhor é convosco. Bendita sois vós entre as mulheres, e bendito é o fruto do vosso ventre, Jesus.
1: Santa Maria, Mãe de Deus, rogai por nós, pecadores, agora e na hora de nossa morte. Amém.
0: Ave Maria, cheia de graça, o Senhor é convosco. Bendita sois vós entre as mulheres, e bendito é o fruto do vosso ventre, Jesus.
1: Santa Maria, Mãe de Deus, rogai por nós, pecadores, agora e na hora de nossa morte. Amém.
0: Ave Maria, cheia de graça, o Senhor é convosco. Bendita sois vós entre as mulheres, e bendito é o fruto do vosso ventre, Jesus.
1: Santa Maria, Mãe de Deus, rogai por nós, pecadores, agora e na hora de nossa morte. Amém.
0: Ave Maria, cheia de graça, o Senhor é convosco. Bendita sois vós entre as mulheres, e bendito é o fruto do vosso ventre, Jesus.
1: Santa Maria, Mãe de Deus, rogai por nós, pecadores, agora e na hora de nossa morte. Amém.
0: Ave Maria, cheia de graça, o Senhor é convosco. Bendita sois vós entre as mulheres, e bendito é o fruto do vosso ventre, Jesus.
1: Santa Maria, Mãe de Deus, rogai por nós, pecadores, agora e na hora de nossa morte. Amém.
0: Glória ao Pai, ao Filho e ao Espírito Santo.
1: Como era no princípio, agora e sempre. Amém.
0: Ó meu Jesus,
1: perdoai-nos, livrai-nos do fogo do inferno, levai as almas todas para o céu e socorrei principalmente as que mais precisarem da vossa infinita misericórdia.
0: Nossa Senhora das Graças,
1: rogai por nós.
0: Santo Expedito,
1: rogai por nós.
0: Nossa Senhora Aparecida, Rainha e Padroeira do Brasil,
1: rogai por nós que recorremos a vós.
0: Meus amigos, Lu, Valdir, um grande abraço para vocês. Deus abençoe, boa semana e até a próxima, se Deus quiser.
2: Obrigado, nós. Grande abraço também. Que a semana seja ótima.
0: Amém. A todos nós. Palmeiras ganhou, a semana vai ser melhor, né, Valdir?
2: Oh, com certeza.
0: Um grande abraço para vocês. Até a próxima. Tchau, tchau.
1: Até. Fique com Deus.
0: Amém. Colocando as intenções aos pés da Mãe Aparecida, Eu acolho com muito carinho você que está conosco através do nosso WhatsApp 12-3104-1043. O Antônio Pereira de Jales, São Paulo, rezando por você, viu, meu amigo? O Givaldo de Moita Bonita, no Sergipe, rezando e agradecendo. Acolhendo também o Renato Medeiros, lá de Divinópolis, Minas Gerais, rezando por ele e pela família. A Meire também está aqui com a gente, de Araucária, no Paraná. Toninho Alves, um abraço para você, meu amigo, de Oleodora Sul, de Minas Gerais. Deus abençoe, viu? A Lúcia Coelho, de Natal, no Rio Grande do Norte. Acolhendo também a Maria Zita, de Juiz de Fora, Minas Gerais. Um abraço especial para o Adilton Borges, de Lages, Santa Catarina, rezando e agradecendo. Acolhendo também o Rogério Barros. Um abraço para você, Rogério, lá de Jales, São Paulo, rezando por ele, pela família. Acolho também o Jocélio. Um abraço para você, Jocélio. Rejane, de São Sebastião do Paraíso, Minas Gerais, rezando por ela, por toda a família. Deus abençoe, viu, minha amiga? Um abraço também especial para a Ceiça, de Santa Rosa de Lima, no Sergipe. Que Deus abençoe. Que Nossa Senhora Aparecida interceda por cada pedido, cada intenção. Vamos juntos contemplar o nosso quarto mistério da glória.

0: para o nosso quarto mistério. Convido com muito carinho meus amigos Daniele e Luiz Ricardo, lá de Ponta Grossa, no Paraná. Daniele, Luiz Ricardo, sejam bem-vindos. Boa noite, tudo bem?
1: Boa noite, tudo bem. Só a Daniele que não pôde participar hoje, mas hoje estamos dispostos.
0: Ah, manda um grande abraço para ela, viu, meu amigo?
1: Sempre.
0: Pode colocar as suas intenções?
1: Rezar por todas as famílias do Brasil e do mundo, pelo Santo Papa Bento XV, por todas as pessoas dos hospitais e por todas as famílias.
0: Amém. Que Deus abençoe. Que Nossa Senhora Aparecida interceda pelos seus pedidos, pelas suas intenções. Vamos iniciar o nosso quarto mistério. Pai nosso que estais no céu, santificado seja vosso nome. Venha a nós o vosso reino, seja feita a vossa vontade, assim na terra como no céu.

0: o nosso de cada dia nos dai hoje, perdoai as nossas ofensas, assim como nós perdoamos a quem nos tem ofendido, e não deixeis cair em tentação, mas livrai do mal. Amém.
1: Ave Maria, cheia de graça, o Senhor é convosco. Bendita sois vós entre as mulheres, e bendito é o fruto do vosso ventre, Jesus.
0: Santa Maria, Mãe de Deus, rogai por nós, pecadores, agora e na hora de nossa morte. Amém.
1: Ave Maria, cheia de graça, o Senhor é convosco. Bendita sois vós entre as mulheres, e bendito é o fruto do vosso ventre, Jesus.
0: Santa Maria, Mãe de Deus, rogai por nós, pecadores, agora e na hora de nossa morte. Amém.
1: Ave Maria, cheia de graça, o Senhor é convosco. Bendita sois vós entre as mulheres, e bendito é o fruto do vosso ventre, Jesus.
0: Santa Maria, Mãe de Deus, rogai por nós, pecadores, agora e na hora de nossa morte. Amém.
1: Ave Maria, cheia de graça, o Senhor é convosco. Bendita sois vós entre as mulheres, e bendito é o fruto do vosso ventre, Jesus.
0: Santa Maria, Mãe de Deus, rogai por nós, pecadores, agora e na hora de nossa morte. Amém.
1: Ave Maria, cheia de graça, o Senhor é convosco. Bendita sois vós entre as mulheres, e bendito é o fruto do vosso ventre, Jesus.
0: Santa Maria, Mãe de Deus, rogai por nós, pecadores, agora e na hora de nossa morte. Amém.
1: Ave Maria, cheia de graça, o Senhor é convosco. Bendita sois vós entre as mulheres, e bendito é o fruto do vosso ventre, Jesus.
0: Santa Maria, Mãe de Deus, rogai por nós, pecadores, agora e na hora de nossa morte. Amém.
1: Ave Maria, cheia de graça, o Senhor é convosco. Bendita sois vós entre as mulheres, e bendito é o fruto do vosso ventre, Jesus.
0: Santa Maria, Mãe de Deus, rogai por nós, pecadores, agora e na hora de nossa morte. Amém.
1: Ave Maria, cheia de graça, o Senhor é convosco. Bendita sois vós entre as mulheres, e bendito é o fruto do vosso ventre, Jesus.
0: Santa Maria, Mãe de Deus, rogai por nós, pecadores, agora e na hora de nossa morte. Amém.
1: Ave Maria, cheia de graça, o Senhor é convosco. Bendita sois vós entre as mulheres, e bendito é o fruto do vosso ventre, Jesus.
0: Santa Maria, Mãe de Deus, rogai por nós, pecadores, agora e na hora de nossa morte. Amém.
1: Ave Maria, cheia de graça, o Senhor é convosco. Bendita sois vós entre as mulheres, e bendito é o fruto do vosso ventre, Jesus.
0: Santa Maria, Mãe de Deus, rogai por nós, pecadores, agora e na hora de nossa morte. Amém.
1: Glória ao Pai, ao Filho e ao Espírito Santo.
0: Como era no princípio, agora e sempre. Amém.
1: Ó meu Jesus,
0: perdoai-nos, livrai-nos do fogo do inferno, levai as almas todas para o céu e socorrerem principalmente as que mais precisarem da vossa misericórdia, Senhor Jesus.
1: Santo Afonso Maria de Ligório,
0: rogai por nós.
1: Nossa Senhora Aparecida, Rainha e Padroeira do Brasil,
0: rogai por nós que recorremos a vós.
1: Meu amigo Luiz Ricardo, muito obrigado, viu, pelo carinho, pela companhia. Deus abençoe você e até a próxima, se Deus quiser.
0: Amém. Vocês também precisando, só ligar.
1: Pode deixar. Muito obrigado sempre pelo carinho. Até mais. Tchau, tchau.
0: Até, boa noite.
1: Boa noite. Acolho com muito carinho os devotos da Mãe Aparecida aqui através do nosso WhatsApp. Um abraço para o José Maria de Paula, de Manhumirim, Minas Gerais. Um abraço, meu querido. Um abraço também para Larissa de Nato, rezando pela cura de Felipe Santos Rodrigues, pela cirurgia do Luiz Roberto Pereira e os filhos de Araguari, Minas Gerais. Um abraço para você e sua família, viu, minha querida? Acolhendo também a Cristina Maria Araújo, rezando por ela, por toda a família de São Lourenço, Minas Gerais. Um abraço especial para a Joana Soares, Eduardo Zanini, de Juiz de Fora, Minas Gerais. Maria das Dores, a Dorinha, beijo grande no seu coração, Dorinha. Acolhendo também a Marina, de São Paulo, rezando e agradecendo. Maria Aparecida Francisco, de Campinas, beijo grande no coração. Marina, vamos rezar pela alma do seu marido, o Mário. Que a alma dele descanse em paz, conforte seu coração também, viu, Marina? Beijo grande para você. Acolhendo a Lúcia Coelho, de Natal, no Rio Grande do Norte. O de Brasília, o João de Brasília, né? Um abraço para você, meu querido. Maria Ângela, Luiz Henrique, Maria Clara, Lucas, Júlia, de Joinville, Santa Catarina. A Rilê, do Ipiranga, São Paulo, rezando por ela, por toda a família. A Luísa Regina, de Florianópolis, Santa Catarina, rezando por ela e por todos que estão rezando conosco neste momento. A Cláudia e o Guilherme, de Tupi.

de angústia. Sinta-se acolhido e abraçado nesta grande família de devotos. Mandar um abraço também para o Paulo Roberto Gomes, lá de Valença, no Rio de Janeiro. Vamos contemplar o nosso quinto mistério da glória. No que...

0: rezarmos juntos o nosso quinto mistério. Convido com muito carinho meu amigo Gabriel, de Juiz de Fora, Minas Gerais. Ô Gabriel, tudo bem, meu querido? Seja bem-vindo.
1: Tudo bem, graças a Deus. Obrigado.
0: Maravilha. Pode colocar as suas intenções?
1: Eu gostaria de colocar minha esposa, minha família, meus filhos, noras, netos e a minha cunhada também, que se encontra acamada.
0: Vamos rezar por ela, pelos seus pedidos, sim, pelas suas intenções. Que Deus abençoe, que Nossa Senhora Aparecida interceda por cada pedido do Senhor e de toda a família.
1: Amém.
0: Pai nosso que estais no céu, santificado seja vosso nome. Venha a nós o vosso reino, seja feita a vossa vontade, assim na terra como no céu.
1: O pão nosso de cada dia nos dai hoje, perdoai as nossas ofensas, assim como nós perdoamos a quem nos tem ofendido. Não nos deixeis cair em tentação, mas livrai-nos do mal. Amém.
0: Ave Maria, cheia de graça, o Senhor é convosco. Bendita sois vós entre as mulheres, e bendito é o fruto do vosso ventre, Jesus.
1: Santa Maria, Mãe de Deus, rogai por nós, pecadores, agora e na hora de nossa morte. Amém.
0: Ave Maria, cheia de graça, o Senhor é convosco. Bendita sois vós entre as mulheres, e bendito é o fruto do vosso ventre, Jesus.
1: Santa Maria, Mãe de Deus, rogai por nós, pecadores, agora e na hora de nossa morte. Amém.
0: Ave Maria, cheia de graça, o Senhor é convosco. Bendita sois vós entre as mulheres, e bendito é o fruto do vosso ventre, Jesus.
1: Santa Maria, Mãe de Deus, rogai por nós, pecadores, agora e na hora de nossa morte. Amém.
0: Ave Maria, cheia de graça, o Senhor é convosco. Bendita sois vós entre as mulheres, e bendito é o fruto do vosso ventre, Jesus.
1: Santa Maria, Mãe de Deus, rogai por nós, pecadores, agora e na hora de nossa morte. Amém.
0: Ave Maria, cheia de graça, o Senhor é convosco. Bendita sois vós entre as mulheres, e bendito é o fruto do vosso ventre, Jesus.
1: Santa Maria, Mãe de Deus, rogai por nós, pecadores, agora e na hora de nossa morte. Amém.
0: Ave Maria, cheia de graça, o Senhor é convosco. Bendita sois vós entre as mulheres, e bendito é o fruto do vosso ventre, Jesus.
1: Santa Maria, Mãe de Deus, rogai por nós, pecadores, agora e na hora de nossa morte. Amém.
0: Ave Maria, cheia de graça, o Senhor é convosco. Bendita sois vós entre as mulheres, e bendito é o fruto do vosso ventre, Jesus.
1: Santa Maria, Mãe de Deus, rogai por nós, pecadores, agora e na hora de nossa morte. Amém.
0: Ave Maria, cheia de graça, o Senhor é convosco. Bendita sois vós entre as mulheres, e bendito é o fruto do vosso ventre, Jesus.
1: Santa Maria, Mãe de Deus, rogai por nós, pecadores, agora e na hora de nossa morte. Amém.
0: Ave Maria, cheia de graça, o Senhor é convosco. Bendita sois vós entre as mulheres, e bendito é o fruto do vosso ventre, Jesus.
1: Santa Maria, Mãe de Deus, rogai por nós, pecadores, agora e na hora de nossa morte. Amém.
0: Ave Maria, cheia de graça, o Senhor é convosco. Bendita sois vós entre as mulheres, e bendito é o fruto do vosso ventre, Jesus.
1: Santa Maria, Mãe de Deus, rogai por nós, pecadores, agora e na hora de nossa morte. Amém.
0: Glória ao Pai, ao Filho e ao Espírito Santo.
1: Como era no princípio, agora e sempre. Amém.
0: Ó meu Jesus,
1: perdoai-nos, levai no fogo do inferno, levai as almas todas para o céu, socorrei principalmente os que mais precisarem de vossa misericórdia.
0: Santa Dulce dos Pobres,
1: rogai por nós.
0: Nossa Senhora Aparecida, Rainha e Padroeira do Brasil,
1: rogai por nós.

0: Nós que recorremos a vós.
1: Meu amigo Gabriel, muito obrigado pelo carinho, pela companhia do senhor. Manda um abraço para toda a família e até a próxima, se Deus quiser.
0: Eu que agradeço, muito obrigado, boa noite e salve Maria.
1: Salve Maria. Até mais, tchau, tchau.
0: Tchau, tchau.
1: Infinitas graças vos damos, soberana rainha, pelos benefícios que todos os dias recebemos de vossas mãos liberais. Dignai-vos agora e para sempre tomar-nos debaixo de vosso poderoso amparo, e para mais vos alegrar, vos saudamos com uma salve rainha. Salve rainha, mãe de misericórdia, vida, doçura e esperança nossa salve. A vós bradamos os degredados filhos de Eva, a vós suspiramos, gemendo e chorando neste vale de lágrimas. Eia, pois, advogada nossa, esses vossos olhos misericordiosos a nós volvei. E depois deste desterro, mostrai-nos Jesus, bendito fruto do vosso ventre. Ó clemente, ó piedosa, ó doce sempre Virgem Maria, rogai por nós, Santa Mãe de Deus, para que sejamos dignos das promessas de Cristo. Assim seja. Amém. Meu querido irmão, minha querida irmã, você que rezou o Santo Terço conosco, você que nos escuta agora da sua casa, do seu trabalho, do carro, ou de onde estiver. Queremos te acolher neste momento tão especial de fé e de entrega. Chegou a hora de nos colocarmos sob o olhar amoroso de Maria, a Mãe Aparecida. Ofereçamos a ela nossa vida, nossas alegrias e dificuldades, as pessoas que amamos e também aquelas que mais precisam de oração. Com o coração cheio de confiança, vamos juntos fazer a nossa consagração.
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1: Ó Maria Santíssima, pelos méritos de nosso Senhor Jesus Cristo, em vossa querida imagem de Aparecida, espalhais inúmeros benefícios sobre todo o Brasil. Eu, embora indigno de pertencer ao número de vossos filhos e filhas, mas cheio do desejo de participar dos benefícios de vossa misericórdia, prostrado a vossos pés, consagro-vos o meu entendimento, para que sempre pense no amor que mereceis. Consagro-vos a minha língua, para que sempre vos louve e propague a vossa devoção. Consagro-vos o meu coração, para que depois de Deus vos ame sobre todas as coisas. Recebei-me, ó Rainha incomparável, vós que o Cristo crucificado deu-nos por mãe, no ditoso número de vossos filhos e filhas. Acolhei-me debaixo de vossa proteção, socorrei-me em todas as minhas necessidades, espirituais e temporais, sobretudo na hora de minha morte. Abençoai-me, ó celestial cooperadora, e com vossa poderosa intercessão, fortalecei-me em minha fraqueza, a fim de que, servindo-vos fielmente nesta vida, possa louvar-vos, amar-vos e dar-vos graças no céu por toda a eternidade. Assim seja. Amém. Entregamos todas as nossas intenções ao coração materno de Maria, confiantes na sua intercessão. Que a paz de Cristo, alcançada por esta oração, permaneça em nossos lares e em nossos corações. Em nome do Pai, do Filho e do Espírito Santo. Amém. E chegamos ao final de mais um momento especial aqui com a Mãe Aparecida. Foi uma alegria enorme ter você conosco em oração, partilha e fé. Agradeço de coração por sua sintonia, por cada prece rezada e por essa corrente de devoção que une tantos corações espalhados pelo Brasil e pelo mundo. Seguimos confiantes sob o olhar amoroso de Nossa Senhora Aparecida, que intercede por cada um de nós diante do seu Filho Jesus. Muito prazer, eu sou o Zé Antônio, trabalho com a produção de Marcos Thiago, a coordenação da Paula Castro e a direção do Padre Vanderlei Souza, missionário redentorista. Meu convidado especial é sempre, sempre você que está em casa, rezando, agradecendo, colocando suas intenções. Mandar um abraço para Rita de Cássia, da cidade de Guaratinguetá, para a minha amiga

0: Auxiliadora Costa de Jacareí, rezando por ela, pela família. Iracema, obrigado, minha querida. Amém, viu? Uma boa semana para a senhora. O nosso Santo Terço finalizou, mas a nossa missão continua até a meia-noite com a primeira parte do programa com a Mãe Aparecida. Um rápido intervalo e eu já volto.
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0: 10:54, horário de Brasília.
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8: Hoje, dia 2 de agosto, nós vamos conhecer a história de Baraque, juiz e comandante militar. Débora mandou chamar Baraque, filho de Abinoém. Baraque deve ter sido um líder militar respeitado. O nome Baraque significa raio. Ele era filho de Abinoém, da tribo de Neftali. Nessa época, a liderança de Israel estava nas mãos da juíza Débora. Foi quando Jabim, rei cananeu de Assor, resolveu invadir Israel pelo norte e derrotar o povo de Deus. Ele mandou seu general Sísara, junto com 900 carros de guerra, ocupar o norte de Israel. A notícia da invasão chegou até a juíza Débora, que morava em Betel, mais ao sul,

0: quilômetros ao norte de Jerusalém. Ela então convocou Baraque para que enfrentasse e derrotasse as tropas de Císara. Diante da convocação de Débora, Baraque sabia que a sua autoridade militar dependeria da liderança dela. Por isso, ele respondeu a Débora: se você for comigo, eu vou. Se você não for, eu não vou. E ela foi junto. Por ordem de Débora, Baraque convocou para a guerra as tribos de Zabulon e de Neftali, as duas tribos mais ao norte. Ao iniciar suas operações de guerra, Baraque acampou com suas tropas, cerca de 10 mil homens, no alto do Monte Tabor. Vendo que as tropas dos cananeus, com seus 900 carros de ferro, estavam posicionadas junto ao riacho, Quizom Baraque e as suas tropas desceram do Monte Tabor e venceram os cananeus. É que naquele terreno pantanoso perto do riacho, as centenas de carros de ferro não serviram para mais nada. As rodas emperravam e o general Císara teve que descer do carro e fugir a pé, buscando refúgio na tenda de Jael, mulher de Heber. Ela o acolheu, o fez dormir e o matou. A vitória militar de Baraque foi cantada no Cântico de Débora, como Deus fez com os carros do faraó do Egito na travessia do Mar Vermelho. Assim, Javé encheu de pânico Císara com todos os seus carros.
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1: Nossa Senhora da Rosa Mística. Nossa Senhora da Rosa Mística se trata de uma revelação que a própria Virgem Santa fez a uma enfermeira italiana no ano de 1947. Pierina Ghilli, a enfermeira, trabalhava no hospital de Monte Chiari e estava rezando na capela quando viu Nossa Senhora. Posteriormente, ela descreveu a visão e o mundo tomou conhecimento desse novo título de Maria como Nossa Senhora Rosa Mística. Uma imagem rica em sua mensagem e simbolismos, expressos através das rosas, das vestes e das cores. Na aparição, a Virgem Maria apareceu como uma senhora muito bonita, vestindo um véu branco e uma túnica púrpura. Tinha três espadas perfurando o coração e aparentava estar com uma tristeza muito profunda. Foi então que a Virgem, chorando, disse à enfermeira: oração, penitência e expiação. Passando um tempo, Nossa Senhora realizou uma segunda aparição. Nela, as três espadas se transformaram em três rosas, uma cor de rosa, uma branca e uma dourada. Quando apareceu, pediu que todos orassem pelos sacerdotes através de uma nova devoção mariana, que seria difundida pelo mundo. Ela também pediu que o último dia de todos os meses fosse consagrado a ela e que o dia 13 de julho fosse definido como o Dia da Rosa Mística. Diversas outras aparições à enfermeira Pierina foram relatadas. Em todas elas, Nossa Senhora da Rosa Mística pedia penitência, a oração e o cuidado com as vocações sacerdotais e com as instituições religiosas. A túnica branca de Nossa Senhora Rosa Mística simboliza a pureza e a santidade. Os detalhes em dourado nos dizem que ela vem do céu, pois o dourado é cor que representa o céu e o divino. O capuz de Nossa Senhora Rosa Mística representa o recolhimento, o silêncio e a oração. O terço pendurado na mão direita confirma esta mensagem. Maria nos pede recolhimento e que rezemos o terço. As mãos juntas e o terço de Nossa Senhora Rosa Mística são mais um sinal claro do convite à oração, e especialmente a oração do terço. Esta oração, como tudo que Nossa Senhora nos pede, é cristocêntrica, isto é, tem Jesus no centro. Ao rezar o terço, contemplamos os mistérios da vida de nosso Senhor Jesus Cristo. Nossa Senhora da Rosa Mística, rogai por nós.
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1: Saudação a você, ouvinte da Rádio Aparecida. Eu sou o irmão Joaquim, missionário redentorista, e trabalho na coordenação das obras sociais redentoristas aqui da província Nossa Senhora Aparecida. E um pouco mais do quadro Seguindo o Redentor, você teve a oportunidade de conhecer mais sobre esse trabalho social que é desenvolvido pelos missionários redentoristas aqui na província Nossa Senhora Aparecida. Vamos conhecer um pouco mais sobre o CAS Santíssimo Redentor, que está aqui no município de Aparecida. O CAS Santíssimo Redentor foi inaugurado em 25 de fevereiro de 2002. Foi o primeiro projeto implantado pelas obras sociais redentoristas, com atendimento inicial de 10 famílias. Atualmente, o CAS Santíssimo Redentor atende em média 490 pessoas por mês. Estes participam de grupos psicossociais, de reuniões socioeducativas, além, é claro, das atividades que são desenvolvidas nas oficinas de educação física e esporte, artesanato, artes, dança e também a oficina dos saberes, além da oficina de inclusão digital. O Centro de Assistência Social dispõe de uma equipe que nós chamamos de interdisciplinar, que é formado por educadores sociais, psicólogos e assistente social. Estes oferecem, então, um acolhimento individualizado, um acolhimento humanizado para todos que participam das atividades que são oferecidas a partir dos 6 anos de idade. O programa SEMEAR, que é desenvolvido nos nossos centros de assistência social, é voltado às crianças e adolescentes de 6 a 14 anos e atua no fortalecimento da convivência familiar e comunitária, contribuindo para o desenvolvimento do protagonismo e autonomia de seus usuários. Colabora ainda para o retorno e também a permanência escolar, por meio de ações que estimulem a convivência social e, é claro, a participação cidadã. As intervenções, elas são então pautadas em atividades socioeducativas para a construção da identidade, pertencimento além da cidadania, com estratégias em experiências lúdicas como forma de expressão, interação e aprendizagem. Convido a você, caro ouvinte, a ouvir agora o depoimento de um dos participantes do programa SEMEAR, do CAS Santíssimo Redentor, aqui em Aparecida, em São Paulo. É o João Guilherme de Souza, ele tem 12 anos. Vamos ouvir.
2: Meu nome é João Guilherme de Souza Almeida, tenho 12 anos e participo do CAS Santíssimo Redentor. Eu participo do CAS desde o início do ano. Eu entrei aqui pelos meus pais. Uns amigos meus tinham falado pra mim entrar aqui, por causa que eles estavam entrando aqui. Aí eu entrei, pedi pros meus pais. Eu faço a oficina de atividade física, informática, artes. As atividades que eu mais gostei foi o futebol que tem aqui. Meu irmão participa do CAIS, ele tem 7 anos. Minha mãe também participa, ela faz artesanato. Eu pretendo, quando eu crescer, ser jogador de futebol. Jogar futebol lá no Maraná, que eu vou fazer peneira. Desde quando eu entrei no ano, eu nunca joguei em quadra. Aí agora eu comecei a jogar em quadra, comecei a evoluir no futebol. Ter mais coragem, né, de ir pra cima dos marcadores. Na piscina do futsal. Que aí o senhor passa uns treinos, aí a gente treina. Aí eu tô me desenvolvendo mais assim, pelos treinos que o senhor tá passando. O CAIS vai me ajudar por causa que no futebol tem que ter bastante treino, dedicação às coisas. E aqui o senhor tá passando treino coletivo, tá me ajudando bastante, né, a jogar. O CAIS é uma boa opção que ninguém, que, tipo, você não tá fazendo nada em casa. Aí você quer ter novos amigos, fazer alguma coisa, atividade, alguma coisa, é só vir pro CAIS, por causa que aqui dá atividade física, um monte de coisa, informática. É, muito obrigado, CAIS.
1: Você então acabou de ouvir esse bonito depoimento do João Guilherme, que participa das atividades que são desenvolvidas aqui no CAIS Santíssimo Redentor. João Guilherme, muito obrigado pelo seu depoimento, muito obrigado por você fazer parte também deste bonito trabalho aqui no CAIS Santíssimo Redentor, e você participa desse trabalho, você participa dessas atividades. Se você quer conhecer mais histórias como a do João Guilherme, que acabamos de acompanhar, acompanhe o CAIS pelo nosso Instagram, @CAIS Obras Sociais Redentoristas, Facebook CAIS, e acesse ainda a nossa página no portal a12.com/CAIS. E na próxima semana nós vamos conhecer a história de mais um assistido do programa Adolescente Conectado. Fique com a gente, fique ligadinho na programação da Rádio Aparecida. Deus abençoe a todos. Até a próxima.
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0: noites traiçoeiras, Tiago Brado. 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
3: Em Jeremias 31, 33, lê-se: Eis que virá o tempo, diz o Senhor, em que farei uma nova aliança com Israel e com Judá. E a aliança que estabelecerei naqueles dias será o seguinte: eu coloco a minha lei no seu íntimo e escrevo-a nos seus corações. A carta de São Paulo aos Hebreus, que em primeiro lugar exalta o sacerdócio de Cristo, acima do sacerdócio hebreu, declara: com a mudança do sacerdócio começa necessariamente uma mudança de lei. Hebreus 7:12. Depois de louvar o sumo sacerdote, Jesus Cristo, a quem o Pai jurou: tu és sacerdote eternamente, Hebreus 7:21, diz São Paulo que no novo sacerdote e na nova lei cumprirá-se a profecia de Jeremias, Hebreus 7:8 subsequentes. Agora no

0: Novo Testamento, Deus verdadeiramente escreve em nossos corações a nova lei, que é a vida nossa em Cristo. Assimilação sacramental e imitação de Cristo. Jesus, o novo sumo sacerdote, celebra conosco a tua aliança nos sacramentos, principalmente na Eucaristia, para o qual convergem todos os outros sinais da graça. Nos sacramentos, o principal não são exigências da lei, eles são, mais do que outra coisa, presentes do inefável amor de nosso Senhor Jesus Cristo. Ali, nos sacramentos, deparamos o Cristo pessoalmente em toda a eficácia e pujança da sua morte de cruz e de sua ressurreição. Com os caracteres e letras de fogo do Divino Espírito Santo, Jesus, pelos sacramentos, escreve em nossos corações os grandes feitos da redenção, para serem em nós o código da nova lei. Assim nos incorpora como membros ao povo sacerdotal de Deus. Sobrecarregados de tão sublimes presentes e levados a crer inabalavelmente pelo amor que Deus nos tem, já não nos achamos mais sob o regime externo da lei, mas sim sob o suave poder da graça. Romanos 6:14. Inconcebível glória é a do homem a quem Jesus chama pelo nome e lhe diz: vem e segue-me. Haverá maior felicidade do que a de ser discípulos de Jesus e, em sua escola e companhia, aprender a lei do amor e praticá-la? A imitação de Cristo não exige o arremedo dos seus atos externos, por vezes imitáveis, nem nos impõe que atinjamos as alturas vertiginosas das suas intenções sublimes. Não, Jesus nos constitui seus discípulos, sim, em nos fazendo participantes da sua vida e nos tornando semelhantes a si.
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6: 11:29, horário de Brasília. Boa noite.
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0: Sebastião Reis.
1: O nosso tema de hoje, Messias, servo sofredor. Contemplarei justificada a vossa face e serei saciado quando se manifestar a vossa glória. É o Salmo 16, 15. Todo o contexto bíblico do Antigo e Novo Testamento trazem no seu conteúdo de anúncio a presença daquele que foi escolhido pelo Pai para consolidar a salvação e a aliança definitiva. Vários profetas se pronunciaram sobre a vinda de um enviado que viria da dinastia de Davi. Isaías anuncia e apresenta sua profecia que se realiza em Jesus, o Messias esperado. O profeta Isaías, ao anunciar Jesus como o Messias, faz referência à figura do servo sofredor, que passará por diversas circunstâncias de sofrimento e resignação em obediência ao projeto do Pai. Em toda a sua vida humana, com os humanos, Jesus sempre se mostrou solidário e acolhedor com os pobres e doentes, os excluídos da sociedade do seu tempo e de hoje. Mesmo diante das resistências e violência dos seus adversários, Jesus se mostra sereno, calmo, nas afrontas verbais e físicas que recebe. Responde com amor aos insultos das pessoas. Não usa da violência com os violentos, ou não se paga o mal com o mal, mas se apresenta como uma pessoa paciente e compreensiva diante da ignorância do seu próximo. Existe aquela máxima: a violência gera violência, guerra gera guerra. E para que haja paz, paga-se o mal com o bem. Este é o caminho do servo sofredor e o nosso caminho. Jesus, no seu tempo, foi reconhecido como o Messias esperado. Por isso, pessoas invejosas e de má índole, como existem hoje, quiseram matá-lo, eliminá-lo, logo no começo do seu ministério missionário. Naquele tempo, os fariseus saíram e fizeram um plano para matar, eliminar Jesus. É preciso acolher Jesus e o seu evangelho no coração.
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1: Ouvintes da Rádio Aparecida, Rede Aparecida de Comunicação, do programa Você Também é Chamado. Hoje nós somos convidados a refletir como imitar Jesus nos ajuda no discernimento vocacional, ou seja, seguir Jesus com alegria, seguir Jesus com dedicação, com disposição para responder o seu chamado e assim anunciar o seu reino de amor, justiça e paz em todos os ambientes em que nós vivermos, ou trabalhamos, ou estudamos, né? Nos ambientes sociais em que nós vivemos, ou seja, ser testemunhas de Jesus Redentor. Deus nos enviou seu Filho único, Jesus. Jesus é para nós manifestação da ternura do Deus Pai, de Deus Pai. Cada um que segue seu caminho como discípulo recorda essa história de amor. Todo cristão é convidado a ser continuador deste projeto, levando a

0: uma delas é a perseverança, ou seja, a primeira, sermos perseverantes no chamado que Deus fez a cada um de nós. Para perseverar é preciso ser fiel, acreditar no plano de Deus e não desistir no primeiro obstáculo, ou seja, suportar adversidades e ter paciência. Cristo perseverou até o fim. E a segunda palavra é o testemunho de cada um de nós, discípulos, cristãos, anunciadores da palavra de Deus. O testemunho. Testemunhar é levar adiante, Cristo ensina e é inspiração para os batizados que, como missionários, devem ser testemunhas de seu amor através de palavras e ações. E a terceira palavra é a oração. Homens têm sede de Deus, homens e mulheres têm sede de Deus. Ele é a fonte de água viva que sacia e fortalece a caminhada. A oração proporciona um momento de diálogo com o Pai, que ouve e acolhe o clamor de seu filho. E também uma outra característica importante é a vivência em comunidade. Encarar a vocação com seriedade é colocar Jesus no centro de tudo e, ao mesmo tempo, estar disponível aos irmãos e irmãs. A vida em comunidade abre nosso coração para enxergar os pedidos de Deus e as necessidades dos homens e mulheres. Então, viver o chamado de Deus não significa deixar de lado as coisas do mundo, mas percebê-las de uma maneira diferente. Então, você que é jovem, adolescente, ou você que nos ouve neste momento, já descobriu qual o seu caminho? Vamos falar sobre vocação. Então, você pode entrar em contato conosco através do portal a12.com/vocacional e começar então o seu discernimento vocacional, ouvindo a voz de Deus e se colocando em disposição para ser também um profeta, um evangelizador, um anunciador da copiosa redenção. Querido ouvinte da Rádio Aparecida, Rede Aparecida de Comunicação, vamos rezar mais uma vez a oração vocacional e pedir ao Senhor que envie santas e boas vocações para a nossa igreja. Jesus, Mestre Divino, que chamaste os apóstolos para vos seguirem, continuai a passar pelos nossos caminhos, pelas nossas famílias, pelas nossas escolas e continuai a repetir o convite a muitos de nossos jovens. Dai coragem às pessoas convidadas, dai forças para que vos sejam fiéis como apóstolos leigos, como diáconos, como padres e bispos, como religiosos e religiosas, como missionários e missionárias para o bem do povo de Deus e de toda a humanidade. Amém.
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0: Direito de Viver, Cantores de Deus, Mamãe Aparecida, Rede Aparecida de Rádio. Vamos juntos acompanhar os 5 minutos de Jesus. E daqui a pouquinho eu tô de volta.
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2: O Evangelho na mente de Cristo é algo operante, ativo e dinâmico. Em tuas meditações do Evangelho, não chegaste ainda a descobrir sua dinâmica? Seria o mesmo que não descobrir no homem seu espírito e ver nele somente a matéria?

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1: Com a Mãe Aparecida, aqui pela Rede Aparecida de Rádio, 11 horas 51 minutos, horário de Brasília. Eu vou ficando por aqui, mas você fica muito bem acompanhado com ele, Eduardo José, para mais uma madrugada. Meu irmão, como é que você tá? Tudo bem?
2: E aí, Zé, belezinha?
1: Graças a Deus, e você? Tudo certo?
2: Graças a Deus, do jeito que Deus quer, do jeito que Deus manda.
1: Maravilha, e aquele dia lá em Bananal?
2: Rapaz, foi uma apresentação. Legal.

0: São muito linda, a missa e novena celebrada pelo padre Tiago, que foi pároco aqui na igreja de São Benedito. Você conhece ele?
1: Eu sei.
0: Padre Tiago. E a família dele toda é de Bananal, né? Então ele celebrou com o padre Everson também lá, que é o vigário de lá. Foi muito linda a apresentação do coral do santuário, participação importante, né? E com Bananal, certeza. Muito lindo, Bananal. Eu fazia muito tempo que eu não ia a Bananal, né?
1: Faz
0: muitos anos, fazia uns 30 anos que eu não ia em Bananal. Cidade está linda, a igreja do Senhor Bom Jesus é maravilhosa, sabe?
1: A cidade é aconchegante, né?
0: Nossa, demais, demais. Um povo gostoso, sabe aqueles abraços assim que você fala, não, isso é abraço.
1: Isso,
0: sabe?
1: É abraço, é verdade.
0: Isso é abraço, que é o que a gente precisa, né? Hoje mesmo, na homilia, nosso bispo emérito, Dom Orlando, no Carmelo aqui, em Aparecida, ele ainda, no evangelho, né, de hoje, as três, a primeira, a segunda leitura e o evangelho, fala de amor, né? Falou de amor no domingo, hoje, né? Nós estamos no domingo ainda. Então, a gente precisa disso, sabe? Desse toque, desse tete a tete, né? Abraço, falar, a gente precisa conversar um com o outro, dar um abraço, sabe? Amor.
1: Nós estamos perdendo isso, né?
0: Não é?
1: Estamos perdendo isso.
0: Isso é amor. Você olhar para a pessoa e como vai, tudo bem, tudo certinho, graças a Deus. Isso é amor. Então a gente está precisando muito disso. E o povo lá em Bananal foi maravilhoso, graças a Deus.
1: Muito bom, muito bom. Parabéns pelo seu trabalho também e todo o coral do Santuário Nacional. 4 horas da manhã o Santo Terço.
0: Isso, 4 horas da manhã o Santo Terço. E convidando você que rezou com o Zé agorinha há pouco às 22 horas, reze conosco às 4 da manhã. Vamos começar o dia rezando e agradecendo.
1: Com certeza, a primeira semana do mês de agosto, que seja um mês abençoado para todos nós. Mês vocacional. Um abraço para você, bom trabalho.
0: Vai com Deus, irmão. Bom descanso para você, até amanhã, se Deus quiser.
1: Se Deus quiser, um beijo grande no coração. Fique com ele, Eduardo José, para mais uma madrugada de segunda-feira, dia 3 de agosto. Deus existe. Flavinho, um grande abraço.

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5: Meia-noite, bom dia.
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5: Com a Mãe Aparecida, Rede Aparecida de Rádio, uma ótima e abençoada madrugada, madrugada de um novo dia. A você, meu

0: irmão, a você, minha irmã, que a partir de agora nos fazem companhia em mais uma madrugada com a Mãe Aparecida. Segunda parte do nosso programa, e você, meu irmão, minha irmã, rezando conosco, louvando e agradecendo a Deus por tudo que temos, por tudo que somos, por mais esta semana que Ele nos concede. Que seja uma semana de alegria, uma semana de prosperidade, de muita luta, de vitórias, bênçãos e graças derramadas sobre cada um de nós, e sempre com a intercessão de nossa mãe, a mãe do belo amor, a mãe da divina graça, a Senhora Aparecida. Obrigado a você, meu irmão, aí na sua casa, no seu cantinho de oração, rezando conosco desde as 7 horas da noite com José Antônio, e agora conosco. Vamos juntos, viu? Nessa caminhada de fé, de amor, paz e esperança. Da mesma forma a você, meu irmão querido, minha irmã querida, irmãos em Cristo, que estejam nesse momento cumprindo a sua missão também. Os nossos companheiros da madrugada, trabalhando, louvando e agradecendo ao bom Deus por isso. Aos irmãos que estão pelas estradas do Brasil, rezando conosco também, muitos voltando para suas casas depois de um fim de semana aqui na casa da mãe. Depois de trocar olhares com a Mãe Aparecida, voltando para casa com o amor, com a força renovada, com a fé renovada, sempre com a intercessão da Mãe Aparecida. Como é bom poder estar novamente juntinho de vocês para mais uma madrugada. Vamos juntos até às 5 da manhã. A produção de Marcos Tiago, a Paula Castro na coordenação, Padre Vanderlei Souza, missionário redentorista, na direção. Abraçando a você, meu irmão, também que reza conosco por uma das nossas emissoras que integram a Rede Aparecida de Rádio, aplicativo Aparecida, o a12.com/Rádio Aparecida. Como é bom estar aqui junto de vocês. Hoje, dia 3 de agosto, já estamos no dia 3 de agosto, segundona da graça de Deus. E hoje a Santa Mãe Igreja celebra, faz memória, a Santa Lídia e São Gamaliel, a quem nós pedimos a intercessão. Obrigado a você que nos acolhe, você que nos faz companhia. E quem vai nos fazer companhia agora com a sua mensagem de fé, de amor, paz e esperança, e também a sua reflexão, é o Padre Vanderlei Souza, com os ponteiros apontam para o infinito.
1: Concebeu do Espírito Santo. Ave Maria, cheia de graça, o Senhor é convosco. Bendita sois vós entre as mulheres, e bendito é o fruto do vosso ventre, Jesus. Santa Maria, Mãe de Deus, rogai por nós, pecadores, agora e na hora da nossa morte. Amém. Rogai por nós, Santa Mãe de Deus, para que sejamos dignos das promessas de Cristo. Oremos e fundi, Senhor, vos rogamos a vossa graça em nossos corações, para que nós que conhecemos pela anunciação do anjo a encarnação de Jesus Cristo, vosso Filho, cheguemos por sua paixão e morte de cruz à glória da ressurreição. Pelo mesmo Cristo nosso Senhor. Amém.
2: Olá, meu querido irmão, querida irmã, estamos no tempo comum na liturgia da igreja, nesse momento especial que vai da Páscoa até a festa de Cristo Rei. Um tempo longo na liturgia, na qual nós somos convidados a incorporar em nosso dia a dia a palavra de Jesus, a mensagem da comunidade de fé e a experiência daqueles que vieram antes de nós. Então a liturgia vai nos oferecer a oportunidade de fazer uma grande reflexão, um grande retiro na nossa vida, trazendo para o hoje a riqueza que a palavra nos traz. Continuando a reflexão nos textos da carta de Barnabé do século II, Hoje o tema é sobre o chamado de Deus para a esperança da vida cristã. Veja como nós temos que ter um coração mais aberto ao amor de Deus do que à necessidade de prestar contas ou de querer fazer algo que seja de acordo com a nossa vontade, pensando que isto está agradando a Deus. A diferença entre o orgulho humano e a humildade diante do Senhor, ela se instaura quando nós aprendemos com os santos padres da igreja, com os textos antigos, com a Sagrada Escritura, que Deus quer que façamos um caminho novo. A proposta do Senhor é que nos convertamos e não que continuemos ritualisticamente fazendo as coisas, mas não procurando o que de fato vai trazer a transformação para a nossa vida. Essa carta a Barnabé, ele retoma aquela reflexão dos profetas, nas quais eles chamam a atenção sobre o povo que fica vivendo apenas no cumprimento de cultos, oblações, sacrifícios, holocaustos, mas não muda o coração. Então acha que a ação da graça de Deus vai se dar só no culto, só na oblação, só no sacrifício, e se acomoda a continuar repetindo os mesmos erros. Então, o texto de hoje, a nova lei de nosso Senhor, diz o Senhor pelos profetas: acaso mandei eu a vossos pais, ao saírem do Egito, que me oferecessem holocaustos e sacrifícios? Ao invés, ordenei-lhes que nenhum de vós escogite o mal em seu coração contra o próximo, nem façais falso juramento. Jeremias 7, 22 e 23. Temos então de compreender, diz o texto, se não somos insensatos, o senso de bondade de nosso Pai mostra-nos o modo de nos aproximarmos dele, por não querer que, à semelhança dos antepassados, andemos errantes em sua busca. Por isso ele nos fala assim: sacrifícios para o Senhor é o coração contrito, odor de suavidade, o coração que glorifica aquele que o plasmou. Salmo 50, versículo 19. Com todo o cuidado, irmãos, investiguemos o que se relaciona com a nossa salvação, para que o maligno sedutor não se insinue em nós e nos lance fora de nossa vida. Sobre isto lhes fala também em outra passagem: por que jejuas para mim, diz o Senhor, de modo que hoje se escute vossa voz aos brados? Não é este o jejum que escolhi, diz o Senhor. Não é o homem a humilhar sua alma. Isaías 58, 4 e 5. A nós, porém, diz-nos: eis o jejum que eu escolhi, diz o Senhor. Quebra toda a cadeia de injustiça, desata os laços dos pactos violentos, deixa ir livre os oprimidos e rasga todo o contrato iníquo. Parte teu pão com os famintos, ao veres um nu, cobre-o. Faz entrar em tua casa aqueles que não têm teto. Isaías 58, 6 a 10. Portanto, irmãos, fujamos de toda a vaidade, tenhamos ódio profundo pelas obras dos caminhos maus. Não vos isoleis fechando-vos sobre vós mesmos, como se já estivesseis justificados. Ao contrário, congregados da unidade, buscai aquilo que é do proveito de todos. A Escritura ensina: ai dos prudentes para si mesmos e sábios aos próprios olhos. Tornemo-nos espirituais, sejamos perfeitos templos de Deus. Na medida do possível, meditemos sobre o temor de Deus e lutemos por guardar seus mandamentos para nos alegrar com seus juízos. O Senhor julgará o mundo sem acepção de pessoas. 1 Pedro 1,17. Cada um receberá conforme viveu. Se houver sido bom, sua justiça o precederá. Se mal, a paga da maldade estará diante dele. Não aconteça que, descansando em nossa vocação, durmamos em nossos pecados e o príncipe do mal, tendo obtido poder sobre nós, nos arrebate do reino do Senhor. Entendei ainda isto, irmãos meus, e como vedes, depois de tantos sinais e prodígios feitos em Israel, no entanto, eles são

0: abandonados.
1: Estejamos atentos para que não se cumpra em nós o que está escrito: muitos os chamados, poucos os escolhidos. São Mateus 22:14.
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semear. Meia-noite, 17 minutos. 17 minutos de um novo dia. 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

oração juntos até às 5 da manhã, às 4, o nosso Santo Terço Mariano. E você, meu irmão, rezando conosco pelo nosso WhatsApp, o 3104-1043, para você enviar a sua mensagem de fé, de amor, paz e esperança, e também as suas intenções por quem você está rezando no dia de hoje. E o nosso momento é de oração. Mês de agosto, mês vocacional. Rezemos pelas vocações. Senhor Jesus, que nos ensinastes a pedir ao Pai que mande operários para a vossa vinha, fazei que tenhamos sempre famílias e comunidades verdadeiramente cristãs, berço de vocações. Despertai em nossos jovens, Senhor, o ideal de seguir a Cristo, a vontade firme de dedicar-se ao vosso serviço para continuar em vossa missão junto ao povo de Deus. Suscitai entre nós sacerdotes, religiosos e religiosas que na inspiração da Eucaristia e da Virgem Maria realizem o projeto missionário do reino. Fortalecei, Senhor, a vontade dos escolhidos para que sejam atentos em escutar a vossa voz e sigam corajosos as inspirações do vosso Espírito. Dai perseverança e coragem a todos os chamados para a missão, leigos, bispos, padres e religiosos, para que desempenhem com amor e fidelidade o seu ministério na Igreja. Ó Maria, Mãe da Eucaristia, intercedei por nós. Abençoai todos os que foram escolhidos para o serviço do Reino.

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0: 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Meia-noite e 27.
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0: Meia-noite e meia, bom dia. 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
0: Juntinho de você com a Mãe Aparecida, onde quer que você esteja rezando conosco em mais uma madrugada com a mãe. Abraçando os nossos irmãos queridos que rezam conosco, a Simone Delfim rezando com a gente, pedindo a intercessão de Nossa Senhora pela vida e saúde dela, do Yuri, da Aldete, Marlene, Ruth, Tereza, a Maria Dalva. Deus abençoe a todos nós. Amém, minha irmã. O Cláudio Antônio, vovô Claudinho e dona Luciana em São João da Boa Vista, rezando conosco por eles e pela família. O Geraldo lá em Guanhães, rezando conosco também, louvando e agradecendo a Deus por mais um dia com a Mãe Aparecida, né, Geraldo? Pela Rádio Vida Nova FM, nossa grande parceira. O nosso irmão querido Renato Medeiros, lá em Divinópolis, louvando e agradecendo por mais um dia abençoado. Amém, meu irmão querido. A Lucimar em Pindamonhangaba, rezando com a gente também, rezando pela vida e saúde dela, pela recuperação, vida e saúde da Jaqueline, pela saúde da netinha Maia, pelo trabalho do Matheus, está trabalhando em São José dos Campos, pedindo orações pela viagem a São Paulo, por todos os passageiros que estarão indo lá buscar atendimento. Reza também pelo motorista que vai levá-los, por todos, né, Lucimara? Boa viagem para você, minha irmã, para todos os irmãos. Douglas Cortez rezando conosco, ele que está em Ourinhos, interior de São Paulo, rezando com a gente. A Nilva Araújo rezando, pedindo por ela, pela família, louvando e agradecendo sempre, né, minha irmã? Ah, o Salvador tá lá em Além Paraíba, Minas Gerais, rezando conosco, pedindo também orações pela Célia Rodrigues, em Juiz de Fora, pelo Edson José Silva, de Além Paraíba, pedido do irmão dele, Salvador, tô ligadinho, graças a Deus. Serginho Varela, em Portugal, rezando conosco também, pedindo por ele, pela família, louvando e agradecendo a Deus por tudo, tudo, tudo que o Senhor tem realizado na vida dele e da família.
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0: tempo semear a marca. Meia-noite 37. Bom dia.
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2: Salmo 118. Ensinai-me a fazer vossa vontade.
3: Ensinai-me a fazer vossa vontade.
2: Afastai-me do caminho da mentira e dai-me a vossa lei como um presente.
3: Ensinai-me a fazer vossa vontade.
2: Não retireis vossa verdade de meus lábios, pois eu confio em vossos justos julgamentos.
3: Ensinai-me a fazer vossa vontade.
2: Que se voltem para mim os que vos temem e conhecem, ó Senhor, vossa aliança.
3: Ensinai-me a fazer vossa vontade.
2: Meu coração seja perfeito em vossa lei, e não serei de modo algum envergonhado.
3: Ensinai-me a fazer vossa vontade.
2: Espreitam-me os maus para perder-me, mas continuo sempre atento à vossa lei.
3: Ensinai-me a fazer vossa vontade.
2: De vossos julgamentos não me afasto, porque vós mesmo me ensinastes vossas leis. Ensinai-me a fazer vossa vontade.

0: Padre Zezinho e a querida Marluce Botelho. Meia-noite, 42 minutos.
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3: Os que guardam a aliança de Deus serão abençoados abundantemente. Nesta oração busquemos mais uma vez a face do Senhor e a força para viver em sintonia com seus planos a nosso respeito. Nesta oração lembro de maneira especial os aniversariantes de hoje, o Felipe de Araras, o Sildson de Sorocaba e minha prima Ana Laura de Lins. Iniciemos esta oração invocando a Santíssima Trindade. Em nome do Pai, do Filho e do Espírito Santo. Amém. Senhor nosso Deus, nosso Pai, nós cremos em vós, nós esperamos em vós, nós vos amamos, nós vos agradecemos este dia e vos damos graças porque estamos com vida. Oferecemos este dia ao Senhor com todas as nossas alegrias e sofrimentos, com todos os nossos trabalhos e divertimentos. Guardai-nos do pecado e fazei de nós instrumentos de vossa paz e do vosso amor. Ajudai-nos a observar vossos santos mandamentos. Amém. Segunda-feira, dia 3 de agosto, iniciamos mais uma semana. O evangelho de hoje é escrito por Mateus, capítulo 14, versículos de 22 a 36. Anúncio do evangelho de Jesus Cristo segundo Mateus. Depois que a multidão comera até saciar-se, Jesus mandou que os discípulos entrassem na barca e seguissem à sua frente para o outro lado do mar, enquanto ele despediria as multidões. Depois de despedi-las, Jesus subiu ao monte para orar a sós. A noite chegou e Jesus continuava ali, sozinho. A barca, porém, já longe da terra, era agitada pelas ondas, pois o vento era contrário. Pelas 3 horas da manhã, Jesus veio até os discípulos andando sobre o mar. Quando os discípulos avistaram andando sobre o mar, ficaram apavorados e disseram: é um fantasma, e gritaram de medo. Jesus, porém, logo lhes disse: coragem, sou eu, não tenhais medo. Então Pedro lhe disse: Senhor, se és tu, manda-me ir ao teu encontro caminhando sobre a água. E Jesus respondeu: vem. Pedro desceu da barca e começou a andar sobre a água em direção a Jesus. Mas quando sentiu o vento, ficou com medo e, começando a afundar, gritou: Senhor, salva-me. Jesus logo estendeu a mão, segurou Pedro e lhe disse: homem fraco na fé, por que duvidaste? Assim que subiram na barca, o vento se acalmou. Os que estavam na barca prostraram-se diante dele, dizendo: verdadeiramente tu és o Filho de Deus. Após a travessia, desembarcaram em Genezaré. Os habitantes daquele lugar reconheceram Jesus e espalharam a notícia por toda a região. Então levaram a ele todos os doentes e pediam que pudessem, ao menos, tocar a barra de

0: salvação. Mateus repete na narração de hoje alguns elementos presentes no milagre da tempestade, como o poder sobre a força da natureza e a decepção diante da falta de fé dos discípulos, traduzida no medo. Nas entrelinhas colhemos em ambas as narrativas o ensinamento de que a vitória do discípulo de Cristo no mundo depende da fé em Jesus Salvador. Fé que exprime o grito de socorro e de confiança naquele que pode salvar. Quando cremos, quando eu e você cremos em Jesus, o Cristo, o Messias, todo medo se dissipa. As ondas e o vento já não nos preocupam mais. A serenidade e a paz voltam a reinar. Iniciando a semana, nos colocamos nas mãos de Deus. Colocamos também nossas alegrias, dificuldades e conquistas. Agradecemos juntos a Deus as oportunidades que Ele nos concede para praticarmos o bem e a justiça no nosso cotidiano. Invoquemos neste dia a bênção sobre o ambiente de trabalho. Ó Deus, nosso Pai, eis-nos aqui para iniciar uma nova semana de trabalho e exercer nossa profissão com dignidade, respeito, profissionalismo e amor. Oferecemos nosso suor, lutas, alegrias e dores. Agradecemos pelo emprego e pelo pão de cada dia. Pedimos em especial pelas pessoas também desempregadas. Faze com que superem com fé e esperança essa dificuldade momentânea. Senhor Deus, inspira-nos a sermos bons profissionais e justos com todos. Dá-nos saúde para trabalhar todos os dias e proteja-nos dos acidentes. Concede-nos e aos nossos colegas de trabalho uma jornada feliz e abençoada. Enquanto nós trabalhamos, guarda também a nossa família e a nossa casa na tua paz. Tu que és o mestre de todas as profissões, derrama a tua bênção sobre todos nós, trabalhadores, e pedimos a poderosa intercessão e proteção de sua mãe, Maria Santíssima, e de seu pai adotivo, São José. Que Deus Todo-Poderoso, fonte e origem de toda bênção, conceda a graça que você mais necessita no dia de hoje. Derrame sobre você suas bênçãos e o guarde são e salvo em todos os dias desta semana que se inicia. O Senhor esteja convosco, Ele está no meio de nós. Pela intercessão de São José Operário, desça sobre você, sobre seu trabalho, a bênção do Deus Todo-Poderoso. Pai, Filho e Espírito Santo. Amém. O abraço de hoje vai para o pessoal de Campinas. Um abraço para a Lília, para o José Grace, para o Cláudio e a Cláudia da Paróquia Auxiliadora, para a Maria, a Ilza e para o Ricardo. Um abraço para a Regina de Piracicaba. Sou o padre Edmilson Moraes, salesiano de Dom Bosco, e moro atualmente em Campinas, no estado de São Paulo, no Colégio Liceu Salesiano Nossa Senhora Auxiliadora. Que Deus continue abençoando você e sua família. Abraço e até mais.
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1: E a saudação de paz e de bênçãos a todos vocês reunidos aqui no programa Iniciação Cristã. E o Padre Rubens saúda a todos vocês, paz e bênçãos. A Eucaristia, ou Santa Missa, ou ainda Santa Ceia, ou ainda a fração do pão, constitui o terceiro sacramento de iniciação cristã. O primeiro, o batismo. O segundo, crisma ou confirmação. Terceiro sacramento de iniciação cristã é o sacramento da Eucaristia, que nos introduzem na vida cristã de seguidores de Jesus Cristo como Deus Salvador, com propostas do reino novo, reinado de Deus, vida em plenitude. Relembremos o que nos ensina a Igreja no documento sobre a liturgia e os sacramentos, número 59, documento do Vaticano II, chamado Sacrosanto Concilium, Sagrado Concílio. Diz o documento: os sacramentos estão destinados à santificação dos homens, à edificação do corpo de Cristo e, enfim, a prestar culto a Deus. Como sinais, os sacramentos têm também a função de instruir. Não só supõem a fé, mas também a alimentam, fortificam e a exprimem por meio de palavras e coisas, gestos. Razão pela qual se chamam sacramentos de fé. Sacramentos de fé conferem

0: a graça, a vida de Deus, a cuja frutuosa recepção a celebração dos sacramentos de maneira excelente. B. Os sacramentos dispõem, anima os fiéis a honrar a Deus do modo devido e a praticar a caridade. Importante destacar que em cada sacramento da Igreja, Cristo está presente em sua ação santificadora, salvadora, e com a sua ação santificadora através da história até o fim dos tempos, pela obra e ação do Espírito Santo, que atualiza na história, pela Igreja, o mistério pascal do Cristo, sua eficácia redentora, salvadora. Eis o que nos ensina a Igreja no Sacrosanto Concílio. Cristo está sempre presente na sua Igreja, especialmente nas ações, celebrações litúrgicas. Está Cristo presente no sacrifício da missa, quer na pessoa do ministro, do padre, o que se oferece agora pelo ministério sacerdotal é o mesmo que se ofereceu na cruz, quer e sobretudo sob as espécies eucarísticas, as hostes consagradas. Está Cristo presente com o seu dinamismo no sacramento, de modo que quando alguém batiza, é o próprio Cristo que batiza. Aí nós percebemos a importância dos sacramentos e da ação do Espírito Santo, que atualiza nos dias de hoje a ação salvadora de Cristo, que conquistou uma vez por toda a salvação para toda a eternidade. É a ação de Jesus que os sacramentos atualizam na história da Igreja, para que até o final dos tempos Cristo continue salvando, graças ao Espírito Santo que atualiza os gestos de Jesus. Nós continuaremos a nossa reflexão no próximo encontro. Fiquem na paz do Senhor. Tchau.
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1: 1:02, bom dia.
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1: Onde quer que você esteja rezando conosco, os nossos irmãos, pelas nossas rádios parceiras, rádios que integram a Rede Aparecida de Rádio, em Tefé, no Amazonas, a Rádio Rural FM, a 93.9. Os irmãos que rezam conosco em Caetité, na Bahia, pela Rádio Caetité FM, em Bom Jesus da Lapa, pela Rádio Bom Jesus FM, vivendo a festa do Bom Jesus. Ei, coisa linda, viu? Obrigado a todos os nossos irmãos e irmãs que estão rezando conosco a novena, o novenário, a Bom Jesus da Lapa, através da Rádio Aparecida, Rede Aparecida de Rádio, e pela Rádio Bom Jesus FM, a 98.1.
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1: Banda Vida Reluz, ó Senhora, ó Rainha.

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0: Padre Reginaldo Carreira, Maria, nossa mãe, olhe por nós. 1:13, com a Mãe Aparecida, Rede Aparecida de Rádio, Música, Fé e Missão. Obrigado a você que está rezando conosco, já enviando as suas intenções para o Santo Terço logo mais às 4 da manhã. Reze por você, pela sua família, por todos aqueles que precisam.
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0: Gabi Pedroso chegando nesta segundona da graça de Deus, Gabi.
2: Compaixão. Com constância, se imagina que compaixão é apenas se condoer, no sentido de ter pena. A ideia de compaixão pode ser também a de sofrer com a outra pessoa. A concepção de paixão é aquilo que te afeta, aquilo que te alcança. Desse ponto de vista, compaixão é a capacidade de sofrer com a outra pessoa. Não é sofrer pela outra pessoa. Por exemplo, ao encontrar uma situação em que há um desamparo, uma carência, uma dor, um sofrimento muito grande, a capacidade compassiva é não imaginar que a outra pessoa é um estranho, mas olhá-la como se fosse um outro. Há situações na vida que movem a nossa compaixão. Quando temos notícias delas, nos afetam, e isso é uma coisa boa, porque se deixarmos de ter compaixão, se deixarmos de olhar a outra pessoa que sofre como alguém que temos conexão, isso ameaça a nossa capacidade de falar em humanidade. Parte do humanismo, não apenas na concepção filosófica, mas na proteção da vida humana coletiva, está apoiada na percepção de compaixão. Reitero, não é ter dó de alguém, é sentir, perceber e ser solidário com o que a outra pessoa tem, como se fosse também contigo. Mário Sérgio Cortella, Pensar Bem Nos Faz Bem. Editora Vozes.
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1: Uma das formas mais eficazes de evitar o erro é exercitarmos a capacidade de silenciar e escutar a voz de Deus que fala na sua palavra, nos acontecimentos, na vida, nos irmãos, enfim, que se manifesta constantemente na nossa história. Precisamos compreender o valor do silêncio. Como São João da Cruz ensina, sua vida de oração se tornou uma solidão sonora. O silêncio, a reclusão, a solidão do cristão sempre vem acompanhada da presença amorosa de Deus. E basta um coração aberto e sustentado pela fé, mesmo que ainda pequena, para que ele se manifeste, nos fale e nos ensine.

1:27, Padre Marcelo Rossi, sonda-me com a Mãe Aparecida, música, fé e missão. Obrigado a você que nos faz companhia, você que está rezando, cantando, refletindo conosco

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0: 1:30, bom dia.
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0: Juntinho de você, sempre pelas madrugadas, agradecendo por tudo em nossa vida. Os irmãos Félix lá em São José do Rio Preto, rezando conosco. o nosso irmão querido lá em Araxá, Minas Gerais, o Marcílio Ferreira, ele e toda a família louvando e agradecendo a Deus, pedindo as bênçãos da Mãe Aparecida por ele, pela família. O nosso irmão Benedito Delário lá em Poços de Caldas rezando com a gente, pedindo oração por toda a família dele e por todos os nossos irmãos em sintonia. A Elaine em São Paulo também rezando com a gente, lá na capital paulista, no Jardim Nordeste, rezando, louvando e agradecendo, né, Elaine? Louvando e agradecendo também o nosso irmão Gentil Camargo, ele que está em Ponta Grossa, no Paraná, nos ouvindo pela Rádio Santana FM, rezando pela vida e saúde dele, por uma perícia da irmã dele, Maria do Carmo, rezando pelo irmão também o Juventino, pela mãezinha Dona Maria, pelo amigo Arcelino, pelo Lourenço, irmão do seu Arcelino, por todos que rezam o terço de Aparecida, pelo Stefano Júnior, nosso companheirão, locutor lá da Rádio Santana FM, e por todos da Rádio Santana, pelo padre Roberval também. Ô, gentil, um beijo no coração, meu irmão. Obrigado pelo carinho de sempre, viu? Rezando conosco com os irmãos da nossa querida Rádio Santana FM em Ponta Grossa, no Paraná. Agora 1:33, horário de Brasília.
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0: Gabriele Trovo e com

0: Gabriele Trovo, comunidade Cenáculo Franca, diante do altar. 1:37, bom dia.
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0: Elô Silvério chegando com o nosso momento com a mãe.
2: Refletindo o tema, a vocação ao matrimônio na Sagrada Família. Vamos juntos começar o momento com Maria de hoje. A vocação ao matrimônio encontra na Sagrada Família seu mais perfeito exemplo de amor, fidelidade e entrega a Deus. Em Maria e José, contemplamos um casal que acolheu a vontade divina com confiança, construindo um lar fundamentado na fé, na humildade e no serviço. Seu testemunho ensina que o matrimônio é uma vocação santa, chamada a refletir o amor de Cristo por sua igreja. No cotidiano de Nazaré, a oração, o trabalho e o cuidado mútuo fortaleceram a missão confiada por Deus. Assim, os esposos são convidados a viver a unidade, a perseverança e a abertura à vida, fazendo de suas famílias verdadeiras igrejas domésticas, onde o amor de Deus é vivido e transmitido às novas gerações.

0: Padre Juarez de Castro.
1: Vem aconteça, Nossa Senhora.
0: A padroeira, 1:43.
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4: Há muitas vantagens de viver numa cidade pequena. Também é verdade que existem muitas vantagens de viver numa cidade grande. Porém, aqueles que desejam uma vida mais tranquila, provavelmente vai escolher ou escolherão uma cidade pequena. O melhor é o indivíduo, se ele sabe conviver numa cidade grande e numa cidade pequena. Porque não é o tamanho da cidade que faz uma pessoa feliz, é a convivência. Cantem comigo.

0: Canções que a fé escreveu, Padre Zezinho.
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9 minutinhos faltando para as 2 da manhã, madrugada de segunda-feira, 3 de agosto. Com as bênçãos do Senhor Jesus, a proteção, a intercessão de nossa mãezinha querida, a Senhora Aparecida, entregando a ela tudo aquilo que pertence a nós, tudo, tudo, tudo. As nossas preocupações, as nossas dificuldades, as nossas alegrias, tristezas também, para que a mãe sempre esteja intercedendo por nós, pelos nossos problemas. Ela sempre está presente na minha, na sua, na nossa vida, cuidando de nós.

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6: 2 horas, horário de Brasília.
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6: Com a Mãe Aparecida, Rede Aparecida de Rádio, juntinho de você, aí na sua casa. Os irmãos que rezam conosco pela Rádio Centro Minas FM em Curvelo, Minas Gerais. Obrigado a vocês todos em sintonia conosco. A você, meu irmão querido, que está também rezando com a gente no Balneário Camboriú, em Santa Catarina, pela Rádio Divino Oleiro FM. Os irmãos em sintonia em Porto Feliz, São Paulo, pela Rádio Nova Porto FM. Em São Sebastião do Paraíso, Minas Gerais, a Rádio Difusora FM, a 103.1. A todos, o nosso abraço fraterno, carinhoso. E você que está rezando com a gente pelo nosso WhatsApp, o 3104-1043, enviando as suas intenções, por quem você está rezando no dia de hoje, por quem você vai rezar. A Maria Márcia já está em sintonia, louvando e agradecendo a Deus por tudo, rezando por ela, pelos filhos, pelos netos, genros, pelo esposo, pelos amigos, né, Maria Márcia? Sempre rezando conosco. Muito linda mesmo, viu, Maria Márcia? Ela gostou da música da Gabriele Trovo, Diante do Altar. É muito linda essa canção mesmo. O Arlindo Alizete, nosso irmão querido, trabalhando, rezando conosco aqui pertinho da gente em Taubaté, rezando por ele e pela família. A Ana Reis também tá lá agarrada, trabalhando, louvando e agradecendo a Deus pela vida e saúde dela, da família, dos amigos e de todos os irmãos em sintonia. Agora, horário de Brasília, 2 horas, 2 minutos.
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0: Irmãs da copiosa redenção, 2:06, virgem, virgem poderosa. Com a mãe Aparecida, rede Aparecida de rádio, música, fé e missão. Quem está de volta é o padre Vanderlei Souza, com o nosso momento de oração.
1: Neste mês de agosto, estamos rezando pelas vocações. Durante essa semana, eu te convido a rezar e rezo com você pelas vocações sacerdotais. Senhor Jesus, bom pastor, que destes a vida pelas vossas ovelhas, concedei-nos santas e abençoadas vocações sacerdotais de que a Igreja e o mundo tanto necessitam. Fazei que das nossas famílias e comunidades sejam campos férteis onde possam germinar as vocações. Abençoai o trabalho apostólico dos sacerdotes, catequistas e educadores, para que acompanhem a vocação sacerdotal daqueles que escolheis, incentivando, motivando e despertando. Dai aos jovens seminaristas a coragem de vos seguir e o dom de configurarem o seu coração com o vosso, e que a Santa Maria, vossa mãe, Rainha dos Apóstolos, Senhora Aparecida, os guie e proteja até chegarem a ser pastores consagrados a Deus e ao seu povo. Amém.
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0: Fábio. 2:11. Romaria.
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0: Padre José Allen chegando nesta segunda-feira com a sua mensagem.
2: A paz esteja com você. Prossigamos cada momento procurando crescer na graça e no conhecimento de Cristo com a presença viva de Maria em nossa vida, como nossa mãe, mãe da Igreja. Se nós pegarmos a vida de todos os santos, cada um com sua experiência, sempre revelou seu amor a Maria, encontrando nela a razão da nossa fé, da nossa esperança, procurando cada vez mais permanecer firmes na fé no meio das tempestades da vida, ancoradas em dois fundamentais mistérios da nossa vida: a Eucaristia e a Imaculada Conceição. Se nós entendêssemos bem quem é Maria, o que é a Eucaristia, nós íamos ficar assim tão encantados, sem palavras para poder expressar, e ver que Deus deu tudo o que nós precisamos para viver uma vida autêntica. A Eucaristia e Maria são as duas expressões da autêntica Igreja de Jesus, a única santa, católica, apostólica, Igreja.

0: onde tem a Eucaristia como fonte e base da nossa vida, e Maria como nossa mãe educadora, modelo, rainha, que nos conduz no caminho de Jesus. Peçamos a Deus essa graça de nos enriquecer cada dia no amor a Deus através de Maria. Amemos Nossa Senhora.
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0: 2:17, Flávio Augusto, Santa Rainha do Brasil.
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3: O celibato e a Bíblia. Estado de pessoa que vive na continência sexual, seja casada ou não. No Antigo Testamento não estava em honra. Em oposição à vocação

0: especial do povo escolhido. União com o futuro Messias pelos laços de sangue. O Novo Testamento eleva este estado à grande sublimidade. Jesus faz-lhe o panegírico na comparação aos eunucos, por causa do reino de Deus, mas acrescenta que nem a todos é dado este dom. São Paulo teve ocasião de expor bem claramente esta doutrina do Evangelho. Perguntaram-lhe se os neobatizados deviam e podiam se casar, se os cristãos deviam casar os filhos. São Paulo respondeu que o cristianismo não impõe o celibato, mas que este é um estado mais perfeito. Apenas um conselho e não um preceito. 1 Coríntios 7, 25 a 35. Aos pais, a respeito do casamento dos filhos, 25, 36 a 38. E às viúvas, 25 de 39 a 40. É fácil ver esses argumentos. Não se referiam às crises econômicas da época, mas são conselhos de caráter geral contra a opinião de poucos. Quanto aos padres, não há um preceito nas escrituras. A Igreja Oriental tem o casamento dos padres. Isso, porém, não quer dizer que a lei do celibato seja contrária ao Evangelho, como pretendem os protestantes. É certo que São Pedro fora casado. Mateus 8,14. O diácono Felipe também. Atos 21,9. Depois, em continência perfeita, embora não se separassem da esposa. São Jerônimo, São Epifânio, Tertuliano e outros. Os protestantes trazem argumentos positivos. 1 Coríntios 7,2, onde São Paulo diz que cada cristão tenha a sua esposa, mas não percebem que logo depois São Paulo aconselhava o celibato, desejando que todos fossem como ele, Paulo, sem esposa. E diz o que já mencionamos sobre o casar ou não casar, lei geral e exceções. Hebreus 13,4, onde reivindica a honorabilidade do matrimônio contra os que a impugnavam. Mas isso não destrói o louvor da virgindade escrito pelo mesmo apóstolo. Timóteo 4,3, onde não cabe acusar a Igreja que não condena o matrimônio, mas só exige o estado mais perfeito para que os quiserem ser sacerdotes. Mas bata em caixa, apelando para os textos que exigem que o bispo seja esposo de uma só mulher. Ora, no começo não podia ser de outro modo, quando os cristãos eram convertidos do paganismo, a não ser que se quisesse, para bispos, só os mocinhos imberbes. Pois todos os varões de peso e idade que se batizavam eram homens já casados. O que o texto exigia era que os polígamos e os viúvos novamente casados não deviam ser bispos. Coríntios 16:19, onde São Paulo diz que ele teria o direito de agir como Pedro e os outros apóstolos, fazendo-se acompanhar por uma mulher. O testemunho dos sacerdotes padres é que eles não se separam da esposa, mas viviam em estado de continência.
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6: 2h32.
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6: Onde quer que você esteja rezando conosco em mais uma madrugada com a Mãe Aparecida. Obrigado a você, meu irmão, minha irmã, você que está no seu trabalho, na estrada, na sua casa, rezando conosco em mais uma madrugada. Madrugada de segunda-feira, 3 de agosto. Obrigado a você que está em sintonia conosco. Logo mais às 4 da manhã, o nosso Santo Terço Mariano. Reze por você, pela sua família, por todos aqueles que precisam de nossas orações.
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0: imagem da Santa Antônio Cardoso. 2:41 com a Mãe Aparecida. Música, fé e missão. Obrigado a você que está rezando conosco, enviando as suas intenções. Já às 4 da manhã, o Santo Terço. E você, meu irmão, rezando por você e pelos nossos irmãos espalhados por todo o Brasil.
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2: Assim será no fim do mundo. Os anjos sairão para separar os maus do meio dos justos e os lançarão na fornalha de fogo. Ali haverá choro e ranger de dentes. Mateus 13:49-50. Quem tem o poder de julgar e separar as pessoas no julgamento final, se não Deus? Temos a hipocrisia de nos colocarmos como juízes dos outros, como se fôssemos instituídos por Deus para esse serviço. Não temos a paciência de possuirmos um coração grande o suficiente para acreditarmos na ação de Deus. O Senhor possui as chaves do tempo. A Ele cabe agir no momento oportuno, nem adiantado e nem atrasado. A ação de Deus é no tempo certo e não permite que tomemos atitudes destruidoras em seu nome. A alegria de Deus é que o pecador encontre o caminho de volta à misericórdia do Pai e se converta. O desejo que mais aparece como característica de Deus é a misericórdia que produz a paciência do mesmo para conosco.

0: também com o dever de limpar o mal da terra, classificando as pessoas de boas ou más. Quanta hipocrisia! Esquecemos-nos que também temos momentos de bondade e maldade. O que realmente prevalece nas nossas atitudes em relação às pessoas? Nós as julgamos ou as ajudamos a superar as dificuldades? Ó justo e misericordioso juiz, permite que nossos corações se decidam pelo bem, para que no momento final estejamos praticando as boas obras desejadas pelo Senhor. Amém.
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1: Os santos nos ensinam, hoje, dia 3 de agosto, eu, Padre André, estou com você, amigo e amigo ouvinte, para conhecermos a história de São Pedro Julião Eymar. O santo de hoje pôde, com seus lábios e vida, proclamar: para mim, viver é Cristo e Cristo sacramentado. Nascido no século XIX, marcou toda a igreja com o verdadeiro culto a Jesus Eucarístico. São Pedro Julião Eymar pertencia a uma família tão religiosa que a própria mãe o levava diariamente à igreja para receber a bênção do Santíssimo. Certa vez, um menino de 5 anos desapareceu de casa e, quando o procuraram na igreja, encontraram Pedro diante do sacrário com esta resposta nos lábios: "Estou falando com Jesus."

0: Foi à luz do Cristo Eucarístico que Pedro descobriu sua vocação ao sacerdócio, a qual concretizou-se depois de vencer as oposições do pai, tornando-se assim um padre secular e mais tarde religioso na congregação dos maristas. São Pedro em Mar, percebendo a indiferença do povo para com Jesus Eucarístico e inspirado por Nossa Senhora do Santíssimo Sacramento, fundou o Instituto do Santíssimo Sacramento, pois assim tinha concluído: é necessário tirar Cristo do Sacrário, apresentá-lo ao povo como o grande Senhor, Mestre e Salvador, vivo, real em nosso meio. Viajando toda a França, deixando vários escritos, abrangendo sacerdotes, religiosos, religiosas e leigos, na sua obra em honra ao Santíssimo e Diviníssimo Sacramento, São Pedro tudo conseguiu com o auxílio da graça, até entrar na adoração eterna no céu no ano 1868. Que exemplo de santidade e amor a Jesus Eucarístico temos deste santo? Que tempo temos dedicado nós à adoração eucarística? Vamos até a igreja para adorar a Jesus sacramentado e nele revigorar nossas forças? Possamos, ao menos uma vez por semana, dedicar um tempo para adorar o Santíssimo Sacramento. Jesus nos espera. São Pedro Julião Eymar, rogai por nós.
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3: 3 horas, horário de Brasília.
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3: Com a Mãe Aparecida, Rede Aparecida de Rádio, uma ótima e abençoada madrugada, um ótimo e abençoado dia a você, meu irmão, minha irmã, você que está nos fazendo companhia, rezando, refletindo, cantando conosco também. Quem canta, reza duas vezes. Obrigado a você que já está enviando as suas intenções para rezarmos já já o Santo Terço Mariano. O nosso irmão Pedro Canuto rezando com a gente lá em Aracaju, pedindo por ele, pelos desempregados, paz no mundo, pelos enfermos, por todos os nossos irmãos. O Paulo Roberto de Oliveira rezando com a gente também lá em Santa Rita de Jacutinga, por ele e por toda a família. O Paulo Brito em São Sebastião do Passé rezando pelos nossos irmãos deficientes visuais, pela família dele e pelos irmãos em Cristo. O Luciano em Mossoró, no Rio Grande do Norte, rezando com a gente também, pedindo por ele, pela esposa Isabel, o filho Diogo e por todos os nossos irmãos e irmãs em sintonia. Obrigado, viu, Luciano, pelo carinho de sempre rezando conosco, nosso companheiro de todas as madrugadas. Agora, 3 horas, 2 minutinhos.
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1: Olá, meu irmão, minha irmã. Graça e paz para você e toda a sua família. No evangelho hoje, Jesus surpreende os discípulos caminhando sobre as águas. Os discípulos gritam de medo, pensando que é um fantasma. No barco, agitado pelo forte vento, eles não são capazes de reconhecer Jesus. Invoquemos a luz do Espírito Santo para que abra as nossas mentes e corações ao acolhimento da palavra do Senhor.

Espírito Santo, tu que habitas, tu que falas, rezas e ages em mim, abra-me a palavra, que a minha mente e o meu coração sejam o terreno bom onde a semente da palavra possa germinar, crescer e frutificar, para que a minha vida seja transformada. Amém.

Hoje, 3 de agosto, a liturgia nos oferece o Evangelho de Mateus, capítulo 14, versículos 22 a 36. Jesus obrigou os discípulos a subirem do barco e a irem antes dele para outra margem, enquanto ele despedia as multidões. Depois de despedi-las, subiu a montanha para orar a sós. Na quarta vigília da noite, Jesus veio até eles caminhando sobre o mar. Os discípulos, tendo visto que ele caminhava sobre o mar, ficaram trêmulos e diziam: "É um fantasma!" E gritavam de medo. Mas Jesus imediatamente lhes disse: "Confiai, sou eu, não temais." Jesus alimenta as multidões para que elas possam caminhar. Despede-as, retira-se ao monte e ora a sós. Cai a noite. Este não é só um dado meteorológico, é teologia. A igreja barca na escuridão é agitada pelo vento em meio ao mar bravio, símbolo do perigo permanente do retorno ao caos, das perseguições e dificuldades vividas em todos os tempos. Na quarta vigília da noite, entre 3 e 6 horas, quando ainda é noite profunda, mas já se anuncia a aurora, Jesus se apresenta caminhando sobre o mar. Os discípulos têm dificuldade de perceber a presença do ressuscitado no seio da igreja. Imaginam ser um fantasma e ainda têm medo. Jesus os adverte com as mesmas palavras usadas nas aparições do ressuscitado. Pedro é provado em sua fé e vacila. Invoca a Jesus com o verbo que designa seu nome: "Senhor, salva-me." Jesus é Deus salvando. Por isso, ao entrar na barca com Pedro, tudo se torna calmaria. A igreja barca, se prostra e professa a fé. E assim, com Cristo, conclui a travessia.

estavam de medo, mas Jesus imediatamente lhes disse: confiai, sou eu, não temais. O Senhor nos convida a sermos praticantes da palavra. Neste momento, vamos dispor o nosso coração para a vivência de sua palavra.

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1: Hoje, dia 3 de agosto, nós vamos conhecer a história de Aías, profeta que morava no santuário de Silo. Ele disse a Jeroboão: toma para ti 10 pedaços. O profeta Aías aparece no começo e no fim do governo de Jeroboão, o primeiro rei de Israel, reino do norte. Jeroboão era um operário competente a serviço do rei Salomão. Sendo Jeroboão um homem valente e forte, Salomão o colocou na frente dos trabalhos forçados na reconstrução das muralhas de Jerusalém. Certo dia, quando estava saindo de Jerusalém, Jeroboão encontrou-se com o profeta Aías de Silo, que vestia um manto novo. Os dois estavam sozinhos no campo. Aías pegou o manto, rasgou-o em 12 pedaços e disse a Jeroboão: pegue 10 pedaços para você, porque assim diz Javé, o Deus de Israel: vou arrancar o reino das mãos de Salomão e vou dar 10 tribos para você. Assim, depois da morte de Salomão, Jeroboão tornou-se o primeiro rei de Israel, aclamado pelo povo. Com ele ficaram 10 das 12 tribos de Israel. Já no fim do governo de Jeroboão, Abias, o filho de Jeroboão, ficou doente. Jeroboão mandou sua esposa consultar Aías no santuário de Silo. Ela colocou um disfarce e foi. Aías, já velho, quase cego, quando ela abriu a porta, disse: entre, esposa de Jeroboão. Por que você veio disfarçada? Fui enviado para dar-lhe uma triste notícia. Foram duas notícias tristes. A primeira contra Jeroboão: você se comportou de modo pior do que reinaram antes de você, e até chegou a fazer para você outros deuses, imagens fundidas, para me irritar, e voltou as costas para mim. A segunda, a respeito do filho doente: quando você chegar de volta na sua casa, o menino morrerá. A mulher voltou para casa, e quando colocou o pé na soleira da porta, o menino acabava de morrer. É só isso que a Bíblia nos informa sobre o profeta Aías.
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Tony Alisson cantando pra gente, Poderoso Deus. Antes você ouviu Meu Senhor e Meu Deus com Maria do Rosário, e já deu tudo certo com Padre Marcelo Rossi. Agora 3 horas 21 minutos.

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1: Bem-vindo, bem-vinda à Escola de Maria, a melhor e a mais perfeita discípula da palavra. Hoje nós vamos refletir sobre o Magnificat, o canto de Maria que ecoa como um hino de esperança e fé. Para nos guiar nesta meditação, contamos com o professor Vinícius Paiva, mestre em teologia e assessor teológico da Academia Marial de Aparecida, que nos ajudará a desvendar a riqueza espiritual deste cântico. Bem-vindo, professor.
2: Olá, irmão. É uma alegria poder estar falando sobre esse canto da esperança que é o Magnífica, o canto que a Virgem Maria, na casa de Isabel, glorificou a Deus por tudo que ele fez na sua vida.

0: vida. E é um canto de esperança que nos inspira neste ano jubilar. E eu quero falar agora sobre a esperança dos servos. Nós sabemos que lá em Lucas capítulo 1, versículo 38, a resposta da Virgem Maria para o anjo Gabriel foi: eis aqui a serva do Senhor, faça-se em mim segundo a tua palavra. Então ela se coloca como serva, como aquela que serve. E quando ela canta o Magnificat, ela diz: minha alma glorifica o Senhor, meu espírito exulta de alegria em Deus, meu Salvador, porque olhou para sua pobre serva. A menina de Nazaré tinha plena consciência da sua condição de serva do Senhor. A maternidade divina, a graça de ser a mãe do Salvador, não ofuscou a certeza interior de que ela é uma serva do Senhor. E neste ano da esperança, a esperança, ela brilha no coração de quem está a serviço. Aliás, nós só conseguimos servir a Deus porque temos as virtudes teologais, a fé, a caridade, a esperança. E o papel da esperança é justamente nos fazer olhar para frente. Não olhamos para o peso da cruz, não olhamos para o peso do serviço. Não é pesado servir, porque o nosso coração espera e confia no Senhor. Por isso, o exemplo da Virgem Maria, ao cantar o Magnificat e se colocar, se reconhecer como serva do Senhor, nos inspira também ao amor ao próximo, nos inspira também a louvarmos a Deus, a cantarmos os nossos louvores, cantar o nosso Magnificat na vida. Por isso, eu acho que devemos pedir à Virgem Maria, neste ano, que nos ajude a sermos servos fiéis, servos que confiam, servos que glorificam e servos que sempre esperam no Senhor, sem nunca desanimar.
1: Obrigado, professor Vinícius, por tanta sabedoria compartilhada. Pedimos a Deus que abençoe o senhor e que Nossa Senhora Aparecida possa o acompanhar em sua missão. Obrigado também a você que nos acompanhou através da TV Aparecida. Permaneça conosco em nossa programação. Até o nosso próximo programa, Escola de Maria.

Padre Antônio Maria, participação de Eliana Ribeiro, Maria e o Anjo. Agora 3 horas 30 minutos, horário de Brasília.

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5: 3:34.
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5: Rede Aparecida de Rádio com a Mãe Aparecida, 25 minutinhos faltando para as 4 da manhã, para rezarmos o nosso Santo Terço. Envie para a gente as suas intenções, 3104-1043.
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5: Joana canta pra gente Utopia.

0: 20 minutos faltando para as 4 da manhã. Escolha viver. Johnny cantou pra gente com a Mãe Aparecida, Rede Aparecida de Rádio. 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
0: Elô Silvério chegando.
2: Sob as espécies do pão e do vinho que vemos em nossos altares, devemos saber descobrir Cristo. Mas também, embora em menor intensidade, devemos saber descobri-lo sob as espécies e formas de nosso próximo. É que o próximo é o sacramento de Cristo.
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Tempo de Despertar com Francis Franco. 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

0: Colo de Mãe, Padre Marcelo Rossi e Padre Adriano Zandoná.
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2: 4 horas, horário de Brasília.
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2: Com a Mãe Aparecida, Rede Aparecida de Rádio, momento de nossa oração do Santo Terço. Momento de agradecermos ao nosso Pai misericordioso por mais um dia que ele nos concede. Momento de agradecermos por todas as bênçãos e graças que têm sido derramadas sobre mim, sobre você, nossos familiares, amigos, todos aqueles por quem rezamos e pedimos. Momento de agradecermos a nossa Mãe Santíssima, a Mãe do Belo Amor, a Mãe da Divina Graça, a Mãe da Esperança, pela sua intercessão, pelo seu cuidado para com cada um de nós. Iniciemos o nosso Santo Terço nesta segunda-feira, contemplando os mistérios da alegria e pedindo ao nosso Pai misericordioso que ele nos conceda a graça de amarmos uns aos outros. Iniciemos o nosso Santo Terço.

Divino Jesus, nós vos oferecemos este terço que vamos rezar, meditando nos mistérios da vossa redenção. Concedei-nos, por intercessão da Virgem Maria, Mãe de Deus e Nossa Mãe, as virtudes que nos são necessárias para bem rezá-lo e a graça de ganharmos as indulgências desta santa devoção. Oferecemos particularmente em desagravo dos pecados cometidos contra o Santíssimo Coração de Jesus e o Imaculado Coração de Maria, pela paz do mundo, pela conversão dos pecadores e pelas almas do purgatório, pelas intenções do Santo Padre o Papa Leão, pelo aumento e santificação do clero, pela santificação das famílias, pelas missões, pelas vocações, pelos doentes e por todo o povo brasileiro. Creio em Deus Pai Todo-Poderoso, Criador do céu e da terra, e em Jesus Cristo, seu único Filho, nosso Senhor, que foi concebido pelo poder do Espírito Santo, nasceu da Virgem Maria, padeceu sob Pôncio Pilatos, foi crucificado, morto e sepultado, desceu à mansão dos mortos, ressuscitou ao terceiro dia, subiu aos céus, está sentado à direita de Deus Pai Todo-Poderoso, donde há de vir a julgar os vivos e mortos. Creio no Espírito Santo, na Santa Igreja Católica, na comunhão dos santos, na remissão dos pecados, na ressurreição da carne, na vida eterna. Amém. Rezemos, irmãos e irmãs, a oração que o próprio Jesus nos ensinou. Rezemos com amor e confiança. Pai nosso que estais nos céus, santificado seja o vosso nome. Venha a nós o vosso reino, seja feita a vossa vontade, assim na terra como no céu.

0: Senhor é convosco. Bendita sois vós entre as mulheres, e bendito é o fruto do vosso ventre, Jesus.
1: Santa Maria, Mãe de Deus, rogai por nós, pecadores, agora e na hora de nossa morte. Amém.
0: Ave Maria, cheia de graça, o Senhor é convosco. Bendita sois vós entre as mulheres, e bendito é o fruto do vosso ventre, Jesus.
1: Santa Maria, Mãe de Deus, rogai por nós, pecadores, agora e na hora de nossa morte. Amém.
0: Ave Maria, cheia de graça, o Senhor é convosco. Bendita sois vós entre as mulheres, e bendito é o fruto do vosso ventre, Jesus.
1: Santa Maria, Mãe de Deus, rogai por nós, pecadores, agora e na hora de nossa morte. Amém.
0: Glória ao Pai, ao Filho e ao Espírito Santo, como era no princípio, agora e sempre. Amém. Ó meu bom e amado Jesus, perdoai-nos, livrai-nos do fogo do inferno, levai as almas todas para o céu e socorrei principalmente aquelas que mais precisarem da vossa infinita misericórdia. E nós acolhemos a você, nossos irmãos e irmãs em Cristo, que rezam conosco nesta madrugada de segunda-feira. A Luzia Cândido em Brumadinho rezando conosco, rezando por ela, pela família, louvando e agradecendo ao nosso bom Deus por tudo na vida dela e na vida da família, pedindo a proteção e as bênçãos da Mãe Aparecida por ela e por todos os irmãos e irmãs do Santo Terço. Quem reza conosco também, pedindo a proteção e as bênçãos da Mãe Aparecida, é a nossa irmã Maria de Fátima Barreto, ela que reza conosco em Aracaju, lá no Sergipe, rezando por ela, pela família, louvando e agradecendo ao bom Deus por tudo na vida dela e na vida de todos os nossos irmãos e irmãs em Cristo que rezam conosco. Louvando e agradecendo a Deus também os nossos irmãos queridos, o Vicente Fonseca, lá em Mococa, interior de São Paulo, rezando por ele e pela família, louvando e agradecendo ao bom Deus. Na verdade, a Maria de Fátima está lá em Itabaiana, no Sergipe, né, Maria de Fátima? O Vicente em Mococa rezando conosco, rezando com a gente também a Cristiane e o Antônio em Fátima do Sul, no Mato Grosso do Sul, rezando por ela, pela família, louvando e agradecendo ao bom Deus. O Haroldo Cruz em Virgínia, Minas Gerais, rezando por ele e pela família. Quem reza conosco também é o Anderson, lá em Franca, interior de São Paulo, rezando por ele e pela família, por todos os nossos irmãos e irmãs em Cristo que estejam em sintonia conosco, pedindo as bênçãos da Mãe Aparecida por ele e por toda a família. Quem reza conosco também, rezando, agradecendo a Deus por mais um dia, por tudo que o Senhor tem realizado, lá em Ponta Grossa, é a Gianine, rezando com a gente por ela e pela família, louvando e agradecendo a Deus, a Gisele em Capela no Sergipe, a Gorete em Baipendi, rezando por ela, pelo filho dela, e hoje é aniversário da sobrinha, a Lohane. Que Deus abençoe você, viu, Lohane? Que a Mãe Aparecida a cubra com o seu manto sagrado. E a todos os aniversariantes do dia de hoje. O Amauri Mota, lá em Bela Cruz, no Ceará, rezando por ele e pela família. O Rafael Cunha, em Itabaiana, no Sergipe, rezando também por ele e pela família. A Mari Cuidadora, em Araucária, no Paraná, rezando por ela, pelo filho Leonardo, por todos aqueles que precisam de nossas orações. E quem reza conosco, nosso primeiro mistério é a dona Cleusa, que está lá em Bom Jesus da Lapa, prontinha para rezar conosco. Dona Cleusa, bom dia! Dona Cleusa, bom dia! Dona Cleusa, a senhora me ouve? Eu estou lhe ouvindo. Oi, dona Cleusa. Tá distante do celular. Dona Cleusa, a senhora me ouve? Ela, infelizmente não está me ouvindo. Dona Cleusa, a senhora consegue me ouvir? Oi, Dona Cleusa. Dona Cleusa, bom dia. Dona Cleusa, a senhora me ouve? Não me ouve, infelizmente, não está conseguindo me ouvir. Vamos rezar pelas intenções dela, por ela, pela família, por todos os nossos irmãos e irmãs em Cristo que rezam conosco nesta madrugada. Vamos tentar ligar para ela novamente, para que ela consiga rezar conosco, pedindo, louvando e agradecendo a Deus por tudo em nossa vida, na vida de nossa família, pedindo a proteção e as bênçãos da Mãe Aparecida. E você, meu irmão, que está aí na estrada, no seu trabalho, rezando conosco, pedindo as bênçãos da Mãe Aparecida por você e pela sua família, que Deus lhe abençoe, que a Mãe Aparecida interceda por você, por tudo aquilo que você deseja, por tudo aquilo que você esteja precisando na sua casa, na sua família. Eliette, minha irmã, bom dia.
2: Bom dia, Eduardo.
0: Tudo bem, graças a Deus?
2: Graças a Deus,
0: tudo certinho também, graças a Deus. Eliette, Curvelo, Minas Gerais, Rádio Centro Minas, hoje nós rezamos na intenção de quem, minha irmã?
2: Vou rezar por intenção de todos os meus familiares, principalmente meus dois sobrinhos, Luiz Alves e Raimundo Miguel, que fez aniversário ontem, por todos os meus irmãos, né, que são bastante, graças a Deus, pelos irmãos do Tês, pelo Amarildo e toda a família dele, a esposa, a nora, os filhos dele, os netinhos, por intenção da Maria Cleusa, por intenção da Rosa de Mutaba, do Assis, da Dona Marita, Dona Raimundo, todos os irmãos do Tês, que são muitos, não pode citar nome, então, graças a Deus são bastante. Por você, Eduardo, por toda a sua família, pelo Zé Antônio, por todas as equipes aí da Rádio Aparecida, pelo Evandro Brum, pelas almas do purgatório, por todas as pessoas que estão enfermas, pelo nosso arcebispo aqui, Dom Darcy José, pelos toda a arquidiocese aqui de Diamantina, pelo padre Tadeu, que é diretor da Rádio Centro Minas, pelo Evandro FM, que é locutor aqui, que agora às 5 horas da manhã ele começa também a trabalhar aqui na Centro Minas, por todas as pessoas que estão rezando esse texto.
0: Amém. Vamos rezar e agradecer a Deus, contemplando o primeiro mistério gozoso.

0: Pai nosso que estais nos céus, santificado seja o vosso nome, venha a nós o vosso reino, seja feita a vossa vontade, assim na terra como no céu.
1: O pão nosso de cada dia nos dai hoje, perdoai as nossas ofensas, assim como nós perdoamos a quem nos tem ofendido. Não nos deixeis cair em tentação, mas livrai-nos de todo mal. Amém.
0: Ave Maria, cheia de graça, o Senhor é convosco. Bendita sois vós entre as mulheres, e bendito é o fruto do vosso ventre, Jesus.
1: Santa Maria, Mãe de Deus, rogai por nós, pecadores, agora e na hora da nossa morte. Amém.
0: Ave Maria, cheia de graça, o Senhor é convosco. Bendita sois vós entre as mulheres, e bendito é o fruto do vosso ventre, Jesus.
1: Santa Maria, Mãe de Deus, rogai por nós, pecadores, agora e na hora da nossa morte. Amém.
0: Ave Maria, cheia de graça, o Senhor é convosco. Bendita sois vós entre as mulheres, e bendito é o fruto do vosso ventre, Jesus.
1: Santa Maria, Mãe de Deus, rogai por nós, pecadores, agora e na hora da nossa morte. Amém.
0: Ave Maria, cheia de graça, o Senhor é convosco. Bendita sois vós entre as mulheres, e bendito é o fruto do vosso ventre, Jesus.
1: Santa Maria, Mãe de Deus, rogai por nós, pecadores, agora e na hora da nossa morte. Amém.
0: Ave Maria, cheia de graça, o Senhor é convosco. Bendita sois vós entre as mulheres, e bendito é o fruto do vosso ventre, Jesus.
1: Ofereceis, Ave Maria, por

0: todos os vicentinos, pela diretoria aqui da vila onde eu moro, por todas as pessoas que são vicentinas. Santa Maria, Mãe de Deus, rogai por nós pecadores, agora e na hora da nossa morte. Amém.
1: Ave Maria, cheia de graça, o Senhor é convosco. Bendita sois vós entre as mulheres, e bendito é o fruto do vosso ventre, Jesus.
0: Santa Maria, Mãe de Deus, rogai por nós pecadores, agora e na hora da nossa morte. Amém.
1: Ave Maria, cheia de graça, o Senhor é convosco. Bendita sois vós entre as mulheres, e bendito é o fruto do vosso ventre, Jesus.
0: Santa Maria, Mãe de Deus, rogai por nós pecadores, agora e na hora da nossa morte. Amém.
1: Ave Maria, cheia de graça, o Senhor é convosco. Bendita sois vós entre as mulheres, e bendito é o fruto do vosso ventre, Jesus.
0: Ave Maria, oferecer por todos os redentoristas, principalmente pelo Padre Vinícius e Padre Marcelo, aqui em Curvelo, por todos os redentoristas e de Aparecido do mundo inteiro. Santa Maria, Mãe de Deus, rogai por nós pecadores, agora e na hora da nossa morte. Amém.
1: Ave Maria, cheia de graça, o Senhor é convosco. Bendita sois vós entre as mulheres, e bendito é o fruto do vosso ventre, Jesus.
0: Santa Maria, Mãe de Deus, rogai por nós pecadores, agora e na hora da nossa morte. Amém.
1: Ave Maria, cheia de graça, o Senhor é convosco. Bendita sois vós entre as mulheres, e bendito é o fruto do vosso ventre, Jesus.
0: Oferecer Ave Maria pelo Padre Nilson, pelo nosso pároco, Padre Paulo, que está com problema na linha de vista, que Santa Luzia possa proteger a visão dele, por todas as pessoas que têm problema visual. Santa Maria, Mãe de Deus, rogai por nós pecadores, agora e na hora da nossa morte. Amém.
1: Glória ao Pai, ao Filho e ao Espírito Santo.
0: Como era no princípio, agora e sempre. Amém.
1: Ó meu bom e amado Jesus,
0: perdoai, livrai-nos do fogo do inferno, levai as almas todas para o céu, e socorrei principalmente aquelas que mais precisarem da vossa infinita misericórdia, e dai-nos a paz.
1: São Geraldo Magela,
0: rogai por nós.
1: Santo Afonso Maria de Ligório,
0: rogai por nós.
1: Senhora
0: Aparecida, Santo Antônio, que é padroeiro da nossa cidade aqui de Curvelo, da nossa arquidiocese,
1: rogai por todos nós. Senhora Aparecida, Mãe, Rainha e Padroeira do Brasil,
0: rogai por nós.
1: Que recorremos a vós. Eliete, minha querida, muito obrigado por ter rezado conosco. Uma semana abençoada a você e a toda a família. Fique com Deus.
0: Amém, Eduardo. Eu que agradeço, que muito feliz de ter me ligado. Que Nossa Senhora proteja você e toda a sua família, toda a sua equipe da rádio.
1: Amém. Salve Maria.
0: Que tenha semana de muita paz. Salve Maria.

rezando, louvando e agradecendo a Deus por tudo na vida, pela família, pelos amigos, os nossos irmãos que rezam conosco, o nosso querido Vander Higino em Suzano, rezando por ele e pela família, o Anselmo Adriano lá em Joinville, Santa Catarina, rezando por ele e por toda a família, lá no bairro Fátima, rezando com a gente em Joinville, o nosso querido Jorge Pimenta em Águia Branca no Espírito Santo, o Antônio, ele que mora em São Paulo, capital, na Zona Norte, Vila Brasilândia, rezando por ele, pela família, em especial pela mãezinha dele, que está lá em Simão Dias, lá no Sergipe. O José Antônio rezando conosco em Santos Dumont, pedindo as bênçãos da Mãe Aparecida por ele. Santos Dumont, Minas Gerais, Mantiqueira, rezando conosco. Dona Maria Cleusa, lá em Curvelo, pedindo por ela e pela família, louvando e agradecendo a Deus também. O nosso Mauri Camargo de Cruzília, Minas Gerais, pedindo por ele e pela família. O José João e a esposa em Palhoça, Santa Catarina, rezando conosco, pedindo por ele e pela família. Reza conosco também o nosso irmão em Matozinhos, o Ronaldo de Castro. O Leleu em Pedregulho, rezando pelo Tiago.

0: pelo Mateus, que são os filhos, pela irmã dele, a Lourdes, e os filhos dela, e todos os irmãos do Santo Terço. O Rafael Souza rezando conosco, na verdade a Bárbara Fortes rezando com a gente em Conceição de Ibitipoca, Minas Gerais, pela recuperação e saúde da filha Jordana Barra, louvando e agradecendo a Deus. Silvio Barbeto em Massaranduba, Santa Catarina, rezando por ele e por toda a comunidade. A Márcia, o Sérgio, o Lucas, nossos irmãos queridos, seu Paulo e Dona Lúcia em Indaial, Santa Catarina, rezando, estão lá trabalhando e rezando conosco, graças a Deus. Os irmãos que rezam com a gente no Paraná, a Clotilde, pedindo por ela e por toda a família. Seu Jorge Teruel em Votorantim, São Paulo. Seu Joel e Dona Neudes em Salvador, na Bahia, rezando pelas filhas, a Poliana, a Gabriele e o genro Vitor. Por todos os devotos da Mãe Aparecida, por todos os casais e os amigos do Santo Terço. E quem reza conosco este nosso segundo mistério é a Dona Nenê, lá em Bom Jesus da Lapa. Dona Nenê, bom dia.
1: Bom dia, Eduardo.
0: Tudo bem, graças a Deus?
1: Melhor agora, meu amigo, graças a Deus.
0: Amém. E hoje nós rezamos na intenção de quem, Dona Nenê?
1: Em primeiro lugar, quero agradecer a Deus pelo dom das nossas vidas, né? Amém. Quero rezar por você, sua família. Rezo pelo seu Paulo Brito e toda a sua família. Pela vida e saúde da minha amiga Dona Cleusa, que até agora não conseguiu rezar, mas de repente Deus ajuda que ela consegue, e melhoras para ela. Pela saúde e vida de seu Giovanni, Dona Marita, a Célia Janice, a Val Costa, seu Edivaldo Meira e família, seu Geraldo Madeira e a Dona Raimunda, Dona Maria Marta, Dona Amélia, seu Paulo Araújo, seu José Antônio, o Amarildo, o Jauli, o Miro e a Jane, a Lu e o Valdir, e pela saúde da Dona Raimunda e pela alma do seu Domingo, pela vida e saúde dos meus filhos e minhas netas, e por todos os nossos irmãos em Cristo, que nesse momento estão com o texto nas mãos, e que Nossa Senhora Aparecida seja a nossa intercessora, conduzindo todos os nossos pedidos, clamores e agradecimento até o coração do Pai. E amém. Por todos que precisam das nossas orações. E vamos rezar.
0: Vamos rezar e agradecer a Deus. Pai nosso que estais nos céus, santificado seja o vosso nome. Venha a nós o vosso reino, seja feita a vossa vontade, assim na terra como no céu.
1: O pão nosso de cada dia dai-nos hoje, Senhor. Perdoai as nossas ofensas, assim como nós perdoamos a quem nos tem ofendido. E não nos deixeis cair em tentação, mas livrai-nos do mal. Amém.
0: Ave Maria, cheia de graça, o Senhor é convosco. Bendita sois vós entre as mulheres, e bendito é o fruto do vosso ventre, Jesus.
1: Santa Maria, Mãe de Deus, rogai por nós, pecadores, agora e na hora da nossa morte. Amém.
0: Ave Maria, cheia de graça, o Senhor é convosco. Bendita sois vós entre as mulheres, e bendito é o fruto do vosso ventre, Jesus.
1: Santa Maria, Mãe de Deus, rogai por nós, pecadores, agora e na hora da nossa morte. Amém.
0: Ave Maria, cheia de graça, o Senhor é convosco. Bendita sois vós entre as mulheres, e bendito é o fruto do vosso ventre, Jesus.
1: Santa Maria, Mãe de Deus, rogai por nós, pecadores, agora e na hora da nossa morte. Amém.
0: Ave Maria, cheia de graça, o Senhor é convosco. Bendita sois vós entre as mulheres, e bendito é o fruto do vosso ventre, Jesus.
1: Santa Maria, Mãe de Deus, rogai por nós, pecadores, agora e na hora da nossa morte. Amém.
0: Ave Maria, cheia de graça, o Senhor é convosco. Bendita sois vós entre as mulheres, e bendito é o fruto do vosso ventre, Jesus.
1: Santa Maria, Mãe de Deus, rogai por nós, pecadores, agora e na hora da nossa morte. Amém.
0: Ave Maria, cheia de graça, o Senhor é convosco. Bendita sois vós entre as mulheres, e bendito é o fruto do vosso ventre, Jesus.
1: Santa Maria, Mãe de Deus, rogai por nós, pecadores, agora e na hora da nossa morte. Amém.
0: Ave Maria, cheia de graça, o Senhor é convosco.

0: Bendita sois vós entre as mulheres, e bendito é o fruto do vosso ventre, Jesus.
1: Santa Maria, Mãe de Deus, rogai por nós, pecadores, agora e na hora da nossa morte. Amém.
0: Ave Maria, cheia de graça, o Senhor é convosco. Bendita sois vós entre as mulheres, e bendito é o fruto do vosso ventre, Jesus.
1: Santa Maria, Mãe de Deus, rogai por nós, pecadores, agora e na hora da nossa morte. Amém.
0: Ave Maria, cheia de graça, o Senhor é convosco. Bendita sois vós entre as mulheres, e bendito é o fruto do vosso ventre, Jesus.
1: Santa Maria, Mãe de Deus, rogai por nós, pecadores, agora e na hora da nossa morte. Amém.
0: Ave Maria, cheia de graça, o Senhor é convosco. Bendita sois vós entre as mulheres, e bendito é o fruto do vosso ventre, Jesus.
1: Santa Maria, Mãe de Deus, rogai por nós, pecadores, agora e na hora da nossa morte. Amém.
0: Glória ao Pai, ao Filho e ao Espírito Santo.
1: Como era no princípio, agora e sempre. Amém. Ó meu bom e amado Jesus, perdoai-nos, livrai-nos do fogo do inferno, levai as almas todas para o céu e socorrei principalmente as que mais precisarem da vossa misericórdia. Abençoai o nosso Santo Padre e o Papa, abençoai e santificai as nossas famílias e dai-nos a paz.
0: Senhor bom Jesus,
1: rogai por nós.
0: São José,
1: rogai por nós. Valei-me, São José.
0: Santa Luzia,
1: rogai por nós, minha mãe. Olhai para todos nós, dai-nos a visão nos olhos de quem enxerga menos.
0: Senhora Aparecida, Mãe Rainha e Padroeira do Brasil,
1: rogai por nós, minha mãe, olhai para cada um de nós. E peço ao bom Jesus que nesse momento, que a nossa Romaria aqui em Bom Jesus da Lapa, tantos fiéis, que todos voltem para casa sãos e salvos, com as suas promessas pagas. Em nome de Jesus vos pedimos, meu Deus. Amém.
0: Amém. Dona Nenê, muito obrigado. Uma semana abençoada para a senhora, para toda a família aí. E olha, reze por nós aí no Bom Jesus, viu?
1: Rezo, sim. Obrigado, meu amigo. E Jesus continua te abençoando cada vez mais.
0: A todos
1: você
0: nós.
1: E essa sua voz, que é seu instrumento de paz.
0: Amém, amém. Salve Maria.
1: Salve Maria.

acolhendo a você, meu irmão, a você, minha irmã, que reza conosco na sua casa, aí no seu trabalho, rezando por você, pela sua família, pedindo as bênçãos do Senhor Jesus, a proteção e a intercessão de nossa mãezinha querida, a Senhora Aparecida, na sua vida, na vida da sua família, na vida de todos aqueles por quem você esteja rezando no dia de hoje, pedindo sempre a proteção e as bênçãos de nossa mãe querida. Seu Edivaldo Meira, em São Paulo, capital, rezando por ele, pelos filhos, netos, pela dona Ana, que é a esposa. Reza conosco também o Marcos, de Juiz de Fora, rezando por ele e pela família, louvando e agradecendo a Deus pelos irmãos, cunhados, cunhadas, por todos, todos, pela filha Alessandra, pela esposa dona Lucy. A Idelma reza por ela e por toda a família. O Marcelo em Cotia, rezando por ele, interior de São Paulo, rezando por ele e pela família. A nossa irmã Anúzia, lá de Aracaju, rezando por ela e por toda a família. O Rui Tomé em Quirinópolis, o Sebastião Silva em Dom Viçoso, o Marcial em Pindamonhangaba, todos rezando pelas famílias. O nosso irmão querido Oswaldo Marques também, rezando por ele e por toda a família. O nosso irmão Luiz Assis, que está em Portugal, rezando por ele e por toda a família Seixas, rezando, louvando e agradecendo. O Sandro Souza, rezando por ele e pela família. O Jaurim Matinhos reza por ele e por toda a família também. A Nilva Araújo, em Juiz de Fora, agradecendo a Deus por tudo na vida dela e na vida dos irmãos. O Edivaldo, em Quatro Pontes,

0: Paraná, rezando por ele e pela família. A Mari Cuidadora em Araucária, no Paraná, rezando por ela e pela família também. O Bruno Nunes, nosso irmão querido em Taubaté, rezando, pedindo as bênçãos da mãe Aparecida pela dona Aristela, que é a esposa, a filha Estelinha, a mãe dele, a dona Sergina, e o seu Cristóvão, papai e mamãe, que estão em Juiz de Fora, né, meu irmão Bruno? Rezando por ele, pelo trabalho dele, louvando e agradecendo a Deus. O Arlindo Canal, em Cachoeiro de Itapemirim, ele e dona Lucineide, rezando pelo trabalho, pela vida e saúde deles, pelos filhos, a Sabrina e o Matheus, o Tiago, a Luísa e o Cadu, que são os netos, o Rafael, que é o genro, o Aloísio, que é o irmão, rezando, louvando e agradecendo a Deus por tudo. E a Aparecida Fátima, que reza conosco em Taubaté. Bom dia, Aparecida.
1: Bom dia, tudo bem?
0: Tudo certinho, graças a Deus.
1: Graças a Deus, né?
0: E hoje nós rezamos por quem, minha irmã?
1: Sim, primeiramente agradecer a Deus pelo dom da minha vida, da vida dos meus filhos, meus 7 netos, são 4 netos e 3 netas que eu tenho, e peço também para um amigo meu, do presidente da Comevap, que é o Aristeu, pela Nilce Rodrigues, a Neisa, rezo pela recuperação da nora da Lucimara Jaqueline, que ela se recupera cada vez mais, né? Rezo também seu Joaquim e a dona Raimunda. Peço por todas que estão acompanhando o terço nesse momento, né? E por você, Eduardo, pela sua família, por Evandro Brum, o Antônio também, né? Enfim, por toda a Rádio Aparecida.
0: Amém.
1: Todos os deficientes visuais também.
0: Tá bom, minha querida. Vamos rezar, louvar e agradecer a Deus pela sua...
1: Peraí, Eduardo, também pela alma do meu irmão José Roberto da Cruz e pelo meu cunhado Renê de Andrade, que hoje está fazendo 10 dias do falecimento dele. Que Deus conforte a minha irmã Maria Paula, toda a família dela, os amigos dele que ficaram, né? E as minhas irmãs, meus primos e primas. Amém.
0: Amém, minha irmã. Vamos rezar pela alma dele, ele que fez a Páscoa, agradecer a Deus pelo tempo que ele permaneceu aqui conosco, nos dando alegria, uhum, nos fazendo companhia, não é verdade? Sejamos gratos por isso também ao nosso bom Pai. Pai nosso que estais nos céus, santificado seja o vosso nome. Venha a nós o vosso reino, seja feita a vossa vontade, assim na terra como no céu.
1: O pão nosso de cada dia nos dai hoje. Perdoai-nos as nossas ofensas, assim como nós perdoamos aqueles que nos têm ofendido. E não os deixeis cair em tentação, mas livrai-nos do mal. Amém.
0: Ave Maria, cheia de graça, o Senhor é convosco. Bendita sois vós entre as mulheres, e bendito é o fruto do vosso ventre, Jesus.
1: Santa Maria, Mãe de Deus, rogais por nós, pecadores, agora e na hora de nossa morte. Amém.
0: Ave Maria, cheia de graça, o Senhor é convosco. Bendita sois vós entre as mulheres, e bendito é o fruto do vosso ventre, Jesus.
1: Santa Maria, Mãe de Deus, rogais por nós, pecadores, agora e na hora de nossa morte. Amém.
0: Ave Maria, cheia de graça, o Senhor é convosco. Bendita sois vós entre as mulheres, e bendito é o fruto do vosso ventre, Jesus.
1: Santa Maria, Mãe de Deus, rogais por nós, pecadores, agora e na hora de nossa morte. Amém.
0: Ave Maria, cheia de graça, o Senhor é convosco. Bendita sois vós entre as mulheres, e bendito é o fruto do vosso ventre, Jesus.
1: Santa Maria, Mãe de Deus, rogais por nós, pecadores, agora e na hora de nossa morte. Amém.
0: Ave Maria, cheia de graça, o Senhor é convosco. Bendita sois vós entre as mulheres, e bendito é o fruto do vosso ventre, Jesus.
1: É Santa Maria, voz por Ricardo Alcântara e Pedro Luiz Benício, que é locutor de rádio, Taubaté. Santa Maria, Mãe de Deus, rogais por nós, pecadores, agora e na hora de nossa morte. Amém.
0: Ave Maria, cheia de graça, o Senhor é convosco. Bendita sois vós entre as mulheres, e bendito é o fruto do vosso ventre, Jesus.
1: Santa Maria, Mãe de Deus, rogai por nós, pecadores, agora e na hora de nossa morte. Amém.
0: Ave Maria, cheia de graça, o Senhor é convosco. Bendita sois vós entre as mulheres, e bendito é o fruto do vosso ventre, Jesus.
1: É Santa Maria, vou dar para minha amiga Maria Aparecida Pereira Moreira, que fez 80 anos, dia 31. Santa Maria, Mãe de Deus, rogai por nós, pecadores, agora e na hora de nossa morte. Amém.
0: Ave Maria, cheia de graça, o Senhor é convosco. Bendita sois vós entre as mulheres, e bendito é o fruto do vosso ventre, Jesus.
1: Santa Maria, Mãe de Deus, rogai por nós, pecadores, agora e na hora de nossa morte. Amém.
0: Ave Maria, cheia de graça, o Senhor é convosco. Bendita sois vós entre as mulheres, e bendito é o fruto do vosso ventre, Jesus.
1: Santa Maria, Mãe de Deus, rogai por nós, pecadores, agora e na hora de nossa morte. Amém.
0: Ave Maria, cheia de graça, o Senhor é convosco. Bendita sois vós entre as mulheres, e bendito é o fruto do vosso ventre, Jesus.
1: Santa Maria, Mãe de Deus, rogai por nós, pecadores, agora e na hora de nossa morte. Amém.
0: Glória ao Pai, ao Filho e ao Espírito Santo.
1: Assim como era no princípio, agora e sempre. Amém. Ó meu bom amado Jesus, perdoai-nos, livrai-nos do fogo do inferno, levai as almas todas para os céus, socorrei principalmente aquelas que mais precisarem da vossa misericórdia. Nossa Senhora Aparecida,
0: rogai por nós que recorremos a vós.
1: Temos a vós. São José,
0: rogai por nós. Valei-me, São José.
1: Valei-me, São José.
0: Minha querida Aparecida Fátima, obrigado por ter rezado conosco. Uma semana abençoada para você e para toda a família. Fique com Deus, minha irmã.
1: Tá bom, para você também, uma abençoada semana para você, para sua família e para todos que estão rezando o terço.
0: Amém.
1: Nesse momento, tá bom?
0: Salve Maria.
1: Que Deus abençoe. Salve Maria Imaculada.

0: acolhendo a você, meu irmão, minha irmã, você que está rezando conosco, pedindo por você, pelos seus amigos, familiares, por todos aqueles que estejam em oração conosco. O Luiz Cortez em Franca, São Paulo, rezando por ele, pela esposa Dona Gilda Malta, por toda a família Cortez e Malta, lá em Franca, São Paulo. Seu Joaquim Pereira também rezando conosco, por ele, pela Dona Maria Divina, pelos filhos, netos, funcionários, por todos os irmãos e irmãs do Santo Terço. O Osmair em Santa Bárbara do Oeste, rezando por ele e pela família. A Lúcia Porto em Arco Verde, no Pernambuco, rezando por ela, pelo Eduardo Nascimento em Osasco, pela sobrinha Lua Nascimento, para todos que estejam nesse momento em sintonia conosco. Louvando e agradecendo a Deus, a Creuza, Dona Creuza Perucci, rezando por ela e pela família. O Paulo Sapateiro em Nova Russas, no Ceará. O Cláudio em Tremembé, rezando por ele, pela Gorete de Baipendi, pelo Pedro Cursino lá em Lagoinha. A Laura em Aracaju, rezando por ela e por toda a família. Quem reza com a gente também, louvando e agradecendo, a Vera Lúcia, rezando por ela e pela família. A nossa irmã Maria Isabel reza com a gente em São João da Varjota, lá no Piauí, pedindo por ela e pela família. Dona Benedita, lá em Oeiras, no Piauí, também rezando conosco. José Everaldo, em Tucano, na Bahia, pela Rádio Tucano FM, rezando por ele e pela família também. Os nossos irmãos em sintonia, o seu Alcino Marcelino, ele e a esposa, rezando por todos os familiares. O Hamilton reza conosco, Hamilton Martins, em Guarapuava, no Paraná. Orley Braganholo também, em Guarapuava, no Paraná, rezando conosco. Batista Galeno, lá em Parnaíba, no Piauí, rezando por ele e por toda a família. E o Irineu reza conosco o nosso quarto mistério. Bom dia, Irineu, em Jales, interior de São Paulo.
1: Bom dia, Eduardo.
0: Tudo bem, meu irmão?
1: Você, ouvinte que reza conosco, terço pela Rede Aparecida de Rádio. Tudo bem?
0: Tudo certo. Graças a Deus.

0: graças a Deus. Hoje nós rezamos por quem, Irineu?
1: Eduardo, confiante na intercessão da Mãe Aparecida, quero colocar em suas mãos benevolentes a minha vida, a vida da minha esposa Roseli, dos meus filhos Danilo e Daniele, da minha nora Aline, o genro João Marcos e o neto Luca. Eu também quero rezar pelos marginalizados, as pessoas injustiçadas, oprimidas, abandonadas, os sem vez e sem voz, por todos os doentes, os hospitalizados, os que recebem cuidados em suas casas, os que lutam contra a depressão, contra o câncer e outras enfermidades. Que tenhamos força, coragem de lutar por um mundo mais justo, humano e fraterno, vivendo sempre à luz do Evangelho de Jesus Cristo, nosso Salvador.
0: Amém. Vamos rezar e agradecer a Deus pela sua vida, pela sua saúde, de todos os familiares. Pai nosso que estais nos céus, santificado seja o vosso nome. Venha a nós o vosso reino, seja feita a vossa vontade, assim na terra como no céu.
1: O pão nosso de cada dia nos dai hoje, perdoai-nos as nossas ofensas, assim como nós perdoamos a quem nos tem ofendido, e não nos deixeis cair em tentação, mas livrai-nos do mal. Amém.
0: Ave Maria, cheia de graça, o Senhor é convosco. Bendita sois vós entre as mulheres, e bendito é o fruto do vosso ventre, Jesus.
1: Santa Maria, Mãe de Deus, rogai por nós, pecadores, agora e na hora de nossa morte. Amém.
0: Ave Maria, cheia de graça, o Senhor é convosco. Bendita sois vós entre as mulheres, e bendito é o fruto do vosso ventre, Jesus.
1: Santa Maria, Mãe de Deus, rogai por nós, pecadores, agora e na hora de nossa morte. Amém.
0: Ave Maria, cheia de graça, o Senhor é convosco. Bendita sois vós entre as mulheres, e bendito é o fruto do vosso ventre, Jesus.
1: Santa Maria, Mãe de Deus, rogai por nós, pecadores, agora e na hora de nossa morte. Amém.
0: Ave Maria, cheia de graça, o Senhor é convosco. Bendita sois vós entre as mulheres, e bendito é o fruto do vosso ventre, Jesus.
1: Santa Maria, Mãe de Deus, rogai por nós, pecadores, agora e na hora de nossa morte. Amém.
0: Ave Maria, cheia de graça, o Senhor é convosco. Bendita sois vós entre as mulheres, e bendito é o fruto do vosso ventre, Jesus.
1: Santa Maria, Mãe de Deus, rogai por nós, pecadores, agora e na hora de nossa morte. Amém.
0: Ave Maria, cheia de graça, o Senhor é convosco. Bendita sois vós entre as mulheres, e bendito é o fruto do vosso ventre, Jesus.
1: Santa Maria, Mãe de Deus, rogai por nós, pecadores, agora e na hora de nossa morte. Amém.
0: Ave Maria, cheia de graça, o Senhor é convosco. Bendita sois vós entre as mulheres, e bendito é o fruto do vosso ventre, Jesus.
1: Santa Maria, Mãe de Deus, rogai por nós, pecadores, agora e na hora de nossa morte. Amém.
0: Ave Maria, cheia de graça, o Senhor é convosco. Bendita sois vós entre as mulheres, e bendito é o fruto do vosso ventre, Jesus.
1: Santa Maria, Mãe de Deus, rogai por nós, pecadores, agora e na hora de nossa morte. Amém.
0: Ave Maria, cheia de graça, o Senhor é convosco. Bendita sois vós entre as mulheres, e bendito é o fruto do vosso ventre, Jesus.
1: Santa Maria, Mãe de Deus, rogai por nós, pecadores, agora e na hora de nossa morte. Amém.
0: Ave Maria, cheia de graça, o Senhor é convosco. Bendita sois vós entre as mulheres, e bendito é o fruto do vosso ventre, Jesus.
1: Santa Maria, Mãe de Deus, rogai por nós, pecadores, agora e na hora de nossa morte. Amém.
0: Glória ao Pai, ao Filho e ao Espírito Santo.
1: Como era no princípio, agora e sempre. Amém. Ó meu Jesus, perdoai-nos e livrai-nos do fogo do inferno, levai as almas todas para o céu e socorrei principalmente as que mais precisarem de sua infinita misericórdia.
0: São José,
1: rogai por nós. Valendo São José, Nossa Senhora da Assunção,
0: rogai por nós. Nossa Senhora Aparecida,
1: Nossa Senhora do Perpétuo Socorro,
0: rogai por nós. Senhora Aparecida, Mãe, Rainha e Padroeira do Brasil.

0: acolhendo a você, nossos irmãos e irmãs em Cristo que rezam conosco. Rezando com a gente, o Eduardo, o Daniel Gomes, lá de Mococa, São Paulo, agradecendo a Deus pela família dele, pela saúde e vida de todos, louvando e agradecendo. Ele agradece a Deus também e a Mãe Aparecida pela oportunidade que ele teve de estar aqui no último final de semana, no último sábado, por todas as graças recebidas, rezando por todos, todos, todos. Amém, Daniel, que bom que você esteve aqui trocando olhares com a Mãe Aparecida. O Marcinho em Dourados, rezando por ele e pela família, louvando e agradecendo a Deus. O Evandro Cruz, lá em Juiz de Fora, ele e Dona Marilze, rezando por toda a família. Reza conosco em Catalão, Goiás, o Almiro, o Altamiro José da Costa, rezando por ele e pela família. A Dona Olinda Leite, lá no Mato Grosso do Norte, rezando conosco pelos filhos, pelas noras, pelos netos, por toda a família. A Lucimari rezando conosco, pedindo as bênçãos da Mãe Aparecida, pelo Guto, pela alma dele, louvando e agradecendo a Deus por tudo. A Clotilde rezando por ela em Ponta Grossa, no Paraná, e por toda a família. A Simone Cláudia da Serrinha, Dom Viçoso, rezando por ela e familiares. A Maria Edina reza conosco em Visconde do Rio Branco, Minas Gerais, rezando, louvando e agradecendo. A Aparecida Fátima em Taubaté, que acabou de rezar conosco. O senhor Edivaldo Meira em São Paulo. O nosso Matias de Resende Costa, Minas Gerais. O Ribeiro em São Paulo, capital, rezando por ele e pela família. Dona Benedita Lopes lá em Oeiras, no Piauí. O José dos Santos em Caxambu. O Irineu Rodrigues em Jales, a Maria Márcia rezando conosco pro seu Alair Labanca, o Ronaldinho e sua esposa que estão nos ouvindo na Gameleira, lá em Luisburgo, louvando e agradecendo ao Deus. A Marlene do bairro Santa Luzia, aqui em Aparecida, a Aparecidinha rezando com a gente também lá em Ribeirópolis, no Sergipe. E quem reza conosco, louvando e agradecendo, é o Francisco Bueno. Francisco, meu irmão, bom dia.
1: Oi, Eduardo, bom dia.
0: Tudo bem? Graças a Deus.
1: Louvado seja nosso bom Deus, graças a Deus, tudo bem.
0: Para sempre seja louvado. E hoje nós rezamos por quem, meu irmão caminhoneiro?
1: Primeiramente pela família, agradecendo a Deus pela vida, saúde, né? Hoje estou em casa, mais tarde a gente começa a semana, começa o mês com as bênçãos de Deus.
0: Sim.
1: E agradecendo a Deus pela vida, né? Também pedindo pela beatificação do Padre Vitor, que amanhã eu estarei lá em Sacramento, meu trabalho mais é lá.
0: Sim.
1: E pedindo nosso Senhor que olhe para nós todos, derrama as bênçãos, intercedendo a Deus o dia a dia para nossa vida, para você aí, pro Evandro. E todos os irmãos que estiver rezando o terço com nós agora, tá bom?
0: Amém, meu irmão. Vamos rezar e agradecer a Deus pelo seu trabalho, pelas estradas do Brasil afora, você e tantos outros irmãos, caminhoneiros, caminhoneiras, motoristas em geral, rezando por vocês e com vocês sempre.
1: Amém.
0: Pai nosso que estais nos céus, santificado seja o vosso nome. Venha a nós o vosso reino, seja feita a vossa vontade, assim na terra como no céu.
1: O pão nosso de cada dia nos dai hoje, Senhor, perdoai as nossas ofensas, assim como nós perdoamos quem nos tem ofendido, e não deixei cair em tentação, mas livrai, Senhor, do mal. Amém.
0: Ave Maria, cheia de graça, o Senhor é convosco, bendita sois vós entre as mulheres, e bendito é o fruto do vosso ventre, Jesus.
1: Santa Maria, Mãe de Deus, rogai por nós, pecadores, agora e na hora de nossa morte. Amém.
0: Ave Maria, cheia de graça, o Senhor é convosco. Bendita sois vós entre as mulheres, e bendito é o fruto do vosso ventre, Jesus.
1: Santa Maria, Mãe de Deus, rogai por nós, pecadores, agora e na hora de nossa morte. Amém.
0: Ave Maria, cheia de graça, o Senhor é convosco. Bendita sois vós entre as mulheres, e bendito é o fruto do vosso ventre, Jesus.
1: Santa Maria, Mãe de Deus, rogai por nós, pecadores, agora e na hora de nossa morte. Amém.
0: Ave Maria, cheia de graça, o Senhor é convosco. Bendita sois vós entre as mulheres, e bendito é o fruto do vosso ventre, Jesus.
1: Santa Maria, Mãe de Deus, rogai por nós, pecadores, agora e na hora de

0: nossa morte. Amém.
1: Ave Maria, cheia de graça, o Senhor é convosco. Bendita sois vós entre as mulheres, e bendito é o fruto do vosso ventre, Jesus.
0: Santa Maria, Mãe de Deus, rogai por nós, pecadores, agora e na hora de nossa morte. Amém.
1: Ave Maria, cheia de graça, o Senhor é convosco. Bendita sois vós entre as mulheres, e bendito é o fruto do vosso ventre, Jesus.
0: Santa Maria, Mãe de Deus, rogai por nós, pecadores, agora e na hora de nossa morte. Amém.
1: Ave Maria, cheia de graça, o Senhor é convosco. Amém. Bendita sois vós entre as mulheres, e bendito é o fruto do vosso ventre, Jesus.
0: Santa Maria, Mãe de Deus, rogai por nós, pecadores, agora e na hora de nossa morte. Amém.
1: Ave Maria, cheia de graça, o Senhor é convosco. Bendita sois vós entre as mulheres, e bendito é o fruto do vosso ventre, Jesus.
0: Santa Maria, Mãe de Deus, rogai por nós, pecadores, agora e na hora de nossa morte. Amém.
1: Ave Maria, cheia de graça, o Senhor é convosco. Bendita sois vós entre as mulheres, e bendito é o fruto do vosso ventre, Jesus.
0: Santa Maria, Mãe de Deus, rogai por nós, pecadores, agora e na hora de nossa morte. Amém.
1: Ave Maria, cheia de graça, o Senhor é convosco. Bendita sois vós entre as mulheres, e bendito é o fruto do vosso ventre, Jesus.
0: Santa Maria, Mãe de Deus, rogai por nós, pecadores, agora e na hora de nossa morte. Amém.
1: Glória ao Pai, ao Filho e ao Espírito Santo.
0: Assim como era no princípio, agora e sempre. Amém.
1: Ó meu bom e amado Jesus,
0: perdoai-nos, livrai do fogo do inferno, levai as almas todas para o céu, e socorrei principalmente aquelas que mais precisarem.
1: São Francisco de Assis,
0: rogai por nós.
1: São José,
0: rogai por nós. Valei-me, São José.
1: São Cristóvão,
0: rogai por nós.
1: Senhora Aparecida, Mãe, Rainha e Padroeira do Brasil,
0: rogai por nós que recorremos a vós. Bom Jesus dos Passos, que é o nosso padroeiro,
1: rogai por todos nós. Meu querido irmão Francisco Bueno, que Deus abençoe a sua jornada. Hoje você está descansando, mas amanhã já vai estar na estrada. Que Deus abençoe a sua semana, o seu trabalho. Fique com Deus, meu irmão.
0: Amém, Jesus, o Eduardo. Você também aí, que Deus te acompanhe, São Brás abençoe a sua garganta.
1: Amém.
0: E nós todos, Deus dê saúde para nós ir tocando o barco, né?
1: Com certeza, sempre.
0: Fica com Deus aí, muito obrigado, que Nossa Senhora acompanhe a nós todos. Tá
1: Amém.
0: Bom,
1: Salve Maria.
0: Salve Maria, fica com Deus aí.
1: Com Deus também. Com a Mãe Aparecida, Rede Aparecida de Rádio, rezando, meu irmão, minha irmã, com você e por você, onde quer que você esteja. E chegou o nosso momento de agradecermos. Infinitas graças vos damos, soberana rainha, pelos benefícios que todos os dias recebemos de vossas mãos maternais. Dignai-vos agora e para sempre tomar-nos debaixo de vosso poderoso amparo, e para mais vos alegrar, vos saudamos com uma salve rainha. Salve rainha, mãe de misericórdia, vida, doçura e esperança nossa salve. A vós bradamos os degredados filhos de Eva, a vós suspiramos gemendo e chorando neste vale de lágrimas. Eia, pois, advogada nossa, esses vossos olhos misericordiosos a nós volvei, e depois deste desterro mostrai-nos Jesus, bendito fruto do vosso ventre. Ó clemente, ó piedosa, ó doce e sempre Virgem Maria, rogai por nós, Santa Mãe de Deus, para que sejamos dignos das promessas de Cristo. Assim seja. Amém. Chegou o momento de nós nos consagrarmos à nossa mãe, entregar a ela a nossa semana de trabalho, de luta e de vitórias também. Entregarmos a nossa Mãe Santíssima o nosso coração, a nossa família, o nosso suor do nosso trabalho. Entregar a ela tudo aquilo que esteja nos perturbando, nos tirando o sossego, que ela interceda por cada um de nós, pelas nossas graças que desejamos, por tudo, tudo, tudo. Nos consagremos à Mãe Aparecida. Ó Maria Santíssima, pelos méritos de nosso Senhor Jesus Cristo, em vossa querida imagem.

Virgem de Aparecida, espalhais inúmeros benefícios sobre todo o Brasil. Eu, embora indigno de pertencer ao número de vossos filhos e filhas, mas cheio do desejo de participar dos benefícios de vossa misericórdia, prostrado a vossos pés, consagro-vos o meu entendimento, para que sempre pense no amor que mereceis. Consagro-vos a minha língua, para que sempre vos louve e propague a vossa devoção. Consagro-vos o meu coração, para que depois de Deus vos ame sobre todas as coisas. Recebei-me, ó Rainha incomparável, vós que o Cristo crucificado deu-nos por mãe, no ditoso número de vossos filhos e filhas. Acolhei-me debaixo de vossa proteção. Socorrei-me em todas as minhas necessidades, espirituais e temporais, sobretudo na hora de minha morte. Abençoai-me, ó celestial cooperadora, e com vossa poderosa intercessão, fortalecei-me em minha fraqueza, a fim de que, servindo-vos fielmente nesta vida, possa louvar-vos, amar-vos e dar-vos graças no céu por toda a eternidade. Assim seja. Obrigado a você, meu irmão, a você, minha irmã, a vocês que rezaram conosco. Nós estivemos e continuaremos sempre unidos, em nome do Pai, do Filho e do Espírito Santo. Amém. Fiquem todos com as bênçãos do Senhor Jesus, a proteção e a intercessão de nossa mãe, a mãe do belo amor, a mãe da divina graça, a mãe da esperança, que ela continue sempre nos abençoando e intercedendo por cada um de nós. Nos encontramos, se Deus quiser, na próxima.

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2: 5 horas.
3: Bom dia, caro ouvinte. Em nome do Pai, do Filho e do Espírito Santo. Amém. Eu vos adoro, meu Deus, e vos amo de todo o coração. Dou-vos graças por me terdes criado, feito cristão e conservado nesta noite. Humildemente vos agradeço todos os benefícios que me concedestes. Estou pronto para ajudar-vos na construção de uma humanidade mais feliz, na construção do vosso reino de amor e de paz. As pessoas estão me esperando. Ofereço-vos todas as ações desse dia. Fazei que sejam todas segundo a vossa santa vontade, para a vossa maior glória. E seja sempre comigo a vossa graça e com toda a minha família. Defendei-me do pecado e de todo o mal. Senhor Deus, Rei do céu e da terra, dirigi, santificai e governai neste dia os nossos corações e os nossos corpos, sentidos, palavras e ações, a fim de que mereçamos ser salvos e libertos, aqui e na terra, por nosso Senhor Jesus Cristo, vosso Filho, na unidade do Espírito Santo. Amém. Que este dia seja um dia abençoado para cada um de vocês, caro ouvinte. Abençoe-vos o Deus Todo-Poderoso, Pai, Filho e Espírito Santo. Amém.
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Olá, muito bom dia para você ouvindo o nosso Desperta Brasil. Bom dia para você. Bora mexer o doce, menino parado no vento picolé. 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
4: Ouvintes da Rádio Vida Nova FM, bom dia. Vamos fazer junto a nossa oração da manhã. Senhor Deus e Pai, a Ti a minha gratidão pela vida que desperta, pelo calor que cria vida, pela luz que abre meus olhos. Eu Te agradeço por tudo que forma minha vida, pela terra, pela água, pelo ar, pelas pessoas. Inspira-me com Teu Espírito Santo, os pensamentos que vão me alimentar, as palavras que eu vou dizer, os gestos que vou dirigir, a comunicação que vou realizar. Abençoa as pessoas que eu vou encontrar, os alimentos que vou ingerir. Abençoa os passos que eu der, o trabalho que devo fazer. Abençoa, Senhor, as decisões que eu vou tomar, a esperança que eu vou promover, a paz que eu vou semear, a fé que eu vou viver, o amor que eu vou partilhar. Ajuda-me, Senhor, a não fugir diante das dificuldades, mas abraçar com amor as pequenas cruzes.

0: ouvinte da Rádio Vida Nova FM, bom estarmos juntos nesta manhã de segunda-feira, 3 de agosto de 2026. Pedimos a Deus que abençoe todos os nossos amigos e amigas aqui da Vida Nova FM. Palavra de Deus, o texto do Evangelho de Mateus. Tomando a palavra, Pedro disse: Senhor, se és tu, manda andar sobre as águas até junto de ti. Ele disse: Vem. Depois da multiplicação dos pães, Jesus enviou os discípulos para que prosseguissem a vida meia história. O episódio narrado é simbólico. A barca que atravessa com os discípulos aborda as águas agitadas pelo vento. É imagem da comunidade também, da nossa vida, muitas vezes abalados pelas dificuldades no caminho. Após rezar muito, Jesus desce a montanha para se encontrar com os discípulos que estavam apavorados no barco em meio às tempestades. Jesus caminha sobre as águas. Na madrugada de um dia que pode e deve ser da salvação, Jesus nos diz também: quando nós navegamos nas tempestades, nas águas agitadas da vida, coragem, sou eu, não tenha medo. Ele propõe a cada um de nós a manter a calma, a ter a constância de permanecer decididos, fiéis à sua palavra, à sua vontade. Fidelidade a Jesus e às suas palavras, permanecer com a pessoa de Jesus, com o olhar de Jesus, com a proteção de Jesus. Senhor, que tua presença tranquilizadora e meio às tempestades da vida não permita que o ruído dos ventos nos vença e que as tempestades e que as ondas nos levem. Ouvinte da Rádio Vida Nova FM, que o Senhor te abençoe e te guarde, que Ele mostre a sua face e você seja favorável. Que Ele volva para você seu olhar, vos dê sua paz. Que você sinta a presença amorosa de Deus em sua vida, cada minuto nesse novo dia. Que uma chuva de bênçãos seja derramada sobre você e sua família. E que o Senhor te guarde na palma da sua mão e o livre de todo mal. E até que nos encontremos de novo, que Deus te abençoe. Em nome do Pai, do Filho e do Espírito Santo. Tenha um bom dia. E até amanhã, se Deus quiser.
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0: Ai de mim se não anunciar o Evangelho. Primeira carta de Paulo aos Coríntios, capítulo 9, versículo 16. Celebremos jubilosos 40 anos da nossa Diocese de Guanhães. Rezemos com nosso bispo diocesano, Dom Otacílio Ferreira de Lacerda.
1: Coragem na fidelidade ao Senhor. Disse o Senhor aos seus discípulos: Coragem, sou eu. Não tenhais medo. Evangelho de São Mateus, capítulo 14, versículo 27. Nossa fidelidade ao Senhor Jesus Cristo e com o reino de Deus por ele inaugurado exigem de todos nós coragem. Entretanto, não há por que ter medo, pois o Espírito do Senhor está presente em nossa vida, em nossa pequena barca da família, da igreja. Por isto, é sempre bom ouvir a cada instante a palavra de Jesus nesta travessia do mar da vida, em que sentimos medo pelo vento que sopra contra a barca. Coragem, sou eu, não tenhais medo. Os ventos contrários são muitos: desemprego, incertezas, banalização da vida, individualismo,

0: prazer sem compromisso, depressão, dependência química, incertezas e abandonos. Por isto é preciso ter coragem de ir contra a corrente para alcançar a verdadeira felicidade. Cremos que a felicidade é possível quando não desistimos de buscá-la, mas é preciso coragem para ir ao seu encontro, para ir contra a corrente, na certeza de que somente com Jesus, presente na palavra e na Eucaristia, de modo especialíssimo, é que poderemos alcançá-la e a muitos apresentá-lo com humilde anúncio e corajoso testemunho. Coragem, digamos uns para os outros sempre: o Senhor está conosco, caminha conosco, e nada poderá fazer naufragar nossos sonhos e a esperança de que a felicidade é possível, de que um mundo novo pode acontecer, desde que não nos deixemos levar pelos ventos das facilidades que o mundo oferece, com promessas de felicidade que se tornam, com o tempo, vazias e ilusórias. Confiemos sempre no Senhor, o mesmo, ontem, hoje e sempre. Amém. Coragem na fidelidade ao Senhor.
1: Alegrai-vos sempre, orai sem cessar. 1 Tessalonicenses capítulo 5, versículos do 16 ao 17. 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
1: Olá, bom dia pra você, meu amigo, minha amiga. Que bom, né, ter você em nossa companhia nessa manhã de segunda-feira. Segundou por aqui na Vida Nova FM, sempre com você. Bacana demais. Hoje estarei fazendo a sua companhia aqui no Desperta Brasil até as 8 horas da manhã com o melhor do sertanejo. A partir das 8, Wagner Júnior chega para comandar o Bom Dia Vida, beleza? Então tamo junto, bora que bora, com muita música legal, muita música boa, muita moda tranquila aí para você curtir e participar da nossa programação. 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Vamos juntos então aqui na nossa programação e participe aí, tá? Chama aí 3421-2056. Pode pedir a sua música, mandar para quem você quiser. Tá na sintonia, tá de bem com a vida, tá curtindo aí a 91,5, hein? Tem promoção rolando no ar a partir de agora para você que participar da nossa programação. A Rádio Vida Nova FM tá fazendo 30 anos durante o mês de agosto.

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Tamo junto, vamos que vamos, aqui na Vida Nova FM, sempre com você. 6:18. Vai começar, milionário José Rico, caminheiro. Bom dia, bom dia. Chama aí, deixa seu nome, participe aí da nossa

Legal demais, hein? Na Vida Nova, Caminheiro, Milionário José Rico, 91,5 sempre com, há 30 anos, sempre com você. Alô, alô, Valdineia Maia, a Odd Pereira, tá participando aí do nosso Desperta Brasil. Valeu, Valdineia. Obrigado pelo carinho da sua audiência. Claro que já tá concorrendo, né, Valdineia?

0: E já deixou seu nome completinho. Galera que participar aí, a partir de agora, pode deixar o seu nome para concorrer essa promoção aí de 30 anos da Rádio Vida Nova FM, sempre com você. Fala comigo, Ziel!
1: Bom dia, Valão Júnior, sou Ziel, falando Recanto Tabari. Gostaria de ganhar o Amado Batista, Simão de Malha, Folha Seca, oferecer para Angélica, Lohan, Beatriz, Bianca, Paloma, Paola, Aparecida, Lando Sampaio, Giana, Isadora, Gilberto, Jorlan, Flavinha, no Corvo Doce, Júnior, Ronaldinho, Show das Pombas, Zé Roberto, Fazenda Barão, para todos que estão ligadinhos, perto da Deus, e para você da área, segundo, bora, bora.
0: Valeu, obrigado, hein, Josiel, abraço para você, bom dia, tudo de bom, obrigado pelo carinho da sua audiência. Geraldo Dito em São João Evangelista, bom dia, Geraldo, vai mandar música para quem?
2: Essa música é para todo pessoal de São João Evangelista, toda a minha família, todo pessoal que dá roupa do café, esse é o 2 e 3, pessoal do Sr. Tchebião da Mesa, pessoal do Rancho, pessoal do Corpo dos Noia, pessoal da Baixa Alegre, da Onde Fazenda Barragem, beleza. Pessoal do Corrente Canoa, pessoal do Figueiredo de Bom Sucesso, e para toda você da Vida Rádio Nova.
0: Beleza, Geraldo.
2: Bom dia, muito obrigado, Deus abençoe o seu dia.
0: Amém, Geraldo.
2: Fique com Deus, dia. Boa Deus semana.
0: Também. Valeu, obrigado para você também, a turma em São João Evangelista, Afonso Batista, Vista Alegre, passando por aqui também, deixando alô para Anne, Valéria, Carla, Larissa, Camila, para Tamara e para todos que estão aí na sintonia. Cirleia Carvalho, bairro Vilagem. Oi, Cirleia, bom dia. Vai mandar música para quem, Cirleia? 6h24.
3: Ofereci pro Saulo, para todos meus familiares aqui em Goiânia, para Geraldinha, dona Lúcia, para Maria e família na Jacutinga, pro Delico do Bernardino e família, pro Leandro e família na Jacutinga, para Das Neves e família, Ritinha e família, Lourdinha e família, pro Misael, Maiara, Graciane, Ederson, Messaria Milô, pro Ronaldinho, a esposa dele, que chora das pombas, pro Anderson, Aninho, Luzia, Marlene, Cleidione, Ederson, pros meninos da Canadá, Luan, Juvan, Kaique, para todos estão ligadinhos, Desperta Brasil, tenha um ótimo dia, uma ótima semana. Deus abençoa você hoje e sempre. Tchau, tchau.
0: Valeu, Cirlei. Abraço, bom dia pra você. Tchau, tchau. Tudo de bom, hein? Amado Batista e Simone Simaria Folha Seca. 6h25. 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

0: sempre com você. Tivemos aí, né, Simone Simaria, Amado Batista. Música linda essa, né? Folha Seca. Galera aí participando com a gente, um abraço aí pra Edna. Edna tá aí na sintonia, tá curtindo aí a Vida Nova FM, já mandou até um áudio aqui, né, ouvindo lá o Caminheiro, a primeira do Desperta, depois das 6 horas. Bacana, hein, Edna? Abraço pra você, tá? Obrigado aí pelo carinho da sua audiência. Oi, bom dia, fala comigo,
1: geral. Ô, Fazendeiro, bom dia, Fazendeiro.
0: Quem dera, rapaz.
1: Bom dia, Silmar, tudo bem,
0: bom, né? Dia, geral.
1: Você madrugou, rapaz. Gostaria de ver o Antônio Carlos Renato.
0: Beleza.
1: Mandar pro Felisberto, Pitingó.
0: Mais alguém?
1: Emílio. Paju Vem Quartel, Alessandro Vento Maradi. Pauai pra Simone. Assim, hoje acabou minha férias.
0: Aí,
1: hoje eu volto à luta de novo.
0: Acabou a mamata, em geral.
1: O que é bom dura pouco, rapaz.
0: Aí, agora você tá
1: embalado. Tá escuro. Demais, põe meu nome aí pra concorrer os prêmios aí, ó.
0: Beleza, Geraldo, já com nós.
1: Parabenizar a Vida Nova aí, ó. Pelos seus 30 anos aí, ó.
0: Valeu,
1: 30 Geraldo. Anos de caminhada aí, ó.
0: Tamo junto,
1: irmão. Uma rata também que eu vi crescer também, ó.
0: Valeu, tamo junto.
1: É o saudoso aí, ó, Padre Sangré aí, ó.
0: Pois é, rapaz. Começou o trabalho.
1: Sim, Marcos, um bom dia aí, ó.
0: Bom dia pra você
1: também. Uma boa segunda-feira. Aquele abraço.
0: Um abraço pra você também. Tudo de bom, viu? Obrigado, Geraldo. Um abraço pra você. Obrigado aí pelo carinho da sua audiência. Pode deixar seu nome completo aí, tá, gente? Concorrer esses prêmios aí, Vida Nova FM, sempre com você há 30 anos.
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2: Bom dia, tamo junto aqui no Desperta Brasil, 6h41, hora certa pra você. 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Tamo junto, né, aqui na programação, você na sintonia, curtindo, participando, concorrendo aí, ó, aos prêmios, né? São a promoção top aí da Vida Nova FM, nos 30 anos da rádio Vida Nova FM, a rádio que sempre está com você. Bacana demais, hein? Vamos falar com a dona Lica, lá na Jacutinga, 6h42. Ô, dona Lica, bom dia. Tudo bem, dona Lica? Vai mandar música pra quem, dona Lica?
3: Você escolhe colocar a música aí, que você do seu amigo, do de família, o Dagu, Marcileia, Marinei, a Júlia Cotelo, no Chuí. Seguido, meus aí.

0: da Luísa, do Mar, do Mário e Geraldo.
1: Mas alguém, dona Lica?
0: Luiz Gonçalves.
1: Beleza.
0: Jataí.
1: Jataí.
0: Da Frota.
1: Beleza.
0: Enfim, todos gostaram da música.
1: Beleza.
0: Com Deus, um abraço, bom dia, dúvida, eu sou de ótimo.
1: Tá bom, bom dia, dona Lica. Obrigado pelo carinho da sua audiência, sempre aqui na Vida Nova FM. É bom demais, hein, ter você em nossa companhia. Oi, Eva!
2: Bom dia, sou a Eva, querido Starley. Gostaria de ouvir e oferecer para todos os ouvintes da Vida Nova FM.
1: Beleza, Eva. Abraço para você, tudo de bom, tá? Obrigado pelo carinho da sua audiência. Fala comigo, Helena, bom dia!
3: Sidimar, bom dia. Aqui é Helena do bairro Santa Teresa. Eu gostaria de mandar, né, uma música boa pro Capixaba lá no Sampaio.
1: Ah, beleza.
3: Ele gosta de escutar a Vida Nova todo dia, 5 e pouco da manhã, liga o rádio, tô lá escutando.
1: Ah, maravilha.
3: Meus irmãos todos e sobrinhos.
1: Beleza, Helena, Souza, abraço pra você, tudo de bom, tá? Oi, bom dia!
4: Alô, Sidimar, bom dia, beleza pura?
1: Bom dia, beleza pura.
4: E é o Salvador. Boa Vista, viu, Junópolis?
1: Salvador, Boa Vista.
4: Tudo bem aí, Sidimar?
1: Graças a Deus, Salvador.
4: Sumiu da rádio.
1: Vai, toma aí a tarde,
4: é o Wagner,
1: né?
4: É o programa agora do Wagner, hoje você tá aí, né?
1: Wagner, Junópolis, hoje eu tô aqui com
4: você. Beleza, beleza, beleza. Sidimar, gostaria de ouvir uma música com Teodoro Sampaio. É, Paixão Proibida.
1: Ah, beleza.
4: Me curti e para uma pessoa especial lá em Divinolândia de Minas.
1: Beleza. Combinado, então, Salvador.
4: Com Deus.
1: Com Deus também. Abraço, viu?
4: Uma segunda-feira abençoada para todos nós.
1: Valeu, Salvador.
4: Tchau, obrigado.
1: Valeu. Tchau, obrigado, Teodoro Sampaio. Ricardo Braga, Paixão Proibida. É moda, hein? Você tá doido? 6h44.

0: dia pra você na sintonia, curtindo aí a nossa programação. Alô, Simone, gente da melhor qualidade, tá aí na sintonia, curtindo, né? Mandando música pros seus pais, senhor Osmar e dona Neuza, lá no sítio Sonho Meu, vovó Jupira, tia Zica, também pra tia Iranina, Cachoeira das Pombas, e todos que estão aí na sintonia. Bacana, hein? Valeu, Simone, abraço pra você, tá? Muito obrigado aí, tamo junto. Abraço pra você. E ela disse que quer participar da promoção dos 30 anos da rádio. Claro, né, Simone? Pode deixar seu nome completinho que você vai concorrer com certeza aí aos prêmios. Você e todos os ouvintes da Rádio Vida Nova FM que estão aí curtindo a nossa programação. Abraço também pro Rosinei Felipe Sabinópolis, né? Tá mandando aí a próxima música pra toda a turma, né? Toda a região aí na sintonia. Goiânia, Alvorada, Dom Joaquim, Quilombo, Barra, Santa Bárbara, Zé Barroso, Fazenda Cantagalo, Fazenda Fernando de Osvaldo Mourão, também pessoal do Sampaio, São Roque, pessoal da Grodé, Maio dos Buracos, Pedra Redonda, Milho Verde, Santo Antônio de Itambé, também para Itapaiapucanga, para Cis Maria, pessoal também. Lá de Gazalho, Senhora do Porto, Sapé, Machado, Fazenda Três Irmãos, em Gororó, Serra, no Bom Jesus, e todos que estão aí na sintonia. Valeu, Rosinei Felipe, abraço pra você, tá? Muito obrigado aí pelo carinho da sua audiência e sua participação aqui na Vida Nova FM, há 30 anos, sempre com você. Tamo junto aqui na programação, hein? Fala comigo, Vanderlei, bom dia!
1: Bom dia, Cidmar! De volta aí hoje com nós, né, Cidmar? Isso aí, bom também!
0: Bom de mundo!
1: Ô, Cidmar, toca uma música pra nós aí, das antigas aí, ó. Léo Canhoto e Robertinho, apartamento 37, eu ofereço ali pra minha mãe de bom senso, meus irmãos, minhas irmãs,

0: Crispa da Azul, Paula, ofereço com o Vanderlan lá no Retiro do Nemerson, UTI no Retiro Cabeceira do Cedo, Nazareno no Retiro Monteiro, ofereço pro Jean, Marcos, família lá na Gamileira, a galera da vida que tá aí ouvindo, Lucas lá na SIAT, toda a sua equipe, a Jaiane lá no Nova Pousada, o David, Ravi, Juquinha, Flaviano lá no Bom Sucesso e toda a galera aí que tá ouvindo o Programação, ó. E não dá moleza pro Wagner Júnior nas perguntinhas, não, viu?
1: Não, deixa vamos que comigo. Vão. Bom dia. Comigo. Valeu, um abraço, bom dia pra você, tudo de bom, tá? Obrigado aí pelo carinho da sua audiência. Um abraço também pro meu amigo Piazza, gente boa demais, Geraldo, que trabalha no Itaú, gente finíssima, tá lá agarrado no programa aí, curtindo aí o nosso Desperta Brasil. Acordou cedo hoje, hein, Geraldo? Um abraço pra você, irmão. Tudo de bom, tá? Obrigado aí pelo carinho da sua audiência. Léo Canhoto e Robertinho, apartamento 37. Daqui a pouquinho, teu santo do dia, logo depois eu volto, hein? 6h52.

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Eu sou Kine Maria. É uma imensa alegria ter a

sua companhia. O programa Santo do Dia é um programa para nos aproximar de Deus, nos inspirando com o exemplo daqueles que santificaram suas vidas, dedicando-as a Deus. Hoje é segunda-feira, 3 de agosto de 2026. Celebramos hoje Santa Lídia. Santa Lídia foi a primeira pessoa convertida ao cristianismo na Europa, comerciante de tecido e púrpura e padroeira dos tintureiros. Lídia, primícia do cristianismo da Europa, natural de Tiatira, cidade da Ásia, era pagã, mas temente a Deus, isto é, prosélita da religião hebraica em Filipos, na Macedônia, aonde o apóstolo Paulo, em companhia de Silas, Timóteo e Lucas, chegou na segunda viagem missionária, entre os anos 50 e 53. Os missionários de Cristo, após terem pisado o solo europeu, aguardaram o sábado para encontrar os correligionários judeus em um lugar, na margem do rio, onde presumiam que eles pudessem se reunir, na falta de ter uma sinagoga, para oração em comum e a leitura de alguma página da Escritura. No sábado, narra Lucas nos Atos dos Apóstolos, saímos porta fora às margens do rio, onde supunhamos que fizesse oração. Sentados, dirigimos a palavra às mulheres que se haviam reunido. Uma delas, chamada Lídia, negociante de púrpura da cidade de Tiatira, adoradora de Deus, nos escutava. O Senhor lhe abriu o coração, de sorte que ela aderiu às palavras de Paulo. Supõe-se que Lídia fosse abastada e tivesse muita autoridade na família, uma vez que o tecido com que trabalhava era precioso e seu testemunho foi suficiente para que seus familiares pedissem o batismo, aceitando os missionários em casa como hóspedes bem-vindos. Os missionários de Cristo conseguiram assim sua primeira conquista em terra europeia. Uma mulher, Lídia, protótipo e símbolo de todas as mulheres que trariam entre as paredes de seu lar a chama da fé em Cristo. A rica comerciante, dócil à graça, antepuseram os interesses do espírito aos econômicos, abandonando o comércio para recolher-se com outras mulheres na Prosélga, lugar de oração, junto às margens do rio Gangas. Lídia, pela alegria trazida à sua alma pelas palavras do apóstolo e pela graça batismal, pediu com doce insistência, ou melhor, obrigou os missionários a aceitarem a sua hospitalidade. Dessa maneira, a casa de Lídia tornou-se o primeiro centro comunitário, a primeira igreja na Europa. Para a igreja de Filipos, talvez também por mérito de Lídia, São Paulo teve palavras de comovente ternura, chamando esses irmãos em Cristo de caríssimos e desejadíssimos, alegria e coroa. Embora nos falte informação a respeito do culto de Santa Lídia, os sinais de sua santidade são evidentes na sua pronta resposta à graça de Deus. Santa Lídia, rogai a Deus por nós. Agora, quero convidar você, ouvinte, a rezar comigo a oração que o Senhor nos ensinou. Pai nosso que estais nos céus, santificado seja o vosso nome. Venha a nós o vosso reino. Seja feita a vossa vontade, assim na terra como no céu. O pão nosso de cada dia nos dai hoje. Perdoai-nos as nossas ofensas, assim como nós

0: perdoamos a quem nos tem ofendido. E não nos deixeis cair em tentação, mas livrai-nos do mal. Amém. Ave Maria, cheia de graça, o Senhor é convosco. Bendita sois vós entre as mulheres, e bendito é o fruto do vosso ventre, Jesus. Santa Maria, Mãe de Deus, rogai por nós, pecadores, agora e na hora da nossa morte. Amém. Meu irmão, minha irmã, santificado seja o seu e o nosso dia. Até o próximo encontro, onde traremos mais exemplos de fé e coragem para santificar a sua vida. Fique com Deus e até lá.
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6: Legal, você no Desperta Brasil, curtindo a Vida Nova FM, bom demais, hein? 7:13, segundou por aqui, né? Bom demais ter você em nossa companhia. 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Tamo junto aqui na programação da Vida Nova FM, galera curtindo e participando, chama aí, tá? É, promoção rolando aí, 30 anos da Rádio Vida Nova FM, a rádio que está sempre com você. Oi, bom dia!
7: Bom dia!
6: Bom dia!
7: Eu acho que hoje é o Sidmar, né?
6: Isso mesmo!
7: Se for meu engano. Eu gostaria de estar oferecendo uma música especialmente para a pessoa que eu amo de paixão, Lidiane Timóteo, que hoje está fazendo, está colhendo mais uma rosa no jardim.
6: Maravilha, parabéns.
7: Deus dê ela muitos anos de vida e saúde. Quero uma música, parabéns.
6: Beleza.
7: Se não é meu engano, é com Leonardo. Me desculpe, gente.
6: Leonardo, isso mesmo.
7: Eu, esses negócios, eu não sou muito boa de guardar, não.
6: Mas guardou.
7: Quero dizer a ela que eu a amo muito.
6: Deus abençoe, viu?
7: Desculpe, eu sou a Marlete.
6: Marlete, beleza, Marlete.
7: Posso ir, mas me desculpe. Não tô sabendo quem era você, porque eu liguei o rádio, fui lá pro Chiqueiro, entendeu?
6: Ah, muito bem. Não, mas tá bom,
7: tá valendo. Eu tô aqui no Corpo dos Venanças.
6: Beleza, abraço pra você.
7: Fica com Deus e tenha um bom dia pra você.
6: Com Deus também, abraço, viu? Deus abençoe você sempre. Abraço também pro Zé Dalice, lá em Correntinho de Goiânia, tá na sintonia, tá curtindo a Vida Nova FM. Abraço também para Maria de Fátima, Rua Gabriel Lote, tá sintonizada na Vida Nova, bacana. E abraço também para Maria, gente boa, né? Maria, gente finíssima aí, tá na sintonia, curtindo a nossa programação. 7:15

16 minutos. Participação aí do nosso ouvinte bacana, gente boa no mundo, tá aí na sintonia curtindo a Vida Nova FM, a fim de curtir a próxima música, mandando pra toda a família, toda a galera. Valeu, bacana, abraço pra você, tá? Tá concorrendo aí também na nossa promoção dos 30 anos Vida Nova FM. Bacana, a promoção vai bombar, hein? Agradecer aí aos nossos parceiros, né? Que tá sempre com a gente aí, proporcionando esses momentos bacana aí. Isso é top demais, viu, gente? Agradecer aí, ó, né, o pessoal lá do Posto Shell, Extra Casa de Carnes, Sedução Modas, Trilha Calçados, e a você, ouvinte da Vida Nova FM, que tá sempre com a gente aí, né? Nos apoiando aí, a nossa programação, participando sempre. Isso é bacana demais ter você em nossa companhia. Abraço aí também para nosso ouvinte Edinalva de Messes Fortaleza, município de Rio Vermelho, tá na sintonia curtindo a Vida Nova FM, a fim de ouvir Vitor e Léo, Deus e Eu no Sertão. Ela está mandando aí para toda a família, para toda a galera que tá aí na sintonia, desejando uma ótima semana aí pro Vaguinho, Claudinha, toda a turma aí da Vida Nova. Bacana, hein? Valeu, um abraço pra você, Dinalva. Abraço também pro Paulinho e a Rosinha, lá no sítio Aricanga. Tá curtindo Desperta Brasil. 718, Vitor e Léo.

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5: Estamos junto aqui no Desperta Brasil, na Vida Nova, 7:27. Ei, Júlia, bom dia.
6: Bom dia, Sidmar, tudo bem?
5: Tudo bem.
6: Júlia, tá vindo do quartel.
5: Maravilha, Júlia.
6: Gostei de ouvir muito com Bruno Marrom. Dormi na praça, fez pra toda minha família, tá vindo do quartel, pra Dona Lina de Coutinho, pra Geraldo do Viaia.
5: Beleza.
6: Dona Lina de Coutinho, e Edivane na Cachoeira das Pombas, junto com a Cachoeira das Pombas, e pra todos vocês da rádio. Um abraço, tenham uma ótima semana.
5: Valeu, um abraço pra você também, Júlia, obrigado aí pelo carinho da sua audiência. Mandou um abraço aqui pro meu amigo Samuel Miranda, gente finíssima, lá no Maia, né, curtindo aí a nossa programação. Dona Edith também, um abraço aí, tá? Um abraço também pro Vantuil, gente finíssima, também um abraço pro Geraldo Roberto, Bigode, toda essa turma, família toda aí, sempre na sintonia, né, da Vida Nova FM, curtindo aí a nossa programação. Bacana demais. Um abraço também para Mirissan Ribeiro, Fazenda Adriano Barão. Um abraço para você, Mirissan. Obrigado pelo carinho da sua audiência. Meu amigo Ronilson Santos, tem eventos final de semana, né, Ronilson? Tamo junto aí, viu? Deus te abençoe aí, tudo de bom. Forró Top Show, Japoliana. Em breve estará aí na nossa programação, a divulgação aí deste mega evento que acontecerá em Guanhães aí, beleza? Tamo junto, hein? Bruno Marrone, dormi na praça, 7:28.

0: você, agora 7h31, bom dia! Alô, Ronilson Forró Top Show, hein? Atenção, Goiânia, vem aí. Primeiro encontro forrozeiro e amantes da festa sertaneja. Será nos dias 8 e 9 de agosto. A festa que eu falei ainda há pouco, gente. Pois é, a bomba, hein? Na Fazendinha em Goiânia, lá no Pito, tá? No dia 8, abertura da festa às 9 da noite. Show com Japoliane Ferreira, tá cantando muito, tá? E logo após tem Eupídio Neves. É, no domingo, grande cavalgada, concentração dos cavaleiros, 11 horas da manhã, na Avenida Alberto Caldeira, ao lado do Mercado Municipal, com saída 1 da tarde. Percurso em destino à Fazendinha, beleza? Onde haverá show com Forró Top Show. E logo após, Gleicimar Pereira, fechando com chave de ouro essa festa que acontecerá neste final de semana lá na Fazendinha no Pito. Tamo junto aqui no nosso Desperta Brasil, galera curtindo e participando. Fala comigo, bom dia, bom dia.
1: Ô, Sidmar, bom dia, bom dia. Aqui é a Juliana da Bárbara. Queria oferecer a música de Tá Chorando Porque Cowboy, pro Ciel, Jorlão Barra Pesada, Rosinei Felipe, Gambado Rogério, Toco, Juliano e o Rosivaldo e o Ziel.
0: Valeu, um abraço pra você, Juninho, tudo de bom, de Paulo e Paulino. Hora certa, 7h32.

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0: 7h41. Tamo junto aqui na programação. 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Fala comigo, Zé Francisco! Bom dia!
1: Fala, Sidmar, bom dia, bom ou não? Segundo mesmo, pesado. Sidmar, toma a muda pra nós aí. Beleza. O Mato Grosso Matias. Uma bem bonita, nem sei o nome dela.
0: Enquanto
1: aí eu fiz pra minha mãe, todos estão tá no programa aí, todos estiver ouvindo. Pra você, gente boa aí. Pra todo mundo aí.
0: Beleza.
1: E pro Wagner Júnior, a Cláudia Rocha, todo mundo aí.
0: Beleza.
1: E vamos, que caminhonete parada não faz frete. Fez também pro Renilson Malaceiro, lá de Borrachudo, de Paulistas.
0: Beleza.
1: Tá lá puxando o peito da vaca.
0: Eita, aí é
1: cara brabo, barra pesada. Abraço aí, Deus abençoe.
0: Abraço, abraço também pra Daniele, tá na sintonia curtindo e participando aqui do nosso Desperta Brasil. 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Tamo junto, hein? Na programação da Vida Nova FM, pintando por aqui Mato Grosso e Matias enquanto o sol brilhar. Em moda, hein? Cê tá doido? Tamo junto. 7h43.

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1: Tá aí você na programação da Vida Nova FM, curtindo nosso Desperta Brasil 7:53. 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Turma aí curtindo e participando. Só gente boa, né? Oi, bom dia!
2: Aqui é o Teco do Rancho Queimado.
1: Ô, Teco!
2: Eu ofereço a todos que estiver ouvindo e pra você vem na rádio. Falou?
1: Valeu!
2: Muito obrigado!
1: Valeu,
2: tamo junto, misturado!
1: Tamo junto! Um abraço pra você, Teco! Bom dia, tá? Obrigado aí pela audiência! Oi, Hilda Corgo Tavares, bom dia! O que que vamos ouvir?
3: A Hilda do Corgo Tavares.
1: Beleza,
3: gostaria,
1: Hilda,
3: de ouvir a música com Chitãozinho Chororó, Planeta Azul.
1: É, música boa.
3: Ofereço especialmente pra você e pra todos que gostarem da música.
1: Obrigado.
3: Estamos juntos.
1: Tamo junto, um abraço pra você, bom dia, viu, Hilda?
3: Fica com Deus, um abraço.
1: Com Deus também, abraço, Annelisa. Oi, bom dia, vai mandar música pra quem?
4: Eu ofereço pra Estela, Renata, da Gamileira. É, para todos da Vila Esperança e para você, para Cláudia, para o Fernando Araújo, o Rony e para Wagner Júnior e todos da rádio.
1: Beleza.
4: É, um bom dia, viu? Fico
1: bom
4: com
1: dia.
4: Deus.
1: Bom dia para você também, que Deus abençoe seu dia, tudo de bom. Obrigado pelo carinho da sua audiência aqui na Vida Nova FM, sempre com você. Aparecida, gente da melhor qualidade e conquista. Bom dia, Aparecida. Vai mandar música pra quem, Aparecida?
5: É, bom dia, ofereço a próxima música pra Yasmin, que hoje está fazendo aniversário.
1: Maravilha,
5: que
1: parabéns.
5: Que Deus abençoe grandemente a vida dela, com muita saúde, muita paz e muitas bênçãos.
1: Beleza.
5: E ela tem um futuro brilhante.
1: Valeu, abraço pra você, Ladinho, toda a família, sempre curtindo aí a nossa programação. Vida Nova FM, sempre com você. Você. Negócio tá bombando, hein, Sidmar? Bora que bora, programa do Vaguinha, bruto, hein? Um abraço aí pra turma que tá aí, né? O Teodoro, que tá curtindo a vida nova. Alô, Clemilson, abraço pra você também, tudo de bom, tá? Oi!
6: Dia, aqui é Luzia do Bairro de Miranda.
1: Beleza, Luzia.
6: Queria oferecer a música em família pra você e pra todos os ouvintes.
1: Valeu, Luzia.
6: Meu nome é Maria Luzia Esteu Domingos.
1: Valeu, Luzia, abraço pra você, tá? Obrigado aí pelo carinho da sua audiência aqui na Vida Nova FM, sempre com você. Chitãozinho, Chororó, essa é a última de hoje aqui do Desperta Brasil, daqui a pouquinho eu volto naquele bate-papo aí com o Wagner Júnior, tem perguntinha pra ele aqui. Fica veiaco, com o Vaguinho, coloca sua barba de molho aí, viu, moço? 7:56.

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3: Bom dia. Bom dia pra você na sintonia aí do nosso Desperta Brasil. Bom dia, Maguinho.
4: Opa, bom dia, Sidmar, tô abrindo o microfone errado aqui, pensando, porque geralmente eu fico nessa poltrona daí.
3: Eu dou conta de você, né, Maguinho? Famoso WJ.
4: Chegamos, gente.
3: É,
4: e aí?
3: Como é que é o negócio? Menino parado no vento picolé.
4: Bora mexer o doce, são 8:09, menino parado no vento picolé.
3: Ai, meu, você tá doido, esse cara é demais.
4: Aí virou pra mim na padaria e fala assim, mas hoje não vai vender não, tá frio?
3: Tá frio, aí pronto. Tem, como é que vai vender picolé?
4: Né?
3: O Zé Francisco, lá no Quilombo, São João, e fala que caminhonete parado não faz frete.
4: É verdade.
3: Aí tá desafiando aí, tá querendo ver qual o ditado que pega mais, mas eu acho que tá difícil pra você concorrer, Zé Francisco, que o menino parado vende picolé, já tem até figurinha.
4: Tem figurinha, o povo já tá agora. O bordão pegou mesmo, hein?
3: Mas pegou mesmo, você tá doido? Bom demais. E aí, tranquilo?
4: Graças a Deus, 100%.
3: Bom demais.
4: Estamos aí na expectativa boa para mês de agosto, com muitas emoções.
3: Muito bem. É, e promoção, né, Vaguinho?
4: Promoção.
3: Começou aí já no Desperta Brasil, pipocando aí, viu? Começou bem aí a promoção da Rádio Vida Nova FM.
4: Uhum.
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4: uhum,
3: e a Trilha Calçados, e aos nossos ouvintes aí que tá participando aí dessa promoção. Já começamos aí, né, com o pé direito, como se diz, né?
4: Ah, isso todo é vapor.
3: Todo vapor. 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
3: só
4: galera aí, ó.
3: Boa. E esse kit churrasco aí?
4: Pois é, kit churrasco.
3: 10 pessoas.
4: 10 pessoas, pode convidar a gente. Se me convidar, eu levo uma caixinha. Tá bom?
3: Ah, é?
4: É, se me convidar, tem eu levo uma então caixinha.
3: Ah, muito
4: pois
3: bem.
4: Pois é, aí, ó. Né?
3: Ah, mas você leva uma caixinha de cerveja, não é pra você sentar, não.
4: Uma caixinha.
3: Que aí a pessoa não precisa se preocupar com o assento.
4: Bom demais. É, rapaz, não, e fica legal aí, ó. Os 30, o churrasquinho lá comemorando os 30 anos, a galera fazendo resenha, tem que ter alguém pra.
3: Tem,
4: né?
3: Verdade.
4: Tem que ir lá pra registrar e tal.
3: Pode me convidar também que eu levo o violão, gente.
4: Aí, tá vendo aí pra você ver, ó. Aí já tem mais uma caixinha pra resenha.
3: Ah.
4: Já tem o cantor. E o tempo vai só melhorando.
3: Daqui a pouco, cara, é melhor não ganhar, não. Porque daqui a pouco essas 10 pessoas só vai dar só a equipe lá
4: na
3: rádio.
4: Ai.
3: Mas são vários prêmios, né, Wagner?
4: Pois
3: então,
4: é,
3: assim,
4: rapaz.
3: R$ 300 em compras na Sedução Moda.

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1: 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E outra coisa, 300 conto aí, meu amigo, é o quê? Meio mês praticamente aí, pra você que circula aí, ó.
0: Pois é, e R$300 em compras na Trilha Calçados.
1: Pois é.
0: Olha que bacana. Top demais. 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O negócio já tá bombando aí, hein?
1: Já tá bombando, pessoal.
0: Cê
1: aqui,
0: tá
1: ó.
0: Doido, rapaz?
1: Deixa eu só configurar aqui. É porque eu tô meio perdido, né? O Joel acho que deu
0: uma ajeitada aí.
1: Uma ajeitada aqui, mas eu não.
0: Esse bonequinho seu me dá Claudinho, ficou legal, hein?
1: Esse bonequinho doidão aí.
0: Bonequinho ficou bom, viu, rapaz?
1: Esse bonequinho doidão aqui.
0: Ficou legal, viu? É, um abraço pra turma aí.
1: Eu não vou saber mexer, não.
0: Deixa esse quieto, do jeito que tá aí,
1: mano. Quieto aqui, porque...
0: Mexer demais, daqui a pouco você tá errado aí.
1: Eu tô perdido, sim, aqui. Tô que nem segue em tiroteio.
0: Lembrando que hoje, gente, o WJ aí vai estar com você no Bom Dia Vida e Vida News.
1: Exatamente.
0: E eu volto às 5 horas, às 4 horas da tarde aí com o nosso Parada Sertaneja. E tamo aí, agarrado. Ô, Vaguinho.
1: Então hoje você madrugou e tardou.
0: Madrugou e vou tardar.
1: E vou tardar.
0: É. Tardarei. Tem uma pergunta pra você aqui, rapaz.
1: Vamos lá.
0: Então, segura o pé aí, viu?
1: É.
0: Por que que a velhinha não usa relógio?
1: Ah, não. Você acredita que o mesmo cara que fez essa pra mim, fez pra você?
0: Será?
1: Bacana que te mandou ela?
0: Oh, bacana que mandou.
1: O problema é que eu não li a resposta, bacana. Eu tava saindo de madrugada. É, rapaz.
0: Então ele te mandou ela também.
1: Me mandou, mas apagou. Ué. E apagou a resposta.
0: Vai, bacana. Aí você não ajuda, não, é bacana.
1: Por que que a velhinha
0: não usa relógio?
1: Porque ela é uma senhora?
0: Porque ela é uma senhora.
1: É isso mesmo?
0: É isso mesmo.
1: Aí, bacana. Ih, pois é, bacana. Moiou.
0: Moiou, bacana. Moiou, viu? Você tá doido.
1: Você tá doido.
0: Faz um aí pra ver se eu acerto.
1: Pois é, rapaz.
0: Faz um aí que eu vou acertar agora.
1: É a seguinte, a pergunta...
0: Bora, mexeu doce que o menino parar no vento
1: picolé. Não vem picolé, não.
0: Ai, ai, viu?
1: Agora é saber qual que eu vou... perguntar, tá. O que é o que é? Eu corro, mas não tenho pernas. Eu murmuro, mas não tenho boca. Quem sou eu? Olha só, corre. Corre, mas não tem perna, tá certo. Murmuro. Murmura o quê? Aqueles barulhos ali, né?
0: É.
1: Lamentações. Não chega a ser lamentações, não. É, mas não tem boca. É, interessante. Quem sou
0: eu? Eu corro?
1: Pois é, mas não tem perna, não.
0: Corro, mas não tem perna.
1: Murmuro. Murmuro.
0: É.
1: Mas não tenho boca.
0: É, murmuro tudo que faz zoeira, né? Qualquer barulho, né?
1: Interessante.
0: Uai, Vaguinho.
1: Boa, boa.
0: E às vezes chega até com... Quando passa de 100 por hora, é uma complicação danada, né? Uma destruição total. O vento? Tem que ser, não é possível.
1: Não é o vento, não.
0: Uai, o vento corre, mas não tem perna. Que vento tantos quilômetros por hora.
1: É, rapaz, inclusive lá no Rio Grande do Sul.
0: É, uai.
1: Pois é, a região sul do Brasil ali, tornado. Você viu o vento, sei lá, 100 e tantos por hora. Carregou uma pessoa, né? Você viu o cara na avenida caindo lá?
0: É, mano.
1: E nós estamos no El Niño aí, né, cara? Que esse fenômeno aí que faz muita coisa pelo planeta fora. Alguns estão descongelando o gelo aí das geleiras, outros muitos incêndios, né? Que é a questão lá da Turquia. E aqui no Brasil, que aconteceu? O tornado lá no sul. Não é fácil, não.
0: Pois é. Vamos lá. Então, não é isso, não?
1: Não
0: é,
1: não.
0: Água? Também não? Água corre?
1: Água, rapaz.
0: E faz a zoeira com o cara na cachoeira.
1: Eu vou considerar a sua água, eu vou te dar a resposta certa, porque nós dois somos camaradas. Uai,
0: então aí, ó, o que que é? E é o que que era?
1: Pois é.
0: O certo mesmo.
1: É, cadê a resposta aqui? É isso mesmo, aí, ó. O que é o que é? Eu corro, mas não tenho pernas, murmuro, mas não tenho boca. É o rio. Você acertou,
0: é o rio,
1: que é a água.
0: A exatamente. Água do rio aí, ó.
1: Eu corro, realmente, a água corre, né? Mas ela não tem perna ali. O murmuro, e às vezes ela, igual você falou, uma cachoeira, batendo as pedras ali, daquela zoeira.
0: É,
1: exatamente.
0: Aí, tá vendo?
1: Aí, fechou.
0: E água corrente.
1: Água corrente. Muito bem.

0: galera.
1: Vamos mandar um abraço pra turma aí, Wagner.
0: Vamos lá, né? Ó, rapaz, o povo já tá todo mundo por aqui.
1: Mandar um abraço pro Mário lá em Sabinópolis.
0: Alô, Mário.
1: Salvador.
0: Salvador. Lá.
1: Boa Vista.
0: Boa Vista, Virginópolis, Virginópolis.
1: Exato.
0: Abraço aí também.
1: A nossa amiga Vanilda.
0: Vanilda, lá no Greipô. Oi, Vanilda, bom dia pra você. Tudo de bom?
1: Gente.
0: E quem é essa aí?
1: Essa é a Rosângela.
0: Rosângela, de Sabinópolis também. Audiência bacana em Sabinópolis, né, rapaz?
1: É, mandando um abraço pro namorado Juninho. Tá ligado com a gente.
0: Maravilha.
1: Olha o Fabiano aí, ó.
0: Fabiano Dolabella. Dolabella. Abraço, viu, Fabiano? Bom dia. É, Fabiano, seu Cruzeiro ontem empatou, hein?
1: Pois é, mas que
0: interessante, eu tava conversando com você antes, é, né? A gente bateu no papo e disse, rapaz, seu Cruzeiro agora deve arregaçar, porque o Galo ontem foi uma decepção, empatar com dentro de casa e tal. Você vai e fala, Copa do Brasil é complicado, e realmente, viu, rapaz? Timão tá retranquinho ali, se não toma gol, né?
1: É verdade.
0: Um abraço aí. Um abraço também bacana.
1: Ó, o bacana aí, ó. É, gente, ó, finíssima.
0: Gente finíssima.
1: É,
0: Miri San Ribeirão, aí complicou. Ah, tá, que é isso aí, mano? Mandioquinha?
1: Olha, mandioquinha com
0: carne de porco, né?
1: É.
0: Mas foi ontem, né, Miri San? Não é hoje, não, pelo amor de Deus.
1: Ah, com certeza.
0: Cervejinho, pérgola lá.
1: Ó.
0: Cebola.
1: Uma alfacezinha aqui pra disfarçar.
0: Só pra disfarçar a gordura? Ela tem. Jacatá tem mais gordura que essa carne.
1: Ah, Miriçã.
0: Ela tá bem baixa ali. Um abraço, Miriçã.
1: Aí, ó. Ah, foi costelinha frita. Aí, ó. Costelinha frita.
0: Aí,
1: é costelinha.
0: Bacana esse vídeo dela. É judia, hein?
1: Pois é. Sensacional.
0: Judia. Você tá doido, Miriçã? Nossa.
1: Depois você passa a localização aí no próximo final de semana. Que...
0: Fazenda Adriano Barão saindo pra São João Evangelista.
1: Aí, ó. Cidmar já tem a rota.
0: Lá no Zé Roberto. O homem da Angola. Alô, JM. Saudade você, JM. José
1: tá
0: Milton. Gente boa demais.
1: Ele é melhor a qualidade.
0: Aí, quem? Genesi Miranda.
1: Genesi Miranda.
0: Maia dos Buracos.
1: Tá lá no Maia com a gente.
0: Um abraço pra essa turma aí, viu?
1: Aí, rapaz. Olha o homem do picolé aí, ó.
0: Ah.
1: Aí, ó. Segunda-feira abençoada pra nós é o Cleiton, né?
0: É o Cleiton. O Cleiton é gente boa, viu?
1: Aí, ó.
0: Construção Civil. E abraço pra todos aí.
1: Aí, ó, Sidmar, o Barrão te mandou um abraço.
0: Ô,
1: aí,
0: Barrão, um abraço pra você, viu, cara? Gente boa, outro pedreiro, barra pesada, só nego bom aí, hein? É um abraço também pro Salvador.
1: Pois é.
0: Ricardo Pintor.
1: Acho que o Barrão tá carregando, você tá zoando. Uma marreta de 10 quilos no tanque da moto. Ih, rapaz.
0: Ué, você vai dar certo, não, Barrão? Barrão
1: agora tá carregando uma marreta de 10 quilos no tanque da motoca. Não é de 8 quilos mais não. Ih, rapaz.
0: Meu Deus do céu.
1: Aumentou 2 quilos.
0: Barrão do céu. Como é que você vai levantar esse tempo pra bater aí, rapaz? Você tá doido? Vai matar seu ajudante aí, ó.
1: Abraçando o Zé Dalis com a gente. Ei, Zé. Abraço, viu? A Cirleia.
0: Ai, ai.
1: Cirleia do Vilage com a gente. Aparecida Pimenta. Tá deixando um abraço lá na Conquista, né?
0: Aparecido e ladinho.
1: Isso. A Júlia na Fazenda Quartel.
0: Luzia João Miranda.
1: João Miranda, nossa amiga Luzia.
0: Um abraço.
1: Leandro Pereira lá na Pensilvânia. Pensilvânia é onde que, né, os americanos fazem aqueles filmes lá do Drácula, né?
0: Ah,
1: aquela,
0: tá.
1: Aquela região lá, entendi. É o Senado, né?
0: Aham.
1: A Pensilvânia. Abraço, Pensilvânia. Leandro.
0: Um abraço, meu Leandro. E pelo jeito ele é cruzeirense, né?
1: Demais da conta, ela.
0: Aí, ó.
1: E o Juninho com a gente lá em Santa Bárbara com isso o famoso é pãozinho.
0: Pão com carne?
1: Vamos ver o que tem nesse pão aqui, Juninho. Ó.
0: Você tá doido, rapaz?
1: É linguiça? Carne,
0: linguiça. É. Pão com linguiça de manhã, hein?
1: Pois é.
0: Parece ter um requeijão aí também, aí.
1: É.
0: É, Juninho. Aí você vai pro curral aí reforçado, viu?
1: O Juninho, todas as manhãs, o cardápio dele é reforçado.
0: Escuta vocês falando aí mesmo. Você tá doido, rapaz?
1: Bom dia, Wagner Sidmar. Pra não perder o costume, vamos de café da manhã? O que você queria café de café da manhã?
0: Uai, pão com linguiça. Esse lá, ele, Juninho, aí é bom, rapaz.
1: É, menino.
0: O pãozinho aí, né, no básico. O pãozinho tem que ter no café da manhã,
1: tem,
0: né? Eu acho, né? Cafezinho da hora,
1: uhum.
0: Bem docinho. Pãozinho com manteiga, vai.
1: Manteiga, Maria. Eu acho.
0: Tradicional, hein?
1: É, rapaz.
0: Você tá doido? E eu sei.
1: Eu iria hoje num suco de acerola.
0: Ó. Oh,
1: com bastante.
0: Modernizou o negócio todo.
1: Bastante frutinho de hortelã ali, uns.
0: Que isso, rapaz.
1: 5 quilos.

0: com limãozinho.
1: Quibe?
0: É.
1: Rapaz.
0: Sim, que bom.
1: Aí sim.
0: Sim, que bom.
1: Você tá doido?
0: Com a rodela de limão ali pra você ir.
1: Me deu até fome.
0: Temperando ele e tomando um suco de acerola. Ou uma limonada também, bem azedinha mesmo, pra quebrar as gordurinhas.
1: É.
0: E pronto. Tô satisfeito.
1: Você tá doido, rapaz? Isso aí, quem é?
0: Vamos ver. Ó, pra você ver aí, galera. Pô, gente, você só fala de comida. Zé Afonso com a
1: Zé
0: gente.
1: Zé Afonso.
0: Zé.
1: Bom dia, Zé. O que falou, hein, Magui?
0: Zé Afonso, deixa eu ver.
1: O que tá mandando aí?
0: Qual tipo de comida que não consegue ficar parada?
1: Hein?
0: Chama na bota.
1: Chama na bota, pedrada aí.
0: Mas qual tipo de comida que não consegue ficar parada? Isso é uma pergunta, Zé?
1: Bife.
0: Confere pra gente.
1: Seria o bife a cavalo?
0: É, rapaz, é. É o mexido?
1: É o mexido, é mesmo, ele não para, não, é mexido.
0: É o mexido.
1: Boa.
0: Qual tipo de comida que assim? É, mas se você colocar...
1: É cada coisa que eu vou te falar, viu?
0: Mas se você colocar aqui bichinho lá, que fica com aqueles negócios também, não fica parado, não, ué.
1: Que bichinho, ué?
0: Rã, não fica parado.
1: Ai, meu Deus.
0: Mas fica pulando, hein?
1: Fica pulando, não, fica. Morreu, acabou, não?
0: É, ué, tem lugar que vende, mercado central. Com conselho de qualificação que você pode, né? Tá fazendo, criando ali pra tá...
1: Deu menino.
0: Comerciando essa carne. E quando eu fiz, ela pulou da panela. Aí, tipo, colocar uma...
1: Você colocou esse bicho, foi vivo lá
0: uma
1: mesmo.
0: Uma grelha lá, porque senão ela pulava, né?
1: Creio.
0: Mas pula pai. Mesmo, pula mesmo.
1: Deu me livre, igual.
0: O bicho é zangado.
1: Você tá doido? Ah, não.
0: Cid mais Wagner Júnior também, bom dia, quem é que tá?
1: Bom dia.
0: O Vanderlei.
1: Vanderlei Francisco.
0: Vanderlei Francisco.
1: Galera aí.
0: Imagina, ó, café aí, da manhã.
1: Café da manhã tá bombando aí, lá no... Gladson.
0: Gladson com a gente, ó. Galera da construção civil.
1: Ei, fazendo aquele bicho, olha. Cito queijinho com pão, manteiga, garrafinha de café, leite e vai colocar na misteira ali, ó.
0: Misteira.
1: Aí sim, menino.
0: Muito
1: top.
0: Bem.
1: Valeu, Gladson. Abraço, viu?
0: Bom demais.
1: E pra fechar, Maguinho?
0: Esse aqui, Wagner Sidmar, cadê a Cláudia?
1: Ah, Cláudia, ela tá de folga hoje.
0: Ela tá dormindo até agora.
1: É, tá de folga hoje.
0: Daqui a pouco ela manda foto do café da manhã dela.
1: Pois é, olha. Ô, Maguinho, eu vou nessa, cara.
0: Pois é, fechou por
1: hoje. Volto logo, né? Logo eu estarei aqui novamente.
0: Vai lá descansar o gogó, que logo você tá no...
1: Parada sertaneja.
0: Parada sertaneja, tanto pessoal aí.
1: Galera, chama aí, 3421-2056, Wagner Júnior no comando aí do Bom Dia Vida. E eu volto às 16h com o nosso Parada Sertaneja. Mas na programação, né, na sequência aí, Wagner Júnior. Depois temos aí o Vida News, né? Nosso Pod News também às 10h30 da manhã. Às 11h30 teremos o Rádio Esporte. E 1h da tarde, Fernando chega com alegria e descontração aí no Top 91. E às 4 estarei de volta aí com o nosso Parada Sertanejo. Valeu, hein? Abraço.
0: Valeu, tá aí.
1: Tchau.
0: Show de bola. Daqui a pouquinho eu volto com o nosso Bom Dia Vida e muito mais na programação. São 8h25.
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Bom demais, hein? Bom dia, vida no ar pra você com o seu amigão WJ, hein? Juntinhos então até as 10 da manhã, são 8 horas 25 minutos. Uma excelente manhã pra você de segundona. Hoje, 3 de agosto de 2026. Bem-vindo a agosto, mês maravilhoso. Pois é. E o nosso bom dia, vida. 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Valendo já a sua participação, 3421-2056, capricha aí no seu recado, né? E promoção, gente, tá rolando aqui também na nossa programação para você, fique atento aí, porque essa promoção tá bombando, né? 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
1: 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Oi, bom dia.
0: Pois é, bom dia pra você nesse clima de muito alto astral, muita energia positiva. Eu vou com você nessa vibe até as 10:30 da manhã. No clima delas, né? Lembra aí? As Branquelas, Vanessa Carlton por aqui. Bom dia.

0: Bom demais, hein? Thousand Miles pra você com a Vanessa Carlton. É, tema das branquelas aqui no Bom Dia Vida. Boa segunda pra você. 8h31.
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0: Juntinhos até as 10h30 pra da manhã pra você com o nosso Bom Dia Vida. Abraçando o Juninho com a gente. Obrigado pela companhia, tá em Santa Bárbara, né? Abraçando também nesta manhã, Angelina com a gente, né? Angelina com Argo Doce e Sabinópolis. Abraçando também toda a família com a gente. Boa segunda aí, tá? Dependente, Sorriso Maroto.

bom demais, hein? Bom dia, Vira da Independente, Sorriso isso Maroto. Mesmo. São 8h35 na sua Vira Nova, hein? Sempre com você, intervalo chegando, já já muito mais, eu volto com você, sua participação e promoção também rolando.

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0: pela carona, excelente segundona aí pra você. São 8:41. Juntinhos até as 10:30 da manhã com o nosso Bom Dia Vida.
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0: Pois é, tem ouvinte ligado aqui na programação. Bacana, tamo junto, né? Oi, bom dia.
2: Oi, WJ, bom dia, aqui é a Sofia.
0: Tudo bem, Sofia?
2: Irmão da Lua.

0: amigo das estrelas.
1: Tá bombando, hein?
0: Pago pra me fazer um favor.
1: Manda aí, Sofia.
0: Eu quero oferecer Tati Piricida pro Geraldo Bicudo, pro Alessandro lá no City Itamaraty, pra minha mãe Mirissan, pro meu pai Zé Roberto, pra minha irmã Kelinha e pra minha amiga Nádia lá no City Alô.
1: Bom demais, hein, Sofia? Boa sorte pra você na promoção, tá bom, lindona? É 30 anos da Vida Nova e você, claro, tá aí na torcida pra faturar com a gente, tá? Boa sorte pra você.

bom demais, irmão da lua, amigo das estrelas, tá aí o Mirosmar, né? Famoso Zezé, carinhosamente chamado aqui na nossa programação e por onde passa, né? Tá aí, bacana, nosso bom dia, vida, abraçando por aqui, tá ligadinha também, tá curtindo o nosso bom dia, vida, lá em Córrego Doce, Angelina, vai curtir por aqui o Zé Felipe com a Ana Castela, né, Angelina? Ótima manhã também pra você, tá? Obrigado pela companhia. Também por aqui, tá ligadinha, Adriana Damasceno com a gente, né, Adriana? Tá no Bela Vista, tá ligadinha, tá curtindo também o nosso bom dia, vida, boa sorte pra você na promoção, tá rolando aqui na Vida Nova, em sua boca mente, Zé Felipe, Ana Castela, 8:46, bom dia.

0: 8h49, bom dia.
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0: bom demais, hein? WJ também com você aqui no Bom Dia Vida. Hoje, segunda-feira, 3 de agosto, vou com você até as 10h30 da manhã, tá? Faltando 4 minutos agora para as 9 da manhã.
1: Oi, bom dia!
0: Bom demais, hein? Bom dia pra Denise Dias com a gente. Oi, Denise. Bom dia também pra você. Boa sorte da promoção. Denise tá ligadinha, tá curtindo lá no Sampaio, né? Abraço pra turma aí do Sampaio. Galerinha com a gente na programação da Vida Nova. Tamo junto. Maria Helena também tá ligadinha, né, Maria Helena? Lá no Baia dos Buracos. Ótima manhã também pra você. Tá ligadinha, tá curtindo por aqui o nosso Bom Dia Vida. A Estelina também tá ligadinha, né, Estelina?

Ótima manhã também pra você, tá ligadinho, abraçando o Magno também com a gente lá no Santa Teresa. Galerinha aí, né? Na sintonia, conferindo a nossa programação. E abraçando também a Simone Alves com a gente. Oi, Simone, bom dia também pra você. Tá ligadinho aqui no Bom Dia. Imagina eu, Eduardo Costa, 8:57. Excelente manhã pra você.

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1: Bom demais, imagina eu, tá aí o Eduardo Costa aqui no Bom Dia Vida, juntos até as 10h30 da manhã no oferecimento Óticas Visual, sua visão tratada com carinho, também Bom Dia Vida com Embala, Itafestas, oferecendo o nosso Bom Dia Vida e Casa de Carnes, Prato Fino, ó, são 9 em ponto, né? Hora do cafezinho, já já eu volto com muito mais pra você na nossa manhã do Bom Dia Vida.

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0: O Zezinho Gasolina é um playboy demais.
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0: Bom demais, abraçando a Vanilda com a gente. Oi, Vanilda, bom dia pra você, né? Tá lá no Graipu, tá ligadinha também, tá curtindo por aqui o nosso Bom Dia Vida. Obrigado pela companhia. Oi, Hilda, bom dia também pra você. Diz aí no nosso Bom Dia Vida.
1: Feliz pra todos os ouvintes, pra todos que gostaram da música.
0: Aham.
1: Coloca meu nome aí na promoção, viu?
0: Pois é, boa sorte pra você.
1: Tamo junto, tô ligadinha da vida nova.
0: Bom demais, hein? Sempre bom ter você por aqui, tá bom? Ótima manhã, chegando a Anitta.

Bom dia, vida. Ótima manhã pra você que tá aí, né? Tá na sintonia, tá curtindo por aqui a nossa programação. Juntos até as 10h30 da manhã. Valendo por aqui, você pedindo 3421-2056, fone também o nosso WhatsApp. Capricha aí no seu recado, né? 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

bom demais, é o Bom Dia Vida, hein? WJ, São Miguel também das manhãs com o Bom Dia Vida, são 9:15. Bom demais, abraçando por aqui o Júlio com a gente, lá no Santa Teresa. Oi, Júlio, bom dia. Tá deixando um abraço especial pra família com a gente, aos colegas de trabalho, né? Toda a equipe Vida Nova, obrigado, tá? Pela participação, pelo carinho, tá ligado com a gente. Abraçando o Diego Lucas com a gente. Oi, Diegão Estofados. Obrigado pela companhia, grande Diego. Abraço a você, a toda a família aí, né? Na sintonia. Sempre curtindo a Vida Nova no dia a dia. Amanhã com Zé Neto e Cristiano. Como é que fica? Fica bacana, fica legal, né? Bora, Zé, Neto e Cristiano. Bom dia, vida. 9:16, bom dia.

Bom demais, hein? Farta aí, Eduardo Maia, pra você no nosso Bom Dia Vida. São 9h22. Ótima manhã, tá? Pra você aí curtindo a nossa programação, Guanhães e toda a nossa região. Você também pelo nosso app, pelo nosso player, em qualquer cantinho desse planeta, né? Na sintonia aí, curtindo a nossa programação. Muito obrigado, viu, pela sua companhia, onde quer que você esteja. Excelente manhã. Abraçando por aqui a Bibi com a gente, Gabi, né? Toda a turma aí na sintonia, conferindo o nosso Bom Dia Vida. Pedro e Pecado, Tem Menos é Mais com a Simone Mendes. Abraçando o Cacá, bom dia pra gente lá no norte de Minas, também tá pelo nosso app.

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0: 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Ó, são 9:38, vou com você então até as 10:30 da manhã na sua frequência 91,5, hein? Combinado?
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2: Oi, bom dia!
0: Bom dia, abraçando Samuel com a gente, obrigado, viu Samuel, pela companhia, tá ligado aqui no nosso bom dia vida, boa segundona. Juntinhos até as 10:30 por aqui. Tem Phil Collins. Agora 9:38. Bom dia pra você. Ótima segundona, boa semana. Tamo junto com o nosso Bom Dia Vida.

0: Alexandre de Paradise pra você, com o Phil Collins por aqui, são 9h43, ótima manhã, bom dia.
1: Bom dia.
0: É um bom dia vida pra você, quem tá por aqui é o Paulinho com a gente, hein? Bom dia, Paulinho, também no Bom Dia Vida.
2: Vai ser tudo de bom. Papá.
0: Manda aí, Paulinho.
2: Nossa, se ajeitar a segunda que já tá ajeitada por Deus.
0: Bom
2: só
0: demais,
2: que do nosso lado aí, pra nós já é uma honra. Pra mim, o Cumpa Preto, tá aqui, nós estamos aqui fazendo a construção aqui.
0: Galerinha com a gente aí.
2: O dia todo, graças a Deus, com muito respeito, dignidade.
0: Isso.
2: Pra Rosinha, pro Natan, Maria Clara, Giovana, Amanda, Valentina,
0: bom
2: Manuel,
0: demais, hein?
2: E a comadre Aparecida, o Dedé vai no comando de ação, Deco no Cruzeiro, Dona Wanda, Isaquinha, o meu amigo Zezinho, Alton Som lá em Guanhães, a Daniela, esposa dele, o filhinho de Lucila, a menina Rani, e todos estiverem ligados no Bom Dia Vida.
0: Bom demais, junto, hein?
2: É nosso.
0: Valeu, grande é Paulinho com junto. A gente, lá no Cício Ari Canga.
2: Vamos com Deus.
0: Valeu.
2: Amém.
0: Também por aqui o José Francisco, né, Zé? Bom dia também pra você, tá em Quilombo, lá em São João Evangelista, também tá ligado aqui no nosso Bom Dia Vida. Diz aí, rapaz, bem-vindo aqui ao nosso Bom Dia Vida.
3: Colocando meu nome de sorteio,
0: pois é, tá na promoção.
3: Meu nome é José Francisco Barroso, eu tenho de modo Quilombo.
0: Bom demais.
3: De São João Evangelista, muito obrigado. Feliz também pra vocês aí da rádio, pra todos que estiverem ouvindo o programa aí. Falou.
0: Bom demais, hein? Abraço pra turma aí que tá com a gente.
3: Caminhonete parada não faz frete também não.
0: Pois é, rapaz, é, caminhonete parada não faz frete e a galera podendo faturar por aqui, kit churrasco pra 10 pessoas com a Extra Casa de Carnes, R$300 em compras com a Solução Bodas, R$300 em combustível pra andar muito e também R$300 em compras lá na Trilha Calçados e muitas camisetas da Vida Nova. Boa sorte pra você.

0: Agora são 9:48. Bom dia pra você.
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0: Bom dia, vida pra você, WJ, te fazendo companhia nesta segundona no nosso Bom Dia Vida, agora faltando 4 minutos para as 10 horas da manhã. Bom demais, abraçando por aqui a Luzia com a gente. Oi, Luzia, bom dia, bem-vinda aqui ao nosso Bom Dia Vida.
1: Quero oferecer a música em família pra você, pelo ouvinte.
0: Bacana,
1: meu
0: hein?
1: Meu nome é Maria Luzia Esteve Domingos.
0: Boa sorte, Luzia! Boa sorte na promoção, a Luzia concorrendo por aqui, né? Pois é, a Luzia e muitos outros ouvintes aqui da nossa programação concorrendo nessa manhã. Por aqui também tá o seu Wilton com a gente lá no Quarto dos Pintos, né, seu Wilton? Bom dia pra você, rapaz, bom dia, bem-vindo aqui ao nosso Bom Dia Vida.
2: Ofereço aí a próxima música, Wagner.
0: Manda aí.
2: Pra todos parceiros dessa rádio.
0: Galera com a gente,
2: e
0: hein?
2: Eu tô também no concurso aí, ó.
0: Ah, é, tá no sorteio.
2: Wilton Ferreira dos Pintos.
0: Tá concorrendo, rapaz.
2: Coloca o meu nome aí, registra direitinho, que eu vou ganhar o churrasco.
0: Pois é, e tem que convidar nós,
2: e a
0: né?
2: Música, qualquer música que você for passar, eu ofereço pra todos os parceiros dessa rádio.
0: Bom demais,
2: que
0: hein?
2: Deus.
0: Amém, obrigado, esqueceu de mais alguém aí? Diz aí.
2: Ô Wagner, eu esqueci.
0: Ah, esqueceu, rapaz.
2: Eu também, se nós ganhar o churrasco, eu também levo uma caixinha de cerveja.
0: Ah, também? Ah,
2: o primeiro. Você, Sidmar. Então, o pessoal da rádio vai lá, vamos fazer uma festona lá no Pito.

0: rapaz, ó.
1: Aonde que o senhor fazer o chupado?
0: Ah, um trem melhorando.
1: Leva latinha, tô com você.
0: Bom demais.
1: Tô junto e misturado.
0: Ei, vamos beleza. Mexer o
1: doce.
0: Bora, tudo bora.
1: Parado não vende picolé.
0: Valeu, seu Wilton, abraça a turma aí do Corpo dos Pintos e toda a região com a gente, curtindo o nosso Bom Dia Vida. A Sônia Domingos também com a gente, né, Sônia? Bom dia, bem-vinda. Diz aí.
2: Bom dia,
0: pai. Tudo bem, Sônia?
2: Concorre esses prêmios que tá sorteando na rádio.
0: Pois é.
2: Eu sou a Sônia Domingos de Miranda, eu moro aqui no Maia do Juá.
0: Abraço pra turma aí do Maia.
2: Você tocar essa amiga da
0: da Taylor Swift. Bom demais.
2: Eu agradeço a Deus.
0: Pode
2: você
0: mandar aí.
2: E ofereço pra vocês também.
0: Tamo junto. Galerinha com a gente.
2: Passa qualquer uma da Del Switch.
0: Beleza, pode deixar, Sônia. Obrigado, viu, pelo carinho, pela companhia. Boa segundona aí também pra você. Também com a gente. Da Imaterlândia, tá ligadinha, é a Maria, a Ana Maria com a gente, né, Ana? Ótima manhã, viu? Obrigado pelo carinho, pela companhia sempre, tá curtindo por aqui o nosso Bom Dia Vida, galera com a gente, sempre na frequência 91,5. Taylor Swift, pintando por aqui com o nosso Bom Dia Vida, juntinhos até as 10:30 da manhã, tá? Faltando um minuto para as 10. Obrigado você pela companhia, viu?

0: demais esse Bom Dia Vida, hein? São 10 horas e 2 minutos, tá em férias. É a Taylor Swift. Da já já, muito mais pra você aqui no nosso Bom Dia Vida. Te espero.
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1: 10 e 2, bom dia.
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0: bom demais, é o nosso Bom Dia Vida, ótima manhã pra você no oferecimento Ótica Visual, sua visão tratada com carinho, em Balaíta Festas e também Casa de Carnes Prato Fino com Bom Dia Vida.
1: Bom dia!
0: Pois é, abraçando por aqui a Valdineia Maia com a gente do Aldo Pereira, né, Valdineia? Abraçando a Lica na Jacutinga, o maridão também João Silveira com a gente, tá abraçando a Vanderleia, o Edson e também o Matheus lá em Três Morros e também toda a equipe Vida Nova, né? Bacana, tamo junto. Obrigado, tá? Pela participação, pelo carinho, tá? Abraçando também na Conquista, Aparecida também tá com a gente por lá, né, Aparecida? Bom dia!
2: Bom dia, Tereza. A próxima música
0: manda aí
2: pra Yasmin, que hoje está fazendo aniversário.
0: Parabéns, Yasmin!
2: Que Deus abençoe grandemente a vida dela.
0: Isso.
2: Com muita saúde, muita paz e muitas bênçãos.
0: Bacana,
2: e
0: hein?
2: Ela tem um futuro brilhante.
0: Isso, Yasmin, parabéns pra você, tá bom?

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0: Bom demais, hein? Bom dia, vida. Meu tempo tá esgotado, né? Valeu pelo carinho, pela super audiência. Pois é, amanhã tô de volta na programação da Vida Nova e daqui a pouquinho com a edição para você do Vida News, as principais notícias do dia. 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
1: Olá, muito bom dia para você. Hoje é segunda-feira, 3 de agosto. Começa agora mais uma edição do Vida News com reportagens de Rony Barroso e edição final também de Rony Barroso. Eu sou o Wagner Júnior. Hoje é o dia do capoeirista, dia do tintureiro, dia de Santa Lídia. 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
0: Conta de luz chegará com cobrança extra agora no mês de agosto. O Tribunal Regional Eleitoral inicia o envio de quase 50 mil urnas eletrônicas para o interior aqui do estado de Minas Gerais. Instituto Federal de Minas abre mais de 460 vagas para cursos superiores e técnicos em São João Evangelista. Campanha de multivacinação 2026 começa hoje e mobiliza municípios para atualizar a caderneta de crianças e adolescentes. E hoje também é dia de Pod News Bem Viver com o psicólogo Matheus Caldeira. Hoje também vamos falar sobre a saúde mental dos profissionais da educação. Portanto, não perca essa edição também, né? De mais um episódio do nosso Pod News. Agora 10h34.
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0: Vida News, 10h35. Começa hoje a campanha nacional de multivacinação 2026. Confira os detalhes na reportagem.
7: A mobilização segue até 1º de setembro e tem como objetivo atualizar a caderneta de vacinação de crianças e adolescentes menores de 15 anos. O dia D de vacinação será realizado em 22 de agosto em todos os municípios brasileiros. Pais e responsáveis devem procurar a unidade de saúde mais próxima, levando a caderneta de vacinação e um documento de identificação da criança ou do adolescente. As equipes de saúde vão verificar o histórico vacinal e aplicar as doses que estiverem em atraso, conforme o calendário nacional de vacinação. A mobilização será realizada em todo o país. A campanha é coordenada pelo Ministério da Saúde, em parceria com estados e municípios, e busca ampliar a cobertura vacinal e prevenir o retorno de doenças imunopreveníveis. Reportagem Juline Pogorzelski.
0: A Agência Nacional de Energia Elétrica, a ANEEL, anunciou a manutenção da bandeira tarifária amarela, isso já para o mês de agosto. Confira os detalhes na reportagem.
8: Com a decisão, os consumidores continuarão pagando um adicional de R$1,88 a cada 100 kWh consumidos. A cobrança extra já vem sendo aplicada desde maio deste ano. Segundo a agência, a manutenção da bandeira amarela ocorre por causa das condições menos favoráveis para a geração de energia durante o período seco. Com a redução dos níveis dos reservatórios das hidrelétricas, aumenta a necessidade de acionar usinas termoelétricas que produzem energia a um custo mais elevado. O sistema de bandeiras tarifárias funciona como um indicador das condições de geração de energia no país. Quando há disponibilidade suficiente nas hidrelétricas, vigora a bandeira verde sem cobrança adicional.

0: nas bandeiras amarela e vermelha, o consumidor paga um valor extra para compensar o custo maior da geração. Na bandeira vermelha, patamar 1, o adicional é de R$ 4,46. No patamar 2, a cobrança extra chega a R$ 7,87. Diante do cenário, a ANEEL orienta os consumidores a adotarem medidas de uso consciente da energia elétrica. Por exemplo, reduza o consumo, evite desperdício e tenha um valor menor na sua conta de luz. Agência Rádio Web, de Brasília, Yuri Hudson.
1: O Congresso Nacional adiou a retomada dos trabalhos legislativos. O recesso parlamentar terminou oficialmente no dia 1º de agosto, mas deputados e senadores só voltam às atividades no dia 10. Confira na reportagem.
2: Em ano de eleições, a decisão foi tomada para permitir que os parlamentares priorizem as campanhas em seus estados. Até o primeiro turno, o calendário prevê apenas 2 semanas de esforço concentrado, de 10 a 14 de agosto e de 31 de agosto a 3 de setembro. A expectativa é votar apenas projetos considerados prioritários e de menor polêmica. Na Câmara dos Deputados, estão entre as propostas que podem avançar o projeto que criminaliza a misoginia, o aumento do limite de faturamento do microempreendedor individual, o MEI, e o texto que estabelece regras de concorrência para grandes plataformas digitais. No Senado, o governo pretende aproveitar a retomada dos trabalhos para tentar destravar a proposta que acaba com a escala de trabalho 6x1 e reduz a jornada semanal. A PEC ainda depende de despacho do presidente da Casa para começar a tramitar na Comissão de Constituição e Justiça. Enquanto o Congresso segue com as atividades legislativas suspensas, apenas algumas comissões continuam funcionando com audiências públicas e debates temáticos. Agência Rádio Web. Produção e reportagem, Beatriz Coan.
1: Vida News, agora são 10h40. O Tribunal Regional Eleitoral aqui do Estado de Minas Gerais começa hoje a distribuição das urnas eletrônicas que serão utilizadas já no primeiro turno das eleições deste ano de 2026. Confira na reportagem com as informações de Rony Barroso.
3: A operação logística vai até o próximo domingo e prevê o envio de 49.395 equipamentos para os 851 municípios do interior do estado. As urnas serão distribuídas para 282 zonas eleitorais localizadas em 252 municípios. Para garantir a entrega dos equipamentos, o tribunal mobilizou 95 caminhões que vão percorrer cerca de 71 mil quilômetros com acompanhamento das forças de segurança. Neste primeiro dia da operação, serão enviadas 3.163 urnas para 23 zonas eleitorais que atendem 70 municípios mineiros. Ao todo, Minas Gerais utilizará 55.813 urnas eletrônicas nas eleições deste ano. O carregamento dos caminhões é realizado por uma equipe de 26 servidores e funcionários do TRE-MG. A expectativa é de que todas as urnas estejam nas respectivas zonas eleitorais com antecedência suficiente para a preparação da votação do primeiro turno, marcado para daqui a 2 meses.
1: Os casos de síndrome respiratória aguda grave continuam em queda na maior parte aqui do Brasil. É o que mostra o mais recente boletim Infogripe da Fundação Oswaldo Cruz, a Fiocruz. Confira os detalhes, ouça na reportagem.
4: Segundo os pesquisadores, a redução das hospitalizações indica melhora do cenário epidemiológico em grande parte do país. Mesmo assim, alguns estados ainda apresentam níveis de alerta ou risco para a doença, o que exige atenção das autoridades de saúde e da população. A Fiocruz lembra que crianças pequenas, idosos e pessoas com doenças crônicas continuam sendo os mais vulneráveis aos casos graves. A orientação é manter a vacinação em dia, higienizar as mãos com frequência e usar a máscara em unidades de saúde e em locais fechados com pouca ventilação, especialmente quando houver sintomas respiratórios. Reportagem Sofia Muniz.
1: Agora 10h42 em Guanhães, o Instituto Federal de Minas Gerais, IFMG, vai abrir 460 vagas para cursos superiores, técnicos subsequentes e técnicos integrados, isso em São João Evangelista. As inscrições poderão ser feitas até de hoje, até o dia 14 de setembro, pelo site oficial da instituição. Ouça na reportagem.

0: Rony Barroso.
1: A taxa de inscrição é de R$75 para os cursos técnicos integrados e de R$50 para os cursos técnicos subsequentes e de graduação. Os candidatos que desejarem solicitar isenção da taxa têm até 21 de agosto para fazer o pedido. O pagamento deverá ser realizado na área do candidato, disponível no site do Processo Seletivo 2027. A seleção poderá ser feita por 3 modalidades: nota do Enem de 2017 a 2026, redação online somada ao histórico escolar, SISU, com edital previsto para dezembro. Os candidatos que concorrerem às vagas reservadas por cotas deverão enviar a documentação entre 28 de setembro e 9 de outubro. As aulas para os aprovados estão previstas para começarem em 2027.
0: O Ministério do Desenvolvimento e Assistência Social, Família e Combate à Fome esclarece que é falsa a informação de que todas as famílias do Bolsa Família passarão por uma suspensão de pagamento por 17 dias no benefício, isso entre julho e agosto. Confira os detalhes da reportagem.
2: Esse intervalo é o que separa um ciclo de pagamento do outro e não uma interrupção do calendário do programa. O Bolsa Família é pago todos os meses, nos últimos 10 dias úteis, e segue a ordem do último dígito do número de identificação social, o NIS, de cada beneficiário. Em julho, os pagamentos ocorreram entre os dias 20 e 31. Em agosto, o calendário começa no dia 18 e vai até o dia 31. O calendário é sempre divulgado com antecedência pelo MDS. Para consultar a data exata de recebimento, o beneficiário deve verificar o último dígito do seu NIS no cartão do programa ou nos aplicativos Caixa Tem e Bolsa Família. Fique atento e se informe por meio dos canais oficiais do MDS. Informações sobre o calendário, valores e regras de manutenção do benefício estão sempre disponíveis no site gov.br/MDS. Reportagem Mara Oliveira.
0: Vira News 10h45. Depois do intervalo, muito mais informações nesta edição do Vira News 10h45.
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0: Vida News, agora são 10h46. A confiança dos empresários industriais na economia voltou a cair no mês de julho. O índice de confiança do empresário industrial mostra que o número de setores pessimistas aumentou de 24 para 26. Ouça os detalhes da reportagem.
9: Os 3 segmentos pesquisados continuaram otimistas. A indústria brasileira, de modo geral, segue sem otimismo há 19 meses. Segundo o gerente de análise econômica da CNI, Marcelo Azevedo, esse cenário influencia o desempenho da atividade econômica.
10: A falta de confiança pontual faz com que os empresários sejam cautelosos e adiem decisões de aumento da produção, contratações ou investimentos. A falta de confiança prolongada e intensa, como é verificada para muitos dos recortes do ICEI, faz com que o empresário passe a, de fato, reduzir a atividade ou até mesmo interromper planos de investimentos e de contratações.
9: Mesmo com uma melhora no ICEI em 11 setores da indústria, em nenhum deles o aumento foi suficiente.

0: Das empresas pesquisadas, a maior piora foi observada nas médias indústrias. Agência Rádio Web, produção e reportagem, Valquíria Rios.
1: Vida News, agora 10h48. O Ministério das Relações Exteriores informou que o governo brasileiro apresentou à Organização Mundial do Comércio um pedido de consulta aos Estados Unidos, isso no âmbito do sistema de solução de controvérsias do órgão sobre o novo tarifaço de Donald Trump. Confira os detalhes, ouça da reportagem.
2: O documento enviado à organização aponta que o governo dos Estados Unidos descumpre as regras da própria entidade ao aplicar a sobretaxa. O texto pede uma consulta aos Estados Unidos no Sistema de Solução de Controvérsias da OMC. Para o cientista político Aldo Fornazieri, o enfraquecimento da OMC, impulsionado justamente pela gestão de Donald Trump, torna o envio do documento menos efetivo para derrubar as tarifas.
3: Ele não vai ter um efeito prático, porque a OMC hoje ela é uma instituição que não tem poder para impor decisões em caráter internacional. Ela é uma instituição multilateral que, tal como a ONU e tantas outras, elas foram basicamente liquidadas pelo unilateralismo norte-americano e de outras potências, né?
2: Apesar do pouco efeito prático, Fornazieri diz que a ação junto à OMC tem uma importância política, pois reforça a ideia de que a decisão de Trump não tem uma base técnica. Para o cientista político, a diplomacia, o governo brasileiro tem dado uma resposta adequada

0: O governo dos Estados Unidos justifica a ação em razão do uso do PIX no Brasil. O sistema de pagamentos é classificado como uma prática de comércio desleal pela gestão Trump. Produção e reportagem, Eduardo Amaral.
1: As prefeituras já podem solicitar o parcelamento de dívidas com a União, previsto na emenda constitucional número 136 de 2025. Ouça da reportagem.
2: Os municípios interessados têm até o dia 9 de setembro para manifestar interesse junto à Secretaria do Tesouro Nacional. Os débitos poderão ser pagos em até 360 parcelas mensais. O decreto que regulamenta a medida também prevê redução de juros e a atualização das dívidas pelo IPCA. As regras, no entanto, valem apenas para débitos contratuais administrados pela Secretaria do Tesouro Nacional. Entre as opções, o município pode optar pela amortização de percentual do saldo devedor com transferência de valores, bens móveis ou imóveis, créditos junto ao setor privado da União. Também é possível optar pela compensação financeira da exploração de gás, petróleo, recursos hídricos ou minerais, entre outros. Para algumas opções, é preciso uma lei municipal específica. O parcelamento pode ser cancelado em casos como atraso no pagamento das parcelas, contratação de empréstimos para quitar a dívida, desistência do programa ou falta de comprovação dos investimentos obrigatórios. Se isso ocorrer, o município perde os benefícios financeiros e o saldo devedor é recalculado. Para aderir ao parcelamento de dívidas, o município deve enviar um ofício à Secretaria do Tesouro Nacional por meio do e-mail ec136@tesouro.gov.br até o dia 9 de setembro. A manifestação da Prefeitura deve conter as respectivas leis autorizativas publicadas no Diário Oficial do Município. O site do Tesouro disponibiliza uma página com respostas para sanar dúvidas das prefeituras sobre a aplicação do decreto no site www.tesourotransparente.gov.br. Na mesma página, também é possível acessar um quadro com todas as combinações possíveis de juros a serem pagos à União, percentuais de amortização extraordinária e de investimento. Com informações da Frente Nacional de Prefeitas e Prefeitos e do Tesouro Nacional, Bianca Mingotti.
1: Vida News, faltando 7 minutos agora para as 11 horas da manhã. O índice de desempenho das empresas de pequeno porte chegou a 45,2 pontos, com avanço de 1,5 ponto em relação ao primeiro trimestre. O resultado ficou acima da média histórica para o período. Ouça na reportagem.
3: Com o gerente de análise econômica da CNI, Marcelo Azevedo, o índice que mede a situação financeira das empresas também apresentou uma leve alta, chegando a 39,4 pontos.
4: Apesar dessa pequena melhora na passagem do primeiro para o segundo trimestre de 2026, o índice está bastante baixo. Ele reflete uma dificuldade muito grande de acesso ao crédito, uma insatisfação muito grande com a lucratividade e com as condições financeiras.
3: A recuperação só não foi maior porque dificuldades antigas seguem atrapalhando o dia a dia das pequenas indústrias, como juros altos e carga tributária elevada. Marcelo Azevedo alerta que as dificuldades financeiras das empresas de pequeno porte não ficam restritas a esses negócios.
4: A elevada carga tributária é o principal problema, tanto para pequenas indústrias da construção quanto para as pequenas indústrias da transformação. Uma situação mais difícil, de uma forma geral, das pequenas empresas acaba influenciando uma cadeia toda, no caso da indústria. Quando a gente está falando de pequenas empresas, muitas vezes a gente está falando de muitas pequenas empresas que fornecem para médias, para grandes empresas.
3: Outras preocupações vêm incomodando os empresários. Entre elas estão a burocracia excessiva, falta ao alto custo da matéria-prima e de mão de obra, além da competição desleal gerada por informalidade e contrabando. Em julho, a indústria de pequeno porte completou 20 meses com consecutivos de pessimismo. Agência Rádio Web, produção e reportagem, Valquíria Rios.
1: Faltando 5 minutos para as 11 horas da manhã. As grandes plataformas digitais têm até o dia 16 de agosto para apresentar ao Tribunal Superior Eleitoral um plano de conformidade com medidas para ajudar a garantir a integridade das eleições. Ouça os detalhes da reportagem.
5: A determinação vale para empresas com mais de 5 milhões

0: usuários ativos por mês no Brasil. Estão incluídas plataformas como Facebook, Instagram, TikTok, X, WhatsApp e Telegram. Entre as exigências está a apresentação dos procedimentos para cumprir decisões da Justiça Eleitoral, como a retirada de conteúdos irregulares, a suspensão de perfis e o fornecimento de informações quando houver determinação judicial. As empresas também terão que identificar redes de perfis falsos e impedir a circulação de conteúdos capazes de comprometer a integridade do processo eleitoral. Para o presidente do TSE, o ministro Nunes Marques, a comunicação entre essas plataformas e o Tribunal Superior Eleitoral vai ajudar a fortalecer o combate à desinformação.
1: A democracia depende da divergência, do confronto da ideia e da liberdade de expressão. O que se busca é assegurar acesso a informações eleitorais confiáveis e reduzir a incidência de fraudes, falsificações, comportamentos inautênticos e outras práticas capazes de comprometer a liberdade de escolha.
0: No caso das ferramentas de inteligência artificial, as plataformas deverão comprovar a existência de mecanismos para impedir a criação de conteúdos que favoreçam candidatos, influenciem o voto ou utilizem imagens e vídeos de forma enganosa. Outra obrigação será garantir mais transparência na publicidade política paga, com a identificação dos anunciantes, o registro dos anúncios e a indicação do uso de inteligência artificial em conteúdos impulsionados. Depois das eleições, as plataformas devem encaminhar um relatório detalhando as ações adotadas durante o pleito. Parte dessas informações será pública, permitindo que a sociedade acompanhe as medidas adotadas pelas plataformas durante o processo eleitoral. A agência Rádio Web, produção e reportagem, Gilmar Prete.
2: Vida News, 10:57. São mais de 158 milhões de eleitores que estão aptos a votar nas eleições agora deste ano de 2026. Esse número representa cerca de 74% da população aqui do Brasil. A agência Tatu realizou um cruzamento entre os dados do eleitorado de 2026 apto a votar, divulgados pelo Tribunal Superior Eleitoral, e as estimativas populacionais de 2025 do Instituto Brasileiro de Geografia e Estatística, o IBGE. Confira e ouça os detalhes na reportagem.
3: O Nordeste concentra a maior parte dos casos, com 279 cidades nessa situação. Apesar de chamar a atenção, especialistas afirmam que o fenômeno, por si só, não representa indício de fraude eleitoral. Entre as explicações apontadas estão a migração de moradores para outras cidades sem a transferência do título de eleitor, além da legislação eleitoral que permite ao cidadão manter o domicílio eleitoral em um município com o qual tenha vínculo familiar, afetivo, profissional ou comunitário. A assessora-chefe de gestão de identificação do Tribunal Superior Eleitoral, Marília Loyola, destaca que a situação não compromete a segurança do processo eleitoral, especialmente por causa do uso da biometria para identificação dos eleitores.
4: O sistema biométrico na Justiça Eleitoral ele foi implementado desde 2008 com a coleta das digitais, da assinatura e da fotografia. O principal objetivo deste sistema biométrico é garantir que no dia da eleição um eleitor não vote no lugar do outro. Além disso, esse sistema ele permite que nós tenhamos apenas um cadastro da eleitora e do eleitor no cadastro eleitoral. E um dos grandes objetivos também desse sistema é permitir que o cidadão e que a cidadã acesse serviços da Identificação Civil Nacional.
3: Em cidades pequenas, também há casos de eleitores que preferem continuar votando na cidade de origem, como se fosse uma espécie de apego às raízes. Além da explicação do TSE, especialistas destacam que a diferença entre população e eleitorado também pode refletir mudanças demográficas, perdas populacionais em pequenos municípios e limitações das estimativas populacionais. O TSE reforça que o sistema eleitoral brasileiro possui mecanismos de verificação da identidade do eleitor, com destaque para a biometria, garantindo a segurança e a confiabilidade da votação. Agência Rádio Web de Brasília, Yuri Hudson.
2: O Ministério da Agricultura Pecuária está atrasado com o pagamento de cerca de 141 milhões, isso do programa de

0: subvenção ao prêmio do seguro rural às seguradoras referentes às apólices contratadas no ano passado de 2025. Ouça os detalhes da reportagem.
1: É o que aponta uma nota técnica de julho do Observatório do Crédito e Seguro Rural da FGV Agro, braço da Fundação Getúlio Vargas, voltado à análise do agronegócio. O estudo aponta que os atrasos nos pagamentos podem colocar em risco o funcionamento de todo o programa. Quando um produtor rural contrata um seguro pelo PSR, o governo arca, em média, com 30% do prêmio das apólices. Em 2025, mais de 64 mil contratos foram fechados pelo programa, mas os valores podem levar até 180 dias para serem repassados às seguradoras, que acabam precisando arcar com as despesas, ainda que temporárias, da operação. Como resultado, o estudo explica que as empresas do ramo acabam revendo suas estratégias de negócio. As diferentes práticas acabam impactando principalmente o cliente final, ou seja, os produtores, com encarecimento dos seguros, limitação da cobertura e endurecimento dos critérios de aceitação, por exemplo. Para piorar, o desenho contratual do PSR permite que as seguradoras cobrem dos agropecuaristas os valores que competem ao governo. A FGV Agro destaca que os cortes orçamentários realizados neste ano para o programa, de mais de 530 milhões de reais, dificulta ainda mais a quitação dos pagamentos pendentes. A Frente Parlamentar da Agropecuária avalia que o panorama tende a agravar um momento já bastante delicado para o agronegócio nacional. Além do endividamento rural e das margens de produção comprimidas, as projeções climáticas indicam a possibilidade de ocorrência de um El Niño de intensidade muito forte nos próximos meses. Com os produtores dessegurados, a perspectiva de perdas aumenta ainda mais. Para reduzir o risco institucional do PSR, a FGV Agro recomenda regularizar os pagamentos pendentes das apólices de 2025, divulgar um cronograma público dos pagamentos, aumentar a transparência sobre a execução orçamentária do programa, revisar as regras contratuais para tornar os prazos de pagamento mais objetivos, recompor o orçamento do seguro rural e fortalecer os recursos destinados ao zoneamento agrícola de risco climático. Na conclusão, o observatório afirma ainda que a previsibilidade é fundamental para manter a confiança no programa e garantir que o seguro rural continue sendo um instrumento de gestão de risco para o produtor, em vez de ampliar a insegurança financeira em anos de maior ocorrência de eventos climáticos. Reportagem Álvaro Couto.
0: Vida News, 11 horas e 3 minutos. O governo aqui do Brasil informou que poderá acionar a lei da reciprocidade econômica. Isso já em resposta às novas tarifas impostas pelos Estados Unidos sobre os produtos aqui do Brasil. Confira os detalhes, ouça na reportagem.
2: A decisão foi anunciada no último dia 23, após o governo norte-americano aplicar uma sobretaxa adicional de 12,5%, que, somada à tarifa de 25% em vigor desde o dia anterior, pode elevar para 37,5% a tributação sobre parte das exportações brasileiras. O governo também informou que pretende levar o caso à Organização Mundial do Comércio, a OMC. A Lei da Reciprocidade Econômica permite ao Brasil adotar medidas em resposta a barreiras comerciais impostas por outros países. Entre os instrumentos previstos estão a aplicação de tarifas adicionais, a suspensão de concessões comerciais e outras contramedidas relacionadas a serviços, investimentos e propriedade intelectual. Segundo Maurício Manfré, assessor técnico de Relações Comerciais Internacionais da São Paulo Chamber of Commerce e da Confederação das Associações Comerciais e Empresariais do Brasil, a CACB, a legislação oferece mecanismos para responder a medidas comerciais unilaterais.
3: A lei da reciprocidade oferece ao Brasil instrumentos para responder a medidas comerciais unilaterais que prejudicam a competitividade das empresas brasileiras. Entre os possíveis desdobramentos estão a aplicação de tarifas adicionais sobre determinados produtos norte-americanos, como a suspensão de concessões comerciais e outras contramedidas relacionadas a serviços, investimentos e até propriedade intelectual. Mas existe uma dificuldade.
2: A nova sobretaxa anunciada pelos Estados Unidos foi justificada pelo escritório do representante de comércio dos Estados Unidos com a alegação de falhas do Brasil na fiscalização da importação de produtos feitos com trabalho forçado. A medida foi aplicada sem lista de exceções e se soma à tarifa

0: anterior de 25%. Para o professor da Faculdade do Comércio da Associação Comercial de São Paulo, despachante aduaneiro e árbitro de comércio internacional, Laércio Munhoz, as novas tarifas atingem principalmente produtos manufaturados.
1: Evidente que os Estados Unidos não taxaram aqueles produtos que eles precisam muito de nós, que é café, petróleo, aeronave, celulose, suco de laranja, ferro, aço, né? Então, eles foram taxar o outro lado, que é o lado de calçados, máquinas industriais, pneu, papel, madeira, tabaco e outros produtos de alumínio, né? Então, esse é o primeiro embate que a gente tem, esses 25%. Só que somado a isso, tem uma tarifa adicional de 12,5%, e ela é chamada de tarifa sobre o trabalho forçado. Quer dizer que, então, na verdade, a gente saiu dos 25% de aumento para 37,5%.
0: A eventual aplicação da Lei da Reciprocidade Econômica seguirá os procedimentos previstos na legislação, enquanto o governo brasileiro também pretende discutir o tema no âmbito da Organização Mundial do Comércio. Reportagem Juline Pogoselski, locução Sofia Stein.
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0: 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Muito bom dia, são 11h09. É o nosso Vida News com mais um episódio, né? Do nosso Pod News. Hoje, segunda-feira, 3 de agosto de 2026. Vamos receber o psicólogo Matheus Caldeira aqui no nosso Pod News. E hoje vamos falar, né? Para você que está nos acompanhando no nosso canal no YouTube e também aqui pela frequência 91,5, que a próxima quinta, dia 6 de agosto, é o Dia Nacional dos Profissionais da Educação. A saúde mental dos profissionais dessa área é vital, porque pode impactar diretamente a qualidade do ensino, o bem-estar dos alunos e a sustentabilidade também, gente, das escolas, tá? Sem o devido suporte emocional, educadores enfrentam altos índices de esgotamento que compromete o aprendizado, geram afastamento dos médicos frequentes. E é sobre esse assunto que vamos conversar hoje com o psicólogo Matheus Caldeira aqui no nosso Pod News. Matheus, bom dia, bem-vindo a mais uma edição do nosso Pod News.
1: Bom dia, Wagner Júnior, e aos nossos ouvintes. Vamos começar aí, né?
0: Vamos. Ô, Matheus, como identificar os sinais iniciais desses estresse tóxicos, né? De burnout e professores, funcionários de escola?
1: É, porque, na verdade, Wagner, existem duas formas de observar isso, né? Tanto as pessoas ao redor quanto a própria pessoa, né? Existem sintomas que as outras pessoas vão ver com mais facilidade do que a própria pessoa. Mas já existem outros sintomas que é a própria pessoa que vai conseguir observar, né? Porque até mesmo são os sintomas mais externos, né? Então, por exemplo, um sintoma

0: que são os outros que conseguem observar com mais facilidade, está mais ligado a alterações nas emoções, né? Então, é comum a pessoa demonstrar um nível de irritabilidade muito maior, né? A pessoa vai ficar mais brava, mais estressada, mais irritada, né? Aí é fácil para as pessoas ao redor ver, né? Justamente nessa diferença de comportamentos, né? Uma pessoa que de alguma forma não demonstrava essa irritabilidade começa a demonstrar. Então, quer dizer, é fácil para a gente perceber, né? A gente, tirando experiências de, por exemplo, mulheres que têm alterações de TPM em que a irritabilidade aumenta muito, mas nesses casos é mais raro, né? Você vai reparar essa alteração de irritabilidade com muito mais frequência nessas situações em que a pessoa está supitando, né? A gente fala assim, né? A pessoa está trabalhando muito, está muito irritada ali, e aquilo, as pessoas ao redor conseguem ver isso melhor. Já um problema que é a própria pessoa que vai observar, ou caso em que a pessoa mora em conjunto com outras pessoas, por exemplo, um marido, uma esposa, né, filhos, é a dificuldade, uma alteração no sono, tá? Ou ligado justamente a um processo de insônia, né? A pessoa, ela começa a ter uma dificuldade muito grande de dormir, ou o que acontece também com frequência, a pessoa, de alguma forma, devido ao estafamento, ela dorme rápido, mas acorda à noite, e aí acorda de madrugada e começa a ter dificuldade nesse processo de sono. Isso a própria pessoa consegue observar com mais facilidade, né? Ela não tinha problema de dormir e começa a ter. E é interessante, Wagner, que por que que tem essa dificuldade de dormir e por que acorda à noite e tem dificuldade de voltar a dormir? Porque a cabeça continua pensando a respeito dos problemas do trabalho. Nossa. No caso aqui da escola, né? Então, por isso que é fácil uma pessoa que começa a ter essa dificuldade no sono, ela vai, por exemplo, para um psicólogo, né? Ou vai ao médico para tomar algum remédio para isso, né? E é fácil essas pessoas, esses profissionais, pescarem que é um problema devido ao trabalho. Por quê? Porque a cabeça continua pensando a respeito daquelas questões, né? Então, ela não dorme ou ela tem uma dificuldade de dormir porque ela fica pensando e remoendo aquelas questões com muita frequência. Isso, Wagner, todos nós já tivemos algum problema que nos tirou o sono, não é verdade?
1: Verdade.
0: E por que que tira o sono? Porque a gente fica pensando naquilo o tempo todo, não é?
1: Fato.
0: O burnout, né, é esse excesso de trabalho, ou também, que na verdade tá mais ligado a uma soma, tá? Não é só uma questão de excesso de trabalho, tá ligado a um excesso de trabalho e ou problemas no trabalho, né? E é justamente isso que faz a gente ter uma dificuldade de dormir, né? E vai se somando, e justamente por ser uma questão de trabalho, isso é interessante, viu, Wagner? Porque como é um problema de trabalho, e o trabalho é uma questão que é vital pra gente, pra gente se sustentar, né? A gente vai cada vez mais, não é nem nos enganando, não. A gente produz mais energia pra continuar trabalhando, porque se a gente para, a gente não ganha dinheiro, né? A gente não sobrevive. Então, a gente tende a ter uma quantidade muito maior de energia para o trabalho.
1: Exato.
0: Dessa forma, a gente tende a aguentar muito mais pancada no trabalho do que a gente aguenta na nossa vida pessoal, né? De amizade, né? Dentro de casa, com nossos filhos, com nossas esposas, né? Então, os problemas do burnout, eles vão ser problemas em que a gente muitas vezes nem entende muito bem, né? Por exemplo, a questão da falta de sono faz mais sentido, a questão da irritabilidade também, mas é comum as pessoas começarem a ter dores que elas não tinham antes. O que os psicólogos e psiquiatras vão chamar de sintomas psicossomáticos, né? Psico. É da mente, né? E somático vem de soma, que é corpo, né? Que são os problemas, os sintomas, que a origem delas é mental, é psíquico. Mas, de alguma forma, a nossa mente joga esses problemas pro corpo, né? Então, dores de cabeça é muito comum, né? A pessoa começa a ter dores de cabeça que ela não tinha antes. Certo. Dores pelo corpo mesmo, né? Ela

0: o joelho começa a doer mais, né? É, a pessoa começa a desenvolver uma dor no estômago, uma dor de barriga, né? É, dores pelo corpo de forma geral, né? Na sola do pé e coisas desse tipo, né? Coisas que não tinha antes começa a aparecer, né? É, isso justamente é o corpo mandando, de alguma forma, como não tá aguentando na cabeça, uhum. Vai passando pro corpo. Vai passando o corpo.
1: Então vai mandando esses sinais aí, já é um alerta.
0: Hein? Já é um alerta, né? E é interessante porque, na verdade, os sintomas psicossomáticos é essas dores, é esses problemas que a gente começa a ter sem causa aparente. Isso, todos nós temos sintomas psicossomáticos, todos nós somatizamos problemas psíquicos, tá? Uhum. Isso é uma questão comum do nosso dia a dia, da nossa psique, entendeu? Certo. Só que quando isso começa a aparecer mais e somado a outros problemas, né? Como falei, a questão da irritabilidade, a questão da falta de sono, e essas coisas é interessante, né, Wagner? Porque elas vão se acumulando, né?
2: Uhum.
0: Né? Então, quer dizer, a pessoa não dorme, e se ela não dorme, ela não descansa. Se ela não descansa, ela vai continuar o processo de irritabilidade no trabalho.
2: Nossa!
0: Né? E esse problema de irritabilidade no trabalho vai causando mais problema no trabalho, aí ela chega em casa. Quando ela chega em casa, ela tá mais irritada ainda, irrita as pessoas ao redor, né? Então, olha o círculo, vai formando cada vez mais problemas e cada vez desses mais problemas vai piorando os sintomas,
2: Nossa.
0: Entendeu? Causando até situações até mais extremas, né? Dessa questão do burnout, aí tem o talvez seria o sintoma máximo do burnout, que é a despersonalização, que a pessoa passa por um pequeno período em que ela apaga, não sabe onde já estava, aí de repente ela acorda no meio da rua pelada.
2: Que isso?
0: Porque acordou de madrugada e saiu andando pelo lugar afora, entendeu? Isso um exemplo, né?
2: Uhum.
0: Mas, por exemplo, ela pode se deparar tendo uma despersonalização, ela entra no trabalho e percebe que já tá na hora de sair, né? Que já é 6 horas, quer dizer, ela perdeu o horário inteiro, fazendo tudo no automático, meio esquisito.
2: Entendi.
0: Entendeu? Aí são casos que chegam nesse extremo, entendeu? Então, quer dizer, tem questões que são os outros que conseguem observar com mais facilidade e tem questões que são a própria pessoa que vai perceber, né?
2: Sim.
0: Tudo devido a essa diferenciação de comportamento, entendeu? Quer dizer, se a pessoa tem dores de cabeça, um aumento na dor de cabeça vai ser algo comum para ela, entendeu?
2: Uhum.
0: Uma pessoa que é mais irritada, ela fica mais irritada, isso não vai ser nenhum problema. A questão é, você vai ver um comportamento diferente que ela não tinha antes, né? Uma pessoa relativamente tranquila começa a ficar mais irritada.
2: Uhum.
0: Uma pessoa que não tinha problema de dormir começa a ter, entendeu? Então isso é a soma dessas questões, né? Tanto você vai ter mais facilidade para ver algumas coisas, quanto as outras pessoas vão ter facilidade para ver aquilo lá.
1: Pois é, estamos conversando com o psicólogo Matheus Caldeira, dentro de mais um episódio, né, do nosso Pod News. Ô Matheus, de que maneira a pressão por resultados e a carga horária, elas afetam o equilíbrio mental desses trabalhadores? Por falar já em pressão por resultados, por só já...
0: Então, Wagner, na questão escolar, a pressão por resultado não é tão frequente, tá? Vai aparecer, tá?
2: Uhum.
0: Só que o que causa geralmente burnout, né? Nessa questão escolar, nessa questão dos professores, tá mais ligado à relação com os alunos e à relação com os pais dos alunos,
2: uhum.
0: Né? Junto com, aí sim, carga horária. Por quê? Porque a carga horária nessa questão do trabalho escolar, ela é muito interessante, porque, na verdade, você trabalhar 8 horas por dia é algo relativamente comum.
2: Certo, sim, sim.
0: Né? Para um professor trabalhar em sala de aula, especificamente, a pessoa está 8 horas em sala de aula por dia, isso é uma quantidade de trabalho colossal. Por quê? O momento escolar, o momento de sala de aula, não escolar, o momento de sala de aula, ele é um momento muito diferente de outros, uhum. Né? Porque a pessoa em sala de aula, ela vai estar em interação com uma quantidade muito grande de pessoas, né?
2: Sim.
0: e quase sempre com pessoas que estão em um período de vida um pouco mais problemático, né? Pré-adolescência e adolescência, né? Estando nesse contato com pessoas que estão passando por um processo de vida mais conturbado, eles tendem a ser pessoas mais conturbadas, mais difíceis de interagir, né? E tem uma outra questão, Wagner, que é também uma questão muito interessante, porque veja bem, você está aqui no seu trabalho, né? Sempre vai haver algo do costume daquele trabalho, né? Tipo, você vai fazer não necessariamente a mesma coisa, mas você vai acostumando com aquilo e vai fazendo aquilo com muito mais frequência, com muito mais velocidade. O problema da sala de aula é que uma coisa é você dar uma aula diferente para cada sala. Só que se você faz aquilo, dá aquelas aulas durante 8 anos, aquilo fica extremamente maçante dar aquela mesma aula para esse mesmo público o tempo todo. Então, isso se torna chato, né? E vai irritando, né? Porque o professor vai fazendo aquilo 20 anos, dando aquelas mesmas aulas, né? Então, tem que ter algo que o professor também vai ter que fazer alguma coisa diferente em algum momento, sim, né? Sim. E, além disso, tem a questão de adolescentes problemáticos, geralmente o são problemáticos por causa de pais problemáticos, né? Aí ele tá com um adolescente problemático que vai, uma hora vai aparecer o pai problemático e a mãe problemática, né? E geralmente o professor tem que lidar com isso também, né? E isso é interessante, cara, porque geralmente, vamos lá, uma sala de aula problemática causa muito mais estresse do que duas salas que não são problemáticas, né? E isso vai se somando, por isso que eu falei que 8 horas de trabalho ininterrupto de sala de aula, né, para um professor, ele é mais estressante do que 8 horas para um pedreiro, por exemplo, né, que tá ali no batente, né, é difícil, é estressante, é cansativo, né? Só que a sala de aula é mais cansativa, ela é mais estressante, justamente por causa dessas características aí, como falei, uma coisa é você dar aula para adolescente, outra coisa é você dar aula para adulto.
2: Que verdade.
0: Né? Uma coisa é dar aula para criança, outra coisa é dar para adolescente, né? Então, essas questões são mais problemáticas mesmo em sala de aula. E somado com problemas de cunho, por exemplo, de direção, às vezes aparecem, né? Isso vai gerando mais problemas. Então, por isso que eu falei para você que, geralmente, os problemas que aparecem em sala de aula, né? Não, perdão de sala de aula, não. Tô querendo dizer, os problemas que geralmente aparecem devido a burnout para professor, tá menos devido a essa questão da performance, né? Do professor que dá aulas melhores e coisas desse tipo, e mais devido a esse estresse em sala de aula propriamente dito. Vão ter situações que aí realmente a performance é mais importante, como, por exemplo, um professor de faculdade federal, ele tem que apresentar X artigos científicos por ano, né? Tem essas questões lá. Isso muitas vezes vai gerar um estresse de performance mesmo, isso vai gerar um problema a mais. Só que, em número, a quantidade de professores de adolescentes é muito maior do que a quantidade de professores de ensino superior público, né? Muito maior. Então você vai ver esses problemas muito mais acontecendo justamente com adolescentes e seus professores.
1: Certo. São 11 horas e 25 minutos. Ô, Matheus, nosso tempo está praticamente estourando por aqui. Fica esse tema aí para a gente debater ele, né, nos próximos episódios, que é bem, bem complexo, tem muita informação, né? E teríamos aqui a pergunta: quais são os impactos psicológicos, né, de lidar com esses conflitos diários entre alunos, gestão escolar, até mesmo pode entrar aí as famílias, qual movimento profissional deve buscar essa ajuda terapêutica individualizada, Matheus?
0: É, na verdade, eu quero saber o tempo que eu tenho para responder essa pergunta.
1: Pois é, nós temos o quê? Um minuto, produção?
0: Ah, então aí complicou, né? É isso, o Rony, ele prepara geralmente 3 perguntas,
1: isso,
0: né?
1: Isso.
0: E quase sempre dá pra gente fazer essas perguntas, caso eu chegue mais cedo, né? É. Hoje,

0: Eu mandei mensagem pra ele, foi sábado, inclusive, né? Falou, Rony, hoje não vai dar, não, tem que chegar 11 horas, né? Tem alguns clientes marcados tal de manhã e não deu.
1: Entendeu? Mas tá valendo.
0: Mas. A segunda nós voltamos aqui, né? E a gente pode continuar falando a respeito disso, sim.
1: Continuamos com esse mesmo
0: tema. Um minuto é complicado.
1: É complicado. Meu amigo, fique à vontade para suas considerações finais.
0: Vou usar esse um minuto, né?
1: Beleza.
0: Gente, a questão do burnout, como eu falei, ele é extremamente complicado porque ele é mais difícil de ser percebido, justamente por causa da nossa resistência ao trabalho. Uhum. Né? A gente tende a ter mais energia para aquilo. Mas se as pessoas começarem a perceber essas alterações, né? E como eu falei, ele segue um círculo vicioso, né? Ele segue um círculo de que ele vai se piorando, né? E é interessante, Wagner, que não é necessariamente difícil de tratar, né? Um processo psicoterápico rápido, ele ajuda muito, rápido mesmo, coisa de um mês, dois meses, no máximo três meses, e com medicação para um controle, né, para a pessoa dar uma diminuída naqueles sintomas, isso tudo torna muito mais fácil o processo de melhora da pessoa sair desse burnout.
1: Muito bem, conversei nesse episódio do Pod News com o psicólogo Matheus Caldeira, próxima segunda. Ele volta aqui nos estúdios dando sequência a esse tema. Termina aqui mais uma edição do nosso Pod News, do Vida News. 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Vida News volta amanhã a partir das 10 horas da manhã. Muito obrigado você pela companhia. Daqui a pouco tem o Rádio Esportes na nossa programação.
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3: Ai de mim se não anunciar o Evangelho. Primeira carta de Paulo aos Coríntios, capítulo 9, versículo 16. Celebremos jubilosos 40 anos da nossa Diocese de Guanhães. Rezemos com nosso bispo diocesano, Dom Otacílio Ferreira de Lacerda.
4: Coragem na fidelidade ao Senhor. Disse o Senhor aos seus discípulos: Coragem, sou eu. Não tenhais medo. Evangelho de São Mateus, capítulo 14, versículo 27. Nossa fidelidade ao Senhor Jesus Cristo e com o reino de Deus por ele inaugurado exigem de todos nós coragem. Entretanto, não há por que ter medo, pois o Espírito do Senhor está presente em nossa vida, em nossa pequena barca da família, da igreja. Por isto, é sempre bom ouvir a cada instante a palavra de Jesus nesta travessia do mar da vida, em que sentimos medo pelo vento que sopra contra a barca. Coragem, sou eu, não tenhais medo. Os ventos contrários são muitos: desemprego, incertezas, banalização da vida, individualismo, prazer sem compromisso, depressão, dependência química, incertezas e abandonos. Por isto é preciso ter coragem de ir contra a corrente para alcançar a verdadeira felicidade. Cremos que a felicidade é possível quando não desistimos de buscá-la.
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Itatiaia, são 11:31. Estamos chegando no Rádio Esportes desta segunda-feira, 3 de agosto de 2026. 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A produção do Rádio Esportes de hoje é de Daniele Rodrigues e Rafael Cruz, coordenação de Alexandre Simões, direção de esportes de Michel Ângelo. A apresentação nesta segundona é comigo. E vamos às manchetes e destaques do programa de hoje.

0: da Copa do Brasil, fase oitavas de final. Galo e Cruzeiro decepcionaram. A primeira manchete é do Cruzeiro, deu mole, hein? E Cruzeiro deu mole. Ficou no 0-0 com a Chape em Santa Catarina. A manchete do Cruzeirão cabuloso. Fala aí, Panchieri.
1: Quarta-feira é dia de decisão para buscar vaga nas quartas de final da Copa do Brasil. O atacante uruguaio é aguardado em Belo Horizonte para realizar exames e assinar contrato.
0: Manchete do Atlético também deu mole em casa, Galo, nem um golzinho contra o Juventude. E amanhã já tem a volta, o destaque do Galão da Massa. A manchete do Galo com Paulo Azeredo.
2: Galo embarca hoje para Caxias em busca da classificação na Copa do Brasil. Time deve ter mudanças e volante de gigante argentino está no radar do Atlético.
0: No Rio de Janeiro, 0-0 também no clássico carioca, em Wellington Campos.
3: Com dúvidas, treinadores definem a partir de hoje Vasco e Fluminense para o jogo decisivo de quarta-feira no Maracanã.
0: Manchete do América, o destaque do Coelhão com Fabrício Calazans.
4: Para alcançar meta de pontos estabelecida no retorno, Coelho mira vitória sábado contra o Botafogo em Ribeirão Preto.
0: O Rádio Esportes de hoje tem análise e opinião para você com os comentaristas Nath Fiuza e Ale Oliveira. E claro, a sua opinião, a sua participação é muito importante. Então bora lá, cola comigo no YouTube. Tô te esperando, hein? 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Alô, você no interior do estado, você da rede Itasat, ligando Minas de ponta a ponta com o Rádio Esportes. E claro, você da capital, da região metropolitana, no AM, no FM, você no trânsito. Muito obrigado pela carona. Vamos juntos com o Rádio Esportes nesta segundona, aqui na rádio, pelo 12º mês consecutivo, a rádio mais ouvida do Brasil.

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Agora são 11:39. É o Rádio Esportes, hein? Pra você nesta segundona, começando o mês de agosto. Seja um mês abençoado de vitórias na sua vida, pro seu time também. A pergunta do Rádio Esportes de hoje é a seguinte: qual time do G4 do Campeonato Brasileiro já foi eliminado na Copa do Brasil? Dos quatro melhores do Brasileirão, só um time não está jogando a fase oitavas de final da Copa do Brasil. Qual time grandão, hein? Que já caiu fora da Copa do Brasil entre os quatro melhores do Brasileiro. Molezinha, tá pra entrar em crise lá, viu? Eu quero saber então esse time que está no G4 do Brasileiro, mas está eliminado na Copa do Brasil. Pra responder é muito fácil. Cola comigo no YouTube, no Itatiaia Esporte. Você manda seu nome completo e a resposta do programa de hoje. Itatiaia Esporte, o chat liberado para você participar em tempo real com o seu nome completo e a resposta do programa de hoje. Você também participa no WhatsApp 996519657. No WhatsApp é mensagem de texto, hein? Seu nome completo 996519657. 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

0: 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Eu quero saber, manda aí, qual o único time do G4 do Brasileirão que já está eliminado na Copa do Brasil? Participe comigo! Agora são 11 horas com mais 41 minutos. Na Arena Condá, Cruzeiro e Chapecoense ficaram no 0-0. O Cruzeiro vai decidir a vaga para as quartas de final no Mineirão, já na próxima quarta-feira. Logo aos 12 minutos, Cruzeiro chegou a abrir o placar, gol de Kaique Kenji, mas o Bandeira marcou impedimento no lance. Até agora não apareceu uma imagem conclusiva. Lembrando, na Copa do Brasil ainda não tem o chamado impedimento semiautomático, né? O VAR semiautomático, que traz uma clareza muito maior pro lance. Lance, no mínimo, bem duvidoso. Depois disso, muitas poucas chances, e o primeiro tempo ficou também no 0-0. No segundo tempo, o Cruzeiro criou até boas chances, quase abriu o placar com Romero, Arroio, mas o placar ficou mesmo em branco. Jogo da volta, 0-0. Quarta-feira, quem vencer avança. Novo empate leva a decisão para os pênaltis. Fiuza, Ale Oliveira, vamos falar um pouquinho do jogo, galera que tá acompanhando aí no YouTube, vamos ter imagens daqui a pouquinho, mas primeiro, Nath, sua opinião sobre esse 0-0, esse jogo ficou meio modorrento, né? O Cruzeiro parecia um pouco mais cansado. Bom dia, Nath.
1: Ei, Thiago, bom dia, viu? Meu abraço a você, a todos que nos acompanham aqui no Rádio Esportes, também a Ale Oliveira. É, eu acho que o desempenho foi pior do que o resultado, né? É, ainda que o Cruzeiro fosse favorito e nós esperávamos uma vitória já na primeira partida na Arena Condá, como a gente está falando de um jogo de Copa, em que o Cruzeiro vai fazer o segundo jogo em casa, tá tudo em aberto e o Cruzeiro será ainda mais favorito dentro dos seus domínios, no Gigante da Pampulha, cheio na próxima quarta-feira. Mas se a gente for olhar para o que foi o jogo em termos de desempenho, aí precisa melhorar para ter uma classificação sem sustos no jogo da volta. O Cruzeiro é superior, mas tem que fazer valer essa qualidade, né? Tem que se impor, porque foi um jogo, acho que muito controlado no segundo tempo. No primeiro tempo, o Cruzeiro teve chances, mas a Chapecoense também. É bem verdade que chutes de fora da área, nenhuma oportunidade assim tão clara, mas era uma Chape que tentava um pouco mais no jogo. O segundo tempo, absolutamente controlado pelo Cruzeiro, teve a posse da bola, mas aí ficou faltando também criar mais chances. E aí, quando as individualidades estão um pouquinho mais apagadas, fica mais difícil, né? O Caio Jorge quase não pegou na bola, muito em função de um meio-campo que ontem não funcionou tão bem quanto na partida anterior, né? Do Campeonato Brasileiro. O Matheus Pereira que estava mais apagado, mais cansado, acho que talvez até uma consequência do jogo contra o Coritiba, que o Cruzeiro entrou também muito pressionado depois da derrota em casa para o Botafogo, né? Os jogos com pouco intervalo entre eles, então a parte física também cobra, mas um Matheus que estava mais sumido, sem ele o Cruzeiro tem dificuldades para articular, para criar chances, e aí como consequência disso, esse 0-0. Acho que o Cruzeiro tem condições de vencer a Chapecoense, de se classificar com até certa tranquilidade, mas vai precisar jogar melhor. E não deixa de ser um resultado decepcionante, porque nós tínhamos, talvez, Thiago, três favoritos muito claros, né? O Atlético contra o Juventude, o Cruzeiro contra a Chapecoense e o Palmeiras contra o Fortaleza. E desses três times, só o Palmeiras venceu. Então não deixou de ser, de alguma forma, decepcionante.
0: Na tela do YouTube, hein? Os melhores momentos, cola com a gente, no Itatiaia Esporte, você assiste ao vivo em tempo real. Olha, Oliveira, muitos torcedores cobraram após o jogo o Matheus Pereira, que não fez um grande jogo, é verdade, e que há uma dependência do Matheus Pereira, o que na minha visão é até natural, pelo jogador extra classe que ele é. O Arthur Jorge vai falar daqui a pouquinho no Rádio Esportes sobre a opção, quando não tem o Matheus Pereira, ser o Bruno Rodrigues. Aí cai muito mesmo,

0: Primeiro que o Bruno não vive uma grande fase. Segundo que me parece não é o melhor papel, a melhor função para ele dentro do campo. Ale Oliveira, bom dia.
1: Ah, bom dia, viu, Tiagão, aos companheiros e todo mundo que nos consagra na rádio mais ouvida do Brasil. É, e eu acho que isso é comum a toda a equipe, né? Você depender de um jogador tecnicamente tão rico como é o Matheus Pereira, né? Então, quando, principalmente quando você tem que propor o jogo, né? Você tem que ser o protagonista do jogo, que é nesse caso aí entre Cruzeiro e Juventude, você precisa do seu cara mais criativo, né? O cara que tira o coelho da cartola, como a gente fala. E aí, quando ele não tá bem, isso vai acontecer, né? Não é toda vez que o cara vai jogar bem, aí você tem dificuldade e você tem dificuldade principalmente porque você não tem ninguém com essa característica no elenco. E definitivamente não é o Bruno Rodrigues, embora o Arthur Jorge venha insistindo, né, com esse improviso, né, mas não é a característica dele, né, porque ele é um jogador de lado de campo que gosta do um contra um, de partir para cima e tal, e não tem conseguido desempenhar tão bem, né, ou não tem conseguido desempenhar essa função, que já é a sua principal. Imagina jogando como um meia, né? Como um homem de criação. Acho até que uma das possibilidades seria adiantar o Gerson para fazer essa função quando o Matheus estiver indisponível ou não estiver bem, como foi o caso do jogo de ontem. Eu tô com a Nath nessa mais uma vez e sempre, porque eu acho que o resultado não vai interferir. Se o Cruzeiro vencesse por 1-0, ia ter que jogar com o time titular, ia ter que jogar a Vera no jogo de volta na quarta-feira no Mineirão. O 0-0 não muda tanto. O que preocupa foi a atuação, o desempenho, até porque a gente tá falando de Copa, né? Tanto na Libertadores como na Copa do Brasil, o caráter decisivo ele tem que fazer com que você renda mais, né? Não renda menos. E o rendimento foi ruim. O resultado nem tanto, mas o rendimento foi ruim.
0: O desempenho, né? Não foi legal, não. Não foi legal. Ficou devendo o time do Cruzeiro no compromisso lá em Santa Catarina. 11:48. Já vamos ouvir personagens, hein? Vamos ouvir jogadores, ouvir o Arthur Jorge, Nath Alê, falou mais também do jogo e da partida de volta quarta-feira no Mineirão. Emerson Pansieri também.

0: O zagueiro Fabrício Bruno falou que faltou inspiração para o Cruzeiro passar pela defesa da Chapecoense e que tá tudo em aberto para o jogo de volta. Fala aí, Fabrício.
1: Eu acho que dentro do que a gente se propôs a fazer, eu acho que talvez o Mister já tenha falou até que a gente não deixou, faltou um pouco de inspiração pra gente conseguir furar a retranca que a Chapecoense fez pra se defender jogando diante do seu torcedor. Eu acho que a decisão tá aberta, eles foram lá no Brasileiro e fez um jogo bastante difícil contra a gente, mas que a gente conta com o apoio do nosso torcedor, corrigir os erros que cometemos aqui hoje, porque a gente não conseguiu fazer gol, e aí a gente ir pra decisão diante do nosso torcedor.
2: Fabrício, um jogo também muito forte, né, da defesa seu, do Jonathan. Queria que você falasse um pouco desse jogo, dessa força também da parte defensiva, que foi fundamental.
1: A gente já vem enfrentando times assim, né, que a gente constrói de uma forma que a gente é um time bastante ofensivo e acaba sofrendo transição. Acho que não só no futebol, mas na vida não tem como você ter tudo ao mesmo tempo, vai ter um momento que você vai sofrer, e aí o futebol a gente tem que correr o risco, não adianta. Mas fico feliz pelo mais um jogo, a gente vai dar uma sequência de dois jogos sem levar gols. Eu acho que isso é importante, isso aumenta a confiança, principalmente da defesa que vem o ano todo sofrendo gols, e acaba que um time onde tem resultados positivos e acaba que todo jogo leva gol, é difícil pra gente defensores. Eu acho que o que a gente não quer é ficar totalmente lá buscar a bola no fundo do nosso gol. Mas acho que estamos na crescente, assimilando cada vez mais o estilo do Mister de jogar. E aí falta essa letalidade pra gente sair com mais vitórias tanto no Campeonato Brasileiro como na Copa do Brasil.
0: O zagueiro Vidalba também falou. Vidalba é lateral, zagueiro, volante, polivalente. Vidalba falou da felicidade de voltar a estar entre os titulares e da disposição de jogar em uma posição que não é tão costumeira a ele. Fala aí, Vidalba.
3: Primeiramente, estou muito feliz. Levo quase 2 meses sem ter a possibilidade de jogar oficialmente, né, como titular. E a verdade é que a minha sensação é de felicidade, primeiramente, além de não ser na posição que habitualmente estava jogando. Mais ou menos venho seguindo os trabalhos de Kaique, os trabalhos de Rojas. Então é uma posição que eu

0: acredito que é o que eu quero, e em tanto e em quanto seguirei trabalhando e fazendo meu foco no dia a dia no clube até dezembro, que é quando acaba meu contrato. Mas já sabem da minha postura, tem bastante claro, eu fui muito claro e direto, e não tenho muito mais para falar disso.
1: Agora 11:53, sempre muito consciente. O Vidalba deu recado também sobre ficar ou não no Cruzeiro, tá esperando a assinatura da sua renovação de contrato. Já mais do Cruzeiro, vamos ouvir o Arthur Jorge falando de opções no ataque. Foi ineficiente ontem o time do Cruzeiro. Você participa, interage no YouTube Tatiá Esporte. Tô esperando pela sua mensagem. Agora 11:54. 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A gente dá uma pausa aqui na repercussão da Copa do Brasil para trazer informação importante. A Itatiaia está promovendo mais um encontro do Elos. Quem tem informação pra gente é o repórter Edson Costa. Dia muito importante para todos nós da Itatiaia, com muitas autoridades presentes, mostrando a relevância de mais um evento promovido pela rádio mais ouvida do Brasil. Bom dia, Edson.
2: É isso, Thiago. Bom dia para você, bom dia para quem acompanha o Rádio Esportes, evento que contou com a presença do vice-presidente da República do Brasil, Geraldo Alckmin, que fez o discurso de abertura no evento e também concedeu a entrevista exclusiva à Itatiaia, onde ele falou, por exemplo, do tarifaço dos Estados Unidos contra produtos aqui do Brasil. Ele disse que, apesar da cobrança por reciprocidade, ele aposta no diálogo com os Estados Unidos para conseguir lidar com a situação. Ele também falou sobre o possível fim da escala 6x1, dizendo que existe cobrança para que o fim aconteça. Entretanto, ele defende que a produtividade da indústria seja mantida e irá encontrar caminhos para chegar ao meio termo. Tudo isso você acompanha daqui a pouco no Itatiaia Agora, onde você vai acompanhar na íntegra essa entrevista exclusiva com o vice-presidente da República, Geraldo Alckmin. Direto aqui do encerramento do quinto ciclo do Elos Itatiaia, tratando de indústria, volto para você, Thiago Reis.
1: Muito obrigado, Edson. É a Itatiaia com informação importante. Aliás, falando em informação importante, gente, fique atento aos sinais. 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Ministério da Saúde, Governo Federal. 11:57. Nós voltamos já.
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0: Agora meio-dia, já falando mais do Cruzeiro. Deu mole o Cruzeiro ontem em Santa Catarina, já vamos falar do Galo também, hein, Galo? E Galo deu mole contra o Juventude sábado na Arena MRV. 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O Arthur Jorge falou das opções de jogadores no ataque, entendendo que o Cruzeiro ontem teve uma inoperância ofensiva grande. Deu pouco trabalho pro goleiro da Chapecoense, o Anderson, né? Ex-goleiro do Cruzeiro. Vamos ouvir o mister, comandante do Cruzeiro, Arthur Jorge.
1: O substituto de cada um dos jogadores que nós temos depende muito do plano de jogo, depende muito daquilo que sejam as opções que nós precisemos para cada um dos jogos. Portanto, não há uma relação direta. Umas mais do que outras, mais atrás, se calhar mais próximo disso, mas na frente não há uma relação direta entre aquele jogador que sai e o jogador que entra, que só possa ser, ou seja, uma substituição direta. Isso não acontece e, portanto, não é mais meter mais um segundo atacante do que provavelmente meter ali um jogador de entre linhas e um jogador que joga. Foi a intenção da diferença entre o Bruno e o Mateus. E depois sim, nós temos que admitir que não foi um jogo muito brilhante. Foi um jogo onde na primeira parte nós estivemos claramente abaixo daquilo que é as nossas

0: possibilidades. Jogamos a um ritmo lento, jogamos com pouca intensidade. Na segunda parte demoramos um bocadinho, mas não muito. Temos que reconhecer nós internamente, para vocês pode ser completamente indiferente, mas é violento jogar com 2 dias de diferença. Sabemos que vamos daqui a 2 dias voltar a jogar. Isto para os jogadores é violento, mas é o que temos. E, portanto, temos que saber dar resposta. Hoje a resposta não foi a melhor, mas acabámos por ter um jogo onde me pareceu estarmos nós mais no domínio do que o próprio adversário. Mais transições, uma bola aqui e a outra nas costas da nossa defesa, mas em jogo jogado, pareceu-me, ainda que numa velocidade muito abaixo daquilo que nós queríamos, fomos uma equipa que conseguiu circular e ter bola de trás para a frente, chegar à baliza contrária, criar oportunidades, ter feito um golo. Não sei se devia ter sido validado ou não, mas fizemos um golo. Mas admitimos que não foi um jogo muito brilhante da nossa parte. Temos que ser muito claros em relação a isso também.
1: Muito bem, Arthur Jorge, ô Ale Oliveira. A torcida tá pegando no pé, eu senti isso nas redes sociais, aqui no chat do YouTube, muita gente participando com a gente sobre o Caio Jorge, né? Que não vem sendo esse ano tão decisivo quanto o ano passado. É importante lembrar, se recuperando ainda da lesão no pubis, ele já disse que não tá 100%, vem se dedicando. É uma questão, essa pouca produtividade ofensiva do Cruzeiro, especialmente no jogo de ontem. O Arthur atribuiu ao cansaço, né? 2 dias depois de um jogo pro outro, onde o Cruzeiro correu muito contra o Coritiba. Tem alguma coisa de sistema de jogo também? Caio Jorge saindo muito da área, ficando mais afastado do gol, para recompor da maneira que gosta o Arthur Jorge. O que você pensa dessa inoperância ofensiva do Cruzeiro, especialmente no jogo de ontem, né?
2: Eu acho que é um pouquinho de cada coisa aí que você citou. Eu confesso que com essa parada para a Copa do Mundo, eu tinha expectativa que o Caio Jorge se recuperasse totalmente, 100%, né? Tanto clinicamente, como fisicamente, como tecnicamente também, porque você pode fazer ali nesse período os trabalhos específicos, e fiquei surpreso quando ele falou que ainda não estava 100%, né? Porque teoricamente, embora pubis seja uma lesão chata, né, difícil, mas você teve tempo aí para se recuperar. Agora, evidentemente que ele não conseguiu ainda, o Arthur Jorge, encontrar os companheiros ideais de ataque para ajudar a alimentar o Caio Jorge. No jogo de ontem, inclusive, o principal articulador, a gente já falou aqui, não teve bem, né? O Matheus Pereira não conseguiu fazer um grande jogo, e eu acho que isso aí tem muito a ver, né? Porque é o Matheus o principal criador de jogadas pro Caio Jorge. Então, acho que é um pouquinho de cada coisa. Fato é que o Caio tá devendo individualmente, assim, nos lances em que ele tem a oportunidade, a gente sabe que ele pode produzir mais, ele já produziu mais, e acho que também ele tem essa consciência. Agora, atacante é isso aí, né? Daqui a pouco começa a fazer gol, a confiança volta, e ele, como tem muito talento, daqui a pouquinho tá retornando ao seu melhor nível.
1: O Nath Fiuza, das opções ofensivas, já o Pancieri vai trazer novidades de mercado, né? O Cruzeiro tá buscando, não à toa isso, mas tá muito claro, né? O BR9, por exemplo, quando entra de meia, ou também pela ponta, né? Não tá justificando. O Cruzeiro vem encontrando dificuldades para ter esse jogo que quer o Arthur Jorge, né? Que é velocidade pela beirada, ele quer o jogo muito pelas pontas, e ontem, especialmente, a Chape congestionou o meio e o Cruzeiro mandou mais no jogo, principalmente no segundo tempo, Nath.
3: Esse jogo pelos lados do campo para abrir uma defesa fechada é fundamental, ainda mais no jogo contra a Chapecoense, que atuou exatamente dessa forma, né? No meu primeiro comentário a gente falava, o Matheus Pereira estava mais sumido, Gerson, o meio campo não funcionou tanto, mas não funcionou tanto também em função da marcação feita pela Chape, né? A Chapecoense, sabendo da força desse setor, da força do time com Matheus Pereira e Gerson, congestionou a marcação nesse meio campo e até deu o lado de campo para o Cruzeiro, mas que teve dificuldades de usufruir também desse lado de campo. O Kaique Kenji foi a escolha do Arthur Jorge, acho que não fez um jogo ruim, né? Fez o gol que poderia ter sido o gol da vitória se não tivesse sido anulado. Eu tenho gostado das tentativas do Arthur Jorge, né? No jogo contra o Botafogo ele faz meio que o óbvio, Marquinhos e Bruno Rodrigues, mas a partir daí o jogo contra o Coritiba ele dá uma oportunidade pro Felipe Moraes, ontem ele dá uma oportunidade ao Kaique Kenji começando o jogo como titular, e eu acho que ele está correto. É importante que o Cruzeiro utilize

0: Disse a sua base nesse momento em que, né, teve lesões de Sinisterra, de Gabriel Peck. Os meninos não estão 100% prontos, mas acho que eles têm condições de ajudar o Cruzeiro e vão seguir sendo utilizados, ainda que o Cruzeiro esteja fazendo outras contratações. Eu prefiro que ele tente algo diferente do que ele ficar na mesmice de jogadores que já foram amplamente testados e não corresponderam. Ontem o Bruno Rodrigues entrou e não conseguiu ser tão decisivo mais uma vez, mas acho que o caminho é esse. A Chapecoense vai tentar jogar mais fechadinha também no Mineirão e o Cruzeiro vai ter que ter repertório, forçar o jogo pelo lado com velocidade, jogada de linha de fundo, aquele drible, né, que quebra uma linha de marcação. Faltou isso também ao Cruzeiro ontem para vencer o jogo.
1: Muito bem, Nath Fiuza, deixa eu trazer aqui o Emerson Pansieri, porque o Cruzeiro se movimenta no mercado, o Cruzeiro tá em busca de reforços e já na quarta-feira, Pansi, é o jogo da volta no Mineirão. O Cruzeiro precisa do apoio do seu torcedor para avançar na Copa do Brasil. Fala aí, Pansi.
2: Alô, seu nome, seu bairro, um abraço pra você, pra quem nos acompanha no Rádio Esportes da Itatiaia. Depois do empate sem gols com a Chapecoense, Cruzeirão chegou na madrugada de hoje e à tarde o time às 4 horas inicia a preparação para a decisão de quarta-feira no Mineirão, no Gigante da Pampulha, com mais de 20 mil cruzeirenses já garantidos. Como o primeiro jogo ontem terminou empatado por 0-0, quem vencer avança. Em caso de novo empate, a decisão vai ser nos pênaltis, mas o Cruzeiro vai em busca de resolver isso no tempo normal. A expectativa também é da chegada do atacante Lúcio Rodrigues, uruguaio que vem do Neon, da Arábia Saudita. Cruzeiro que buscou esse empréstimo com a equipe, tudo resolvido. O atacante uruguaio, o Lúcio, é esperado para realizar exames médicos e concluir os últimos detalhes antes de ser anunciado oficialmente como reforço do Cruzeiro, chegando nesta terça-feira para também ampliar essas opções ofensivas do técnico Arthur Jorge. Na sequência da temporada, atacante Wesley chega até sexta-feira e ambos serão registrados também para a Copa Libertadores, Thiagão.
1: Valeu, Pansi. Nath, Wesley e Lúcio vão ajudar justamente nessa carência de pontas. Aliás, o Lúcio faz até mais funções, né? Trazendo pro meio-campo também, Nath.
0: É, o Lúcio, ele é meio que um meia atacante, né? Ele corta para dentro também, ele joga numa diagonal para dar o corredor pro lateral, algo que pode funcionar. Ele joga mais pela esquerda, a gente sabe da força ofensiva do Gabriel Rojas, lateral contratado recentemente, que está tentando se firmar no time, mas apoia bem. O Wesley já joga mais pela direita, são atletas jovens, né? O Cruzeiro está buscando aí oportunidades, empréstimos, e acho que eles têm algo em comum. O Lúcio saiu do Bahia como a venda mais cara, acho que, do futebol nordestino, né? Mas não conseguiu também no Bahia ser um grande protagonista. O Wesley saiu do Corinthians muito cedo, fez poucos jogos no profissional, despontou e foi vendido, e fora do país teve altos e baixos. São dois atletas novos, com potencial, com talento, com características que ajudam o Cruzeiro, mas acho que ambos chegam para tentar se firmar, para jogar mais no Cruzeiro do que jogaram em outros clubes nas suas carreiras.
1: Ô, Ale Oliveira, é investimento que o Cruzeiro faz já no orçamento do ano que vem, né? Estão vindo por empréstimo, mas com aquela opção, obrigação de compra ao final. São bons investimentos, tratando-se da idade dos jogadores, Ale?
3: Eu acho que se você pensar principalmente a médio prazo, né? Eu acho que você pode ter um retorno técnico e financeiro. A curto prazo vai depender muito da readaptação desses atletas ao futebol brasileiro, né? Vale a gente lembrar que o investimento para essa temporada, você disse que é um investimento da próxima, né? Para essa ele já tinha sido feito, né? Com o PEC e com a renovação do Sinisterra, né? Seriam as apostas aí do Cruzeiro, principalmente para esses jogadores de lado de campo. Como eles acabaram se lesionando, teve que ir para um plano B, e que evidentemente você tem dificuldades no mercado, principalmente porque o Cruzeiro já está investindo muito, né? E há algum tempo. Então, acho que dentro dessas possibilidades, principalmente por serem jogadores jovens, eu acho que eles podem ajudar bastante. É um perfil, né, que o Cruzeiro tem traçado, de procurar novos valores, jovens valores, para ter essa resposta, né, dentro do campo e mais futuramente também no caixa do clube, né, o Thiagão?
1: É isso. O Pansieri vai acompanhar, claro, a chegada desses jogadores no Cruzeiro, e quarta-feira, compromisso no Mineirão. Já já, vamos falar mais de Copa do Brasil, os outros jogos. O jogo do Galo também, regalo. E Galo, deu mole, o Atlético deu mole dentro de casa, empatou 0-0 com a equipe do Juventude. 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

0: 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Meio-dia e 13, intervalo é rápido, Rádio Esportes volta já já. Aproveita aí para responder a pergunta de hoje: qual time do G4 do Brasileirão não está mais na Copa do Brasil? Só um time dos quatro melhores do Brasileirão já foi eliminado da Copa do Brasil. Molezinha. Vem pro YouTube aí no Itatiaia Esporte. A gente segue essa resenha. Voltamos já já.
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agora meio-dia com mais 17 minutos, você ligado no Rádio Esportes, hein? Já tem prêmios pra você, vamos falar do Galo, hein? O Galo deu mole, vamos falar mais do Cruzeiro e também os outros jogos da Copa do Brasil. 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

0: Copa do Brasil tem hoje mais um jogo, fechando o confronto de ida da fase oitavas de final. Na Arena da Baixada, o Atlético Paranaense pega o Vitória da Bahia, 21h. Ontem, além do Cruzeiro, outros três jogos. No Beira Rio, o Internacional venceu o Corinthians 2-0. No Maião, Mirassol e Grêmio empataram 1-1. Na Arena Palmeiras, o Verdão fez 3-0 no Fortaleza. Ale Oliveira, único confronto que a gente pode dizer que tá liquidado é o do Palmeiras ou nem assim, Ale?
1: Não, acho que tá assim, até porque o Fortaleza nem vai jogar lá diante da sua torcida no jogo de volta, e a diferença entre as duas equipes é gigante, fora essa diferença aí, essa vantagem no marcador, né? Então esse aí tá encerrado, e vou te falar, o Inter também conseguiu uma vantagem, claro, não é definitiva, mas é muito importante. Então, os dois vencedores aí dessa Copa do Brasil, tão equilibrada, de 5 empates e 4 resultados de igualdade sem gol, né? Então é um início de oitavas de final de Copa do Brasil, realmente de muito equilíbrio.
0: Ô Nath Fiuza, o Internacional surpreendeu, venceu o Corinthians 2-0. Muita gente já dava o Inter morto na temporada com o Pezzolano, né, Nath?
2: É verdade. O Inter não vencia 5 partidas, né? Tá aí brigando contra o rebaixamento. Tem a mesma pontuação, inclusive, do Grêmio, seu arquirrival, que abre o Z4 e quebrou uma invencibilidade de 5 jogos do Corinthians, que sem Yuri Alberto, numa partida mais abaixo do Garro, do Breno Bidon, não conseguiu se impor. E viu o Internacional liquidar ali a partida em 6 minutos, né? Primeiro gol do Matheus Bahia numa jogada ali, rebote de escanteio, e 6 minutos depois, o pênalti sofrido pelo Bruno Henrique, convertido pelo Alan Patrick. O Internacional, na partida ainda pelo Brasileirão contra o Flamengo, empate por 1-1, já havia dado algumas mostras de evolução. Foi um time melhor defensivamente, tinha criado oportunidades até para vencer o jogo. Ontem contra o Corinthians foi muito organizado defensivamente e aproveitou as suas chances, tem uma boa vantagem pro jogo da volta. Vamos ver também essa parte emocional, né, Thiago? Se toma um gol cedo, se ainda assim vai segurar o Corinthians, que jogando dentro da sua casa é sempre muito forte.
0: É isso, Wellington Campos, no sábado, já vamos falar do jogo de sábado entre Atlético e Juventude, mas no Rio de Janeiro, o joguinho ruim, nossa senhora, Fluminense e Vasco foi bem ruim no Maracanã, eles voltam a se enfrentar. Quem vai passar no clássico entre o Fluzão e o Vasco? Detalhe, hein? Hulk no banco do Fluminense o jogo inteiro. Foi entrar no finalzinho da partida. O Hulk tá sem moral lá no Fluzão. Ô Wellington, agora é o jogo da volta, ídolo.
3: Alô, Thiago. Alô, amigos na Itatiaia. E será na quarta-feira, 21h, Maracanã. Fluminense Vasco com apito de Wilton Sampaio, FIFA de Goiás. Thiago Mendes volta à equipe vascaína após cumprir suspensão. E Jair, um dos destaques no sábado, ex-atlético, poderá ser titular. No Fluminense, Thiago Silva e Freitas estão machucados e ficam fora mais uma vez. E uma dúvida na frente, John Kennedy ou Hulk? A tendência é que o ex-atacante do Atlético, Hulk, fique como opção no banco e John Kennedy seja o titular. Quem avançar pega R$4 milhões, quartas de final, 26 e 27 de agosto, 2 e 3 de setembro. CBF ainda não definiu o local da final, dia 6 de dezembro, final única pela primeira vez na Copa do Brasil no nosso país. Tá certo, Thiago. Do Rio de Janeiro, Wellington Campos, na Itatiaia.
0: Valeu, Wellington. A Itatiaia também, de olho nos outros jogos da Copa do Brasil. Já, tudo de Atlético e Juventude, hein? Vamos comentar o jogo que passou e o Paulo Azeredo vai trazer as informações do Galo para amanhã. O Galo já é amanhã contra o Juventude. 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

0: 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Rápido intervalo na volta. É o Galo, hein? É Galo. É Galo. Amanhã tem que buscar essa classificação. De qualquer maneira, lá no sul do Brasil. A gente volta já.
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0: Meio-dia, 26 minutos, Rádio Esportes, não parem. 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
0: Oi, Isabela Gouveia e a Fernão Dias. Já começa agosto, começa a semana dando dor de cabeça pro motorista, Isabela.
2: Oi, Thiago, boa tarde para você, boa tarde para quem nos acompanha aqui no Rádio Esportes. Isso mesmo, rodovia Fernão Dias totalmente interditada na pista em direção a São Paulo por conta de um engavetamento que envolve 6 carros e um caminhão na altura do quilômetro 484, próxima a Regap, em Betim, na região metropolitana de Belo Horizonte. De acordo com a concessionária Motiva Minas SP, 7 pessoas saíram ilesas desse acidente, mas uma pessoa teve ferimentos leves, mas ainda assim essa vítima recusou encaminhamento hospitalar. Trânsito muito complicado. Já tem congestionamento desde a Avenida Cardeal Eugênio Pacelli e reflete também já na Avenida Amazonas em Belo Horizonte, como a gente mostra.

0: mostra em imagens no YouTube da Itatiaia, os veículos ficaram bastante destruídos, mas felizmente nenhuma vítima mais grave. Quem ainda sai de Belo Horizonte ou até mesmo de Contagem, segue em direção a Betim, vale buscar a Via Expressa, já que não tem rota alternativa. Volto com você aí no estúdio, Thiago.
1: Muito obrigado, Isabela Gouveia. Informação do trânsito, você aí. Nossa, a imagem. Põe de novo no YouTube, hein? Galera do YouTube, ó o trânsito, ó. Nossa Senhora. Você que tá aí no trânsito, hein? Paciência. Obrigado pela carona. Vai curtindo aí, Tatiana. Tá todo mundo fora do carro, ó. O outro sentou na mureta ali do trânsito. Sentou na mureta. Vai ouvindo aí, Tatiaia, aí esperando o desbloqueio da rodovia pra você na mais ouvida do Brasil. 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

0: marcar meio-dia 30 minutos. É Galo. É Galo. Empatou com o Juventude dentro de casa. Joguinho modorrento também do time do Atlético e criou pouquíssimas chances. Ô, Ale Oliveira, vamos colocar na tela do YouTube, galera que tá curtindo o Itatiaia Esporte, respondendo a pergunta de hoje, né? O único time do G4 do brasileiro que não está na Copa do Brasil, nome completo e a resposta de hoje no YouTube. Melhores momentos de Atlético e Juventude. Deve ter uma edição de 30 segundos ali, porque não teve tanta coisa. Joguinho, olha, o melhor momento. Primeiro lance, o cara da Juventude mandou a bola na arquibancada. Ô, joguinho ruim, Ale Oliveira.
1: É, ruim. E aí a responsabilidade, evidentemente, do Atlético, né? Porque é um time de muito maior investimento, é um favorito no confronto, tava jogando diante da sua torcida, já tinha passado ali por um desconforto, né? Na fase anterior da Copa do Brasil, passando pelo Ceará só nas penalidades. Então, acho que você tem que levar em consideração tudo isso e a gente também sempre fica com a expectativa, né? Depois de um longo período de treinamento, depois de uma semana em que o time pôde se preparar melhor, que o time acabe desempenhando um bom futebol. Isso não aconteceu, aliás, passou longe e também aí a possibilidade real de se complicar, né? Na competição, né? Porque agora joga na condição de visitante, claro que a diferença técnica é gigantesca, mas que em alguns momentos a gente não nem percebeu. Então, realmente é preocupante algumas escolhas que a gente não entende, né? Do treinador, né? Uma hora o cara tá na lista de jogadores que estão disponíveis para ser relacionado, outro momento o cara é titular, daí o cara é o melhor jogador da partida, depois ele não troca de roupa. É uma confusão que, sinceramente, eu não entendo. E realmente existe o risco da eliminação, isso aí a gente não pode esconder do torcedor, principalmente porque o time jogou muito mal, Tiagão.
0: Olha, quando você diz que não entende, eu também não entendo, mas me preocupa muito quando o treinador não entende. Foi perguntado a ele na coletiva sobre o aproveitamento do Cassierra, da maneira que o Cassierra joga, se é uma orientação, ele sai tanto da área, dele buscar tanto jogo, que tá acontecendo, tão poucas chances são criadas pro centroavante. Ele respondeu: eu também não entendo. Pode ser tudo isso. Ô Nath, e é incrível, né? O Atlético faz um bom jogo contra o Palmeiras, vence, mas é importante destacar, né? Jogo reativo. Aí você vai pegar o Juventude, quer jogar reativo, não tem jeito. Galo tem que ser protagonista contra o Juventude, Nath. E aí talvez isso explique o 0-0 com tão poucas chances. Quem quase marcou foi o Juventude, olha essa falta. Meu Deus do céu, Nath, Galo ficou devendo, hein?
2: É, teve bola na trave, né, no travessão, enfim, o Atlético correu riscos desnecessários. Quem acompanhou o Rádio Esporte no sabadão, estávamos eu e Simões aqui, nós dissemos, um dos perigos do jogo Atlético e Juventude hoje à noite é o Atlético não conseguir se impor. Porque o melhor jogo do Atlético, né, contra o Palmeiras, aquela baita vitória, o Atlético não tinha responsabilidade de ser protagonista. Ele jogou nos erros do Palmeiras, né, uma estratégia bem feita, soube ter eficiência para aproveitar as chances que lhe foram dadas, mas de toda forma era um Atlético jogando

0: no contra-ataque. Agora, contra o Juventude, não dá para ser assim. O Atlético já havia tido dificuldade de ser impositivo, protagonista dentro da sua casa, também contra o Bahia, o empate por 1-1. Mas, de toda forma, achei que o jogo contra o Juventude agora foi até pior. E o Juventude, que a gente esperava ter uma postura totalmente defensiva, até assustou, também tentou jogar quando percebeu que o Atlético assustava muito pouco. No caso do Galo, é claro, o time ainda está absolutamente vivo na Copa do Brasil, é superior ao Juventude, tem a condição de vencer fora de casa, mas o resultado é um pouco pior porque não venceu como mandante, né? E deixou a responsa agora para jogar lá em Caxias do Sul, que é sempre muito complicado. Então, o Atlético, digamos que tem um pontinho a mais de atenção. O Juventude, que é inclusive o melhor mandante da Série B. Ah, então virou o Real Madrid? Claro que não. Continua sendo um time de Série A contra um time de Série B. Mas o Atlético vai precisar jogar mais do que mostrou, do que jogou na Arena MRV no sábado.
1: É, lá não é fácil, Nath. Agora teve esse episódio do Reinier, que tá repercutindo muito nas redes sociais. É, eu vou tratar como infelicidade do Reinier, tá, Nath? Tem torcedor que já trata como rescisão de contrato, que tem que tirar o cara. É, ele foi flagrado, para quem não acompanhou, após ser insultado após o jogo, né? A turma fazendo um trabalho ali no campo de aquecimento, tinha o Vitor Hugo zagueiro, outros jogadores, e aí deram uma dura torcida ali na arquibancada, né? E eu acho que a arquibancada é lugar do torcedor. E o Reinier respondeu, e aí lá vai o Reinier pedir desculpas. Eu acho que a gente tá pegando esse ponto aí do Reinier, do comportamento, mas a grande verdade é que ele não tá jogando bola, tem que ser cobrado pelo futebol que ele não apresentou até agora, hein, Nath?
0: É verdade, mas você sabe que o que mais me assusta, digamos assim, nessa situação toda, até quero saber também se o Alê tem essa percepção, é porque o Reinier não é um caso isolado. É. Vocês vão se recordar, foi o Lianco, né? Lianco.
1: Bernard fez um gol, colocou a mão na orelha.
0: Bernard
1: e colocou
0: fez um gol e colocou a mão na orelha, isso, né? Respondendo a torcida. O Reinier vai fazer um trabalho ali pós-jogo, é cobrado, xinga a torcida.
1: E o Reinier tava junto com o Bernard, colocou a mão também na orelha.
0: O Lianco, na final da Copa Sul-Americana, lembra?
1: Bateu no
0: confusão
1: torcedor.
0: Confusão na arquibancada. Ou seja, são jogadores que estão devendo, todos eles. O Lianco tá recuperando, tá fazendo bons jogos, o Bernard também. Mas assim, de modo geral, são jogadores que estão devendo com a camisa do Atlético, ou que estiveram devendo em algum momento e se sentiram no direito de criticar, de peitar, de agredir, de responder o principal patrimônio do clube, que é a torcida, e que estava com razão, porque eles realmente precisavam ser cobrados. Então, o que me assusta não é o Reinier ser um caso isolado, mas é porque isso está virando rotina no Atlético. E isso é muito preocupante. Jogador que se acha maior que o clube e acha que pode responder torcedor.
1: Você vê, Ale Oliveira, como são os novos tempos, né? É, anos 90, início dos anos 2000, pô, era normal, né? O cara, eu lembro do Romário pulando o alambrado na Laranjeira, enfigando a porrada no torcedor num treinamento do Fluminense.
0: Mas eles entregavam, né?
1: É, não, e todo mundo achava aquilo, ah, que legal, o Romário foi lá e picou o pé no torcedor. Só que hoje são outros tempos, né? A gente, o celular tá aí pra todo lado, filmando de tudo, e o jogador precisa ter ciência disso, né, Ale? De saber que o comportamento dele vai refletir, vai espalhar e vai ter consequência, Ale.
2: É, mas como vocês disseram, né? Não é o primeiro caso, né? E aí, quando não existe uma atitude mais severa por parte da direção, você vai abrindo um precedente, né? E aí vai virando uma ação comum. Então é importante, né, que as medidas sejam tomadas, não só nesse pedido de desculpa, e que os jogadores se preocupem em jogar bola, né? Em desempenhar, em conseguir os resultados, as classificações, porque é o que eles são pagos para isso, né? E a torcida para torcer, para comemorar, para reclamar. É normal isso aí, por mais que a gente entenda a cabeça quente em alguns momentos do jogador, eles têm que ter ciência que são profissionais e que são pagos para jogar bola, o que muitos deles estão deixando de lado justamente para ir bater boca com o torcedor.
1: É, vamos torcer para que o Atlético avance amanhã. Isso aí já dá uma mainada no sistema, né? No clima também, junto ao torcedor. Aliás, o Paulo Azeredo já vai trazer informações, programação do Galo, o time do Atlético, né? Vai ter mudança, como vai o Atlético para este compromisso. Agora, meio-dia com mais 37 minutos. 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

0: 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Meio-dia e 38. Rápido intervalo na volta. Preparação do Galo. Amanhã tem Copa do Brasil e o Galão da Massa em campo.
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0: meio-dia, 41 minutos, de volta com o Rádio Esporte pra você, a mais ouvida do Brasil, hein? 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Amanhã, Galo em campo. E aí, o Barba Domingues vai mexer no time? O Cicê volta? Será que o Cicê pode ser titular? O que você me conta, hein? Amanhã tem que classificar de um jeito ou de outro, hein, Paulinho? Boa tarde.
1: Tudo bem, Thiago? Abraço pra você, Nath, Ale, quem tá ligado com a gente aqui no Rádio Esportes desta segunda-feira. Pois é, Thiago, amanhã o Atlético vai a Caxias, onde sempre tem uma vida dura, né? 2016, todos se recordam, o Atlético venceu aqui, perdeu lá, foi pros pênaltis e aí brilhou a estrela de São Vitor, que salvou o Atlético e levou o Atlético a mais uma fase da competição nacional. E amanhã o Atlético terá mais uma vez um jogo duríssimo, porque o Juventude, Thiago, não sei se você sabe, né? Tá acompanhando sempre a Série B aí com a América também. Juventude é o melhor mandante da Série B do Campeonato Brasileiro.
0: O Fiuza falou ainda pouco aqui, meu filho.

0: mais o Galo, mas tem que abrir o olho, tem que ter respeito à Juventude, meu.
1: Tem uma consistência defensiva muito grande também, time do Juventude, então o Atlético terá dificuldades, mas espera, quem sabe, o Juventude encarando mais o Galo, né? Saindo mais pro jogo, e aí o Atlético normalmente tem estado muito bem, já que o Barba Domingues tem feito bons sistemas defensivos no Atlético, com uma transição sempre muito rápida. Tiago, você falou em mudanças, e eu trouxe também aqui em manchete, é porque o Atlético terá exatamente o Cissé como uma opção agora para o meio campo, e também jogadores já um pouco mais recuperados, digamos assim, em especial o Coelho, né? Nós tivemos aí o Coelho começando no banco de reservas, Alaminda idem, e ainda o Alan Franco. Quem tem deixado aí o Barba com os olhos brilhando e titular absoluto no meio campo nesses últimos jogos tem sido o Tomás Pérez. Agora, será que ele volta com o Franco na vaga do Tomás Pérez, o argentino, para quem sabe não só dar uma protegida melhor na zaga, mas também uma saída mais rápida de jogo, que o Atlético vai precisar de vencer o Juventude para avançar a próxima fase? Será que o Coelho retoma a titularidade na vaga do Dudu, que é a surpresa do último sábado na Arena MRV? Ou será que ele vai surpreender todo mundo, assim como fez em São Paulo, e colocar por ali o Preciado, que entrou no segundo tempo na vaga do Natanael? São algumas interrogações que a gente tem nesse time do Atlético, buscando formar esse time para pegar o Juventude amanhã, Thiago.
0: Olha, Oliveira, você teria já em mente uma melhor formação? Eu só acho que o Atlético tem que chamar a responsa, não pode ficar esperando, dando a bola pro Juventude e esperar o tempo passar, não. Agora, tem gente devendo, né? O Minda, que a gente esperava mais, pós-Copa do Mundo, muito mal no sábado. O Maicon, que era um pilar do time do Galo, e por isso eu falei até do Cissé, não sei se seria o caso de dar uma chance a ele. Muita gente pra se explicar. E o que fazer com o time do Galo pra amanhã, Ale?
2: O Minda não é que tá pior, ele não voltou da Copa do Mundo, né? Ele ainda não chegou, né? Já tá atrasado, aí vamos esperar pra ver se ele chega pra essa decisiva aí. Na verdade, eu acho que você tem ali uma base titular, e eu acho que ele tem que dar uma sequência pra essa base, principalmente nas Copas. Aí a gente tá falando da Copa do Brasil, da Sul-Americana, porque o Paulinho falou de algumas possibilidades, né? Então, quando ele saiu jogando com o Preciado, foi uma surpresa até pro Preciado, até porque ele ficou 30 dias treinando, o Preciado tava na Copa do Mundo, não jogava antes da Copa, chegou e foi titular. Agora acontece uma coisa parecida com o Dudu. O Dudu ficou vários jogos de fora antes da parada pra Copa, aí volta da Copa do Mundo, ele é a primeira opção, depois não joga de novo, depois é titular, então fica uma coisa meio que sem pé nem cabeça, né? Então acho que a volta do Coelho, uma possibilidade ali do Cissé, do próprio Alan Franco, né? Porque é um jogador experiente, é um jogador que tá acostumado com esse tipo de jogo, porque se contra o Ceará o Atlético teve muita dificuldade, contra o Juventude não deve ser diferente, até porque o Juventude é o vice-líder, né, da Série B, melhor defesa da segunda divisão do Campeonato Brasileiro, e o Ceará é o primeiro fora da zona do rebaixamento. Então existe uma diferença grande. Então, para mim, fica muito claro que o Barba tem que ir com o que ele tem de melhor, e a partir daí, né, do momento em que ele achar uma formação, um time, tentar dar sequência, dar entrosamento para essa formação, para que os jogadores, não a gente, né, mas os jogadores consigam ter um entrosamento melhor.
0: O Paulo Azeredo, Galo tá para contratar um volante do River Plate. Curiosamente, ele é reserva do Fausto Vera, que tava aqui. E agora o Fausto é titular absoluto. O River perdeu ontem, assistiu o jogo aqui pro Rosário Central de 1-0. O Galo tá buscando um volante lá no River Plate.
1: Vamos lá, futebol como é o futebol, né, Thiago? O Atlético gastou, se eu não me recordo, foram 5 milhões, né, de dólares no Fausto Vera. Por aqui, teve um bom momento com o Milito, depois não mais. E esse jogador, o Kevin Castanho, um colombiano, né? Foi uma das maiores transações do River Plate. Comprou junto ao Krasnodar da Rússia, 14 milhões de dólares, mas por lá não vingou, Thiago. Não teve um bom desempenho. É um jogador que esteve na Copa do Mundo com a seleção da Colômbia e está no radar do Atlético. Cláudio Rezende trouxe até a informação já no apito final deste domingo. O Atlético está, sim, no radar com esse jogador. E agora vamos saber. É aquele primeiro volantão, Thiago, aquele que o Atlético está buscando já há algum tempo, de muita pegada, de muita marcação, que sai pro jogo também. Mas a informação que eu obtive, até começando hoje mais cedo com um companheiro, amigo, o Germán Garcia, lá da Argentina, ele está até afastado nesse momento do River e por lá não vingou. Segundo ele, não teve bom desempenho e o River gastou uma grana com esse jogador. O Atlético

0: que então pode trazer para, quem sabe, suprir essa lacuna na meiuca.
1: É, ele não joga desde março por lá. 12:48. Valeu, Paulo Azevedo. Amanhã, Itatiaia vai transmitir o duelo. Grande jogo entre Atlético e Juventude. Galo, bora avançar, bora classificar, Galo, e claro, acompanhando também as novidades de mercado. Galo buscando reforços, pode trazer esse jogador que está no River Plate, o Castanho. Intervalo é rápido, na volta o América e também o futebol internacional. Coelhão também tá no mercado, contratando mais um reforço. Fabrício Calazans vai atualizar já já. E o Vini Júnior pode sair do Real Madrid? Eu te conto já já.

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0: Agora meio-dia com mais 51 minutos. Informação agora no itatiaesporte.com.br. Nosso companheiro Leonardo Parrella sobre Neymar. O Santos, o Cuca foi perguntado no fim de semana se o Neymar iria ou não jogar o jogo da volta contra o Remo na quarta-feira. Ele ficou constrangido, disse que não sabia se o Neymar ia ou não. Agora, formação do Itatiaia Esporte, o Neymar vai pro leilão hoje à noite, que leilão beneficente dele, que é muito legal, arrecada muito dinheiro, e vai viajar amanhã, no dia do jogo dele, no jatinho pra Belém, no jato pessoal, vai chegar no dia do jogo lá em Belém. E Santos, e Neymar, meio-dia e 52. E o Coelhão, hein? Coelhão tá quente no mercado de transferências. Fala aí, Fabrício Calazans.
1: Tô ligado, Thiago. Deixa comigo. Boa tarde pra você, pra Nação Americana, pra quem se liga no Rádio Esportes. O Coelhão está contratando o volante Gustavo Barreto, jogador de 30 anos, que tem passagens por várias equipes do futebol nacional, como Chapecoense, Red Bull Bragantino, Botafogo, estava por último no Kyoto Sanga do futebol japonês, está por detalhes de ser anunciado o reforço do Coelhão até o final da Série B. Notícia que foi publicada pelo Felipe Silva, jornalista da ESPN, e confirmada pela Itatiaia, parceria minha com João Marcelo Cardoso do itatiaesporte.com.br. O Gustavo Barreto será, portanto, o 11º reforço do Coelhão nesta janela de meio do ano. Começou a preparação de fato para o jogo de sábado contra o Botafogo de Ribeirão Preto na manhã desta segunda-feira, e o América cheio de novidades, hein? Ricardo Silva, Rodrigo Pinheiro, William do Bigode estão deixando o DM, iniciando a transição física, estão se juntando ao Eduardo Persson, os quatro com possibilidades reais de jogarem no próximo sábado. Segue no departamento médico ainda em trabalhos internos o Fábio de Almeida, lateral direito contratado pelo Coelhão. Para fechar, Thiago, vencer o Botafogo de Ribeirão Preto é de fundamental importância para o planejamento do Coelhão. A cada 6 partidas, 18 pontos disputados, somar 11. Porque o América, depois do Botafogo, recebe o Atlético no Independência e fará na sequência 2 jogos fora: Novo Horizontino e Sport, equipes que estão na prateleira de cima, e só fecha esta primeira sequência de 6 jogos contra a Ponte Preta, que está na lanterna. Portanto, para não depender de buscar pontos com equipes que estão brigando por acesso, o América precisa sim vencer o Botafogo de Ribeirão Preto. Thiago!
0: Valeu, Fabrício. Agora meio-dia e 54.
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0: Agora meio-dia e 54.

0: árbitro Vinícius Júnior se reapresentou hoje ao Real Madrid após o período de férias, hein? Será o primeiro encontro com o Florentino Pérez, presidente do clube, e também o José Mourinho, novo técnico do time. Diz o Inácio que o Mourinho não tá querendo o Vini Júnior. Ele tá negociando para renovar o seu contrato, que é um aumento. A diretoria entende que ele merece um aumento, mas não tanto quanto o Vini Júnior e seu staff estão pretendendo. O Arsenal da Inglaterra tá de olho no Vini Júnior. Real Madrid fica também preocupado porque ele pode sair sem custos ao final do contrato ou até ter uma desvalorização do jogador. Vini Júnior, que voltou com a Virgínia, apaixonadíssimo, tá valorizado no Real Madrid. Mas o Mourinho é casca dura, hein, Nath?
1: É verdade. E tudo depende muito da avaliação do Mourinho, né? O Vinícius Júnior é um cara muito importante pro Real Madrid. Acho que vão trabalhar pela permanência dele. Mas eu tô curiosa para esse novo Real Madrid do Mourinho, um treinador peculiar e ainda um Real Madrid bastante renovado, muitas contratações.
0: É isso. 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Mais uma temporada, a Itatiaia é a casa da Champions. Vamos transmitir também a Supercopa, hein? O Paris Saint-Germain contra o Aston Villa, a Itatiaia também no futebol europeu. É a rádio mais ouvida do Brasil, marcando presença nos grandes eventos. A gente volta já com os ganhadores do programa de hoje.
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0: O Rádio Esportes de hoje perguntou qual time do G4 do brasileiro tá fora da Copa do Brasil. Flamengo, né? Foi eliminado pelo Vitória da Bahia. O jantar com acompanhante no Farroupilha Grill, Geisiane Lourenço de Souza. Par de ingresso para Expo Cachaça, Cristian Bruno dos Santos. E o kit de produtos Top Food, Guilherme dos Passos Pena. Os ganhadores, Cristian.

0: Guilherme, Geisiane, fiquem tranquilos. Produção para contato explicando como retirar o seu.
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0: A Cato e o Péricles imparável, Panda com porcelanato para as primeiras de hoje. Vou pro intervalo e volto já pra atender você que tá comigo no zap 3421-2056, já na espera de ganhar presentes nos 30 anos da Vida Nova FM, a rádio que tá sempre com você. Fica comigo que eu volto já.
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0: Olha, foi notícia no Vida News e eu quero compartilhar com você que a Agência Nacional de Energia Elétrica, a ANEEL, anunciou a manutenção da bandeira tarifária amarela para o mês de agosto. Mais informações na matéria.
2: Com a decisão, os consumidores continuarão pagando um adicional de R$1,88 a cada 100 kWh consumidos. A cobrança extra já vem sendo aplicada desde maio deste ano. Segundo a agência, a manutenção da bandeira amarela ocorre por causa das condições menos favoráveis para a geração de energia durante o período seco. Com a redução dos níveis dos reservatórios das hidrelétricas, aumenta a necessidade de acionar usinas termoelétricas que produzem energia a um custo mais elevado. O sistema de bandeiras tarifárias funciona como um indicador das condições de geração de energia no país. Quando há disponibilidade suficiente nas hidrelétricas, vigora a bandeira verde sem cobrança adicional. Já nas bandeiras amarela e vermelha, o consumidor paga um valor extra para compensar o custo maior da geração. Na bandeira vermelha, patamar 1, o adicional é de R$ 4,46. No patamar 2, a cobrança extra chega a R$ 7,87. Diante do cenário, a ANEEL orienta os consumidores a adotarem medidas de uso consciente da energia elétrica. Por exemplo, reduz o consumo, evite desperdício e tenha um valor menor na sua conta de luz. Agência Rádio Web, de Brasília, Yuri Hudson.

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0: 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O que é uma densitometria óssea? O que é osteoporose? É a doença mais frequente associada com envelhecimento, especialmente em mulheres, podendo acelerar no período de pré e pós-menopausa. Caracteriza-se pela diminuição da quantidade e desestruturação óssea, ficando com ossos finos ou ocos, o que leva a um estado de fragilidade extrema, podendo ocorrer fraturas. A densitometria óssea se estabeleceu como um dos métodos mais modernos e sem riscos para se medir a densidade óssea, alinhando precisão e rapidez na execução dos exames com baixa exposição à radiação. A osteoporose pode ter a sua evolução retardada por medidas preventivas como atividade física regular, exposição ao sol para fixação de vitamina D, alimentos ricos em cálcio como leite e derivados, brócolis e repolho, camarão, salmão, ostras e outros. Quando diagnosticada precocemente e tratada de maneira adequada, diminui a intensidade da perda óssea e reduz significativamente a possibilidade de fraturas e sequelas. 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

Sorriso Maroto, Ludmilla e o Camisa 10. Música nova aí na área, viu? Não Mereço Ser Amante. Os Agroboys com DJ Ari SL, Colorado também passaram por aqui. E eu vou passar no WhatsApp pra mandar alô pra galera que tá comigo e que mandou o recado no 3421-2056. Oi, Irani! Que bom saber que você tá em Rio Vermelho comigo. Deixa eu passar em Virginópolis e deixar um beijo para a Rejane! É, no trabalho e a distração dela é a nossa programação. Alô, alô, Vanilda. Que bom que você tá na Vida Nova FM também, viu, Vanilda? Obrigado pela companhia e por estar aí do outro lado do rádio. E uma super tarde eu desejo também pra Valdinéia. Alô, Val! Ela tá lá no Aonde Pereira com o

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0: Bora pra sequência, onde você vai me ajudar a escolher a próxima música que vai tocar na nossa tarde. Na verdade, ajudar não, é você quem manda. Aqui for a sua escolha, vai ser aí, ó, a música que vai tocar na programação da rádio que tá sempre com você. Hoje, na sequência, tem este som.
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0: Se você gostou da primeira, vai, que é o Vitor Clay com nós dois, coloca lá pra mim número 1. Se gostou da segunda, é da Alicia Keys, No One, número 2. Ou se a sua preferência é a terceira, que é do Zé Neto e Cristiano, Cadeira Cativa, você coloca o número 3. Já já eu volto, e a música que mais receberam opções é a que nós vamos ouvir juntos na volta do intervalo. Fica aí!
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3: Bora então saber qual foi a música preferida. Se é o do Vitor Clay, Nós Dois, da Alicia Keys, No One, ou do Zé Neto Cristiano, Cadeira Cativa. Valeu a cada um que foi lá e mandou um recado pra mim. Obrigado pela participação, foi muito bom ter a sua sugestão musical e agora nós vamos conferir a música que a maioria prefere e que nós vamos ouvir inteiraça na programação da rádio que tá sempre com você.
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0: Beleza, Fez, é Neto Cristiano com a música vencedora da melhor de três de hoje com cadeira cativa, bora de informação. Samira Horta traz as notícias pra gente direto da Assembleia Legislativa nesta tarde de 3 de agosto. Oi, Samira.
1: Oi, Fernando, boa tarde pra você, boa segunda, boa semana e bom mês de agosto que tá começando pro ouvinte, sempre sintonizado na Vida Nova. Reforçar a proteção dos cidadãos mineiros na hora de informar dados pessoais a órgãos públicos e empresas. Esse é o objetivo de uma lei aprovada pela Assembleia de Minas que garante mais privacidade durante a coleta dessas informações. O repórter Flávio Júnior explica a norma que está em vigor no estado.
2: Em Minas Gerais, é lei. A Lei 25.980, de 2026, tem origem em projeto do deputado Charles Santos, do Republicanos. A norma assegura ao cidadão o direito de não informar dados pessoais na presença de terceiros, quando essas informações forem solicitadas.

0: dadas por estabelecimentos públicos ou privados. A garantia se aplica a situações como a venda de produtos, a prestação de serviços e a entrega de mercadorias. A coleta dos dados pode ser feita em meio físico ou digital, mas deve respeitar os princípios da finalidade, da necessidade, da adequação e da transparência. A lei também determina que empresas e órgãos públicos adotem procedimentos para evitar a exposição das informações pessoais durante o atendimento. O tratamento dos dados deve obedecer às regras da LGPD, a Lei Geral de Proteção de Dados. Segundo o deputado Charles Santos, a medida reforça a privacidade dos cidadãos e reduz o risco de que dados pessoais sejam vistos ou ouvidos por terceiros durante o atendimento.
1: E a Lei 25.980 de 2026 e outras normas em vigor no Estado podem ser consultadas no portal da Assembleia de Minas. O endereço é a lmg.gov.br. Da Assembleia Legislativa em Belo Horizonte, repórter Samira Horta.
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3: Opa! Alegria total!

Mas seu Vilmagno e alô, alô, Evita, aumenta o som que o seu pedido tá no ponto, é o Léo Foguete na Tarde, com Deixo, aumenta o volume, curta aí no sítio Ribeirão da Mesa em São João Evangelista.

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1: Boa tarde, Fernando. Beleza? Eu sou o Júlio César, estou no bairro Santa Teresa e quero ouvir, por favor, a música da Mariana Fagundes, Humberto e Ronaldo, Rick, Jumar e Panda. Eu vou beber até te esquecer, pra agitar a nossa tarde segunda-feira. Vou oferecer essa música para toda a minha família, todos os meus colegas de trabalho do Fórum da Comarca de Goiânia, todos os meus vizinhos, toda a turma da Vida Nova FM e todos os ouvintes ouvindo o nosso Top 91. Deus abençoe a nossa

0: Self-Defire com Ed Sheeran, Rafa Anjos, pra quem tem fé, a Mariana Fagundes com Beto Ronaldo, Ícaro e Gilmar, em Eu Vou Beber Até Te Esquecer. Bora passar no zap, porque a galera tá lá comigo e mandando ver nas participações. Oi, Valdeninho, de tudo de bom pra você, viu? Ela tá ligada comigo na Pio Ferreira, mandando alô pra irmã dela, que é a Valdineia. A Sofia tá com rádio colado lá no bairro Cidade Nova, no Expansão. Quem tá comigo é o Henrique, e eu quero mandar um beijo aqui para a Elaine, com o rádio sintonizado na Vida Nova, lá em Materlândia. Bora de música!
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0: Katy Perry com Thing of You. Também teve Gustavo Lima, Bala Alojada. De volta amanhã, 13h, pra você participar comigo pelo Zap Telefone 3421-2056 e concorrer aos prêmios de 30 anos de aniversário da Vida Nova FM. Quem tem camiseta, tem kit churrasco, tem combustível, tem vale compras na Sedução Modos, na Trilha Calçados, tem combustível no Posto Shell e o kit churrasco a Extra Casa de Carnes. Então, fique ligado, tá bom? Aí, não é só comigo, é em todos os horários. Então, você pode participar no Desperta Brasil, no Bom Dia Vida e também no Parada Sertaneja. Boa semana pra gente, um abençoado agosto e se Deus permitir, amanhã a gente se comunica aqui. Sempre com você.
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0: Louvado seja nosso Senhor Jesus Cristo.
1: Para sempre seja louvado.
0: Saudação fraterna a você, peregrino, que está aqui no santuário para esta hora bendita da consagração a Nossa Senhora. Saudamos também você que reza conosco através da rede Aparecida de comunicação, principalmente Santuário ao Vivo, e também Rádio Aparecida e demais emissoras que estão coligadas com a Rádio de Nossa Senhora para proclamar, anunciar esta hora bendita da consagração. Em nome do Pai, do Filho e do Espírito Santo.
1: Amém.
0: Vamos lá em Nazaré rezando. O anjo do Senhor anunciou a Maria.
1: E ela concebeu do Espírito Santo.
0: Eis aqui a serva do Senhor.
1: Faça-se em mim segundo a vossa palavra.
0: E o Verbo de Deus se fez homem.
1: E habitou entre nós.
0: Ave Maria, cheia de graça, o Senhor é convosco. Bendita sois vós entre as mulheres. E bendito é o fruto de vosso ventre, Jesus.
1: Santa Maria, Mãe de Deus, rogai por nós, pecadores, agora e na hora de nossa morte. Amém.
0: Rogai por nós, Santa Mãe de Deus,
1: para que sejamos dignos das promessas de Cristo.
0: Oremos, infundir, Senhor, vos rogamos a vossa graça em nossos corações, para que nós que conhecemos pela anunciação do anjo a encarnação de Jesus Cristo, vosso Filho, por sua paixão e morte de cruz, cheguemos à glória da ressurreição, pelo mesmo Cristo, Senhor nosso.
1: Amém.
0: Nossa Senhora Aparecida,
1: rogai por nós.
0: Muito bem, queridos romeiros, podem sentar-se. Que bom que você está aqui. Nossa Senhora quer lembrar para você que somos chamados para confiar plenamente em Deus. Sim, somos chamados para confiarmos plenamente em nosso Senhor. O evangelho da liturgia de hoje fala que Jesus pediu para os discípulos: olha, vão indo lá para a outra margem, para a outra margem, onde há gente esperando o anúncio do reino. Viu? Jesus não pede para a gente ficar em casa, pede para a gente ir para outra margem. E depois Jesus veio andando sobre as águas. Pedro vai pedir: ô Senhor, faça com que eu chegue também aí junto do Senhor, andando sobre a água. E ele começou a andar e começou a afundar. Que será que o evangelho está ensinando para nós? Primeiro, que Deus se faz parceiro da humanidade. Então não reclame, não diga que Deus abandonou você, porque não é verdade. Deus nunca abandona a humanidade. Deus nunca abandona o ser humano. Aí chega alguém e diz assim: ei, padre, por que que ele não vai lá acabar com a guerra? Mas ele não inventou a guerra. A guerra é o mal. Deus não está onde está o mal. Todo peso que eu coloco sobre a pessoa ou sobre a

ação não é de Deus. Tudo aquilo que vem ferir o outro, a dignidade, a cidadania, não é de Deus. Isto é palavra de Deus, não sou eu que estou dizendo, isso é claro para nós. Portanto, Deus nunca me abandona, mas não culpe Deus onde ele não tem culpa nenhuma. Aliás, Deus nunca tem culpa porque só quer o meu bem. Por isso nós olhamos na Sagrada Escritura, quando Deus pede para Moisés, um homem sozinho, limitado, desempregado, trabalhava para o seu sogro, Jetro. Ele vê assar seu fogo no alto da montanha, vai bancar o curioso, e o que que acontece? Deus lhe dá uma missão para ir no Egito e arrastar o povo de volta para a terra da liberdade. Olha o sinal, Deus não aprova a escravidão de ninguém, dominação de ninguém. Um país não pode gritar-se grande colocando peso sobre os outros, não pode. Isto é o faraoísmo, digamos, né? É vida de faraó do Antigo Testamento já. Então veja bem, Moisés sozinho, limitado, gago, sem armas, sem exército, vai, organiza o povo e atravessa o Mar Vermelho, as águas que são separadas, e eles passam em pé enxuto. Por quê? Porque Deus está com os sofredores, com aqueles que são penalizados pela ganância e soberba, não só de ontem, mas de nossos dias também. Não separe, por favor, o evangelho da realidade da nossa vida. Você quer um Deus lá em cima, nas nuvens, separados? Então não responda a hora que o sacerdote dizer, o Senhor esteja convosco, que você vai dizer, ele está no meio de nós. Se você quer um Deus separado, por que que você vai dizer que ele está no meio de nós? Você está mentindo, você não acredita? Ele é encarnado em nós. Não é brincadeira ter fé. E fé não é sentimento, satisfação emocional, psicológica. Fé é compromisso com o reino de Deus. Pedro, então, no evangelho de hoje, que também vai andar sobre as águas, significa nossas fragilidades. Que muitas vezes, por não abraçar a causa do reino, a gente começa a afundar. Por que será que tantas coisas ocupam o coração nosso hoje, né? Vamos dar um exemplo assim, certamente você há de concordar comigo. Claro, não vou dizer todo mundo, mas nós temos essa realidade. Celular, tão fácil na minha mão, carrego para todo lado, não durmo sem ele, ponho até embaixo de travesseiro. Parece que o celular tornou-se meu Deus. Eu gasto 2 horas, madrugada inteira, tendo relações sociais e também, às vezes, fazendo pecado, buscando o que não constrói, falando mal dos outros, inventando mentiras, destruindo os outros. Rede social é um lixo, internet é outra coisa, outra coisa. Então, aí a gente diz assim, não tenho tempo para rezar, não tenho tempo para isso, não tenho tempo para aquilo. Um dia um homem pediu para mim, o senhor pode abençoar a minha casa? Falei, posso, com muito gosto, vou lá abençoar a sua casa. Mas responde para mim, o senhor está indo na comunidade, indo na missa? Ah, seu padre, não tenho tempo, eu trabalho muito. Está vendo? Aí eu pensei assim, acho que eu sou vagabundo, porque está pedindo para mim na casa dele benzer, porque não reza, é porque trabalha. Então, qual que é a conclusão, né? Que eu tirei assim ruim, viu? Falei, está muito bem. Não fui até hoje, viu? E não perdi o sono por isso, não.

0: que Deus é relação de amor, de confiança. Deus não é supermercado. Lembremos da água do nosso batismo como fonte que jorra para a vida eterna. Que Nossa Senhora nos ajude a viver de verdade o Evangelho do jeito que ele é. Que Nossa Senhora nos ajude a ser igreja como devemos ser e não como queremos ser, como muitos querem ser, uma igreja sem preocupação nenhuma com o irmão que está lascado, sofrendo na sociedade. Essa não é de Jesus, porque o primeiro a se preocupar com os lascados do mundo é o próprio Jesus. Não sou eu que estou falando, leia o Evangelho. Que Nossa Senhora nos ajude. Vamos ficar de pé, vou dar a bênção da água para você, para aqueles que estão em casa. Só segurar a sua água, apresentar ou apresentar o seu coração, quando você adquirir a água com essa intenção, que ela seja abençoada. A nossa proteção está no nome do Senhor,
1: que fez o céu e a terra.
0: O Senhor esteja convosco.
1: Ele está no meio de nós.
0: Que Deus nosso Pai abençoe a água que você tem em suas mãos, porque o seu coração confia na misericórdia do Senhor. Que esta água seja um sinal da vida que vem de Deus. Traga para todos que a usarem para o bem a saúde e a paz, saúde aos doentes, ânimo aos desanimados, esperança àqueles que andam tristes, sofrendo. E que esta água lembre também o nosso batismo como fonte que jorra para a vida eterna. Em nome do Pai, do Filho e do Espírito Santo.
1: Amém.
0: E olhando para a imagenzinha de Nossa Senhora, reze comigo, rezemos juntos a consagração à Mãe de Deus. Ó Maria Santíssima, pelos méritos de nosso Senhor Jesus Cristo, em vossa querida imagem de Aparecida, espalhai-se inúmeros benefícios sobre todo o Brasil. Eu, embora indigno de pertencer ao número de vossos filhos e filhas, mas cheio do desejo de participar dos benefícios de vossa misericórdia, prostrado a vossos pés, consagro-vos o meu entendimento para que sempre pense no amor que mereceis. Consagro-vos a minha língua para que sempre vos louve e propague a vossa devoção. Consagro-vos o meu coração para que depois de Deus vos ame sobre todas as coisas. Recebei-me, ó Rainha incomparável, vós que o Cristo crucificado deu-nos por mãe, no ditoso número de vossos filhos e filhas. Acolhei-me debaixo de vossa proteção, socorrei-me em todas as minhas necessidades espirituais e temporais, sobretudo na hora de minha morte. Abençoai-me, ó celestial cooperadora, e com vossa poderosa intercessão, fortalecei-me em minha fraqueza, a fim de que, servindo-vos fielmente nesta vida,

0: Você quer receber a bênção, mas pense também em alguém que precisa dessa bênção e traga esta pessoa na sua prece, no seu coração, porque Deus sabe onde está esta pessoa e Deus não está preso nas paredes de nenhuma capela ou igreja e nem do santuário, porque Ele quer que o seu coração seja um santuário. O Senhor esteja convosco.
1: Ele está no meio de nós.
0: Por intercessão de Nossa Senhora Aparecida, Mãe, Rainha e Padroeira,

0: bênção do céu, a bênção do Deus que nos ama, do Deus que é misericórdia, Pai, Filho e Espírito Santo, desça sobre vós e permaneça para sempre.
1: Amém.
0: Amém. Saudemos Nossa Senhora. Mais bonito, tá fraco. Viva a Senhora Aparecida.
1: Viva.
0: Viva a Mãe de Jesus.
1: Viva.
0: Obrigado a você que rezou aqui no santuário, você que rezou em casa. Ide em paz, que o Deus da paz vos acompanhe.
1: Graças a Deus.
0: Abençoa aqui em torno do altar.

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1: Ai de mim se não anunciar o Evangelho. Primeira carta de Paulo aos Coríntios, capítulo 9, versículo 16. Celebremos jubilosos 40 anos da nossa diocese de Guanhães. Rezemos com nosso bispo diocesano, Dom Otacílio Ferreira de Lacerda.
2: Coragem na fidelidade ao Senhor. Disse o Senhor aos seus discípulos: coragem, sou eu. Não tenhais medo. Evangelho de São Mateus, capítulo 14, versículo 27. Nossa fidelidade ao Senhor Jesus Cristo e com o reino de Deus por ele inaugurado exigem de todos nós coragem. Entretanto, não há por que ter medo, pois o Espírito do Senhor está presente em nossa vida, em nossa pequena barca da família, da igreja. Por isto, é sempre bom ouvir a cada instante a palavra de Jesus nesta travessia do mar da vida, em que sentimos medo pelo vento que sopra contra a barca. Coragem, sou eu, não tenhais medo. Os ventos contrários são muitos: desemprego, incertezas, banalização da vida, individualismo, prazer sem compromisso, depressão, dependência química, incertezas e abandonos. Por isto é preciso ter coragem de ir contra a corrente para alcançar a verdadeira felicidade. Cremos que a felicidade é possível quando não desistimos de buscá-la, mas é preciso coragem para ir ao seu encontro, para ir contra a corrente, na certeza de que somente com Jesus, presente na palavra e na Eucaristia, de modo especialíssimo, é que poderemos alcançá-la e a muitos apresentá-lo com humilde anúncio e corajoso testemunho. Coragem, digamos uns para os outros sempre: o Senhor está conosco, caminha conosco, e nada poderá fazer naufragar nossos sonhos e a esperança de que a felicidade é possível, de que um mundo novo pode acontecer, desde que não nos deixemos levar pelos ventos das facilidades que o mundo oferece, com promessas de felicidade que se tornam, com o tempo, vazias e ilusórias. Confiemos sempre no Senhor, o mesmo, ontem, hoje e sempre. Amém. Coragem na fidelidade ao Senhor.

alegrai-vos sempre, orai sem cessar. 1 Tessalonicenses capítulo 5, versículos do 16 ao 17. 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
1: 3:32.
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0: 3:49. 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
1: 3:59.
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Nova, sempre com você, bom demais ter você em nossa companhia, curtindo aí o nosso Parada Sertaneja. Ótima tarde, né, pra turma que tá aí na sintonia da 91,5. Vem comigo, 3421-2056. Pode pedir sua música, manda pra quem você quiser e vai concorrer aí, ó, aos prêmios, né, da promoção 30 anos Vida Nova FM. Bacana demais ter você em nossa companhia, hein? Israel Rodolfo e Mari Fernandes, a primeira de hoje, Seu Brilho Sumiu.

Aí na Vida Nova, você curtindo nosso Parada Sertaneja, Ana Castela, Hugo Guilherme, na 91, todo mundo menos eu. Pois é, né? Música bacana, curtimos aqui, a próxima pode ser a sua, peça a sua aí, 3421-2056, hein? Magno Alves, na sintonia da Vida Nova FM, a fim de curtir 1º de abril, Eduardo Costa pintando aqui na programação. 4:11, hora certa, Pimenta Resfriadores.

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0: aí você na Vida Nova, curtindo nosso Parada Sertaneja, tá de bem com a vida, chama aí 3421-2056. Oi, Arilson Soares, gente boa, fala comigo.
1: Alô, Sidmar, boa tarde.
0: E aí?
1: Bom início de semana pra nós, né?
0: Obrigado,
1: irmão. Deus abençoe nessa semana, que seja uma semana maravilhosa, Sidmar.
0: Tamo junto.
1: Tudo tranquilo?
0: Tranquilo,
1: Sidmar. Toca aquela moda pra nós aí. Bruto, rústico e sistemático. João Carreiro e Capataz.
0: Essa é boa, hein?
1: Pra todos que gostaram da música aí, que gostarem da música e pra pessoal da rádio aí também, né? Sidmar, Wagner, Cláudia Rocha, os mentirosos de manhã aí. Essa galera toda. Valeu!
0: Beleza, abraço. Valeu, Arilson. Abraço pra você. Obrigado pela audiência e participação. Abraço também pro Reinaldo Adriano, tá aí na sintonia, curtindo a Vida Nova. E tem João Carreira e Capataz, na sequência, Amado Batista e Simone Simária.

0: você. Tivemos aí Amado Batista, Simone Simaria, Folha Seca. Bom demais você em nossa companhia. Alô, alô, Afonso, Vista Alegre, gente da melhor qualidade. Tá aí na sintonia, curtindo a Vida Nova FM, mandando alô aí, ó. É, deixando abraço, né, pra toda a galera que tá lá curtindo, né? A Anne, Larissa, Carla, Lorena, Tatiana, também pra Camila, Gabriel, Pedro, Miguel e toda a turma lá na sintonia da 91,5. Oi, boa tarde!
1: Boa tarde, Edmar, tudo bem?
0: Tudo
1: sou
0: bem?
1: Sou Júlia da Fazenda Quartel.
0: Beleza, pura Júlia.
1: José de Camargo, Luciano. Nosso amor é ouro.
0: Boa aí.
1: Beijo pra minhas irmãs, pra Marta, Zanini, Elizabeth, para o Pedro, Rafael, minha irmã Adelaide em Brasília, pra Dona Lica na Jacutinho, Geraldo da Rodoviária, para Edivânia e Breno e Ana Luísa da Cachoeira das Pombas.
0: Beleza.
1: Um abraço
0: para você também, tudo de bom, hein? 4h29, hora certa, pimenta resfria.

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legal demais, você em nossa companhia, curtindo aí o Parada Sertaneja. 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Abraço pro Júlio César, participando da nossa programação, a fim de curtir Muriel Alves, Búfalo do Marajó. Ele está oferecendo para seu irmão Diago, a esposa Larissa e a filha Cecília, lá no bairro Cidade Nova. Também para o seu pai José Maria, lá no córrego Santa Rita dos Fernandes, lá no Santa Teresa. Tá mandando para o Adilson Rosa Rosângela, para sua madrinha Isabel e a família. Também para o seu padrinho Magno e toda a família Aparecida, Newton, lá na mercearia. Também para o André do Pandeiro, mandando para Cleonice Deusdede, para dona Zumira, Lafayette Guerreiro, Esté e Yasmin. Também mandando para o Edson, Claudiane, o João Paulo e família, para o senhor Afonso, dona Zica, também para o Branco, Tati, Roberto.

lá na Fazenda dos Glórias, Geraldo da Rodoviária, também para o Ronaldinho na Cachoeira das Pombas, seus colegas de trabalho lá no fórum, também para toda a equipe da Vida Nova FM. Beleza, abraço aí, viu, Júlio, tudo de bom, e parabenizando em toda a equipe pelos 30 anos aí da Rádio Vida Nova FM, com muita música boa, informação, entretenimento, sempre com você. Valeu, Júlio, abraço, meu cara, felicidades aí, tá? Obrigado aí pelo carinho da sua audiência e participação, por estar sempre com a gente aqui na programação da Vida Nova. 4:40.

0: Muriel Alves da Vida Nova, Búfalo do Marajó, 91,5 há 30 anos, sempre com você. Tamo junto aqui na programação. Oi, boa tarde.
1: Boa tarde, Márcio, beleza? Toca pra mim, Milionário José Rico, Sonho de um Caminhoneiro. Vou oferecer pro Saulo, pra todos meus familiares aqui em Guanhães, pra Geraldinha, Dona Lica, pra Maria e família na Jacutinga, pro Delico do Bernardino e família, pro Leandro e família, Das Neves e família, Ritinha e família, Lourdinha e família, pro Misael, Maiara, Graciane, Ederson, na mercearia Milô, pro Ronaldinho, a esposa dele que chora das pombas, pro Anderson, Laninho, Luzia, Marlene, Cleidione, Ederson, os meninos da Canadá, Luan, Gilvan, Kaique, para todos que estão ligadinhos no Parada Sertaneja. Tenha uma ótima tarde, uma ótima semana. Deus abençoe você e sua família. Tchau, tchau.
0: Valeu, Silene. Abraço, tudo de bom para você. Obrigado pela audiência e participação, hein? 4h44, milionário.

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ter você por aqui, curtindo aí o nosso Parada Sertaneja na Vida Nova FM, 4h53. Ana Maria de Materlândia tá curtindo a Vida Nova FM. Tá a fim de ouvir Léo Magalhães e Wesley Safadão, dois amigos. Ela está oferecendo aí para todos os atleticanos, também para o seu filho Kelvin. Abraço aí, viu, Ana Maria? Tudo de bom, hein?

0: Linda música, dois amigos, Léo Magalhães e Wesley Safadão aqui na 91,5.
1: Mesmo se eu não tiver lá.
0: Bacana, hein? 4h57, tamo junto aqui na Vida Nova. Oi, boa tarde.
2: Oi, Sidmar.
0: E aí?
2: Gente boa, gente da melhor qualidade, Sidmar.

0: Tamo junto.
1: É o Palminha aqui no Sítio Bicanga aqui.
0: Beleza, Paulinho.
1: Trabalhando e ligado no Parada Sertaneja, feliz
0: isso
1: da vida.
0: É bom, Paulinho.
1: É, Cidimar, roda pra nós aí fazendo o favor, Cidimar.
0: Qual que você quer, Paulo?
1: Uma com a mão do forró com participação do Gini Gen, tá bom demais pra nós começar a nossa segunda.
0: Chá
1: com
0: nós.
1: Com fé em Deus. Que tá ótima.
0: Beleza,
1: Paulo. Fez meu amigo Deco lá do Cruzeiro, a dona Wanda, o Isaquinha. O Fabinho Padeiro, gente da melhor qualidade, esposa dele, a Laís.
0: Beleza.
1: Fabinha Nota Mil.
0: Gente
1: Demada
0: boa.
1: Demada Carroça, gente boa. Ronaldinho. O Sou Pedrinho Cavoeiro, Borracha, o Jove, o Dedé lá no campo de viação, Cadeiroso lá no Amazônia, tava ligado no seu programa, lá escutando, o Mais Sabinopa, Esteiro, o Jean, o Marco, meu amigo Zezinho do Alton Som em Guanhães, a Daniela, a filhinha dele, o Rani, o rapazinho dele, o Siva, Daniel da Cachoeira das Pombas, Roseveia, meu amigo Antônio, a esposa dele, a Regina, Feliz Anjo, filha dele, o rapaz dele, o Neco, a Júlia, Carlinho, City Alegre, escutando sua programação, Dona Sônia, enfim, Cidimar, tamo junto.
0: Valeu,
1: Paulo. Deus te abençoe, você é o Paulinho.
0: Amém.
1: O freguês do Parada Sertaneja.
0: Tamo
1: feliz
0: junto,
1: a vida.
0: Parada. Valeu.
1: Fico com Deus e até amanhã, se Deus quiser.
0: Se Deus tamo quiser. Junto. Tamo junto. Abraço, Paulinho. Tudo de bom, hein? Chama.

nós em Alemão do Forró e Gino e Gino na 91,5, sempre com você. Bacana você e nossa companhia, curtindo aí o nosso Parada Sertaneja.

0: já tá de bem com a vida, chama aí 3421-2056. Pode pedir a sua música, mandar pra quem você quiser. É bom demais, né? Ter você por aqui, nossa companhia, você que tá aí na sintonia da Vida Nova FM há 30 anos com você. Bom demais, hein? Breve intervalo, daqui a pouco eu volto. 5:02, hein? Vida Nova.
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0: 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Hora de informação aqui na Vida Nova FM, sempre com você, 5:09. Valdir Barbosa, direto da Itatiaia para a Rede Itaçati, com notícias do agro.
1: Soja, café e boi gordo fecham o mês de julho com as maiores altas de preços entre as mercadorias agrícolas. O consumidor já pôde sentir ligeiras quedas em alguns cortes bovinos praticados nesse final de semana. No mercado atacadista, onde se encontram os produtores e os frigoríficos, os preços da arroba continuam firmes e não se registrou queda nas regiões produtoras. Somente na segunda quinzena de julho, o boi registrou alta de R$16,70 no valor da arroba, que fechou o mês valendo R$ 348 em São Paulo. Goiás e Minas Gerais, Uberaba, fecharam em R$ 326. Mato Grosso do Sul, R$ 335. Mato Grosso com R$ 325. De acordo com o mercado futuro, os contratos com vencimentos em agosto fecham em R$ 349,50 e setembro em R$ 351. Para outubro e novembro, ligeiras quedas, se recuperando em novembro e dezembro. Com o encerramento das exportações para a China e alguns produtores com gado pronto para sair dos confinamentos, há previsão de pequena queda de preços para o consumidor. A princípio, nada que venha a fazer grandes movimentos no mercado varejista. Seria apenas uma tentativa de incentivar o consumidor a voltar a comprar carne bovina com mais intensidade. O café volta a alcançar bons preços no mercado internacional, chegando também ao Brasil. Mesmo com a safra brasileira sendo novo recorde, ainda há instabilidade entre os investidores estrangeiros quanto à oferta global diante das previsões climáticas negativas. Dos estúdios da Rádio Itatiaia em Belo Horizonte para o Itaçati, Valdir Barbosa.
0: Tá aí, tivemos informações, né, sobre o agro, preço do boi gordo aí, também do café. Natália Fiuza vai trazer pra gente informações sobre o esporte, o time de Minas.
2: O Cruzeiro ficou no empate ontem por 0-0 com a Chapecoense pelo jogo de ida das oitavas de final da Copa do Brasil. O time celeste até fez um gol no primeiro tempo com Kaique Kenji, mas o lance foi anulado por impedimento. Cruzeiro e Chape voltam a jogar na quarta-feira, 19h no Mineirão. O time celeste precisa apenas de uma vitória simples para chegar às quartas de final. Mas o próprio técnico Arthur Jorge, em entrevista coletiva, admitiu que o desempenho foi abaixo da expectativa e que o time precisa melhorar para vencer o segundo jogo. Em caso de novo empate, a vaga será definida nos pênaltis. Já o Atlético empatou sem gols com o Juventude no sábado na Arena MRV. Agora, o time alvinegro vai precisar vencer fora de casa para se classificar. A delegação do Galo embarca hoje para Caxias do Sul e o segundo jogo será amanhã às 19h30 no Alfredo Jaconi. Dos estúdios da Itatiaia, Natália Fiú.

0: Ativa para a Rede Tassat.
1: Legal demais, hein? Tivemos aí informação com Natália Fiuza sobre o CIB de Minas e agora vamos lá de participação aqui na nossa programação. Oi, boa tarde.
2: Boa tarde, aqui é Fátima de Serro. Gostaria de ouvir Leandro e Leonardo. Amores são coisas da vida.
1: Beleza.
2: Se não tiver essa, pode ser outra.
1: Demais.
2: Para meus filhos Ramon, Luana, Luara, minha irmã Josimara, Novo Riacho e Contagem. Meu irmão José Mário, Corpo dos Bernardo, município de Paulista. Para minha amiga Gorete e todos os ouvintes da Rádio Vida Nova. Uma boa tarde para você também.
1: Boa tarde para você, tudo de bom, turma em Seco. Boa tarde também para nossa ouvinte. A Ivanilda, lá do Greipu, tá na sintonia da 91,5, participando aqui. Valeu, Ivanilda, obrigado aí pela audiência e participação com a gente. Também o Zé Dalice, lá em Correntinho de Goiânia, tá pedindo um alô aí, ó, amigão, gente boa. Valeu, Zé Dalice, abraço pra você, irmão. Tamo junto, hein? Amores são coisas da vida. Essa é de 1991, linda demais, hein? Vamos curtir? Leandro e Leonardo.

0: Bom demais, hein? 5 horas 16 minutos. Oi, boa tarde!
1: Boa tarde, Sidimar.
2: Boa
0: tarde.
2: Eu quero entrar no sorteio aí, meu amigo, do seu programa.
0: Demais,
2: eu sou o Wilton Ferreira do Cogo dos Pinto.
0: Beleza, Wilton.
2: E ofereço a próxima música aí, Sidimar. Pra todos os parceiros dessa rádio.
0: Maravilha,
2: todos, obrigado. Todos os parceiros. É a

0: A próxima música é pra eles.
1: Valeu,
0: e pra todos os cruzeirenses. Todos cruzeirenses.
1: Maravilha.
0: O mais fique com Deus. Eu me chamo Hilton Ferreira, morador do Coco dos Pinto.
1: Beleza.
0: Hilton Ferreira do Nascimento.
1: Do Nascimento.
0: Valeu, meu amigo.
1: Valeu, meu amigo.
0: Nós vamos ganhar churrasco, ainda vamos levar cerveja pra tomar lá.
1: Aí sim. Boa sorte, senhor Hilton. Gente boa, muito obrigado pelo carinho da sua audiência e participação, hein? Oi, boa tarde.
2: Tá seguindo lá. Vamos lá, tirar as pontas de massa. Vem passar pra mim. Pra que é um do céu, Silva? Depois eu passo outro, porque eu estou te assistindo na rádio, sim, da rádio, cheirar as pontas popular, enfim. Estou te assistindo na rádio. Minha boa tarde, com Deus na bolsa, minha.
1: Valeu, com Deus também. Deus abençoe você e toda a sua família. Um abraço aí pro Daniel, gente boa. Chega,

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0: aí você na Vida Nova, curtindo a nossa programação, participando. Oi, Margarida, gente finíssima lá, Nova União, tá aí curtindo, a fim de também curtir a nossa promoção, participar da nossa promoção, né, Cidmar? Pois é, Margarida, um abraço pra você, tá? Muito obrigado aí pela audiência e participação. E o Juliano, lá do bairro Nossa Senhora Aparecida, tá curtindo a nossa Vida Nova FM. Vai mandar música pra quem, Juliano?
1: Pra Tonka, pra Aninha, pra minha mãe Cecília, pra vocês e pra todos que gostam da música.
0: Beleza, Juliano. Beleza.
1: Não esquece, não faz um favor, eu ofereço uma música pra Tonka.
0: A Tonka.
1: Viu?
0: Beleza, Juliana, abraço pra você, tá? Obrigado pela audiência e participação aqui na 91,5. Bom demais, hein? Oi, boa tarde!
2: Oi, Sidmar, boa tarde, Adelaide.
0: Beleza, Adelaide.
2: Cheguei agora da natação, Sidmar. Ainda tá tempo de participar do programa.
0: Cuidado da saúde.
2: Quero ouvir a música. Beijo do adeus. E oferecer para toda a galera lá da Fazenda do Cortel. Para todos que gostar da música e estiver na sintonia da Rádio Vida Nova FM Parada Sertaneja.
0: Valeu!
2: Fica com Deus, excelente semana para você.
0: Com
2: tchau,
0: Deus
2: tchau.
0: Também, tá? Tudo de bom. Obrigado pela audiência e participação com a gente aqui na nossa programação. Pintando por aqui na Vida Nova FM, João Mineiro e Marciane. Ei, moda, você tá doido, menina?

0: Cê tá doido, menino? É nós, estamos junto aqui na programação da Vida Nova FM, você do outro lado do rádio participando. Ô, dona Lica!
1: Ô, Valeci, boa tarde,
0: beleza? Boa tarde, dona Lica.
1: Já me viu com massa, hein? Ô, estrelinha, eu te dou sampaio, quatro que da casa.
0: Beleza, vamos de estrelinha então com Chitãozinho, Chororó de Paulo e Paulino. Vai oferecer, dona Lica, fica à vontade.
1: Você com sua família, pro Rony Família, pro Vaguinho. Pro Vaguinho, JM, a Sirleia, Valdineia, a Júlia, Caderno e Juíra, os Gonçalves, Dom Zezé, Soyu, Desnaldo, Tinaí, Gustavo, Geralda, Miss Guti, mas todos ouvintes gostam da música.
0: Beleza.
1: E com Deus, um abraço, boa tarde, Deus abençoe você.
0: Amém, Deus abençoe a senhora também.
1: Boa semana pra você, fique com Deus.
0: Obrigado, com Deus também.
1: Quer participar, outro com tanta participação aí. Aí eu falei até com o Vaguinho que tá no meu telefone.
0: Beleza.
1: Beleza?
0: Tranquilo,
1: fique
0: dona.
1: Com Deus aí, Deus abençoe você.
0: Amém, abraço.
1: Não descansa, viu?
0: Valeu, abraço pra senhora. Vamos curtir moda aqui na Vida Nova, hein? 5

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0: legal, você em nossa companhia, curtindo aí o Parada Sertaneja, turma participando aí, vamos que vamos, Sidmar. Oi!
1: Ô, Sidmar, boa tarde, como você tá? Tudo bem com você? Você
0: é bom no mundo.
1: Uma pessoa ajeitada, né?
0: Oh, obrigado.
1: Um programa gostoso, né?
0: Uai, tamo aí.
1: Aqui é o Chiquinho do Parque de Exposição do Baiano. Eu queria pedir a você, se você...
0: Qual que você quer, Chiquinho?
1: Se tivesse a música aí, a Loura do Carro Branco, com o João Paulo e Daniel.
0: Isso é bom, hein?
1: Conhecer pra você e pra toda a galera do Baiano, pra todo... Que estivesse escutando a rádio Vida Nova.
0: Beleza,
1: chama comigo. Pra você, muita felicidade, tudo de bom pra você.
0: Valeu, Chiquinho, obrigado.
1: Essa Loura do Carro Branco é bonita demais, né?
0: Você tá doido, com o João Paulo Daniel, melhor ainda. Você tá doido, top demais, modão, viu, menino? Tamo junto aqui, hein? Oi!
2: Sidmar, você faz favor de tocar uma música pra mim, a música do Nando Moreno? Pode ser qualquer uma.
0: Beleza.
2: Aqui é Evita que mora no sítio Ribeirão da mesma, no São Evangelista.
0: Ok,
2: oferecer
0: Evita.
2: Para Raquel, para Clóvis, para todas as galera daqui do sítio Ribeirão da mesa. Que Deus abençoe você, sua família. Tchau, tchau.
0: Valeu, Evita. Tchau, tchau. Tudo de bom pra você. Obrigado aí pelo carinho da sua audiência aqui na Vida Nova FM. Sempre com você. Bom demais, hein? Oi, Alessandro.
3: Ô, Sina.
0: Cadê você,
3: tá Alessandro?
0: O modão chonado aqui, ó. No ponto.
3: Só não, cowboy.
0: Oferece aí.
3: Oferece pra Maissa. Pra Sofia, pro Wes.
0: Quem? Mais alguém?
3: Zé Roberto.
0: Zé Roberto.
3: Zé Borges.
0: Zé Borges.
3: O Luiz.
0: Beleza.
3: Luz.
0: O Hudson.
3: O Paim.
0: Paulinho.
3: Pra você, pra Casa Roça, pro Rony.
0: Obrigado.
3: Pro Zé Rodoviário.
0: Gente boa demais no mundo. Beleza.
3: Tranquilo. Estamos.
0: Beleza, Alessandro. Obrigado aí pela audiência e participação. Um abraço também pra Luzia Lopes. Tá aí na sintonia curtindo a Vida Nova FM. Oi, Luzia, abraço pra você. Ela mora lá no bairro Nova União, né? É, a Groder, né? Tá lá na sintonia curtindo aí a 91,5. Top demais, tamo junto, viu? Abraço pra você, Luzia, tudo de bom, obrigado aí pela audiência e participação aqui no nosso Parada Sertaneja. Bora que bora com Loira do Carro Branco, João Paulo e Daniel, na sequência Nando Moreno, Rio Negro Solimões, Chapeludo.

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Em nome do Pai, e do Filho, e do Espírito Santo. Amém. O anjo do Senhor anunciou a Maria, e ela concebeu do Espírito Santo. Ave Maria, cheia de graça, o Senhor é convosco. Bendita sois vós entre as mulheres, e bendito é o fruto do vosso ventre, Jesus. Santa Maria, Mãe de Deus, rogai por nós, pecadores, agora e na hora da nossa morte. Amém. Eis aqui a escrava do Senhor. Faça-se em mim segundo a vossa palavra. Ave Maria, cheia de graça, o Senhor é convosco. Bendita sois vós entre as mulheres, e bendito é o fruto do vosso ventre, Jesus. Santa Maria, Mãe de Deus, rogai por nós, pecadores, agora e na hora da nossa morte. Amém. E o Verbo se fez carne e habitou entre nós. Ave Maria, cheia de graça, o Senhor é convosco. Bendita sois vós entre as mulheres, e bendito é o fruto do vosso ventre, Jesus. Santa Maria, Mãe de Deus, rogai por nós, pecadores, agora e na hora da nossa morte. Amém. Rogai por nós, Santa Mãe de Deus, para que sejamos dignos das promessas de Cristo. Oremos. Infundi, Senhor, em nós a vossa graça. Nós vos pedimos, a fim de que, conhecendo pela anunciação do anjo a encarnação de Jesus Cristo, vosso Filho, cheguemos pela sua paixão e morte na cruz à glória da ressurreição. Por Cristo nosso Senhor. Amém.

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1: Coragem na fidelidade ao Senhor. Disse o Senhor aos seus discípulos: Coragem, sou eu. Não tenhais medo. Evangelho de São Mateus, capítulo 14, versículo 27. Nossa fidelidade ao Senhor Jesus Cristo e com o reino de Deus por ele inaugurado exigem de todos nós coragem. Entretanto, não há por que ter medo, pois o Espírito do Senhor está presente em nossa vida, em nossa pequena barca da família, da igreja. Por isto, é sempre bom ouvir a cada instante a palavra de Jesus nesta travessia do mar da vida, em que sentimos medo pelo vento que sopra contra a barca. Coragem, sou eu, não tenhais medo. Os ventos contrários são muitos: desemprego, incertezas, banalização da vida, individualismo, prazer sem compromisso, depressão, dependência química, incertezas e abandonos. Por isto é preciso ter coragem de ir contra a corrente para alcançar a verdadeira felicidade. Cremos que a felicidade é possível quando não desistimos de buscá-la, mas é preciso coragem para ir ao seu encontro, para ir contra a corrente, na certeza de que somente com Jesus, presente na palavra e na Eucaristia, de modo especialíssimo, é que poderemos alcançá-la e a muitos apresentá-lo com humilde anúncio e corajoso testemunho. Coragem, digamos uns para os outros sempre: o Senhor está conosco, caminha conosco, e nada poderá fazer naufragar nossos sonhos e a esperança de que a felicidade é possível, de que um mundo novo pode acontecer, desde que não nos deixemos levar pelos ventos das facilidades que o mundo oferece, com promessas de felicidade que se tornam, com o tempo, vazias e ilusórias. Confiemos sempre no Senhor, o mesmo, ontem, hoje e sempre. Amém. Coragem na fidelidade ao Senhor.
0: Alegrai-vos sempre, orai sem cessar. 1 Tessalonicenses capítulo 5, versículos do 16 ao 17. 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

0: você, bom demais, hein? Você em nossa companhia, 6h13. Tamo junto aqui na programação da Vida Nova FM. Bacana demais. Chama aí 3421-2056. Vamos que vamos, né? Na nossa programação, galera participando, concorrendo aí. Deixa o seu nome completinho, tá? Pra você tá concorrendo aos prêmios aí da nossa promoção 30 anos Vida Nova FM, sempre com você. Uma ótima noite aí pra Angelina Miranda, lá do Corgo Doce Sabinópolis, gente da melhor qualidade, tá lá sempre curtindo a Vida Nova FM. Abraço pra você, viu? Obrigado aí pelo carinho da sua audiência. Oi!
1: Oi, Sidimar, boa tarde.
0: Tudo bem?
1: Eu quero participar do sorteio.
0: Maravilha!
1: É a Fina do Corgo do Leite.
0: Beleza, Fina.
1: Eu ofereço essa música do Padre Alessandro, que gostou sem Jesus.
0: Beleza.
1: Pra Fina, Eula, Karina, Ana Júlia, Heitor, Henrique, Cássia.
0: Beleza, valeu, abraço, viu? Tudo de bom. Obrigado aí pela audiência e participação. Um abraço aí também pro Sandrak, na sintonia da 91,5, sempre com você. Fina, gente boa, Angelina, Corvo Doce, galera sempre participando aí da nossa programação. Bom demais, hein? Ter você por aqui, nossa companhia. Temos mais participações por aqui. É a Dorinha, oi Dorinha! Gente boa! Tudo bem com você, né? Ela tá mandando a música aí, ó. É pra Margarida, né? A mãe dela, no Salvador, toda a família. Abraço pra você, Dorinha. Prazer te atender, viu? Tudo de bom, que Deus abençoe sua vida. Ei, dona Margarida, abraço aí pra senhora, tudo de bom, viu? Padre Alessandro Campos pintando por aqui na vida.

0: Alô, alô, Samuel, gente da melhor qualidade, aí curtindo Vida Nova, grande amigo, né, Samuel, tá lá no Maia curtindo a Vida Nova FM. Abraço também pra Dona Edith, toda a família do Samuel. Abraço também pra Aparecida Pimenta, lá em Conquista, Ladinho também, lá na sintonia, tá curtindo a Vida Nova FM. E ela tá participando também da nossa promoção, né, Aparecida? Abraço pra você, tudo de bom, tá? Muito obrigado aí pelo carinho da sua audiência aqui na Vida Nova FM, sempre com você, há 30 anos, sempre com você. Bacana demais ter você por aqui em nossa companhia. Abraçar também a Valdineia Maia, lá no Aode Pereira, participando. Valeu, Valdineia, abraço, tá? Muito obrigado aí pelo carinho da sua audiência aqui na Vida Nova FM. Tamo junto, né, aqui na Vida Nova, você curtindo e participando. Oi!
1: Boa tarde, Sigmar. Sou ainda, gostaria de ouvir a música com Sérgio Reis, Pinga em Mim.
0: Beleza.
1: Ofereço para todos que gostarem da música. Fica com Deus, um abraço.
0: Tamo Valeu, junto. Hilda. Abraço para você também. Tudo de bom. Turma aí curtindo e participando da nossa programação. É bom demais, né? Oi!
2: Boa tarde, Sigmar. Tudo bem com você?
0: Tudo bem.
2: Aqui, Sigmar, eu queria uma música com Léo Magalhães, Quando Você For Embora. E ofereço para toda a minha família, para todo que gostava da música, principalmente para você.
0: Beleza.
2: Uma boa. E você tem uma boa tarde. Obrigado.
0: Para você também.
2: Iraci de Sabinópolis.
0: Oi, Iraci. Turma de Sabinópolis aí curtindo a Vida Nova. Tem Sérgio Reis na sequência, Léo Magalhães.

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0: FM há 30 anos, né? Bacana demais, gente. Mês de agosto aí promete, né? Muita coisa legal, muita promoção. Teremos aí um evento no final do mês, tudo vai dar certinho, viu, gente? Tamo junto aí na programação, tenho que agradecer aí, né, a vocês aí que tá sempre do outro lado do rádio aí, participando, curtindo a nossa programação, fortalecendo aí a nossa caminhada aqui na Vida Nova FM. Há 30 anos com você, tamo junto, hein? Oi!
1: Eu queria pedir uma música do Sérgio Silva, meu nome é David, passa no rádio, fazendo favor.
0: Beleza, David, combinadíssimo. Sérgio Silva chegando por aqui com saudade. Na sequência tem a música aí da Denise Dias, lá do Sampaio, município de Sabinópolis. Abençoada noite pra você também, tudo de bom. Ela tá a fim de curtir em algum lugar do passado. Essa moda é boa, doída, hein? Cê é bom, menino? Cê tá doido, Denise?

0: Fez essa moda aí, ó, em algum lugar do passado. 6h39, tamo junto, né? Aqui na Vida Nova FM. Alô, Matheus Lorenzo, gente da melhor qualidade. Fala comigo, Matheus.
1: Oi, Sigmar, boa tarde, tudo bem?
0: Tudo
1: eu
0: bem.
1: Oi, Matheus. Tem uma música de Igor Ferrari.
0: Igor Ferrari, você vai oferecer?
1: Para todos os meus tios, para todos da rádio, incluindo para vocês.
0: Beleza, então, vou mandar para você aí, ó. Igor Ferrari, ai moreninha, beleza? Tamo junto, hein? Um abraço para você, obrigado aí pelo carinho.

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0: Legal demais, você com a gente curtindo aí o nosso Parada Sertaneja na Vida Nova FM. Oi!
1: Aqui é Luzia do bairro Miranda.
0: Beleza,
1: quero Luzia. Participar da promoção.
0: Maravilha, Luzia.
1: E quero oferecer uma música pra minha família.
0: Bacana.
1: Pra seu você, nome... pra todos os ouvintes.
0: Maria
1: Luzia, Estúdio Domingos.
0: Valeu, Luzia, abraço. Também conectado aí nos 30 anos da Vida Nova FM. Bacana, hein? Oi! Fala comigo.
2: Boa noite.
0: Boa noite.
2: Gosta de ver a próxima música aí, ó.
0: Aí sim,
2: já. Mandar pra Lica, mandar pro Félix Beto, mandar pro Pitingó, mandar pro Emílio, mandar pro Éder Joia, pro Aize, pra Simone, pro Alessandro Itamaraty, Dona Aparecida, para a Célia, especialmente para Lisete, lá no Vermelho.
0: Beleza.
2: Com muito carinho.
0: Beleza.
2: Sigmar, põe meu nome aí, Sigmar.
0: Beleza, Geraldo.
2: Chega 988-23-8121.
0: Ok.
2: Boa noite.
0: Valeu, Geraldo. Boa noite para você. Obrigado pela audiência e participação aí. Alô também pra Maria, né? Maria aí, ó, gente boa demais, lá na Agrodé, na Sintonia da Vida Nova FM. E Maria, abraço pra você, tá? Obrigado aí pelo carinho da sua audiência aqui na Vida Nova FM. Abraço também pro Pedro, lá da Agrodé também, Nova União. Tá a fim de curtir Zezé de Camargo e Luciano, a moda antiga. Doído, né, Pedro? Com certeza. Então tá chegando aí pra você e pro ouvinte da 91. Coração está em pedaços. A última de hoje, saideira. Valeu demais pela companhia. Amanhã eu volto, hein? 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Valeu, abraço. Tchau, tchau.

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0: Em Brasília, 19 horas.
1: Está no ar a Voz do Brasil. As notícias do governo federal que movimentaram o país no dia de hoje.
2: Olá, boa noite.
0: Boa noite para você que nos acompanha em todo o país.
2: Segunda-feira, 3 de agosto de 2026.
0: Vamos ao destaque do dia.
2: Agosto Dourado.
0: Mês reforça a importância do aleitamento materno para a saúde do bebê. Graziele Bezerra.
3: O leite materno é o alimento mais completo para os bebês. E até os 6 meses de vida, eles não precisam de mais nada.
2: El Niño causa fortes chuvas e secas severas em regiões do país.
0: Cidades em emergência ou calamidade podem solicitar recursos federais para ações de defesa civil. Luana Karen.
4: A ajuda pode vir em forma de assistência humanitária, como distribuição de água, alimentos, colchões e kits de higiene. Também pode ser no restabelecimento de serviços essenciais.
2: Pilhas, baterias, eletrônicos, dá para jogar fora no lixo comum?
0: Vamos saber como fazer o descarte correto desse tipo de material na reportagem de Graziele Mendonça.
5: Vale seguir a chamada regra dos 3 R's: reutilizar, recondicionar e reciclar.
2: Hoje na apresentação da Voz do Brasil, Mariana Jungmann e Luciano Seixas.
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2: É no leite materno que o bebê encontra tudo o que precisa: alimento, proteção e afeto.
0: Por isso, todo mês de agosto é dedicado à amamentação e fica conhecido como o Agosto Dourado.
2: Nessa Semana Mundial do Leite Materno, vamos lembrar dos desafios e benefícios desse gesto, que é natural, mas nem sempre uma tarefa simples.
0: A iniciativa é coordenada globalmente pela Aliança Mundial para Ação em Aleitamento Materno, em parceria com a Organização Mundial de Saúde e o Unicef.
3: A cor é de leite mesmo, mas tem sabor de aconchego e valor de ouro. O leite materno é o alimento mais completo para os bebês. E até os 6 meses de vida, eles não precisam de mais nada. A coordenadora de políticas de aleitamento materno da Secretaria de Saúde do Distrito Federal, Maria das Graças Cruz, explica o porquê.
6: O bebê até 6 meses, ele tem parte do quebra-cabeça no seu sistema digestivo e as outras peças estão dentro do leite da mãe. E aí, quando ele se alimenta, ele vai formar o seu intestino e vai completar aquele quebra-cabeça de forma que esse bebê tenha uma boa saúde, que não venha ter alergias, que não venha correr risco de ter obesidade, de diabetes e até hipertensão na vida adulta.
3: Todos os anos, a campanha Agosto Dourado reforça a importância do aleitamento materno para a saúde do bebê. A edição deste ano vai além. Destaca o papel da amamentação na segurança alimentar.

0: ajudar na redução da pobreza e na sustentabilidade ambiental, como explica Sônia Isoyama Venâncio, coordenadora geral de atenção à saúde das crianças, adolescentes e jovens do Ministério da Saúde.
1: O leite materno é o primeiro alimento que é oferecido para o bebê, garantindo o direito humano, né, alimentação adequada. Vai também favorecer a garantia da segurança alimentar e nutricional dessa criança, por ser esse primeiro alimento, né, que é oferecido. E também é muito importante para a sustentabilidade do planeta, né, porque ele é um alimento que não vai necessitar de embalagens, o consumo de água para sua produção.
0: Uma forma de apoiar as mulheres que amamentam é por meio da rede de bancos de leite humano brasileira, que é a maior do mundo. O leite coletado é destinado em especial a recém-nascidos prematuros e de baixo peso, internados em UTIs neonatais. Mas os bancos de leite também dão suporte às mulheres que enfrentam dificuldades para amamentar. Mãe de primeira viagem, a militar Renata Lúcio recorreu a uma dessas unidades no Distrito Federal para conseguir alimentar a filha, Betina.
2: Ninguém fala da dificuldade que é a amamentação. A gente acha que é instintivo, que a gente vai ter um bebê e a gente já vai conseguir amamentar, e não é bem assim. A gente tem muitos desafios, é difícil. Tive mastite, eu tive fissura, tive bastante desafios, e o banco de leite foi o que me ajudou, né?
0: A rede brasileira de bancos de leite humano conta com 237 bancos e 249 postos de coleta em todo o Brasil. Pelo número 136 do Ministério da Saúde, é possível obter informações da unidade mais próxima da sua casa. Reportagem Graziele Bezerra.
3: Manter a caderneta de vacinação atualizada garante proteção contra doenças graves, prolonga a vida e contribui para um futuro mais saudável.
4: E está na hora de atualizar a caderneta de crianças e adolescentes. Começou hoje e vai até 1º de setembro a campanha nacional de multivacinação.
3: No caso dos bebês, a vacinação desempenha a função de ensinar o corpo em desenvolvimento a se defender de forma segura.
4: E uma das vacinas que mais causam dúvidas é a BCG, que protege os recém-nascidos e crianças pequenas contra as formas mais graves e fatais da tuberculose.
5: Conhecida por deixar aquela famosa marquinha na parte superior do braço direito, ela protege o organismo das formas mais graves da tuberculose, como a tuberculose meníngea e a tuberculose miliar. É a vacina BCG. Ela é aplicada na maternidade ou ainda nas primeiras semanas de vida para prevenir as formas graves da doença entre os pequenos e garantir que o sistema imunológico da criança, ainda em desenvolvimento, aprenda a se defender. Por isso, a enfermeira Emanuela Barros não perdeu tempo e vacinou seu filho logo que saiu da maternidade.
6: Eu recebi a orientação da maternidade que procurasse o posto de saúde, né, para fazer a vacina. E assim que a gente recebeu alta, eu fui na UBS, fui muito bem atendida, né, e orientada pela equipe. Então foi um processo muito tranquilo, né, de orientação e também de acesso, né, à vacina.
5: A chefe da unidade de vigilância em saúde do Hospital Universitário de Brasília, Deise Mendonça, explica a importância da BCG logo nos primeiros dias de vida.
7: Porque o bebê, ele nasce com pouca proteção. Ele nasce somente com aqueles anticorpos da mãe, que a mãe passou para ele durante a gestação. Depois, ele tem que tomar as vacinas para ficar protegido contra essas doenças que estão aí, que a mãe não conseguiu passar proteção para ele. Criança nasceu acima de 2 quilos, ela já faz a BCG na maternidade, nas maternidades públicas, né? Nas privadas, eles procuram a sala de vacina.
5: Após a aplicação, é comum que apareça uma pequena mancha avermelhada no braço direito. Com o passar das semanas, essa reação evolui para uma pequena ferida que se cicatriza naturalmente. A BCG integra o Calendário Nacional de Vacinação, é oferecida gratuitamente nas unidades do Sistema Único de Saúde e está disponível para crianças menores de 5 anos que ainda não tenham sido imunizadas. Você pode conferir todas as vacinas do Calendário Nacional em gov.br/saúde. Reportagem Thaís de Araújo.
3: Atenção, estudantes pré-selecionados no processo seletivo do Fundo de Financiamento Estudantil, FIES.
4: Termina amanhã o prazo para complementar as informações da inscrição no sistema.
3: O FIES concede empréstimo a estudantes em cursos de graduação ofertados por instituições privadas que participam do programa.
4: O processo seletivo referente ao segundo semestre alcançou mais de 127 mil inscritos.
8: Os estudantes

0: pré-selecionados na chamada regular do Fundo de Financiamento Estudantil, o FIES, têm até 4 de agosto para complementar as informações da inscrição no sistema disponível no endereço fiesseleçãoaluno.mec.gov.br. Após essa etapa, os candidatos deverão validar a documentação da instituição privada de educação superior. Concluída a validação, os pré-selecionados deverão comparecer em um agente financeiro no prazo de até 10 dias úteis. As convocações ocorrerão de 7 de agosto a 24 de setembro. O processo seletivo do FIES inclui a reserva de 50% das vagas para estudantes com renda familiar de até meio salário mínimo por pessoa e com inscrição ativa no cadastro único. Os pré-selecionados que atendam aos critérios do FIES Social poderão financiar até 100% do valor das mensalidades do curso. Mais informações em acessounico.mec.gov.br/FIES. Thaísa Vitória para a Voz do Brasil.
1: Chuvas acima da média na região sul, seca e calor acentuados na porção norte. Fenômenos climáticos como o El Niño provocam impactos distintos.
2: Para enfrentar essa situação, estados e municípios devem acompanhar as ações para a prevenção de desastres naturais.
1: E ficar atentos para os protocolos de ajuda federal em casos de emergência e calamidade pública.
3: Nos diferentes tipos de desastres naturais, o reconhecimento da gravidade da situação pode abreviar o envio de recursos e apoio técnico, amenizando os impactos para a população. Quando há situação de emergência, o município ainda consegue atuar, mas precisa de apoio externo para atender a população. Já quando o estado é de calamidade pública, os danos são tão graves que exigem medidas excepcionais e maior apoio do governo federal. Para tornar oficial qualquer uma dessas condições, o governo municipal ou estadual deve emitir um decreto e registrá-lo no Sistema Integrado de Informações sobre Desastres. Se os critérios forem atendidos, o Ministério da Integração e do Desenvolvimento Regional publica uma portaria reconhecendo a situação. A ajuda pode vir em forma de assistência humanitária, como distribuição de água, alimentos, colchões e kits de higiene. O apoio federal também pode ser empregado no restabelecimento de serviços essenciais. O apoio extra também pode chegar diretamente ao cidadão. Entre as possibilidades está o saque calamidade do FGTS, de até R$ 6.220 por conta vinculada. De acordo com a diretora executiva de fundos de governo da Caixa Econômica Federal, Daniele Mendonça, entre janeiro e julho de 2026, 548 municípios de 17 unidades da federação foram habilitados para o pagamento do saque calamidade.
4: O saque calamidade é um momento de necessidade pelo qual o trabalhador pode fazer uso desse saque. Situação formalizada tanto pelo governo local quanto pelo Ministério do Desenvolvimento Regional, ele pode fazer a solicitação por meio do aplicativo do FGTS, disponível nas principais lojas de aplicativo de forma gratuita, ou em uma das agências da Caixa. E em situações de calamidade, a Caixa faz o deslocamento do caminhão Caixa para fazer o atendimento dessa população com necessidade de fazer uso do saque.
3: Ao lado do El Niño estão as mudanças climáticas, na explicação dos cenários naturais cada vez mais adversos. É o que afirma o meteorologista do Instituto Nacional de Meteorologia, IMET, Leidson Dantas.
5: A nossa atmosfera tem um constante trabalho para manter o nosso planeta em estado de equilíbrio, numa temperatura ideal para todos nós sobrevivermos. E se a gente dá um conteúdo a mais, um ingrediente a mais de aquecimento, provoca esses extremos climáticos que a gente vem observando.
3: Com a previsão de fortalecimento do El Niño neste segundo semestre, a orientação é, antes de tudo, manter-se bem informado. Entre os canais oficiais está portal.imet.gov.br. Reportagem Luana Karen.
2: Descarte correto do lixo eletrônico é fundamental para garantir o equilíbrio do meio ambiente.
1: Para que esse descarte seja feito, existem pontos de coleta por todo o país.
2: O material pode ser recondicionado da forma correta e ganhar outras destinações.
6: Plástico, papel, alumínio. Materiais que devem ser separados para a coleta de lixo e seguirem para a reciclagem. Mas e no caso de celulares, computadores, baterias e outros eletrônicos, o que fazer? Neste caso, vale seguir a chamada regra dos 3 R's. Reutilizar, recondicionar e reciclar. Se o equipamento eletrônico não pode ser reutilizado por outra pessoa, uma opção é recondicionar, ou seja, consertar o equipamento. No Guará, a 20 minutos do centro de Brasília, há um ponto de coleta dentro de uma unidade do SESC. Lá são deixados vários tipos de componentes eletrônicos. É o que conta Alessandra Sá, assistente de suporte à gestão do SESC DF.
7: Qualquer pessoa pode vir, né, entregar seu lixo eletrônico, né, para estar descartando, fazer um descarte correto, né, em nossos PEVs, que o SESC disponibiliza em todas as nossas unidades, né, para preservação do meio ambiente, né, carregadores, tablets, TVs.
6: Do Guará, o material segue para uma organização da sociedade civil, onde os resíduos são separados. Os que precisam de algum conserto ou formatação são recondicionados. E de lá, distribuídos para diversos pontos, inclusive para cursos gratuitos para a população. O que não tem conserto é separado e organizado e segue para o terceiro R, a reciclagem. Cada pedaço segue um caminho, como explica o coordenador da organização Programando o Futuro, Fábio Oliveira.
8: Aquilo que não tem condições de uso nenhuma dentro da nossa unidade, a gente consegue fazer a descaracterização dele, fazer a separação por tipos de componentes, ou seja, placas, circuito impresso eletrônico, plástico, ferro, cobre, isopor, enfim, cada o tipo de componente a gente consegue fazer a separação e encaminhar para a indústria de reciclagem.
6: Mas para que tudo isso aconteça, o trabalho começa com a população, que deve realizar o descarte correto do lixo eletrônico, como explica o coordenador-geral de inclusão digital do Ministério das Comunicações, Gustavo Fernandes Lima.
9: Hoje a gente tem no site do Ministério das Comunicações, na página do programa Computadores para Inclusão, um link com um mapa por todo o território nacional, com os diversos pontos de coleta que tem espalhados. A gente está falando de mais de 10 mil pontos de coleta de resíduos eletrônicos, de pilhas e baterias.
6: Para saber onde há um ponto de coleta de resíduo eletrônico na sua cidade, acesse o site do Ministério das Comunicações em gov.br/mcom. Com locução de Graziela Mendonça, reportagem Márcia Fernandes.
1: Um caso de reaproveitamento. Computadores que seriam descartados ganham uma nova utilidade e ajudam no acesso à tecnologia.
2: Além de recuperar equipamentos para escolas, bibliotecas e telecentros, um centro de recondicionamento no Distrito Federal oferece cursos gratuitos para o cidadão.
1: Conheça a iniciativa na reportagem de Pablo Mundim.
10: No Centro de Recondicionamento de Computadores do Distrito Federal, equipamentos que seriam descartados são recuperados para projetos de inclusão digital. No Distrito Federal, no Centro de Recondicionamento de Computadores, cada equipamento passa por um processo completo de recondicionamento. No fim, o que poderia virar apenas sucata se transforma em equipamentos destinados a projetos de inclusão digital. Tudo feito para que os computadores sejam totalmente reaproveitados, explica Adler Braga, técnico de recondicionamento.
11: O computador vem pra cá, quando ele chega aqui, a gente dá uma sobrevida pra ele, a gente já faz o primeiro passo, né, que é a sanitização de dados, que a gente recebe o computador com HD, então a gente é responsável por esses dados, então a gente faz essa etapa. Posteriormente a gente faz a limpeza externa, interna, né, na verdade, a gente troca as peças, instala os programas e deixa tudo funcionando corretamente. A gente recebe um termo de doação pra destinar esse computador pra alguma instituição.
10: Depois de recondicionados, os computadores seguem para escolas, bibliotecas, telecentros e outras instituições que ampliam o acesso à tecnologia. Nem tudo pode ser reaproveitado. As peças sem condições de uso seguem para reciclagem. O centro também oferece formação para novos profissionais, disse Simone Cabral, coordenadora pedagógica.
12: A maioria vem para fazer o curso mesmo para o mercado de trabalho, né? São totalmente gratuitos os cursos, né? Todos com certificado.
10: São cursos de informática básica, design gráfico, manutenção de computadores e celulares, marketing digital, inteligência artificial, operação de drones e Excel avançado. As aulas são destinadas a adultos e jovens. As capacitações têm carga horária entre 60 e 80 horas. As inscrições para os cursos podem ser feitas pela internet ou presencialmente na unidade do Gama, no Distrito Federal. Empresas e órgãos públicos que desejam dar uma destinação social aos equipamentos eletrônicos também podem procurar um dos centros de recondicionamento de computadores espalhados pelo país. Reportagem Pablo Mundim.
2: O Ministério da Fazenda iniciou consulta pública para definir os setores obrigados a cumprir.

0: regras de monitoramento de emissões no mercado brasileiro de carbono.
1: A iniciativa visa criar um sistema de dados oficial para o Sistema Brasileiro de Comércio de Emissões.
0: Proposta preliminar prevê a introdução gradual das obrigações em 3 etapas.
1: A primeira tem início previsto para 2027 e abrange indústrias do setor de minérios, petróleo e transporte aéreo.
0: A consulta pública está disponível no site do Ministério da Fazenda até 28 de agosto, em gov.br/fazenda.
1: Produção de alimentos sem prejudicar o meio ambiente. Essa é a proposta da agricultura de baixo carbono.
0: E a empresa brasileira de pesquisa agropecuária, Embrapa, está certificando culturas que usam esses processos, o que agrega valor à produção.
1: Para receber a certificação, os produtores passam por capacitação e análises independentes de produção.
2: A agropecuária de baixo carbono é um modelo de produção sustentável que reduz a emissão de gases de efeito estufa com práticas como o plantio direto, a recuperação de pastagens degradadas e a integração lavoura-pecuária-floresta. Realidade que fez a Embrapa criar uma estratégia para comprovar a sustentabilidade da produção brasileira. São protocolos científicos de certificação voltados à produção agropecuária de baixo carbono, agregando valor aos produtos e ampliando oportunidades comerciais. A presidente da Embrapa, Silvia Massuá, detalha.
3: Cada vez mais o produtor rural tem mais consciência, ele tem que produzir mais, mas cada vez mais de maneira sustentável, preservando os recursos naturais, né? Uso eficiente de água, de solo. A partir disso daí, cada vez mais a Embrapa tem gerado tecnologia e incentivado, através das capacitações, que eles usam essas novas tecnologias para ter essa agricultura mais sustentável.
2: A iniciativa reúne diferentes cadeias produtivas, carne bovina, leite e sorgo, e busca reconhecer, com base em critérios técnicos e auditorias independentes, os sistemas de produção de baixo carbono. O produtor Hamilton Kundak é presidente da Cooperativa Reca, um conjunto de sistemas agroflorestais que produz castanha, pupunha, cupuaçu, café e andiroba na Amazônia. Ele fala sobre o impacto da certificação.
4: Um trabalho muito bacana que o Reca faz é de preservação, de orientação, de conscientização, de respeitar as nossas florestas. Porque se o produtor estiver recebendo valor agregado, ele não vai derrubar. Ele vai ser o guardião da floresta.
2: Além da carne, do leite e sorgo, a Embrapa prepara o lançamento da certificação para a soja em 2027. Reportagem Luciana Colares de Holanda.
0: Se você aplica no Tesouro Direto, um recado importante. O aplicativo oficial do programa vai deixar de funcionar a partir do dia 17 de agosto.
1: Com isso, consultas e novos investimentos devem ser feitos no site do Tesouro Direto ou no aplicativo do próprio banco.
5: O aplicativo do Tesouro Direto será desativado a partir do dia 17 de agosto. Após a desativação, os investidores vão poder acessar os serviços pelo portal do investidor, no site oficial do Tesouro Direto ou pelo aplicativo da instituição financeira, onde mantém a conta de investimentos. De acordo com informações do Ministério da Fazenda, nesses canais será possível consultar a carteira, verificar títulos e rentabilidade, realizar aplicações e resgates e acessar o histórico de operações. A mudança não altera os investimentos já realizados. Títulos, valores investidos, rentabilidade e demais informações permanecem disponíveis nos novos canais de acesso. Não é necessário realizar nenhum procedimento em relação aos investimentos existentes. Em caso de dúvidas, os investidores devem consultar os canais oficiais de atendimento do Tesouro Direto. Lucília Araújo para a Voz do Brasil.
0: Passageiros de voos internacionais com bens a declarar podem deixar o aeroporto sem passar pela fila de fiscalização aduaneira.
1: Já está valendo a declaração eletrônica de bens de viajantes, que pode ser preenchida pela internet.
0: Com a nova plataforma, o Sistema da Receita Federal analisa os dados declarados automaticamente.
1: Confira os detalhes na reportagem de Daniele Popov.
6: A Declaração Eletrônica de Bens de Viajantes, EDBV, já está disponível, segundo informou a Receita Federal. A funcionalidade de registro automático de bens pode ser utilizada por aquelas pessoas que viajam de avião.

0: Agora, boa parte das declarações poderão ser registradas automaticamente dentro dos critérios de gerenciamento de risco adotados pela Receita. Ao preencher a declaração, o viajante poderá seguir diretamente para o desembarque, sem necessidade de se apresentar ao atendimento aduaneiro para bens a declarar. Com a mudança na forma de declaração de bens, a fiscalização é direcionada às situações que demandem análise específica. Após o viajante preencher e enviar a declaração eletrônica de bens, o sistema realiza o tratamento das informações com base em critérios de gerenciamento de risco. As declarações enquadradas para registro automático não precisam de atendimento presencial. As demais permanecem sujeitas aos procedimentos de controle aduaneiro e avisos de mensagens vão aparecer na tela do sistema de declaração. A nova ferramenta não altera as competências da fiscalização aduaneira, que continua responsável pela seleção, conferência, revisão de declarações, exigência de tributos, entre outras medidas. Então fique atento. Se você estiver viajando para outro país ou voltando para o Brasil, preencha a declaração de bens no sistema. O endereço é edbv.receita.fazenda.gov.br. Daniele Popov para a Voz do Brasil.
1: Essas foram as notícias do governo federal.
2: Uma realização da Secretaria de Comunicação Social da Presidência da República.
1: Com produção da empresa Brasil de Comunicação.
2: Fique agora com as notícias do Poder Judiciário e do Congresso Nacional. Boa noite.
1: Boa noite, até amanhã.
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5: Presidente do STF diz que críticas republicanas contribuem para fortalecer a democracia.
6: Abertura da urna eletrônica entusiasma estudantes em Brasília.
5: Corte Especial do STJ abre segundo semestre forense.
6: Boa noite, eu sou Marcela Luiza.
5: E eu sou Marta Ferreira.
6: Na abertura do segundo semestre do ano judiciário de 2026, o presidente do STF disse que críticas republicanas contribuem para fortalecer a democracia.
5: O ministro Edson Fachin também ressaltou o compromisso permanente do tribunal com a continuidade da prestação jurisdicional. Pablo Lemos.
7: Na abertura do segundo semestre do ano judiciário de 2026, nesta segunda-feira, o presidente do Supremo Tribunal Federal, ministro Edson Fachin, afirmou que as decisões do tribunal sobre temas de grande repercussão social são naturalmente objeto de debate público.
8: Um tribunal constitucional que decide todos os dias temas de grande repercussão social há de aceitar como natural que suas decisões sejam debatidas, analisadas e, por vezes, contestadas pela opinião pública. Essa tensão, quando exercida dentro dos limites republicanos, não fragiliza a instituição. Ao contrário, a fortalece e fortalece a democracia.
7: Entre 2 e 31 de julho foram proferidas 245 decisões e expedidos 921 despachos. Isso demonstra, segundo o presidente do STF, o compromisso do tribunal com a continuidade da prestação jurisdicional.
6: Cerca de 150 estudantes do Centro de Ensino Médio Elefante Branco, em Brasília, conheceram a urna eletrônica de votação por dentro.
5: O evento marcou o início da primeira semana nacional do sistema eletrônico de votação. Fábio Ruas.
9: A abertura da urna eletrônica contou com a participação do ministro substituto do TSE, Naue Bernardo Pinheiro de Azevedo, que foi aluno do Colégio Elefante Branco. Ele ficou emocionado com antigas lembranças de colégio e se mostrou satisfeito com o nível dos questionamentos feitos pelos estudantes durante a abertura da urna.
10: Foi muito legal e é impressionante ver o quanto a garotada está afiada. Algumas perguntas que foram feitas aqui, houve pergunta inclusive sobre a linguagem de programação da urna. Então, assim, é muito empolgante ver o que essa garotada pode fazer.
9: A Semana Nacional do Sistema Eletrônico de Votação segue até sexta-feira, com atividades em todo o país.
6: A Corte Especial do STJ realizou hoje a sessão de abertura do segundo semestre forense de 2026.
5: O presidente do tribunal conduziu a sessão, Fátima Uchoa.
11: O ministro Herman Benjamin fez um breve balanço da gestão que se encerra neste mês e chamou a atenção.

0: para o grande volume de processos que chegaram ao STJ durante o plantão em julho.
1: Nós recebemos 10.352 processos, em 2025, 9.570. Em um ano, um aumento de quase 10%.
0: O ministro também destacou resultados positivos com a convocação de juízes auxiliares temporários na redução do acervo processual nos gabinetes.
1: O acervo atual do Superior Tribunal de Justiça é de 367 mil processos, aproximadamente. Podem verificar os resultados da força-tarefa dos juízes convocados temporariamente. Houve uma redução de 42%.
0: Com o reinício do ano forense, voltam a correr os prazos processuais.
2: TST retoma semestre com a meta de manter o ritmo de produtividade dos 6 primeiros meses deste ano.
3: No primeiro semestre, a corte julgou 274 mil processos. Marla Lacerda.
4: Na sessão que marcou a abertura do segundo semestre, o presidente do TST e do Conselho Superior da Justiça do Trabalho, ministro Vieira de Mello Filho, assumiu o compromisso de repetir as metas e os resultados alcançados nos primeiros 6 meses do ano. Entre janeiro e junho, a corte registrou um aumento no número de processos julgados, quase 26% a mais do que no mesmo período do ano passado.
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2: Uma boa noite.
3: E até amanhã.
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6: Está no ar o Jornal do Senado.
7: Eu sou Paula Groba.
8: E eu sou Ricardo Nakaoka.
7: E estes são os destaques de hoje do Jornal do Senado, que começa agora.
8: Universidades poderão reservar prioridade para estudantes da própria região.
7: Projeto impede redução planejada na vida útil de produtos.
8: Regulamentação da inteligência artificial. Especialistas pedem proteção ao jornalismo e à inovação.
7: Boa noite.
8: Boa noite.
7: Nem sempre quem mora perto tem mais chances de estudar na universidade da própria região. Um projeto pronto para votação no Senado quer mudar essa realidade e permitir que as instituições de ensino superior priorizem estudantes locais nos processos seletivos.
8: A medida busca reduzir as desigualdades regionais e incentivar a formação de profissionais para atuar nas próprias comunidades. Repórter Marcela Cunha.
9: O projeto da senadora Daniela Ribeiro, do Progressistas da Paraíba, permite que universidades e outras instituições de ensino superior usem a origem geográfica do candidato como critério de seleção. Na prática, a instituição poderá dar uma vantagem, como um bônus na nota, a candidatos que moram no mesmo estado ou em municípios próximos ao campus. O texto não altera as cotas sociais ou raciais. Para o senador Lucas Barreto, do PSD do Amapá, o critério geográfico ajudaria estudantes de estados mais isolados a disputar vagas nas universidades da própria região.
10: Porque são muito poucas vagas na Universidade Federal do Amapá. E nós estamos ali do outro lado do Rio Amazonas. Estamos longe de tudo. E esse bônus beneficia os amapaenses que tiverem acesso ao vestibular.
9: A medida não será obrigatória e o projeto não define o valor do bônus nem o modelo a ser adotado. O formato do benefício deverá ser um dos pontos de discussão. O Supremo Tribunal Federal já considerou inconstitucional uma regra que reservava 80% das vagas da Universidade do Estado do Amazonas para estudantes da região, por entender que violava a igualdade de tratamento entre os brasileiros.
7: E você sabia que o Senado tem um curso gratuito que ensina a propor ideias que podem até virar lei? É a Oficina Legislativa do E-Cidadania.
8: E tem premiação no final do ano para professores e alunos autores das sugestões que conquistarem mais apoio popular. Quem traz os detalhes é a repórter Marcela Diniz.
11: Criada há 6 anos para aproximar estudantes do processo de construção das leis, a Oficina Legislativa do Portal E-Cidadania do Senado Federal mostra o caminho das pedras para a apresentação de ideias que poderão virar lei e influenciar a vida dos brasileiros. Apesar de ter sido pensada a princípio para escolas de educação básica

0: e do ensino superior, hoje o material didático está todo disponível na internet. Então, a oficina legislativa pode ser feita por qualquer grupo de pessoas, como coletivos, movimentos sociais e culturais, comunidades indígenas e quilombolas, por exemplo. O Luiz Maciel, da equipe da oficina legislativa, destaca que haverá premiação para professores e alunos do Distrito Federal.
1: Nesta primeira edição, teremos 4 notebooks na premiação. 2 notebooks serão para os professores que tiverem o maior número de alunos com ideias aprovadas e publicadas no E-Cidadania, e outros 2 notebooks serão para os alunos autores das ideias que receberem o maior número de apoios válidos. E como essa é a primeira edição do prêmio, o foco inicial são os professores e estudantes do DF, mas a nossa intenção é ampliar o alcance para mais regiões nas próximas edições.
0: Para concorrer, é preciso cadastrar as ideias legislativas até o dia 5 de novembro. Quer saber mais? É só pesquisar por Oficina Legislativa e Cidadania, o buscador de sua preferência.
2: A inteligência artificial já faz parte do dia a dia de milhões de brasileiros. Mas quem deve ser responsabilizado pelo uso dessa tecnologia? E como proteger direitos autorais e o jornalismo sem frear a inovação?
3: Esses foram os principais temas de um debate promovido pelo Conselho de Comunicação Social sobre o projeto que regulamenta a IA no Brasil. A proposta já foi aprovada pelo Senado e aguarda a votação na Câmara dos Deputados. Repórter Bruno Lourenço.
4: O marco legal da inteligência artificial surgiu de iniciativa do senador Rodrigo Pacheco, do PSB de Minas Gerais. Ele criou em 2022 uma comissão de juristas e um ano depois o Senado se debruçou sobre o anteprojeto. O texto foi aprovado no final de 2024 e aguarda desde então pela votação na Câmara dos Deputados. O Conselho de Comunicação Social do Congresso Nacional debateu os impactos que a proposta pode trazer, em especial a questão da remuneração de produtores de conteúdo, como jornalistas, pelo uso de material para o treinamento da IA. O diretor do Instituto de Tecnologia e Sociedade do Rio de Janeiro, Sérgio Branco, alertou para os riscos de afugentar tecnologia com a cobrança pelo uso de conteúdo nacional.
5: Nós podemos acabar por exportar o treinamento e importar apenas os modelos prontos, perdendo investimento e capacidade tecnológica. Por quê? Porque o Brasil compete com o mercado global para o desenvolvimento de ferramentas de inteligência artificial.
4: O secretário de Direitos Autorais e Intelectuais do Ministério da Cultura, Marcos Alves de Souza, defendeu um modelo que divida a arrecadação de um possível novo imposto com autores e com o fomento a iniciativas culturais, com a criação de um fundo específico.
6: A ideia seria aqui discutir um modelo de remuneração que ele seria pautado, por exemplo, na cobrança de um CID dessas empresas que podem pagar, então, sistemas de IA generativa de grande porte e que tem esse risco de substituição, e esse valor vai ser redirecionado para fundos. Então, esses valores vão ser redirecionados, por exemplo, para pesquisa e desenvolvimento de uma infraestrutura pública em IA, ou seja, desenvolvimento de uma soberania nacional de IA.
4: O Conselho de Comunicação Social é um órgão auxiliar do Congresso Nacional, responsável por estudos, pareceres e recomendações sobre matérias relacionadas à temática.
2: E as campanhas eleitorais deste ano terão regras específicas para o uso da inteligência artificial. Conteúdos produzidos ou manipulados com a IA precisam informar de forma clara que foram criados com essa tecnologia.
3: As medidas buscam ampliar a transparência das campanhas e proteger os eleitores da desinformação. Saiba mais na reportagem de Yasmin Rodrigues.
7: As eleições de 2026 serão as primeiras eleições gerais realizadas sob regras específicas para o uso da inteligência artificial na propaganda eleitoral. A regulamentação do Tribunal Superior Eleitoral busca impedir que ferramentas capazes de criar imagens, vídeos, áudios e textos cada vez mais realistas sejam utilizadas para confundir o eleitor ou comprometer a integridade do processo eleitoral. Para Ângela Signati, conselheira do Conselho de Comunicação Social do Congresso Nacional, esse é um desafio enfrentado não só nas eleições, mas também durante os mandatos dos eleitos.
8: As campanhas eleitorais são realizadas hoje pela internet em tempo real e praticamente durante os 4 anos do mandato dos políticos. E é justamente neste ambiente virtual que os partidos, candidatas e candidatos fazem as suas arenas para se apresentar aos eleitores, dificultando o controle por parte da Justiça Eleitoral.
7: Pelas normas, todo o conteúdo produzido ou manipulado por inteligência artificial deve trazer uma identificação explícita, destacada e acessível, informando que o material foi criado ou alterado por IA e qual tecnologia foi utilizada. A exigência vale para textos, imagens, vídeos e áudios divulgados durante a campanha. Além disso, entre as 72 horas que antecedem a votação,

0: votação e as 24 horas posteriores ao encerramento do pleito, fica proibida a publicação ou republicação de novos conteúdos sintéticos. Caso as regras sejam descumpridas, a Justiça Eleitoral poderá determinar a retirada imediata do conteúdo da internet, entre outras sanções.
1: A Comissão de Fiscalização e Controle pode votar o projeto que combate a obsolescência programada, que é uma prática que reduz a vida útil de produtos, como eletrônicos, de forma planejada.
2: A proposta assegura também o direito dos consumidores ao reparo de produtos com defeito. Repórter César Mendes.
3: O projeto do senador Ciro Nogueira, do Progressistas do Piauí, obriga que os fabricantes e importadores ofereçam peças de reposição e manuais de conserto pelo período de 5 a 20 anos. Conforme o produto, e determina que as empresas disponibilizem informações sobre peças e reparos em plataformas digitais. Quem não cumprir a regra ficará sujeito a multas que poderão ir de 10 mil até 50 milhões de reais. Relator, o senador doutor Irã, do Progressistas de Roraima, disse que a obsolescência programada garante o ciclo de consumo diante da velocidade da inovação tecnológica, mas destacou suas consequências.
4: O aumento de resíduos sem que haja o descarte adequado e no desenfreado uso de matérias-primas finitas.
3: Segundo o doutor Irã, a obsolescência programada deixa ainda o consumidor em uma posição desfavorável, ao criar dificuldades para o conserto do produto.
2: Com edição de Paula Groba e trabalhos técnicos de João Lira, o Jornal do Senado fica por aqui. Acompanhe agora as notícias da Câmara dos Deputados. Boa noite.
1: Uma boa noite e até amanhã.

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1: Deputados sugerem medidas para a saúde de crianças e adolescentes.
2: Parlamentares reivindicam melhorias na infraestrutura de transportes.
1: Projetos ampliam a fiscalização sobre atividades de agentes públicos.
3: Boa noite. Retorna hoje o projeto de gravação de edições do jornal Câmara dos Deputados em emissoras da Rede Câmara de Rádio. Este programa está sendo produzido diretamente da cidade de Joinville, com a participação do colega Felipe Faria, da Rádio Câmara Joinville. Eu sou Márcio Aquilissardi, bem-vindo, Felipe.
4: Boa noite a todos, obrigado, Márcio. É uma honra participar da apresentação desta edição do jornal Câmara dos Deputados dentro da Voz do Brasil. Vamos agora às notícias da Câmara dos Deputados. Projeto de Glauber Braga, do PSOL do Rio de Janeiro, obriga parlamentares a prestarem contas do mandato por meio de audiências públicas realizadas em locais públicos. A proposta, segundo ele, amplia a transparência e fortalece a participação da população nas atividades legislativas.
5: Hoje existe uma crise do sistema representativo. Uma última pesquisa nacional indicou que mais de 60% das pessoas não lembram em quem votaram nas últimas eleições. Se você tem a possibilidade de prestar contas, de ser cobrado, de apresentar o seu trabalho, evidentemente você reestrutura o modelo de representação, porque uma parte da política vai dizer que as mazelas da política se resolvem com menos política, diminuindo os espaços democráticos. E a gente diz não, as mazelas da política se resolvem com mais política, com mais instrumentos de participação direta da sociedade. E é exatamente o que esse projeto defende.
3: Pelo texto de Glauber Braga, deputados, senadores, deputados estaduais e vereadores deverão prestar contas periódicas em espaços públicos. O projeto também prevê o corte de salário para o parlamentar que deixar de cumprir a medida.
4: Projeto de Chico Alencar, também do PSOL do Rio de Janeiro, estabelece regras de transparência e controle para o uso de aeronaves privadas por autoridades públicas. A proposta prevê critérios mais rígidos para viagens feitas em jatinhos particulares.
6: O nosso projeto não veda isso, mas estabelece normas de transparência total e critérios rigorosos para se utilizar esse meio de locomoção. Em primeiro lugar, a declaração da viagem e o seu motivo, que tem que estar voltado para interesse público e não para passeio, para turismo, para compras particulares.
3: Segundo Chico Alencar, o texto também determina que autoridades cumpram os mesmos procedimentos exigidos em voos comerciais, como fiscalização e declaração de bens. Para ele, a medida reforça a transparência e evita conflitos entre interesses públicos e privados.
0: Segurança Pública.
4: Júlio Lopes, do PP do Rio de Janeiro, defende proposta que visa enfraquecer financeiramente organizações criminosas. Ele aponta, entre as medidas, a criação de um cadastro nacional para mapear facções e a cassação de licenças de empresas envolvidas em irregularidades.
7: Nós temos o dever de atacar a atividade econômica dessas quadrilhas, tomar deles os recursos, tomar deles tudo aquilo que pudesse ser bloqueado e tomado, a fim de que a gente diminua a sua capacidade de investimento, diminua a sua capacidade de comprar armas e carros, enfim, todo tipo de material bélico que vai ajudá-los no seu fortalecimento, e isso está previsto lá.
3: Júlio Lopes também apoia a classificação do PCC e do Comando Vermelho como organizações terroristas. Ele argumenta que a medida permitiria o bloqueio de recursos ligados a essas facções, mesmo quando o dinheiro estiver fora do Brasil.
0: Justiça.
4: Capitão Alberto Neto, do PL do Amazonas, defende penas mais severas para crimes sexuais no país. Ele apoia projeto que torna mais rígidos os critérios para a progressão de regime de presos condenados por estupro de vulnerável.
8: Nesses 5 primeiros meses do ano, nós já tivemos mais de 630 casos de estupro de vulneráveis. Mostra que o nosso país está dando uma vida fácil para o estuprador. E o que acontece hoje com a legislação? O estuprador passa pouco tempo na cadeia. Rapidamente ele progride de regime está de volta às ruas para continuar cometendo esses estupros. O que é que o PL 6831 fala? Nós endurecemos a pena para o estuprador. Nós dobramos a pena. A pena chega a mais de 20 anos de cadeia. E para o estuprador ter direito à progressão de regime, ele tem que aderir a um programa de castração química do governo.
9: Segundo o capitão Alberto Neto, a medida visa coibir a reincidência criminal e proteger a integridade de crianças e adolescentes. O parlamentar cobra uma resposta urgente do Congresso Nacional para o fortalecimento da segurança pública.
0: Saúde.
4: Projeto de Dr. Luiz Ovando, do PP de Mato Grosso do Sul, garante às mães com emprego formal o direito de acompanhar o tratamento de filhos menores de 6 anos quando doentes. Ele afirma que o objetivo é corrigir uma deficiência do sistema atual, o que daria mais assistência às crianças.
10: Quando a mãe com o filho doente vai ao médico, na hora do comparecimento, ela recebe um atestado de que esteve presente, quando muito, até 24 horas após. Isso leva a uma situação de insegurança muito grande, porque a mãe quer acompanhar o tratamento do filho. E a CLT não permite isso após as 24 horas.
9: Doutor Luiz Ovando argumenta que o afastamento autorizado permite à mãe administrar remédios, cuidar da alimentação e acompanhar a recuperação do filho. Ele explica que a proposta busca estender às trabalhadoras da iniciativa privada uma proteção já prevista para servidoras públicas.
4: Heloísa Helena, da Rede do Rio de Janeiro, apresentou o projeto que estabelece tempo máximo de espera para procedimentos de saúde voltados a crianças e adolescentes na rede pública. A deputada afirma que a fila não pode transformar doenças tratáveis em morte por falta de diagnóstico.
11: O que nós não podemos aceitar é que famílias façam vaquinha na internet para ter acesso a procedimento cirúrgico, a determinados fármacos, a exames laboratoriais, aquilo que pela lei já seria uma obrigatoriedade. Então nós estabelecemos que tem que ter o tempo máximo de espera, desde a porta de entrada do sistema, que é a atenção básica, até a média e alta complexidade. O que nós não podemos aceitar é que, por esperar tanto, não ter acesso ao que é garantido da legislação do SUS e as crianças vivenciem situações de dor e de sofrimento e muitas vezes de óbito ou problemas gravíssimos pelo não acesso com agilidade e eficácia.
9: Heloísa Helena avalia que o SUS tem uma legislação avançada, mas ainda enfrenta dificuldades para transformar o direito em acesso efetivo. A deputada também ressalta que a proposta

0: prevê a divulgação periódica de dados consolidados às famílias sobre o tempo estimado de atendimento.
1: Educação. Flávia Moraes, do MDB de Goiás, comemora a aprovação do Estatuto do Aprendiz na Câmara dos Deputados. Ela explica que a proposta consolida as regras de aprendizagem profissional, amplia a segurança jurídica e aumenta as oportunidades para os jovens no mercado de trabalho.
2: Então, aprendizagem, para mim, é um dos programas para a juventude que mais tem efeito junto ao jovem, porque garante a carteira assinada, o salário, a experiência de trabalho e a formação profissional. Para a empresa, representa a formação do trabalhador qualificado para trabalhar naquela especificidade da empresa e, de todas as formas, é um programa que merece todo o nosso apoio, toda a nossa dedicação.
0: Flávia Moraes ressalta também que o texto, agora em análise no Senado, prevê ampliar a contratação de aprendizes pelo poder público e por micro e pequenas empresas. De acordo com a deputada, a medida pode gerar mais de 1 milhão de novas vagas para jovens brasileiros.
1: Trabalho. Charles Fernandes, do PSD da Bahia, celebra a aprovação da PEC do fim da escala 6x1. O deputado aponta que a diminuição da jornada semanal, sem redução de salário, garante melhores condições de vida à classe trabalhadora.
3: Essa PEC, ela trará dignidade, trará mais conforto, trará mais comodidade, trará mais segurança para as famílias. Haja vista que você vai ter agora a condição de estar no final de semana com seus filhos, de estar no final de semana cuidando um pouquinho mais da sua casa. Isso já avançou no mundo todo e precisa avançar aqui no nosso país.
0: Charles Fernandes afirma que a PEC do fim da escala 6x1 representa uma das votações mais importantes da atual legislatura. Ele espera que o Senado confirme o posicionamento da Câmara em nome da dignidade de milhões de cidadãos brasileiros.
1: Agricultura. Ayrton Faleiro, do PT do Pará, comemora a aprovação de projeto que fortalece a política de estoque de alimentos no Brasil por meio da Companhia Nacional de Abastecimento. Ele sublinha que a proposta permite compra de até 25% acima do preço mínimo, facilitando a aquisição de produtos.
4: Nós aprovamos aqui na Câmara, agora vai para o Senado, um projeto muito importante para o que nós chamamos de regulação dos estoques de alimento no Brasil. É um projeto que veio do governo, através da Conab, do Ministério do Desenvolvimento Agrário, e que ele, primeira correção que ele faz é permitir que a Conab compre para os estoques reguladores um valor de 25% além do preço mínimo. Isso vai propiciar aquisição de estoque, mas também de que a venda desse estoque não seja apenas para a grande indústria.
0: Ayrton Faleiro destaca que a Conab poderá vender os alimentos estocados a cooperativas, pequenos supermercados e consumidores. Ele afirma que a medida movimenta a economia, fortalece a soberania alimentar e protege o país diante de crises climáticas e especulação de mercado.
1: Meio ambiente. A Comissão de Constituição e Justiça aprovou o projeto que reconhece o soldadinho de Araripe como uma ave símbolo da Chapada do Araripe. A relatora do projeto, Lídice da Mata, do PSB da Bahia, explica que a medida fortalece diretrizes para a preservação dessa espécie.
5: Esta ave é uma ave de em torno de 15 centímetros, que só existe na região do Araripe, que é uma região do sertão do Ceará, e que hoje se encontra ameaçada de extinção. Então, acima de tudo, um projeto de defesa ambiental, de defesa de um pássaro que tem sua característica nacional e que nós devemos, portanto, preservá-lo.
0: Lídice da Mata acrescenta que o projeto prevê ações de proteção ao habitat do soldadinho do Araripe, com preservação de nascentes e riachos. O texto apresenta ainda medidas de prevenção de queimadas e controle da expansão agropecuária e imobiliária na Chapada do Araripe.
1: Desenvolvimento Regional. A integração da Amazônia ao restante do Brasil ganha força.

0: não só isso, muda a vida das pessoas. Eu fico muito feliz em estar fazendo parte desse momento histórico, que é a garantia da pavimentação da BR-319, fruto da luta de muitos aqui no parlamento para que nós pudéssemos ter isso. E agora, já com as licitações, com autorização da pavimentação de determinados trechos, mas a consolidação do trecho do meio, como também da ponte do Guarapaçu. Vai ter BR-319, sim.
1: Sidney Leite reforça que o IBAMA já autorizou o DENIT a construir 3 pontes de concreto nos igarapés Santo Antônio, Realidade e Fortaleza. A licença, com validade de 3 anos, vai garantir, de acordo com o congressista, mais segurança e o direito de ir e vir da população do norte do país.
2: Coronel Crisóstomo, do PL, fala sobre a importância da construção da ponte binacional entre Guajará-Mirim, em Rondônia, e Guaiará-Mirim, cidade vizinha, pelo lado boliviano. Ele afirma que a obra representa o cumprimento de um compromisso histórico entre Brasil e Bolívia e pode fortalecer a integração regional.
3: Esse acesso cria uma nova rota logística do Brasil na direção do Pacífico. O que vai acontecer? Vai fazer com que alguns estados que exportam para o mundo oriental, exemplo da China, deixem de enviar seus produtos na direção do Porto de Santos, exemplo. Agora, com a construção dessa ponte, esses estados, Mato Grosso, Mato Grosso do Sul, tal, vão criar uma rota na direção do Pacífico, passando por essa ponte binacional.
1: Coronel Crisóstomo afirma que a nova ligação internacional pode reduzir custos e o tempo de transporte de mercadorias. Ele acrescenta que a obra tem potencial para impulsionar a geração de emprego e renda em Rondônia, abrindo novas oportunidades de desenvolvimento econômico para a região.
2: Bebeto, do PP, cobra a duplicação de trecho das rodovias que ligam a Baixada Fluminense à cidade do Rio de Janeiro. Ele reclama que moradores dos municípios de Nova Iguaçu, Japeri, Queimados, Belfor Roxo e São João do Meriti perdem horas diariamente em congestionamentos.
4: Eu tenho trabalhado muito aqui na Comissão de Viação e Transporte para que a gente defina esses engarrafamentos, para que o trabalhador que trabalha na capital, na zona sul do Rio de Janeiro, ele possa ficar menos tempo nesse engarrafamento. E até as entregas, as ambulâncias, a polícia militar, a polícia civil, precisa fazer um deslocamento rápido, fica retido nesses engarrafamentos constantes, e que a gente tem trabalhado muito para que a gente define através da duplicação. E o que está no contrato dessa concessão da Eco Rio Minas, esse trecho da Presidente Dutra, ali do Trevo das Margaridas até a cidade seropédica, esse trecho é o pior trecho para todo o estado do Rio de Janeiro, o trecho que mais engarrafa hoje.
1: Bebeto também avalia que o sistema de pedágio por quilômetro percorrido pode modernizar as rodovias e diminuir retenções provocadas por praças fixas de cobrança. Ele reconhece a preocupação dos moradores com a mudança, mas garante que o modelo é inovador.
2: Transportes. Daniel Almeida, do PCdoB da Bahia, defende a criação do piso salarial para motoristas do transporte coletivo urbano. Para o deputado, esses profissionais desempenham um papel essencial nas cidades. A ideia, segundo ele, é garantir remuneração mais justa e valorização da categoria.
5: Nós estamos propondo que haja um piso de no mínimo R$4.000, agregado a esse piso outras vantagens que os motoristas possam ter, insalubridade e outras vantagens que as convenções coletivas possam estabelecer, mas que a uniformização desse piso no país inteiro vai dar mais equilíbrio para essa profissão, vai dar mais previsibilidade para os próprios empresários.
1: Daniel Almeida argumenta que os motoristas enfrentam jornadas desgastantes, trânsito intenso e o desafio de lidar com milhares de passageiros. Segundo ele, a medida contribui para dar mais previsibilidade nas negociações trabalhistas e na definição dos custos do transporte público nos municípios.
2: Termina agora esta edição especial do Jornal Câmara dos Deputados, produzida e apresentada pela Rádio Câmara de Brasília, em parceria com a Rádio Câmara Joinville, integrante da Rede Câmara de Rádio.
1: Eu agradeço ao Felipe Faria e a toda a equipe da Câmara de Vereadores de Joinville pelo excelente trabalho conjunto.
2: Eu que agradeço à Câmara dos Deputados por esta oportunidade tão especial. Este programa teve trabalhos técnicos de Wellington Teles e apresentação de Felipe Faria e Márcio Aquiles Sardi. Boa noite.
1: Muito boa noite. Parabéns por seu aniversário, Felipe.
2: Obrigado.
1: O Jornal Câmara dos Deputados volta amanhã.

0: Você fica agora com o Minuto do TCU.
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1: 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Boa noite.

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0: 8:15.
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1: 8:17.

0: 8:29.
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1: 8:31.

0: 8:42.
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2: 8:45.

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